0: Vamos à cobrança, tem falta o Ercílio para cobrar pela direita. Quem ajeita a bola é o Marley, né? Vai se preparando ali para fazer a reposição de bola, Yuri Marley. Ele ajeita a bola com carinho no terreno, é a longa distância, mas com certeza vai levantar no interior da área. Demora-se um pouco aí o árbitro para autorizar a cobrança dessa falta, um homem apenas na barreira, protege o lado esquerdo do gol do Breno. O árbitro vai autorizar agora a cobrança, com certeza a bola vai viajar para o interior da área, por isso a preocupação do goleiro do Peixe junto com os zagueiros ali. Cobrança feita, a bola realmente colocada na área, tira de qualquer maneira por ali o Everaldo. A bola voltou no bate-rebate com o Tico tirando, completando agora o Parede. Dominou no peito, foi programado, sofre falta, marca o árbitro. Falta em favor da equipe do Tubarão no Parede, ali pertinho da sua área.
1: É, Parede recebeu a falta, ele que tentava dominar, chegaram dois jogadores ali e acabaram cometendo a falta. O atacante Lucas Evaristo do Caravaggio é quem tem mais gols, é o artilheiro da competição até aqui no Catarinense. Tem 7 gols em 7 jogos, um belo desempenho do atacante do Caravaggio. Como eu falei ainda há pouco, a equipe do Carava tem 20 gols marcados na competição, é o ataque mais positivo.
0: 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Uma falta cobrada para o time do Tubarão. Vai à frente aqui no setor do meio, domina essa bola, vai trabalhando já no campo de ataque. O Franklin, ele vai carregando pelo lado esquerdo, mandou pro Tinoco por baixo, corte bem feito. Mais uma vez apareceu o William para botar a bola para fora. Arremesso manual para a equipe do Tubarão, lado esquerdo, já no campo de ataque, lá pertinho da bandeira de escanteio. Vamos à reposição com o Everaldo. Everaldo está ali preparado para arremessar a bola. Ele pode fazer aquela jogada de interior de área, né? Pode botar a bola com força na área, é o que faz. A bola vai para a área, Luan Parede vai lá para tentar o domínio. A defesa do Ercílio tira, mas o Tubarão retoma com o Matheus Xavier. Bola na ponta esquerda, por baixo, botou para fora o Felipe. Escanteio pela ponta esquerda em favor do time do Tubarão.
1: É verdade, afastou aqui o jogador da equipe do Ercílio Luz. Escanteio tem Tubarão, público de 1.490 pagantes, já divulgado no sistema de som.
0: Aperta mais uma vez aí, a equipe do Tubarão aparece ali para botar para fora. O Franklin de cabeça botou na direção do gol, mas tirou de qualquer maneira, o goleiro Wagner mandando por cima do travessão. É outro escanteio em favor da equipe do Peixe.
1: Bem postado, jogador que fecha o gol em todos os jogos do Ercílio, tem sido um goleiro afirmação, um dos nomes da campanha. Wagner Curadim, segue 2-0, gols de Nando e Vinícius.
0: 32 minutos da etapa complementar, não foi escanteio, o árbitro marcou alguma irregularidade ali. Marcou uma falta, então, e é em favor da equipe do Ercílio. O Antônio Faustino, 32 e 30.
2: Não, antes de falar do jogo, o Fernando, eu acho que tem alguma coisa errada. Eu recebi aqui do Ercílio Luz 3.499 pagantes.
1: É, tá certo, Faustino. O sistema do som eu não entendi bem. Tá certo.
2: 3.499 pagantes. Quanto ao jogo, Paulo, o Tubarão veio pro tudo ou nada agora. Ele não tem mais o que fazer, ele veio para cima, vem tentando. O goleiro do Ercílio Luz está bem ali, já fez duas grandes defesas, acaba de fazer mais uma grande defesa, enfim. O Tubarão está tentando fazer o primeiro gol para depois ver o que faz no restante da partida. O Ercílio Luz está na dele, está defendendo o placar que ele tem a seu favor.
0: O Tinoco fez um cruzamento, Parede de cabeça, botou na direção do gol. O goleiro tira, Wagner fez um defesaço ali, o Wagner, quase o gol do Tubarão.
1: É, boa jogada, o Parede agora na área subiu e cabeceou. O goleirão foi no canto esquerdo e defendeu. Poderia abrir o placar, Tubarão agora acordou na partida. Veio sangue novo no Leão, Edson entrou na equipe com a camisa número 26.
0: Edson, 26, quem saiu? Já tem não? Dá uma olhada aí quem saiu. 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Tem falta para cobrar aqui, camiseta 20, Obina. Ele vai cobrar, vai botar a bola para a área. Tem aí o Obina, portanto, a falta para cobrar o Obina aqui pela ponta direita. O árbitro ainda não autorizou, só um homem na formação da barreira. Tubarão vai buscando o seu primeiro gol. O Wallace Obina cobrou, a bola vem fechada na área. Passou por todo mundo no interior da pequena área. Tubarão retoma mais uma vez a posse de bola, com o Xavier recuando, entregando para o Everaldo, que virou lá no lado esquerdo. Ele manda a bola lá para a esquerda para o Tinoco. Tinoco já vai para cima ali do seu marcador. O Yuri mandou pro Herbert, Herbert mandou pro meio, botou ali pro meio da área, tira de qualquer maneira mais uma vez a zaga do time do Ercílio, sai jogando com o Dudu de pé esquerdo, lançou na frente, pode puxar, bom contra-ataque, o time do Ercílio vai fazendo o domínio de bola ali, o Júnior Santos recua novamente, botou aqui no lado esquerdo, defesa, bola pro Samuel Andrade já solta, entrega aqui no setor de defesa, vai ali para fazer o domínio, carregar a bola, o Shoa mandou pro lado direito, bola para frente, se perde, linha de lado, arremesso manual, porque o Marley não conseguiu pegar. 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O tempo passa, meu cronômetro marca, decorridos agora 36 da etapa complementar de jogo. No placar, Ercílio Luz 2, Tubarão 0.
3: Na Série B de Santa Catarina, próximo jogo do Tubarão será no Domingos Gonzalez contra o Fluminense de Joinville. O Ercílio Luz vai à Nova Veneza enfrentar o Caravaggio.
1: Detalhe.
0: Informe.
1: Saiu Igor Pimenta, o 17, que foi substituído no Leão para a entrada do Edson. Igor sai com a 17, Edson Sangue Novo com a 26.
0: 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Dudu, recua a bola, chama para jogar o goleiro Wagner. Ele saiu da área para bater de pé direito, para jogar aqui pro Dudu novamente. Ele vai de pé canhoto para botar na frente mais uma vez. A bola explode no jogador do Tubarão. Explode ali no Everaldo, vai pela linha de lado. Arremesso manual para o time do Ercílio cobrar novamente. 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Bola dominada com o Herbert, mandou bater o Xavier pro Obina. Obina é pro Tinoco. Ele vai na frente do goleiro, driblou o goleiro, bateu na trave, não entrou. Incrível, ficou cara a cara com o goleiro Tinoco, ele bateu de pé canhoto, a bola passou toda a pequena área, bateu no poste esquerdo e a bola não entrou. Ô Fernando Nunes.
1: Caprichosamente, esta bola realmente parecia que ia entrar e o Tubarão iria voltar pro jogo. Toca na trave, o clássico só tem emoção.
0: Só tem emoção, o clássico no estádio Animal Costa, com 37 da etapa complementar. Arremesso manual pro Tubarão, afasta a zaga do Ercílio com o jogador que é o William. O William botou aqui pro lado esquerdo, já carrega, levando pro meio de campo novamente o jogador que é o Edson. Carregando na ponta esquerda, chega o time do Ercílio por baixo, faz o corte, bota para fora o Tico. Arremesso manual para a equipe do Ercílio, aqui pelo lado esquerdo no campo de ataque. Se o Tinoco faz esse gol, o clássico pega fogo, hein?
1: É, o goleiro já, ele tirou bem certinho do goleiro, pegaria fogo. O Tinoco é um jogador que tem a noção, não fez por acidente, não. Pensou na jogada, a bola vai, toca na trave. Aquele momento em que o torcedor faz...
0: 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Tem a bola, mais uma vez, Obina para a equipe do Tubarão, apertado, pressionado, empurrado, falta marcada em cima do Obina, parou tudo, o árbitro marcou ainda no campo de defesa, pertinho da sua área.
1: É bem verdade, outro que está ajudando muito ao Ercílio é o Fluminense, não conseguindo ganhar do vice-lanterna, 0-0, segue Fluminense e Juventus na sétima rodada.
0: Esta é a Série B do Campeonato Catarinense, a falta marcada em favor do Tinoco. Tinoco tá aí, o Tinoco sofreu a falta e sai o 11, entra 29 no Ercílio.
1: Bom, vão sair o Luan Santos e o Cauã. Luan Santos e Cauã agora, Paulo, vão deixando o gramado. Entrou Hugo Costa com a camisa número 23, é isso, Hugo Costa. Você confirma aí a numeração do Hugo?
0: Isso.
1: Eu vi rapidinho, né?
0: É.
1: É Hugo Costa entrando na equipe do Leão e também entrando... O Franklin.
0: Franklin também. Então tem um no Tubarão, outro no Ercílio agora. E saiu quem pro Franklin?
1: Saíram o Natan, o Cauã, aliás, camisa 10. Cauã.
0: Isso.
1: O Cauã saiu.
0: Entrou o Hugo Costa.
1: Isso.
0: Tá certo. 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Estamos com 39:30 da etapa complementar. Lá vai a bola dominada, trabalhada pelo Edson. Tubarão retomou. Bola chutada para o interior da área. Pega o goleiro. Essa jogou fraquinha ali no Wagner. Pegou com tranquilidade.
1: É, jogador Wagner. Enquanto a torcida ainda vai lamentando aquele golaço que seria também do Tinoco. Segue 2-0 no placar jogos do primeiro tempo.
0: Aperta o Hugo Costa lá pela ponta direita. Passou pela marcação. Levou para fazer o cruzamento. Já foi desarmado. Tem falta cometida por ele, é falta em cima ali do jogador do Peixe, que era o Pablo Antônio Faustino. 40 minutos da etapa segunda, vamos agora para a reta final do jogo. E aí, panorama da partida?
2: O Tubarão perdeu a grande oportunidade através do Tinoco, né? Não é que ele perdeu, ele fez tudo certinho. Isso aí, se tem sorte para se ganhar clássico, o Ercílio Luz teve naquele lance ali, porque o Cauã passou pelo goleiro, a bola passou por dois zagueiros e se chocou no poste. Caprichosamente não entrou, porque se a bola tivesse entrado, com certeza o Tubarão iria vir mais para cima ainda com tudo para tentar pelo menos empatar este jogo. Mas como não fez, aí o tempo vai passando, a ansiedade também, o Ercílio Luz está administrando o placar, né? Com um Tubarão tentando buscar de qualquer maneira, mas buscar de qualquer maneira em futebol é complicado, né?
0: 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Só não conseguia aqui a renda, mas o público, 3.499. 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O Shoa mete uma bola para fora, arremesso manual para o time do Tubarão. Lado esquerdo na defesa, Everaldo preparando para a cobrança. Everaldo arremessou, já botou pertinho dele, foi ali para receber o Herbert. Vira o jogo, mandou para o Obina. Wallace Obina carrega a bola no campo de defesa ainda. Tem pela direita o Tico, preferiu botar mais à frente. Mandou para o Júnior Santos. Júnior Santos foi empurrado, derrubado. Falta, Marco Arthur, falta para o Tubarão.
1: É falta, o jogador ali recebeu a falta próximo à linha divisória do gramado. Tem pressa o Peixe para cobrança.
0: Diga, Faustino.
2: A renda 80.885.
0: R$ 80.885, portanto, também foi com certeza a maior arrecadação dessa Série B até aqui, Fernando.
1: É verdade, é muito boa a presença do público, poderia até ser maior se pensasse o jogo fosse mais cedo, mas o clima não foi tão aquele frio rigoroso das últimas semanas. Está de parabéns aí a galera que está valorizando o futebol da cidade, assim como a Super Tubá, em todas as rodadas, na busca do acesso para o ano que vem.
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1: Ô Paulo, diga. Abraço para o torcedor santista, o Martinho, em Capivari de Baixo, e também o Edinho Furguesse, que estão ligados no futebol da Super Tubá.
0: E o futebol da Super Tubá, com o Ercílio para o campo de ataque, vem carregando ali pelo setor de meio, o jogador que é o Samuel Andrade, vai carregando, botou um pouquinho mais atrás ali, está colocado o jogador que é o William pro Felipe, bola recuada ainda mais pro Wagner vai tocar de pé direito para botar no campo de ataque, ele para, ele vai valorizando ali cada segundo, agora sim, bateu de pé direito, levantou, buscou lá o campo de ataque. Daqui um pouco a festa do torcedor do Ercílio com certeza será muito grande aí nas ruas próximas ao estádio Aníbal Costa, né? Tem gente ali só esperando terminar o jogo.
1: É verdade. E já na resenha pro assunto da ansiedade e pra expectativa da luta, Caravaggio Ercílio será o líder contra o vice na próxima rodada.
0: Bem lembrado, no próximo domingo em Nova Veneza, com transmissão da Rádio Tubá, este duelo entre o líder, o Caravaggio, contra o vice-líder, o Ercílio Luz. O deputado José Milton Schaefer saúda Tubarão e sua gente neste dia especial de aniversário do nosso município. Vai mexer o Peixe, já tem placa erguida ali.
1: Saiu o Everaldo.
0: Saiu o Everaldo, vai entrar no 17, que é o Emerson.
1: Isso, exatamente. Emerson, é a mudança que o Zata faz. Tira o Everaldo.
0: Isso, coloca o Emerson. Mas já no finalzinho do jogo, Faustino, dá tempo para mais alguma coisa ou não?
2: É, ele... Não sei para que ele está fazendo essa substituição, mas a tempo dá, né? Vamos ver quanto é que o árbitro vai acrescer. A gente já viu de tudo em futebol, mas está difícil a situação para o Tubarão.
0: E agora tem cartão amarelo na mão do árbitro ou não? Ele está com a mão no bolso e toma cartão o Alan James, que entrou aí no time do Ercílio. Alan James tomando então cartão amarelo. Super Tubar, rádio oficial do futebol, chega lá pro lado de ataque. O time do Tubarão, Franklin, toca nela, recua a bola, bota aqui no grande círculo, já entrega pro Emerson. Emerson tocando aqui, Herbert.
1: 5 minutos de acréscimo.
0: Vamos, portanto, a 50 minutos. Bola erguida na direção do parede, afasta de qualquer maneira o William. Ele vai chegar aqui com o Dudu. Dudu bate pra frente, botou no campo de ataque, vai puxar ataque. Alan James para o time do Ercílio, vem carregando. Lançamento feito na ponta esquerda. É uma boa estocada do Ercílio pela ponta esquerda com o Franklin. Ele vai pra cima da marcação. Pablo esticou a perna, roubou a bola. E agora é a vez de o Tubarão vir para o campo de ataque com o Obina. Obina botou pro meio ali pro Xavier. Matheus Xavier girou bem, jogou lá no lado esquerdo, foi lá o Tinoco pra buscar a bola no campo de defesa. Já ganha o campo de ataque. Tinoco vai chegando na velocidade, passou bem pela marcação. Tinoco vai pro gramado. Tem falta ou não? Falta um pouquinho mais atrás. Outra vez, ele deu além da vantagem, né?
1: É, Tinoco. Foi acertada a decisão do árbitro. Ele tinha pensado para não parar o jogo nesse acréscimo, deixou seguir, mas a falta já havia sido feita no lance anterior. Agora o Tinoco retorna e tenta organizar, falar com os companheiros, apontar, fazer alguma coisa de diferente. Vai tentar na falta, Paulo.
0: O presidente do diretório do MDB de Tubarão, Rodrigo Pavei, parabeniza a Cidade Azul na passagem de mais um aniversário. Parabéns, Tubarão. Vamos à cobrança de uma falta pro Tubarão. Bola pro interior da área, vai subir todo mundo ali. Subiu também o goleiro, Wagner, para tirar de boneca. Rebote fica com o Tubarão. Vai ficar dominado aqui com o Alas e Obina para virar a bola na frente. Chegando ali agora mais uma vez o time do Ercílio para carregar a bola. Vira aqui para o campo de ataque. Bola na frente e aí falta. Uma pegada mais forte do Obina ali, pegou o adversário, falta, marcou o árbitro, pensei que sairia um cartão amarelo, mas não saiu.
1: É, ele vai evitar, vai contemporizar, não vai dar um amarelo agora nos descontos. A falta foi dura, segue 2-0 para o Ercílio. Um abraço para os ouvintes, principalmente aqueles de outras cidades também, saudando o Tubarão. Lá em Laguna, nós temos colegas aí mandando um alô, parabenizando a narração do Paulo Garcia. É, quem fala lá é o Celso e o Césio. O Césio, teu amigo Paulo.
0: 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É claro, Fernando, que não dá para você acompanhar tudo aí, mas o Fluminense acabou perdendo o jogo lá. Está perdendo, aliás, para o Juventus em Jaraguá do Sul, né?
1: Exatamente, Paulo Garcia. Rodada com rede balançando a equipe do Juventus para ajudar mais ainda, né? Tanto Tubarão como Caravaggio e Ercílio. Faz 1-0 no segundo tempo lá na Arena Joinville.
0: 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Tubarão não se entrega, vai carregando a bola ainda aí. Lá na frente vem carregando aí, vem tocando para trás ali pro Alice Obina. O Obina vem com a posse de bola para jogar ali na direção do... Tentava a ponta direita, né? Buscava por aqui o Júnior Santos, mas a bola foi afastada. O Ercílio afastou e o Tubarão retomou já no campo de ataque novamente. Balança para lá, para cá, perde a bola o Tico. A bola fica com o Alan James carregando ali. Tem dois na marcação, ele vai partir para cima. Ninguém acompanhou, tá ali o Alan James. Agora retrocedendo a jogada, vem para jogar e roubar essa bola mais uma vez o Emerson. Ele roubou, já deixou pertinho dele, domina Herbert para jogar mais atrás, ali para o jogador Pablo do Tubarão. Carregando, levando, lá pro lado esquerdo, lá quem acaba recebendo é o Matheus Xavier, botou a bola pra direita, passou o Tico, passou, ultrapassou ali, que devido ao gramado, o Tico vai carregando, botando na ponta direita, chega pela ponta direita o time do Tubarão, a bola agora pro Luan Parede, derrubado, falta. Falta aqui na ponta direita para o time do Tubarão derrubar do Luan Parede. Não é fácil derrubar essa parede aí, né?
1: É a parede que hoje ficou muito estática, né? Em muitos lances aí o Tubarão precisava do ataque e não tinha caiu, derrubada a parede, amarretadas, e a torcida segue fazendo festa.
0: Vamos à cobrança da falta. O Wallace Obina, preparado aqui pela ponta direita, vai fazendo uma festa grandiosa, torcedor do Ercílio, pelos 2-0 até aqui. Tubarão quer pelo menos um gol de honra, e vai todo pra área, pra buscar aí na cobrança de falta do Obina, que demora, porque o árbitro também não autorizou ainda, só um homem da formação da barreira protege o lado esquerdo do gol do Wagner. O Obina não foi autorizado, ele continua ali paradinho, estático, aguardando autorização. Agora sim, autorizado, partiu pra bola, fez a bola em curva chegar na área, subiu pra tirar de cabeça o Felipe, voltou, continuou, bateu em cima da marcação, pega mais uma vez o rebote, o Tubarão com o Matheus Xavier pra levantar, pra botar na direção da área, aí o time do Ercílio retoma e parte com o Juninho, a bola tocada aqui, está colocada o Alan James, já soltou, buscando o Hugo Costa um pouco mais à frente, e aí subiu a bandeira, Hugo Costa impedido, Fernando.
1: É, tava embaixo da saia. Correta marcação, Hugo Costa, impedimento.
0: Termina o jogo no estádio Aníbal Costa. O árbitro coloca ponto final e faz uma festa gigante. O torcedor do Ercílio no estádio Aníbal Costa. 2 Ercílio, Nando e o Vinícius. 0 Tubarão, Fernando.
1: É, assumindo de vez a segunda posição. E ainda detalhe, né? Melhora em um o saldo. Continua com seus 22 cartões amarelos, a média, não teve expulsão no jogo, então o Ercílio ainda não teve nenhuma expulsão no campeonato. São fatores também de desempate, mas a galera não cabe em si de tanta felicidade por esse desempenho hoje no clássico. Fazia muito tempo que as equipes não se encontravam, e teve golaço, né? Com um golaço, mais gostoso ainda a comemoração. Vem rodada nova por aí, Ercílio contra o líder Caravaggio.
0: E o Tubarão contra o Fluminense, que perdeu hoje. Então, vamos ter aí no próximo domingo, 3 da tarde, o Tubarão enfrentando o Fluminense em Tubarão, enquanto que o Ercílio vai à Nova Veneza para pegar o time do Caravaggio. Que festa que faz, principalmente ali, a torcida organizada do Ercílio, em frente às cabines de rádio do estádio Aníbal Costa. Que festa, muitas bandeiras. Uma fumaça ali também, Fernando.
1: Pô, mas a galera realmente faz aquela festa, Jeff, Alex, o Raul, todo mundo ali ligado nesta grande emoção compartilhada aí entre os torcedores um pouco mais quietos do outro lado, mas são os dois lados do estádio comemorando, e vai demorar para sair todo esse pessoal, porque eles querem gritar, vai subir Leão. Ercílio Luz chega a 13 pontos na competição, como você falou, joga contra o Carava no próximo domingo, e só estamos no primeiro turno do campeonato. Haja coração para tanta emoção.
0: 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Fernando, terminada a rodada, vamos aí então com resultados da sexta rodada. Terminou. Exatamente. Aqui em Tubarão, deve ter terminado também lá em Joinville e também em Jaraguá do Sul.
1: É, em Jaraguá do Sul, nós tivemos, em Joinville, aliás, tivemos a vitória da equipe do Juventus sobre o time da casa, o Fluminense, pelo Campeonato Catarinense da Série B. A rodada começou às 3 horas, o Blumenau venceu a equipe do Guarani de Palhoça. Blumenau 2-0. Jaraguá perdeu para o Metropolitano por 4-0. O Jaraguá era o mandante da partida. Em Nova Veneza, Caravaggio 4, Nação 1. Terminado Ercílio 2-0. E Fluminense 0, Juventus 1. Paulo Garcia, os 4 times que suplantar os demais estão mais à frente. Caravaggio 14 pontos, saldo de 12. Ercílio 13 pontos, chegou ao saldo de 10. Os dois têm 4 vitórias, foi a 4ª vitória do Leão. Também com 4 vitórias e 13 pontos o Metropolitano. Está ali, poderia pelo saldo ser o segundo, mas não conseguiu. Mas melhora o saldo. E também com 13 pontos na 4ª posição, a equipe do Blumenau, que está com o mesmo saldo do Metrô. Os dois aí da cidade disputando pelo número de gols pró. Em 5º vem o Fluminense com 10, o Tubarão e o 6º com 10, Nação com 9, os 7 primeiros, depois o Juventus, que agora já começa a dizer que está longe do rebaixamento. Fez 7 pontos, O jogo confirmado, o Juventus venceu a equipe do Fluminense.
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1: Tem gol!
0: Informe!
1: O Cruzeiro abriu o placar na Libertadores, jogando em Guayaquil. Cruzeiro 1, Barcelona 0, Matheus Pereira.
0: 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Ô, Fernando Nunes, vamos dar um giro aí então no placar dos jogos pelo Brasil. Hoje, Libertadores da América, Copa Sul-Americana, resultados aí de jogos importantes hoje, hein?
1: É muito bem, Paulo Garcia. O Vasco, 3-0, venceu a equipe do Barracas. Jogos da Libertadores acontecendo nesta noite. O Vasco acabou aplicando uma vitória por 3-0. Também hoje, pela Libertadores, vitória da equipe do Cruzeiro sobre o Barcelona, pelo marcador de 1-0. 1-0, o Cruzeiro ganhando fora de casa. Fez o gol no segundo tempo. Também na Libertadores... Hoje nós tivemos, mais cedo, o jogo que começou às 19 horas, vitória da equipe do... Deixa eu só atualizar, peraí. Vitória da equipe do...
0: Atualiza, Fernando, atualiza.
1: Nacional, sobre o Coquimbo, 1-0. Tivemos também, nesta sexta rodada da Libertadores, jogo encerrado, Independente Del Valle 1, Rosário Central 0, Libertad 0, UCV 1, jogo pelo Grupo H. Também, amanhã joga o Palmeiras contra o Júnior de Barranquilla, como falou o Gabriel. Também encerrado, jogo entre... Aliás, vai ser às 23 horas, 21h30, aliás, daqui a 4 minutos, Fluminense jogando contra o La Guaira e o Bolívar Independente Rivadavia. Esses foram os resultados da Libertadores. Falando em termos de Sul-Americana, notícias dessa quarta-feira, nós tivemos a vitória do Boca Juniors 2-1 sobre a Universidade do Chile. Também tivemos uma vitória na Sul-Americana, o Deportivo, aliás, vão empatando, né? O Deportivo e o Tolima. Esses os resultados até aqui pela Sul-Americana. Paulo Garcia, outra notícia interessante, o Gabriel Jesus, ele tem aí a intenção de continuar, segundo notícia hoje, continuar no Arsenal e depois fazer outra incursão pelo futebol brasileiro. Ele é, por exemplo, o brasileiro com mais gols no país, o Gabriel Jesus. Ele quer chegar a ser o jogador que detém esta marca. Um abraço para o Adelaide, um abraço para o pessoal lá do Bar do Miguel, ouvindo a Super Tubá, que, é claro, não cabe mais em tanta emoção, torcedor, que hoje venceu o clássico Paulo Garcia.
0: 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Luciano Madeiras parabeniza Tubarão por mais um aniversário. Parabéns, Cidade Azul, Luciano Madeiras. Um abraço aí pro Luciano também, sempre prestigiando a nossa jornada esportiva. Antônio Faustino, conforme disse aí o Fernando, Fluminense, aliás, o Fluminense perdeu hoje, né? Vamos aqui com todos os resultados que o Fernando já trouxe mais para sua análise, eu vou trazer aqui novamente. Blumenau 2, Guarani 0, Jaraguá 0, Metropolitano 4, o Caravaggio 4, Nação 1, Ercílio 2, Tubarão 0 e Fluminense 0, Juventus 1. Esses os resultados. E aí, o jogo e agora a tabela. Como ficam os tubaronenses aí na tabela? Ficou bem ou ficou mal?
2: É, Paulo Garcia, pro Ercílio Luz ficou bem, né? Pro Tubarão não dá para dizer que ficou tudo certo, que ficou tudo bem, porque... O Tubarão fica para trás agora, fica com 10 pontos. O Caravaggio já está com 14 e o Metropolitano, o Blumenau e o Ercílio Luz com 13. Então, fica um pouco mais para baixo o Tubarão, mas nada que não se possa resolver, porque o jogo, ele tem todo o segundo turno, tem mais duas rodadas do primeiro turno e todo o segundo turno para estar disputando. Agora, sobre o jogo, o Tubarão entrou muito desligado do jogo, diremos assim. O Ercílio Luz entrou com tudo, entrou para atacar desde o início, e o Tubarão demorou muito para entrar no jogo. Foi só lá pelos 30 minutos, 25, 30 minutos do primeiro tempo, que o Tubarão começou a dar algum jeito de jogo no clássico. Antes, o Ercílio Luz pintava e bordava, fazia o que queria, atacava, dominava, ficava com a bola, ali passava para o meio, o Zata escalou 5 jogadores no meio campo, mas esses 5 jogadores não deram conta da meia cancha do Ercílio Luz, e aí o Tubarão sofreu muito, sofreu tanto que sofreu os 2 gols ainda na primeira etapa. E por coincidência, os gols apareceram quando o Tubarão tinha melhorado na partida. No momento em que o Tubarão começava a dar sinais de que iria ficaria melhor dentro do jogo, o Ercílio Luz marcou aos 36 e aos 40 do primeiro tempo. E aí desmoronou totalmente a equipe do Ercílio Luz, desmontou o Tubarão para a etapa complementar. O técnico Zata até tentou fazer algumas substituições, mas teve uma delas que eu não entendi. Ele tirou um atacante, ele tirou o Marquinhos e colocou o Júnior Santos, que é lateral. Aí eu não entendi direito, porque se ele precisava atacar e fazer gol, como é que ele vai me colocar um homem aqui de campo de defesa e tirar um meia atacante? Não entendi direito, mas é problema do Zata, ele que prepara a equipe durante a semana, e aí aconteceu o que aconteceu. O Ercílio Luz, ele mereceu vencer o jogo pelo primeiro tempo. No segundo tempo, o jogo deu uma queda, não tivemos muitas oportunidades, a não ser a do Tinoco, né? Que foi um lance bonito, que ele driblou o goleiro e bateu pro gol e a bola bateu no poste. Foi a jogada perigosa que o Tubarão fez contra o Ercílio Luz nesta noite. E aí, o Ercílio Luz se aproveitou, não tomou aquele gol ali, porque poderia tomar um sufoco, eram 30 e tantos da etapa complementar, e claro que o Tubarão viria para cima, mas como isso não aconteceu, como o gol não aconteceu, o Ercílio Luz acabou levando essa vitória no clássico, e agora é vice-líder com 13 pontos, o Caravaggio tem 14, e olha, as duas equipes se enfrentam no Estádio da Montanha no próximo domingo, lá em Nova Veneza. Então, será um jogão com certeza, Paulo Garcia. Uma boa noite, um abraço e até amanhã a gente fala mais sobre esse jogo no Show de Bola.
0: Isso, amanhã Show de Bola. E aí a gente fala bastante aí, né? Repercute bastante esse clássico com a vitória do Ercílio por 2-0. 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Parabéns Tubarão na passagem do seu aniversário. 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O Fernando Nunes. 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Agora sim, Fernando, a classificação do Campeonato Catarinense na Série B.
1: Caravaggio, 14 pontos, primeiro lugar. Em segundo, Ercílio, 13. Metropolitano tem 13 também, diferença é o saldo de gols. Em quarto lugar, o Blumenau com 13. Em quinto, vem o Fluminense de Joinville, 10 pontos ganhos. Tubarão ficou com a sexta posição, não caiu, não subiu. Depois da derrota, 10 pontos ganhos, saldo de 3 gols. Nação 9, Juventus 7, Guarani de Palhoça 7 e o último colocado, décimo e último, o Jaraguá de Jaraguá do Sul, 1 ponto ganho.
0: Próxima rodada, tá na mão ou não?
1: Tá na mão. Metropolitano vai jogar contra o Juventus. Jogo marcado para o dia 30, sábado. No dia 31 tem Jaraguá e Guarani de Palhoça, 3 da tarde no João Marcato. Tem Tubarão e Fluminense. No domingo, Silveira Gonzalez. Aliás, um abraço para o Ivo Gonzalez, sempre nos ouvindo. Tubarão e Fluminense jogam às 3. 31 de maio também, domingo, às 4:30, no Estádio da Montanha, Caravaggio e Ercílio Luz. E na outra quarta-feira tem o Blumenau, que não pode atuar no domingo porque tem calendário nacional. Nação e Blumenau, fechando a oitava rodada. Paulo, eu quero fazer dois registros aqui. Primeiramente aí da cidade de Tubarão, você que é tubaronense ou nato, ou de coração, viva essa Tubarão, que sempre é uma cidade hospitaleira de gente de progresso. Também aniversariando hoje o seu Lindomar Tournier, você bem sabe, autor, escritor, e ele que passou dos 100, né? Um centenário, amigo da cidade, homem muito inteligente, um homem de muitas amizades. Parabéns ao seu Lindomar Cardoso Tournier pelo passamento desse aniversário, que sempre é comemorado com bastante orgulho pela família. Parabéns, Tubarão está de aniversário, e seu Lindomar também, Paulo Garcia.
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1: Os vascaínos a gente só ressalta, né? O Vasco venceu por 3-0 na noite de hoje ao Barracas. Voltou a convencer, ficou em segundo no grupo na Sul-Americana.
0: E aí vai ter que jogar aquela repescagem lá, né? O playoff.
1: Exatamente.
0: O Tubarão perdeu para a equipe do Ercílio hoje por 2-0, e o Ercílio formou com Wagner, Felipe, William, Uchoa e Dudu. Cauã, depois Hugo Costa e Igor Pimenta, depois Edson, Samuel, Andrade, Nando, mais tarde Franklin, Vinícius e Yuri, Vinícius, depois o Yuri Marley e Luan Santos, mais tarde o Alan James. O time do Tubarão foi de Breno, Tico, Ricardo Santana, mais tarde Matheus Xavier, Pablo e Matheus Recife, Amaral, depois Wallace Albina, Herbert e Marquinhos, mais tarde Júnior Santos, Tinoco, Luan Parede e Everaldo, mais tarde Emerson. Luiz Augusto Silveira Tisney apitou o jogo, que teve como auxiliares José Roberto Larroide e José Paulo Sinfrônio. 36 do primeiro tempo, Nando fez 1-0 Ercílio, 42 Vinícius, um golaço, 2-0 para o Leão do Sul. 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Esta ficha técnica de 2-0 para a equipe do Tubarão. Até amanhã, Fernando.
1: Até amanhã, participando da programação da Super Tubado Esporte. Valeu, gente. Parabéns, Tubarão. Parabéns, Paulo, pela transmissão. Obrigado ao Davi e toda a equipe. E a gente se vê na continuidade. Até semana.
0: Narração de Paulo Garcia, reportagens Fernando Nunes, comentários Antônio Faustino, plantão de estúdios Gabriel Rodrigues, operador de áudio Davi Henrique, gravações Lucas Marcos, direção da emissora Padre Rafael Uliano. Em nome de todos, ao encerrar esta jornada esportiva, eu estou agradecendo o carinho da sintonia, deixando no ar o convite para que amanhã estejamos todos atentos à nossa programação esportiva, onde vamos repetir bastante esses 2-0 aí do Ercílio sobre o Tubarão e já projetando a próxima rodada. Galera, tenham todos uma boa noite, um grande abraço e até a próxima, senhoras e senhores. Tchau!

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2: Em nome do Pai e do Filho e do Espírito Santo. Amém. Creio em Deus Pai Todo-Poderoso, Criador do céu e da terra, e em Jesus Cristo, seu único Filho, nosso Senhor, que foi concebido pelo poder do Espírito Santo, nasceu da Virgem Maria, padeceu sob Pôncio Pilatos, foi crucificado, morto e sepultado, desceu à mansão dos mortos, ressuscitou ao terceiro dia, subiu aos céus, está sentado à direita de Deus Pai Todo-Poderoso, de onde há de vir a julgar os vivos e os mortos. Creio no Espírito Santo, na Santa Igreja Católica, na comunhão dos santos, na remissão dos pecados, na ressurreição da carne e na vida eterna. Amém. Pai nosso que estais nos céus, santificado seja o vosso nome, venha a nós o vosso reino. Seja feita a vossa vontade, assim na terra como no céu. O pão nosso de cada dia nos dai hoje. Perdoai as nossas ofensas, assim como nós perdoamos a quem nos tem ofendido. E não nos deixeis cair em tentação, mas livrai-nos do mal. Amém. Ave Maria, cheia de graça, o Senhor é convosco. Bendita sois vós entre as mulheres e bendito é o fruto do vosso ventre, Jesus. Santa Maria, Mãe de Deus, rogai por nós, pecadores, agora e na hora de nossa morte. Amém. Ave Maria, cheia de graça, o Senhor é convosco. Bendita sois vós entre as mulheres e bendito é o fruto do vosso ventre, Jesus. Santa Maria, Mãe de Deus, rogai por nós, pecadores, agora e na hora de nossa morte. Amém. Ave Maria, cheia de graça, o Senhor é convosco. Bendita sois vós entre as mulheres e bendito é o fruto do vosso ventre, Jesus. Santa Maria, Mãe de Deus, rogai por nós, pecadores, agora e na hora de nossa morte. Amém. Glória ao Pai, ao Filho e ao Espírito Santo, como era no princípio, agora e sempre. Amém. Primeiro mistério glorioso. Nós contemplamos a ressurreição de nosso Senhor Jesus Cristo. Veja, meu irmão e minha irmã, o mal perdeu, o mal foi derrotado. A cruz, o sofrimento, a dor chegaram ao fim. Jesus ressuscitou, nos salvou, abriu as portas do paraíso para nós. E veja, Cristo ressuscitando, está ressuscitando todos nós, está ressuscitando toda a criação. Uma nova criação está surgindo. Se a primeira criação tinha sido destruída pelo pecado, agora em Cristo, uma nova geração surge, uma nova criação se inaugura. Vamos contemplar com muita força, com muita fé, a nossa vitória. Jesus ressuscitou. Como Paulo diz, se Cristo não tivesse ressuscitado, vã seria a nossa fé. Rezemos com amor, com devoção. Pai nosso, que estais nos céus, santificado seja o vosso nome, venha a nós o vosso reino. Seja feita a vossa vontade, assim na terra como no céu. O pão nosso de cada dia nos dai hoje, perdoai as nossas ofensas, assim como nós perdoamos a quem nos tem ofendido, e não nos deixeis cair em tentação, mas livrai-nos do mal. Amém. Ave Maria, cheia de graça, o Senhor é convosco, bendita sois vós entre as mulheres, e bendito é o fruto do vosso ventre, Jesus. Santa Maria, Mãe de Deus, rogai por nós, pecadores, agora e na hora de nossa morte. Amém. Ave Maria, cheia de graça, o Senhor é convosco, bendita sois vós entre as mulheres e bendito é o fruto do vosso ventre, Jesus. Santa Maria, Mãe de Deus, rogai por nós, pecadores, agora e na hora de nossa morte. Amém. Ave Maria, cheia de graça, o Senhor é convosco. Bendita sois vós entre as mulheres, e bendito é o fruto do vosso ventre, Jesus. Santa Maria, Mãe de Deus, rogai por nós, pecadores, agora e na hora de nossa morte. Amém. Ave Maria, cheia de graça, o Senhor é convosco. Bendita sois vós entre as mulheres, e bendito é o fruto do vosso ventre, Jesus. Santa Maria, Mãe de Deus, rogai por nós, pecadores, agora e na hora de nossa morte. Amém. Ave Maria, cheia de graça, o Senhor é convosco. Bendita sois vós entre as mulheres, e bendito é o fruto do vosso ventre, Jesus. Santa Maria, Mãe de Deus, rogai por nós, pecadores, agora e na hora de nossa morte. Amém. Ave Maria, cheia de graça, o Senhor é convosco. Bendita sois vós entre as mulheres, e bendito é o fruto do vosso ventre, Jesus. Santa Maria, Mãe de Deus, rogai por nós, pecadores, agora e na hora de nossa morte. Amém. Ave Maria, cheia de graça, o Senhor é convosco. Bendita sois vós entre as mulheres, e bendito é o fruto do vosso ventre, Jesus. Santa Maria, Mãe de Deus, rogai por nós, pecadores, agora e na hora de nossa morte. Amém. Ave Maria, cheia de graça, o Senhor é convosco. Bendita sois vós entre as mulheres, e bendito é o fruto do vosso ventre, Jesus. Santa Maria, Mãe de Deus, rogai por nós, pecadores, agora e na hora de nossa morte. Amém. Ave Maria, cheia de graça, o Senhor é convosco. Bendita sois vós entre as mulheres, e bendito é o fruto do vosso ventre, Jesus. Santa Maria, Mãe de Deus, rogai por nós, pecadores, agora e na hora de nossa morte. Amém. Ave Maria, cheia de graça, o Senhor é convosco. Bendita sois vós entre as mulheres, e bendito é o fruto do vosso ventre, Jesus. Santa Maria, Mãe de Deus, rogai por nós, pecadores, agora e na hora de nossa morte. Amém. Glória ao Pai, ao Filho e ao Espírito Santo, como era no princípio, agora e sempre. Amém. Ó meu Jesus, perdoai-me e livrai-me do fogo do inferno. Levai as almas todas para o céu e socorrei principalmente as que mais precisarem da vossa misericórdia. Nossa Senhora do Carmo, rogai por nós. São Miguel Arcanjo, rogai por nós. Segundo mistério glorioso, nós contemplamos a ascensão de Jesus. Jesus sobe aos céus. Precisou nos deixar. Os discípulos já começam a sentir saudade, até certa tristeza, porque o Mestre os deixa. Mas Jesus sobe dizendo: eu vou, mas vou enviar sobre vocês o Paráclito. Vou derramar sobre vocês o Espírito Santo. E disse para nós: eu estarei com vocês todos os dias até os fins dos tempos. Irmão e irmã, Jesus está com você, Jesus está comigo sempre. Ele teve que subir aos céus para abrir as portas do paraíso para nós. Agora, ele disse que foi preparar para nós um lugar. Vou, porque eu vou preparar para vocês um lugar, porque eu quero que aonde eu estou, vocês também estejam. Rezemos com muito amor, com muito carinho, este mistério. Pai nosso que estais nos céus, santificado seja o vosso nome. Venha a nós o vosso reino. Seja feita a vossa vontade, assim na terra como no céu. O pão nosso de cada dia nos dai hoje. Perdoai as nossas ofensas, assim como nós perdoamos a quem nos tem ofendido. E não nos deixeis cair em tentação, mas livrai-nos do mal. Amém. Ave Maria, cheia de graça, o Senhor é convosco. Bendita sois vós entre as mulheres, e bendito é o fruto do vosso ventre, Jesus. Santa Maria, Mãe de Deus, rogai por nós, pecadores, agora e na hora de nossa morte. Amém. Ave Maria, cheia de graça, o Senhor é convosco. Bendita sois vós entre as mulheres, e bendito é o fruto do vosso ventre, Jesus. Santa Maria, Mãe de Deus, rogai por nós, pecadores, agora e na hora de nossa morte. Amém. Ave Maria, cheia de graça, o Senhor é convosco. Bendita sois vós entre as mulheres, e bendito é o fruto do vosso ventre, Jesus. Santa Maria, Mãe de Deus, rogai por nós, pecadores, agora e na hora de nossa morte. Amém. Ave Maria, cheia de graça, o Senhor é convosco. Bendita sois vós entre as mulheres, e bendito é o fruto do vosso ventre, Jesus. Santa Maria, Mãe de Deus, rogai por nós, pecadores, agora e na hora de nossa morte. Amém. Ave Maria, cheia de graça, o Senhor é convosco. Bendita sois vós entre as mulheres, e bendito é o fruto do vosso ventre, Jesus. Santa Maria, Mãe de Deus, rogai por nós, pecadores, agora e na hora de nossa morte. Amém. Ave Maria, cheia de graça, o Senhor é convosco. Bendita sois vós entre as mulheres, e bendito é o fruto do vosso ventre, Jesus. Santa Maria, Mãe de Deus, rogai por nós, pecadores, agora e na hora de nossa morte. Amém. Ave Maria, cheia de graça, o Senhor é convosco. Bendita sois vós entre as mulheres, e bendito é o fruto do vosso ventre, Jesus. Santa Maria, Mãe de Deus, rogai por nós, pecadores, agora e na hora de nossa morte. Amém. Ave Maria, cheia de graça, o Senhor é convosco. Bendita sois vós entre as mulheres, e bendito é o fruto do vosso ventre, Jesus. Santa Maria, Mãe de Deus, rogai por nós, pecadores, agora e na hora de nossa morte. Amém. Ave Maria, cheia de graça, o Senhor é convosco. Bendita sois vós entre as mulheres, e bendito é o fruto do vosso ventre, Jesus. Santa Maria, Mãe de Deus, rogai por nós, pecadores, agora e na hora de nossa morte. Amém. Ave Maria, cheia de graça, o Senhor é convosco. Bendita sois vós entre as mulheres, e bendito é o fruto do vosso ventre, Jesus. Santa Maria, Mãe de Deus, rogai por nós, pecadores, agora e na hora de nossa morte. Amém. Glória ao Pai, ao Filho e ao Espírito Santo, como era no princípio, agora e sempre. Amém. Ó meu Jesus, perdoai-me, livrai-me do fogo do inferno. Levai as almas todas para o céu e socorrei principalmente as que mais precisarem da vossa misericórdia. Ó Maria concebida sem pecado original, rogai por nós. Nossa Senhora do Carmo, rogai por nós. São Padre Pio, rogai por nós. Terceiro mistério glorioso. Nós contemplamos a vinda do Espírito Santo sobre os apóstolos. Jesus disse: vocês não estarão só, eu vou enviar o Espírito Santo. Irmãos e irmãs, sem o Espírito Santo nós não conseguiríamos nada. Sem o Espírito Santo nós não conseguiríamos seguir Jesus, fazer nada. Mas Jesus derramou sobre a igreja. Jesus derramou sobre os apóstolos e na pessoa deles, sobre toda a humanidade, sobre toda a igreja. Todo aquele que abrir o coração recebe força do alto, recebe o Espírito Santo. Que neste mistério você possa pedir: vem, vem, Espírito Santo, e encha-me. Pai nosso que estais nos céus, santificado seja o vosso nome. Venha a nós o vosso reino, seja feita a vossa vontade, assim na terra como no céu. O pão nosso de cada dia nos dai hoje. Perdoai as nossas ofensas, assim como nós perdoamos a quem nos tem ofendido. E não nos deixeis cair em tentação, mas livrai-nos do mal. Amém. Ave Maria, cheia de graça, o Senhor é convosco. Bendita sois vós entre as mulheres, e bendito é o fruto do vosso ventre, Jesus. Santa Maria, Mãe de Deus, rogai por nós, pecadores, agora e na hora de nossa morte. Amém. Ave Maria, cheia de graça, o Senhor é convosco. Bendita sois vós entre as mulheres, e bendito é o fruto do vosso ventre, Jesus. Santa Maria, Mãe de Deus, rogai por nós, pecadores, agora e na hora de nossa morte. Amém. Ave Maria, cheia de graça, o Senhor é convosco. Bendita sois vós entre as mulheres, e bendito é o fruto do vosso ventre, Jesus. Santa Maria, Mãe de Deus, rogai por nós, pecadores, agora e na hora de nossa morte. Amém. Ave Maria, cheia de graça, o Senhor é convosco. Bendita sois vós entre as mulheres, e bendito é o fruto do vosso ventre, Jesus. Santa Maria, Mãe de Deus, rogai por nós, pecadores, agora e na hora de nossa morte. Amém. Ave Maria, cheia de graça, o Senhor é convosco. Bendita sois vós entre as mulheres, e bendito é o fruto do vosso ventre, Jesus. Santa Maria, Mãe de Deus, rogai por nós, pecadores, agora e na hora de nossa morte. Amém. Ave Maria, cheia de graça, o Senhor é convosco. Bendita sois vós entre as mulheres, e bendito é o fruto do vosso ventre, Jesus. Santa Maria, Mãe de Deus, rogai por nós, pecadores, agora e na hora de nossa morte. Amém. Ave Maria, cheia de graça, o Senhor é convosco. Bendita sois vós entre as mulheres, e bendito é o fruto do vosso ventre, Jesus. Santa Maria, Mãe de Deus, rogai por nós, pecadores, agora e na hora de nossa morte. Amém. Ave Maria, cheia de graça, o Senhor é convosco. Bendita sois vós entre as mulheres, e bendito é o fruto do vosso ventre, Jesus. Santa Maria, Mãe de Deus, rogai por nós, pecadores, agora e na hora de nossa morte. Amém. Ave Maria, cheia de graça, o Senhor é convosco. Bendita sois vós entre as mulheres e bendito é o fruto do vosso ventre, Jesus. Santa Maria, Mãe de Deus, rogai por nós, pecadores, agora e na hora de nossa morte. Amém. Ave Maria, cheia de graça, o Senhor é convosco. Bendita sois vós entre as mulheres e bendito é o fruto do vosso ventre, Jesus. Santa Maria, Mãe de Deus, rogai por nós, pecadores, agora e na hora de nossa morte. Amém. Glória ao Pai, ao Filho e ao Espírito Santo, como era no princípio, agora e sempre. Amém. Ó meu Jesus, perdoai-me, livrai-me do fogo do inferno. Levai as almas todas para o céu e socorrei principalmente as que mais precisarem da vossa misericórdia. Nossa Senhora do Carmo, rogai por nós. São Miguel Arcanjo, rogai por nós. Quarto mistério glorioso. Nós contemplamos a assunção de Nossa Senhora aos céus. Ela é levada pelos anjos. Aquela que não experimentou o pecado, nasce sem pecado, vive sem pecado, morre sem pecado, não poderia experimentar, viver o salário do pecado. E o salário do pecado é a morte. Nossa Senhora não morre, é assunta aos céus. Peçamos a sua intercessão. Ela está no céu, agora, intercedendo por mim, intercedendo por você. Pai nosso, que estais nos céus, santificado seja o vosso nome, venha a nós o vosso reino, seja feita a vossa vontade, assim na terra como no céu. O pão nosso de cada dia nos dai hoje, perdoai as nossas ofensas, assim como nós perdoamos a quem nos tem ofendido, e não nos deixeis cair em tentação, mas livrai-nos do mal. Amém. Ave Maria, cheia de graça, o Senhor é convosco, bendita sois vós entre as mulheres, e bendito é o fruto do vosso ventre, Jesus. Santa Maria, Mãe de Deus, rogai por nós, pecadores, agora e na hora de nossa morte. Amém. Ave Maria, cheia de graça, o Senhor é convosco. Bendita sois vós entre as mulheres, e bendito é o fruto do vosso ventre, Jesus. Santa Maria, Mãe de Deus, rogai por nós, pecadores, agora e na hora de nossa morte. Amém. Ave Maria, cheia de graça, o Senhor é convosco. Bendita sois vós entre as mulheres, e bendito é o fruto do vosso ventre, Jesus. Santa Maria, Mãe de Deus, rogai por nós, pecadores, agora e na hora de nossa morte. Amém. Ave Maria, cheia de graça, o Senhor é convosco. Bendita sois vós entre as mulheres, e bendito é o fruto do vosso ventre, Jesus. Santa Maria, Mãe de Deus, rogai por nós, pecadores, agora e na hora de nossa morte. Amém. Ave Maria, cheia de graça, o Senhor é convosco. Bendita sois vós entre as mulheres, e bendito é o fruto do vosso ventre, Jesus. Santa Maria, Mãe de Deus, rogai por nós, pecadores, agora e na hora de nossa morte. Amém. Ave Maria, cheia de graça, o Senhor é convosco. Bendita sois vós entre as mulheres, e bendito é o fruto do vosso ventre, Jesus. Santa Maria, Mãe de Deus, rogai por nós, pecadores, agora e na hora de nossa morte. Amém. Ave Maria, cheia de graça, o Senhor é convosco. Bendita sois vós entre as mulheres, e bendito é o fruto do vosso ventre, Jesus. Santa Maria, Mãe de Deus, rogai por nós, pecadores, agora e na hora de nossa morte. Amém. Ave Maria, cheia de graça, o Senhor é convosco. Bendita sois vós entre as mulheres, e bendito é o fruto do vosso ventre, Jesus. Santa Maria, Mãe de Deus, rogai por nós, pecadores, agora e na hora de nossa morte. Amém. Ave Maria, cheia de graça, o Senhor é convosco. Bendita sois vós entre as mulheres, e bendito é o fruto do vosso ventre, Jesus. Santa Maria, Mãe de Deus, rogai por nós, pecadores, agora e na hora de nossa morte. Amém. Ave Maria, cheia de graça, o Senhor é convosco. Bendita sois vós entre as mulheres, e bendito é o fruto do vosso ventre, Jesus. Santa Maria, Mãe de Deus, rogai por nós, pecadores, agora e na hora de nossa morte. Amém. Glória ao Pai, ao Filho e ao Espírito Santo, como era no princípio, agora e sempre. Amém. Ó meu Jesus, perdoai-me, livrai-me do fogo do inferno, levai as almas todas para o céu e socorrei principalmente as que mais precisarem da vossa misericórdia. Nossa Senhora do Carmo, rogai por nós. Santa Teresinha do Menino Jesus, rogai por nós. Quinto e último mistério glorioso. Nós contemplamos a coroação de Nossa Senhora no céu como rainha de todos os anjos e santos. Deus a elevou acima de todos eles, porque ela é a mãe do Salvador. Ela deu à luz o Salvador e agora ela recebe toda a honra devida a este mérito de ser a mãe do Senhor. Confie na sua intercessão. Você que está precisando, claro que nós pedimos a todos os santos, nós pedimos a ajuda dos anjos, mas Nossa Senhora está acima de todos eles. Nunca se esqueça, ela é a nossa intercessora no céu. Pai nosso, que estais nos céus, santificado seja o vosso nome. Venha a nós o vosso reino, seja feita a vossa vontade, assim na terra como no céu. O pão nosso de cada dia nos dai hoje, perdoai as nossas ofensas, assim como nós perdoamos a quem nos tem ofendido, e não nos deixeis cair em tentação, mas livrai-nos do mal. Amém. Ave Maria, cheia de graça, o Senhor é convosco. Bendita sois vós entre as mulheres, e bendito é o fruto do vosso ventre, Jesus. Santa Maria, Mãe de Deus, rogai por nós, pecadores, agora e na hora de nossa morte. Amém. Ave Maria, cheia de graça, o Senhor é convosco. Bendita sois vós entre as mulheres, e bendito é o fruto do vosso ventre, Jesus. Santa Maria, Mãe de Deus, rogai por nós, pecadores, agora e na hora de nossa morte. Amém. Ave Maria, cheia de graça, o Senhor é convosco. Bendita sois vós entre as mulheres, e bendito é o fruto do vosso ventre, Jesus. Santa Maria, Mãe de Deus, rogai por nós, pecadores, agora e na hora de nossa morte. Amém. Ave Maria, cheia de graça, o Senhor é convosco. Bendita sois vós entre as mulheres, e bendito é o fruto do vosso ventre, Jesus. Santa Maria, Mãe de Deus, rogai por nós, pecadores, agora e na hora de nossa morte. Amém. Ave Maria, cheia de graça, o Senhor é convosco. Bendita sois vós entre as mulheres, e bendito é o fruto do vosso ventre, Jesus. Santa Maria, Mãe de Deus, rogai por nós, pecadores, agora e na hora de nossa morte. Amém. Ave Maria, cheia de graça, o Senhor é convosco. Bendita sois vós entre as mulheres, e bendito é o fruto do vosso ventre, Jesus. Santa Maria, Mãe de Deus, rogai por nós, pecadores, agora e na hora de nossa morte. Amém. Ave Maria, cheia de graça, o Senhor é convosco. Bendita sois vós entre as mulheres, e bendito é o fruto do vosso ventre, Jesus. Santa Maria, Mãe de Deus, rogai por nós, pecadores, agora e na hora de nossa morte. Amém. Ave Maria, cheia de graça, o Senhor é convosco. Bendita sois vós entre as mulheres, e bendito é o fruto do vosso ventre, Jesus. Santa Maria, Mãe de Deus, rogai por nós, pecadores, agora e na hora de nossa morte. Amém. Ave Maria, cheia de graça, o Senhor é convosco. Bendita sois vós entre as mulheres, e bendito é o fruto do vosso ventre, Jesus. Santa Maria, Mãe de Deus, rogai por nós, pecadores, agora e na hora de nossa morte. Amém. Ave Maria, cheia de graça, o Senhor é convosco. Bendita sois vós entre as mulheres, e bendito é o fruto do vosso ventre, Jesus. Santa Maria, Mãe de Deus, rogai por nós, pecadores, agora e na hora de nossa morte. Amém. Glória ao Pai, ao Filho e ao Espírito Santo, como era no princípio, agora e sempre. Amém. Ó meu Jesus, perdoai-me, livrai-me do fogo do inferno, levai as almas todas para o céu e socorrei principalmente as que mais precisarem da vossa misericórdia. Nossa Senhora do Carmo, rogai por nós. São José, rogai por nós. Infinitas graças vos damos, soberana Rainha, pelos benefícios que todos os dias recebemos de vossas mãos liberais. Dignai-vos agora e para sempre tomar-nos debaixo do vosso poderoso amparo. E para mais vos implorar, vos agradecer, vos saudamos com uma salve, Rainha. Salve, Rainha, Mãe de Misericórdia, vida, doçura e esperança, a nossa salve. A vós bradamos, os degredados filhos de Eva, a vós suspirando, gemendo e chorando neste vale de lágrimas. Eia, pois, advogada nossa, esses vossos olhos misericordiosos a nos volver. E depois deste desterro, mostrai-nos Jesus. Bendito é o fruto do teu ventre, ó clemente, ó piedosa, ó doce sempre Virgem Maria, rogai por nós, Santa Mãe de Deus, para que sejamos dignos das promessas de Cristo. Amém. Foi uma alegria imensa rezar com você este terço. Que Deus te abençoe. Em nome do Pai, e do Filho, e do Espírito Santo. Amém.
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3: Senhor, no silêncio deste dia que amanhece, venho pedir-te saúde, força, paz e sabedoria. Quero olhar hoje o mundo com os olhos cheios de amor, ser paciente, compreensivo, manso e prudente. Quero ver teus filhos além das aparências como tu mesmo os vês, e assim não ver senão o bem em cada um. Deixa meus ouvidos a toda calúnia. Guarda minha língua de toda maldade. Que só de bênçãos se enche o meu espírito. Que eu seja tão bondoso e alegre que todos quantos se achegarem a mim sintam tua presença. Reveste-me, Senhor, com tua beleza. E que no decurso desse dia eu te revele a todos.
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5: Muito bom dia, meu amigo, muito bom dia, minha amiga. Que bom, estamos começando a nossa quarta-feira. E é claro, quero saudar o município de Tubarão, até porque estou aqui na Rádio Tubá, em Tubarão, 156 anos, mas estou também na Igreja Matriz e você vai me perguntar como isso é possível. Olha, só Deus sabe. Estou na Igreja Matriz, começando a Santa Missa nesta hora tão importante que é o início de um novo.

abraço, fico feliz em começar a nossa manhã, Deus te abençoe, força, coragem, saúde, vida e muita alegria para você, para sua família, para toda a comunidade. Pois bem, meu amigo, minha amiga, nós vivemos tempos de mudanças tão velozes que muitas vezes sentimos o coração apertado, sem saber ao certo para onde a humanidade caminha. Nossos lares estão cheios de telas, nossos jovens conversam com máquinas e a chamada inteligência artificial já faz parte do nosso dia a dia. É justamente para iluminar essa nossa realidade que o nosso Papa Leão XIV nos presenteou com a sua carta magnífica nesta semana. Diferente do que muitos poderiam pensar, o Santo Padre não escreve para condenar a tecnologia, mas ele escreve como um pai amoroso, preocupado em nos lembrar de uma verdade muito simples e preciosa. Nenhuma máquina, por mais brilhante que seja, pode substituir a beleza do coração humano. O Papa nos adverte sobre uma ilusão muito perigosa dos nossos dias, a ideia de que precisamos ser perfeitos, como máquinas que nunca erram. Há ideologias hoje, como o chamado transhumanismo, e que tratam nossas fraquezas, nossas doenças e nossos limites corporais como defeitos, que a tecnologia precisa consertar a todo custo. Mas a encíclica, e a palavra encíclica significa uma carta que vai circular pelo mundo inteiro, nos traz um conforto imenso ao recordar que é exatamente nas nossas fragilidades que o amor de Deus se manifesta. Uma inteligência artificial pode calcular tudo em segundos, mas ela nunca saberá o que é a dor de uma lágrima, a alegria de um abraço sincero ou a paz que brota do perdão. Deus se fez carne no menino Jesus e não um código de computador. O Papa Leão nos convida então a olhar para as nossas famílias, nossos jovens precisam cada vez mais entender e compreender e superar até mesmo aquilo que às vezes faz com que fiquem expostos a qualquer coisa. O Papa nos pede uma aliança educativa. Precisamos ensinar nossos filhos a terem sobriedade digital, a valorizarem o tempo juntos à mesa, o olho no olho, e a buscarem a verdade com paciência, longe de respostas fáceis e das notícias enganosas. Nessa mesma reflexão, o coração do Papa se volta para os trabalhadores. A tecnologia deve existir para aliviar o peso do trabalho humano e nunca para desempregar pais de família ou criar formas ou novas formas de escravidão. O documento denuncia com tristeza que por detrás da mágica da inteligência artificial existem milhares de pessoas, muitas vezes jovens e mulheres, em países pobres, trabalhando de forma exaustiva, de forma invisível, para alimentar esses sistemas. A Igreja nos pede, então, para não fecharmos os olhos a esses irmãos. O progresso só é verdadeiro se for para todos e se respeitar a dignidade de cada trabalhador.

Um grande abraço, fico feliz. Estou aqui, veja o que é a tecnologia, né? Estou aqui, estou rezando na Igreja Matriz de Jaguaruna. Maravilha, maravilha. Então, e à noite estarei rezando também ali na Igreja de Santa Paulina do Coração Agonizante. E à noite, 7:30, a reunião do Conselho Paroquial de Pastoral. Eu chegarei um pouco depois, mas chegarei, isso mesmo. Então, eu quero lembrar de um apelo que o Papa nos faz. E é um apelo comovente, é um apelo pela paz. É assustador, diz o Papa Leão, pensar que hoje armas controladas por inteligência artificial podem decidir quem vive e quem morre em uma guerra, tratando seres humanos como meros dados a serem apagados. A paz não nasce das armas ou das máquinas, mas do diálogo e da construção de uma civilização do amor. Por isso, a escolha está em nossas mãos. Podemos construir uma nova, e esta era a leitura de sábado, uma nova Torre de Babel, fria e arrogante, ou podemos, como o profeta Neemias, reconstruir nossa sociedade pelo amor, tijolo por tijolo, segurando a mão do nosso próximo. Que Maria, Mãe de Deus e Nossa Mãe, neste mês a ela dedicado, nos ajude para que enxerguemos a grandeza de Deus na sua pequenez e nos inspire. Que Nossa Senhora nos ajude também a usar as tecnologias para o bem, sem nunca perdermos a doçura e a imensa dignidade de sermos simplesmente humanos.

E nesse dia em que esta cidade e este município comemora 156 anos de administração político e de vida administrativa, de vida que foi construindo e marcando a história do nosso povo e da nossa terra, vamos rezar também pedindo a Nossa Senhora da Piedade, que interceda sobre a cidade de Tubarão, sobre o município de Tubarão, sobre todos aqueles que não moram aqui, mas vêm trabalhar aqui, ou vêm estudar aqui, ou vêm buscar a cura, isso mesmo. Pai nosso que estás no céu, santificado seja o vosso nome. Venha a nós o vosso reino, seja feita a vossa vontade, assim na terra como no céu. O pão nosso que cada dia nos dai hoje, perdoai as nossas ofensas, assim como nós perdoamos a quem nos tem ofendido, e não nos deixeis cair em tentação, mas livrai-nos do mal. Amém. Ave Maria, cheia de graça, o Senhor é convosco. Bendita sois vós entre as mulheres, e bendito é o fruto do vosso ventre, Jesus. Santa Maria, Mãe de Deus, rogai por nós, pecadores, agora e na hora de nossa morte. Amém. E que a bênção de Deus desça e permaneça, Pai e Filho, Espírito Santo. Amém. Na sequência, é uma programação especial aqui, neste dia, dos 156 anos de emancipação político-administrativa. Um grande abraço, parabéns!

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2: Olá, meus amigos, muito bom dia. São 7:04 agora. Estamos chegando com mais uma edição do Show do Rádio, um show de informações aqui na Super Tubá, nesta manhã de terça-feira. Hoje, 26 de maio de 2026, é dia de São Felipe Neri, dia nacional do bombeiro, dia nacional de combate ao glaucoma e dia do revendedor lotérico. Show do Rádio tem a apresentação de Bruno Vandres e Antônio Beto. Participam do programa Giovanni Martins, Gabriel Rodrigues, Lucas Marques e Ramon Silveira. Os trabalhos técnicos de Everton Luiz. Gravações de Lucas Marcos de Carvalho e a direção geral do padre Rafael Uliano.
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2: Olá, Turimento, muito bom dia. Como está o tempo neste momento aqui em Tubarão?
4: Bom dia, Bruno, Everton e ouvintes. O tempo em Tubarão, região sul de Santa Catarina, apresenta-se nublado e instável. Já choveu de madrugada, não chove neste momento. 18 graus a temperatura, 90% a umidade relativa do ar.
2: Show do Rádio com 2:30 de muitas informações para você. Acompanhe o programa pelo 104.9, lives no Facebook, YouTube, além de acompanhar também pelo aplicativo RádiosNet.
4: 7:05, vamos para os destaques do programa. Linda escala 6-1, presidente da Câmara, os deputados, Hugo Mota, define prazo de 14 meses para reduzir jornada de trabalho.
2: No programa de hoje, uma entrevista com a gastroenterologista pediatra doutora Thaís Oliveira de Souza. Em pauta, o Maio Verde, campanha de conscientização da doença celíaca.
4: Araranguá receberá a edição regional do Alesc Itinerante a partir desta terça-feira.
2: Nova unidade do SEST Senat deve realizar mais de 53 mil atendimentos por ano em Tubarão.
4: Alerta de desatenção, desleixo dos fumantes. A guimba ou bituca, parte final do cigarro, ao ser descartada incorretamente, poderá contaminar o solo e os mananciais, causando perigo iminente ao ser humano.
2: Arena Multiuso recebe shows gratuitos no encerramento do aniversário de Tubarão nesta quarta-feira.
4: No boletim policial, em Orleans, mulher esperta furta carro do namorado, provoca acidente e tenta fugir em um matagal, mas acabou presa. Em Laguna, dois homens são flagrados carregando peças de alumínio furtadas de uma residência. Foram detidos pela PM. Direção de presídio é afastada por divulgar errado nomes de detentos que fugiram. Em Tubarão, bairro Campestre, polícia prende homem com mandado de prisão na operação Descarga Aberta. Tudo isso e muito mais daqui a pouco no boletim policial.
2: Vamos agora manter contato com Ramon Silveira, ele traz o seu destaque. Ramon, bom dia.
5: Muito bom dia, amigos do Show do Rádio. Deputado estadual Júnior Cardoso, na tarde de ontem, fez a entrega da moção honrosa ao escritor Lindomar Cardoso Tunier, o escritor mais longevo, escritor tubaronense, às 8:30, no Repórter Tubá.
4: Gabriel Rodrigues também chegando com seu destaque. Alô, Gabriel, bom dia.
6: Bom dia. Tubarão ultrapassa 550 focos do mosquito da dengue e autoridades de saúde ligam alerta.
2: Contato agora com Giovanni Martins, também trazendo seu destaque. Diga aí, Giovanni, bom dia.
7: Bom dia. Exame toxicológico passa a ser obrigatório para a primeira carteira de motorista de carro e moto.
4: Lucas Marques também com o seu destaque. Bom dia, Lucas.
8: Bom dia. Entenda o que é o decreto de alerta climático assinado em Santa Catarina e como ele auxilia na prevenção ao El Niño.
2: Ok, no programa ainda o quadro Nutrição em Foco com a nutricionista Daniela Nandi. O tema de hoje é: arroz engorda?
4: Um show de informações para você. O Show do Rádio está só começando.
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4: Vamos então com os destaques de capa do Jornal Diário do Sul. Região registra alta de 15,5% na abertura de novos MEIs. Mais de 2,3 mil empreendedores individuais foram formalizados em 2026. Fartura, safra da Taía tem captura histórica na região. Incêndio, campanha busca ajudar família que perdeu a casa. Pavimentação Gravatá autoriza obra de 3,5 milhões. Presa, mulher furta e bate o carro do namorado. Destaque, karateca conquista ouro. Letícia Cardoso de Braço Norte venceu disputa no Open Nacional. Autor premiado, o escritor tubaronense Murilo Tadeu Medeiros venceu o prêmio Ecos da Literatura na categoria Melhor Livro de Drama, com o romance Traídos e Atraídos. São os destaques do Diário do Sul.
2: Vamos ao Diário Catarinense. Índice de estados com melhor qualidade de vida aponta alerta social no Brasil. Presos errados são divulgados como foragidos e chefia é afastada de presídio em Santa Catarina. Anvisa faz alerta para remédio de pressão após falha crítica. Fim da escala 6x1. PEC prevê folga preferencial aos domingos e transição de 14 meses. Com baixa vacinação, cidades do litoral registram 31 mortes por doenças respiratórias. Imposto de renda 2026. 506 mil contribuintes de Santa Catarina ainda precisam declarar imposto a 4 dias do prazo final. PIX Extra e INSS inicia pagamento dobrado em maio a aposentados e pensionistas. Vice-prefeito de Lages passará por cirurgia para colocar parafusos. Político segue na UTI. São destaques do Jornal Diário Catarinense.
4: Folha Regional, agora com seus destaques. Defesa Civil de Tubarão intensifica ações preventivas contra cheias. 156 anos, show nacional com Simão Wolf. Bandas regionais animam feriado em Tubarão amanhã. É feriado municipal, dia do município de Tubarão, aniversário. Oitava Feira Agropecuária Tubarão atraiu cerca de 50 mil visitantes durante 4 dias. Ônibus com turistas fica preso após derrapar e interditou estrada no interior de Santa Catarina. Prefeito preso em Santa Catarina e primeira-dama já foram condenados por humilhar morador após eleição. Nova fase do Desenrola Brasil libera uso do FGTS para quitar dívidas a partir de hoje. Quinta Maratona Tubarão reuniu mais de 1000 atletas em celebração aos 56 anos da cidade. 13 de maio realiza a semana do MEI com capacitação e consultoria gratuita. São os destaques do Folha Regional.
2: Vamos aos principais jornais que já estão circulando pelo país. Iniciando pelo Folha de São Paulo, PEC prevê transição para fim de 6x1 e teto salarial para controle de jornada. No estado de São Paulo, acordo de Lula e Mota prevê jornada de 42 horas este ano e 40 horas em 2027. No Globo, fim do 6x1 prevê 2 folgas por semana e jornada menor já este ano. No Correio Brasiliense, BRB espera receber mais de 2,5 bilhões até sexta. No Zero Hora, NR1. Nova norma, que inclui cuidados com a saúde mental no trabalho, entra em vigor. E no Notícias do Dia, baixa cobertura vacinal contra a gripe acende alerta no estado.
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2: Ok, agora 7h13. 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
4: 7:14, um bom dia para você que já está acordado na cozinha, preparando o cafezinho, se aprontando para mais um dia de trabalho, porque hoje é terça. O feriado aqui em Tubarão será amanhã municipal. Para você no trânsito, ligado com o seu automóvel no 104.9, a gente agradece o carinho, da atenção e da audiência. Hugo Mota diz que fim da escala 6x1 também vai mudar regras para MEIs. O presidente da Câmara dos Deputados, Hugo Mota, disse ontem, segunda-feira, que negocia com o presidente Lula a mudança das regras para os microempreendedores individuais sobre o fim da escala de trabalho 6x1. Segundo o parlamentar, a norma que permite ao microempreendedor contratar apenas um funcionário com carteira assinada, regime CLT, deve ser flexibilizada. E mais, Hugo Mota anunciou ontem, segunda-feira, que o relatório final da proposta terá um ano de transição para reduzir a jornada de 44 horas para 40 horas semanais. O congressista afirmou que também serão garantidos na PEC 2 dias de folga por semana sem redução salarial.
2: Bom, as comemorações pelos 156 anos de Tubarão serão encerradas nesta quarta-feira, feriado municipal, em homenagem ao aniversário da cidade. A programação gratuita inicia às 3 da tarde na Arena Multiuso Prefeito Stener Sorato da Silva, com várias atrações musicais ao longo do dia. Sobem ao palco Yuri DJ, Kátia Flávia, Mr. Jones. Durante a programação da tarde, à noite, o encerramento fica por conta do Show Nacional de Simão Wolf. A banda Kátia Flávia abre as apresentações, um repertório voltado ao rock pop das décadas de 80, 90 e 2000. Na sequência, a banda Mr. Jones sobe ao palco com clássicos do pop rock nacional e internacional. Durante os intervalos das atrações, Yuri DJ comanda o público com um repertório voltado ao mega funk, estilo que marcou a trajetória do produtor musical conhecido na região sul de Santa Catarina. Encerrando a programação, o violinista, maestro e arranjador Simão Wolf apresenta um espetáculo inspirado em tendências musicais vivenciadas por ele na Europa. O projeto reúne o som do violino com uma banda de alta performance e um repertório eclético e popular. Todas as atrações acontecem em uma estrutura totalmente coberta, montada no estacionamento da Arena Multiuso. O espaço contará ainda com praça de alimentação e feira de artesanato da economia criativa.
4: São 7:17, show do rádio, manhã de terça-feira. Araranguá receberá a edição regional sul do Alesc itinerante a partir de hoje, terça-feira. Em vários momentos, na terça-feira hoje, serão abertos espaços à participação de lideranças regionais e representantes de empresas convidadas. Nos espaços, durante as reuniões que tratam de temáticas específicas ou nas sessões plenárias, os convidados têm espaço para falar dos trabalhos desenvolvidos em instituições, apresentar reivindicações e fazer sugestões aos parlamentares. As sessões plenárias iniciam sempre às 14h. Toda a programação é aberta à participação popular no Centro Multiuso Arlete Salomé Cristiano, adaptado para recepcionar a Assembleia Legislativa. oportunidade de contato próximo com deputadas e deputados é uma das principais propostas do programa LESC Itinerante. Durante as atividades, os participantes têm interação com representantes regionais e com parlamentares. Quem participar terá condições de acompanhar como é o cotidiano da atividade parlamentar e entender como se dá o processo de elaboração de propostas legislativas. As pautas deliberativas das reuniões também serão mais direcionadas aos interesses regionais. Só para se ter uma ideia,

0: Blumenau, Joinville, Lages e Chapecó. Em 2025, a Lesc Itinerante realizou etapas em São Miguel do Oeste, Mafra, Balneário Camboriú. E este ano, o parlamento já se deslocou para Curitibados. Isso quer dizer que a nossa região da Morel está esquecida pelo parlamento catarinense, pela Lesc. Quer dizer, foi a Criciúma, na ANREC, Polo, é o município de Criciúma, da ANREC, está indo agora para o município de Araranguá, Polo, da região da AMESC, Extremo Sul, como diz aqui na matéria, já foi em São Miguel do Oeste, já foi em Mafra, Balneário Camboriú, Curitibanos, já passou por Criciúma, enfim, por várias cidades, Blumenau, Joinville, Lages, Chapecó, mas a região da Amurel, não, a Tubarão também não. Será que um dia virá?
1: Bem, vamos ter fé, Antônio Bento, já foi, ó, como tu bem falou, na região sul, só falta Amurel, a MESC e a ANREC já contemplados com a Lesc itinerante, a próxima é Tubarão, galera.
0: Será que é Amurel?
1: Você tá muito nervoso, tá?
0: Não, não.
1: Bravo com a Lesc.
0: É que primeiro deveria, vem pra região sul, vem de Florianópolis pra região sul.
1: Vai descendo, primeiro para em Tubarão.
0: Para em Tubarão.
1: Depois Criciúma e depois Araranguá.
0: Que é a cidade polo da região da Amurel, com cerca de 400 mil habitantes, vai pra Anré, Criciúma, vai pra Mesc, Araranguá, aí sim fecha a região sul.
1: Logicamente seria assim, né?
0: Assim.
1: Porém, a lógica não funcionou dessa vez.
0: Não funcionou dessa vez.
1: Tá bom, 7h21 agora, entenda o que é o decreto de alerta climático assinado em Santa Catarina e como ele auxilia na prevenção ao El Niño. Detalhes então com o Lucas Marques.
2: Saudações a você que acompanha a programação da Rádio Tubá. Dessa vez a nossa pauta trata de um assunto que está em evidência aqui no sul do país e em Santa Catarina, que é a questão do El Niño, um alerta climático feito por grande parte dos meteorologistas aqui da nossa região, tratando de que a questão climática estará em atenção e em alerta ao longo desse 2026 em virtude do evento climático do El Niño. Até mesmo com relação a isto, o governo do estado fez um decreto de alerta climático para facilitar e agilizar algumas ações no âmbito de defesa civil. Por isso que a gente conversa agora na reportagem da Rádio Tubá com o gerente de operação da Defesa Civil de Santa Catarina, o Coronel Aldrin de Souza. Ele fala conosco sobre este decreto, o que ele significa e como vem trabalhando a nossa defesa civil na previsão deste El Niño. Coronel, muito obrigado pela disponibilidade e por atender a Rádio Tubá aqui no sul do estado. Como é que tá por aí? Tudo bem?
3: Olá, um abraço para todos os ouvintes da Rádio Tubá. E realmente, então, o que tu estavas descrevendo é o que está acontecendo, né? A gente tem um monitoramento climático feito pela equipe de meteorologia da Proteção e Defesa Civil e outros órgãos de meteorologia. Isso indica a possibilidade muito alta de um El Niño de grande intensidade. Seria o aquecimento das águas do Pacífico Equatorial, e isso desdobra, né? Tem alguns reflexos no nosso território. No Brasil, normalmente acontecem secas, estiagens no norte e nordeste do país, e aqui no sul é chuva intensa. E com essa chuva intensa acaba acontecendo inundações, alagamentos, enxurradas, deslizamentos, e afetando a nossa população sobremaneira, né? Então, diante desse cenário, de forma bastante preventiva e preparatória, o nosso governador Jorginho Melo, ele decretou o estado de alerta climático. É uma medida preventiva muito importante, que ela institui algumas ações que devem ser imediatamente implementadas. Seria o Comitê Gestão da Crise, né? Gestão da Crise, que ele vai compor com diversas secretarias de Estado. Então, é uma atuação preventiva e preparatória integrada entre as diversas secretarias do Estado para que o trabalho seja sinérgico e tenha uma eficiência redobrada, né? Então, isso já está acontecendo. Além do monitoramento 24/7 das condições meteorológicas, climáticas do nosso Estado, também o pré-posicionamento, né? Envio antecipado de equipes e materiais para locais de interesse historicamente mais vulneráveis, né? E também o mapeamento, né? Ampliação do mapeamento dessas áreas de risco e o fomento para que as estruturas municipais também façam o monitoramento dessas áreas que já foram identificadas,

0: A Secretaria de Estado da Proteção e Defesa Civil, desde 2018, tem um mapeamento geológico e mapeamento de inundações dessas áreas de risco no estado de Santa Catarina, tá? Então pode ser utilizado esse material, mas é importante que as prefeituras revisem esses locais, conversem com as pessoas, verifiquem se existem novas pessoas ocupando esses locais, para que seja feito um trabalho preventivo. Além disso, tem sido fomentado a desobstrução das drenagens dos municípios, né? Para que a água flua com mais rapidez e não se deposite no centro da cidade, em áreas habitadas, e o poda, corte de árvores preventivos para que não caia sobre estruturas de energia elétrica, casas e assim por diante, e a gente evita bastante estrago com essas medidas preventivas. Além disso, esse decreto ele fomenta um monitoramento integrado constante, né? E ele facilita algumas questões também que são bem interessantes em termos de infraestrutura. A locação de maquinário pesado, ele facilita isso, compra de itens de assistência humanitária, contratação de abrigos temporários e estruturas modulares e serviços de comunicação emergencial. Então, tudo isso são ações que são necessárias para dar agilidade nesses processos preventivos de preparação. E o que seria a preparação? A preparação é a otimização da resposta. Então, a gente está se preparando, né, para um evento que é possível, né? A gente já tem histórico no passado, mas essa preparação da Secretaria da Proteção e Defesa Civil e de todo o estado de Santa Catarina, ele não é só devido ao El Niño. O El Niño é um catalisador, é algo que acelera esse processo. Mas nós vemos fazendo simulados gerais em 2025, fizemos esse ano novamente, com a participação de quase 100% dos municípios, e esses simulados, eles visam realmente uma preparação para uma situação crítica generalizada, ao estilo do que aconteceu em 2024 no Rio Grande do Sul. Então, nós buscamos essas respostas aí através do treinamento. E nós estamos hoje também com uma iniciativa muito interessante, que é o curso Gerandi, ele é para gerenciamento dos desastres a nível municipal. Nós vamos passar pelas 21 regiões, 21 associações de municípios. Né? Semana passada a gente já teve em Blumenau, essa semana, amanhã, na terça e na quarta, nós vamos estar em Rio do Sul. Então, a gente vai passar todo o estado levando conhecimentos com relação à informação de desastres, assistência humanitária, parte gerencial para que as salas de situação dos municípios e as estruturas municipais, assim como estadual, que é o sistema de comando e operações, possam fazer uma gestão adequada dessas crises, né, que porventura venham a acontecer. Então, e um simulado de mesa que a gente faz para treinar os coordenadores municipais, o pessoal da assistência social ali do município. Então, são diversas iniciativas. Esse decreto de alerta climático, ele facilita, acelera esses processos preventivos e preparatórios, e foi uma medida muito importante para nossas ações de proteção e defesa civil da população catarinense.
1: Muito bem. Coronel, a gente sabe que tudo que envolve o poder público e essa alocação de recursos tem um pouco de burocracia, tem uns processos legais a serem seguidos, mas com esse decreto corta um pouco essa burocracia, encurta um pouco o caminho até pela proximidade e por esse alerta grande que tem em relação ao El Niño?
0: Sim, ele facilita, né, o acesso a esses serviços. Ele já, vamos dizer, autoriza essas contratações preventivas de uma forma mais simplificada. Porém, toda e qualquer aquisição que é feita, todo e qualquer processo de busca de fornecedores, esse tipo de situação, ele é feito com o maior rigor possível, né? Claro, a gente entende que é importante a facilitação, mas de qualquer forma nós continuamos perseguindo, né, toda a economicidade, a parte daquilo que deve ser otimizado em termos de recursos. A gente sabe que os recursos, eles são escassos, né? A gente tem uma quantidade X de recursos e eles devem ser bem aplicados. Então a gente, muitas vezes, as ações de maior impacto têm baixo custo, né? Então, ações de capacitação, ações de ir lá verificar uma área de risco, algumas ações mais preventivas e preparatórias, como simulados e tal, eles não têm um custo muito baixo. Então, a gente tem feito todas essas ações, que são super importantes, e o custo, muitas vezes, ele é bem assimilável, né? Dentro daquilo que vai produzir depois com essas ações preventivas.
1: Coronel, pelo que eu ouço você falar do decreto, isso parte a nível Estado, mas exige uma grande participação das prefeituras, né? Que estejam antenados, que atualizem os seus planos de contingência. Como é que está essa orientação a nível Estado para que as prefeituras também estejam preparadas nesse sentido?
0: Perfeito. Então, o Sistema Estadual de Proteção e Defesa Civil, ele compreende os órgãos de Estado de Santa Catarina, as prefeituras municipais, entidades públicas, privadas e a população. Ou seja, somos todos, né? Por isso que a gente tem o lema da Defesa Civil, que a Defesa Civil somos todos nós. Então, com certeza, a gente precisa muito que nós tenhamos prefeituras, né, estruturas municipais bem preparadas. Porque o evento vai acontecer lá no município. O Estado, ele tem a competência de apoiar os municípios em todas as situações, desde a preparação, a prevenção, até depois a resposta, com interassistência humanitária, as equipes de resposta lá e apoio. De qualquer forma, a estrutura municipal, estando forte, estando resiliente, treinada, ela facilita e reduz muito as questões de sofrimento da população e o retorno à normalidade. Então, por isso que, além de a gente ter uma defesa civil do Estado forte, nós trabalhamos constantemente, né, ombreados com as prefeituras, para que as defesas civis municipais estejam fortes. A gente vê isso muito claramente nos simulados gerais, nos cursos como esse, o GERAN, que está sendo de gestão de desastres para os municípios, nos kits de proteção e defesa civil, que são as viaturas 4x4 e todos os outros equipamentos que foram entregues para os municípios, aporte de caminhonetes 4x4, caminhões pipa, que servem para estiagem, mas eles também servem para lavar pista, né, para restabelecer água em algum local que ficou, por exemplo, por causa de uma inundação ou por causa de uma enxurrada, ficou sem água aquele bairro. Então, todas essas ações que são feitas ao longo do tempo são preparatórias para deixar o nosso estado resiliente, e o município é peça fundamental nessa engrenagem, tá? Ele é algo que precisa estar forte, e também, não só o município, né? Mas os munícipes, né? As pessoas têm que conhecer os alertas da Defesa Civil, têm que ter preparação adequada, o treinamento adequado, entender o que são as áreas de risco, né? A percepção do risco e o sentimento de autoproteção. Entender que, tendo alerta, você deve seguir as recomendações, né? Muitas vezes até se deslocar para um abrigo, porque a vida da pessoa, ela é muito mais cara, né? Ela não tem preço, em virtude de, às vezes, algum bem que vai se perder num deslizamento, numa inundação, e que as pessoas, muitas vezes, vão querendo, ficando, e não saem dos locais. E isso tem que ser trabalhado e construído na percepção de risco da população.
1: Muito bem. Coronel, qual é o papel das coordenações regionais de defesa civil neste trabalho? A gente tem aqui na Amorel, por exemplo, o sargento Jefferson faz um trabalho notável junto às defesas civis municipais. Como é que o Estado enxerga o papel dessas coordenações regionais nesse combate e nessa preparação para o El Niño?
0: Não, as coordenadorias regionais de proteção e defesa civil são peça fundamental nessa estratégia, né? Primeiro porque elas foram até remodeladas para estarem na mesma circunscrição, né, da área das associações municipais, como citou, por exemplo, da Amorel, né? Então, a estrutura das coordenadorias regionais, ela não era congruente ali, né? Não batia certinho em cima do território das associações. Isso foi modificado e hoje nós temos 21 coordenadorias regionais. Então, a coordenadoria regional, ela permeia todos os cantos do estado de Santa Catarina, levando essa estratégia que é central, né, da secretaria, para as regiões dos municípios. E cada região tem, além daqueles aspectos que são gerais, tem características especiais. Por exemplo, Tubarão, tem o Rio Tubarão, que corta a cidade, tem outras regiões aí com lagoas e assim por diante. Então, tem uma característica específica. Rio do Sul tem outra característica, né? Blumenau tem outra, né? Chapecó tem outra. Então, é importante que esses coordenadores regionais estejam, vamos dizer assim, trabalhando de forma sinérgica com essas associações de municípios voltados para a realidade das regiões, mas sempre levando a estratégia central de prevenção, preparação e uma resposta rápida para a população.
1: Muito bem. Coronel, claro que ninguém tem bola de cristal, ninguém consegue prever o que que vem por aí, quais eventos serão trazidos por esse El Niño, mas da parte do Estado, há uma confiança de que Santa Catarina passará da melhor forma possível por esse El Niño, no que cabe às medidas de prevenção?
0: Esse é o trabalho que vem sendo feito constantemente, né? Toda uma construção de muitos anos, né? Desde a inauguração do Centro Integrado de Gerenciamento de Risco de Desastres, da regionalização da proteção e defesa civil, dos cursos de proteção e defesa civil na escola, acesso a imagens de satélite, uma implantação de um sistema de radares, que hoje são 4 radares em Santa Catarina, uma ampliação da rede hidrometeorológica, né, de estações, aporte de recursos para drenagens e para desobstrução de rios, né? Limpeza de rios, muitas ações, cursos de capacitação, simulados gerais. Então, é um trabalho constante da Secretaria para fortalecer a nossa resposta, a nossa prevenção e a nossa proteção e defesa civil no Estado. Nós não sabemos que tipo de evento vai acontecer. A natureza, ela traz esses segredos, né? Vamos dizer assim, claro que está sendo monitorado e está sendo observadas as condições, né? Os algoritmos, né? A previsão, a matemática está apontando para isso. De qualquer forma, o nosso lema é sempre se preparar para o pior cenário. Ah, pode que não acontecer com tanta intensidade ou pode acontecer com muita intensidade. Nós vamos nos preparar para o pior cenário. Então, basicamente, o nosso objetivo é esse. Se houver as ocorrências, né, as situações críticas aqui no estado envolvendo o El Niño ou outra condição qualquer, a nossa preparação é focada em reduzir o sofrimento das pessoas, retornar à normalidade o mais brevemente possível, da maneira mais otimizada possível. E para isso a gente treina diariamente, se prepara diariamente e pensamos que o estado vai passar com certeza com resiliência por qualquer condição adversa.
1: Muito bem. Coronel, com relação a este tema, El Niño e o decreto de alerta climático em Santa Catarina, algum ponto que não foi abordado e você gostaria de trazer à audiência da Rádio Tubá, o microfone é à sua disposição.
0: Bom, eu penso que, trazendo aquele lema, né, que Defesa Civil somos todos nós, além de todas as instituições se prepararem, né, municipais, estaduais, públicas e privadas, as pessoas devem prestar atenção nessas condições, né? Observar os alertas da Defesa Civil, entrar lá no site da Defesa Civil, observar aquilo que está sendo falado nas redes sociais, cadastrar lá no 4199 o SMS, o seu CEP, para receber os alertas da sua localidade. Tudo isso é importante para a gente construir, além da estrutura estadual, da estrutura pública, né, da estrutura privada, também a comunidade estar junto, ombreando aí, estando nesse trabalho em conjunto para a gente chegar num estado com extrema resiliência, para que nós possamos passar por essas condições adversas que nos atingem aí, com a maior brevidade possível, com o menor dano possível nas nossas estruturas e preservando a vida das pessoas como um todo. É isso.
1: Muito bem. Coronel, obrigado pela conversa, pelas informações e seguimos à disposição sempre para levar as informações e sempre na parceria com a Defesa Civil aqui na Rádio Tubá. Um abraço, viu?
0: Abraço. Nós que agradecemos o espaço, a parceria com a Rádio Tubá.
1: Muito bem. Conversamos com o Coronel Aldrin de Souza, que é o gerente de operação da Secretaria de Proteção e Defesa Civil de Santa Catarina, tratando da previsão do El Niño e também do decreto de alerta climático, assinado pelo governador Jorginho Melo na última semana e que facilita e agiliza algumas ações de prevenção no âmbito de defesa civil em Santa Catarina. Seguiremos acompanhando e trazendo as informações do que tange o El Niño aqui no nosso estado e na nossa região.
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3: Bom, as informações foram repassadas pelo Rafael, atendimentos adultos na emergência 177, no pronto atendimento 29. Atendimentos pediátricos na emergência 55, no pronto atendimento 3. Nascimentos foram 8, 4 meninos e 4 meninas. E 5 óbitos, infelizmente, foram registrados nas últimas horas.
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4: Quarenta, vamos então com as ocorrências do setor policial das últimas horas. Copom, Centro de Operações da Polícia Militar, registro de tráfico de drogas, Vila Esperança, em Tubarão. Ontem, por volta das 14:45, Polícia Militar, por meio da guarnição do PPT, realizou a prisão de um homem de 22 anos por suspeita de tráfico de drogas no bairro Vila Esperança, aqui em Tubarão. Após denúncia anônima informando que o suspeito estaria realizando entrega de entorpecentes utilizando um automóvel, a guarnição passou a monitorar o veículo e constatou movimentações compatíveis com a comercialização de drogas, com rápidas paradas e contatos breves com terceiros em diferentes pontos da cidade. Durante a abordagem, o suspeito tentou fugir a pé e arremessou uma pochete em um terreno baldio, sendo contido logo em seguida. No interior da pochete foram localizadas 21 porções de cocaína fracionadas e prontas para venda, além de outras duas porções maiores da mesma substância que estava em posse do abordado. Também foram apreendidos um aparelho celular, dinheiro e o automóvel utilizado na ação. O homem recebeu atendimento do Corpo de Bombeiros Militar devido às escoriações leves sofridas durante a abordagem e posteriormente foi encaminhado à Delegacia de Polícia Civil juntamente com material apreendido. Cumprimento de mandado de prisão campestre Tubarão, ontem às 3:11 da tarde. Polícia Militar realizou o cumprimento de um mandado de prisão na tarde de ontem no bairro Campestre. Durante a execução da operação Descarga Aberta, a guarnição abordou a motocicleta e, após consulta aos sistemas competentes, constatou que o condutor, um homem de 42 anos, possuía mandado de prisão ativo. Diante da situação, foi dada voz de prisão ao abordado, sendo garantidos seus direitos constitucionais. O homem foi conduzido ao Fórum da Comarca de Tubarão para cumprimento da ordem judicial. Após análise do caso pelo Poder Judiciário, ele permaneceu sob custódia e posteriormente foi encaminhado ao Presídio Regional para os procedimentos legais. Ocorrência de recuperação de objeto furtado no bairro Portinho, em Laguna. Na madrugada de hoje, a 1:22, Polícia Militar recuperou objetos furtados e conduziu dois homens à Delegacia de Polícia Civil na madrugada de hoje no bairro Portinho, em Laguna. Durante rondas, a guarnição visualizou dois homens de 20 e 25 anos transportando um saco contendo 7 barras de alumínio. Durante a abordagem, ambos confessaram que haviam furtado os objetos de uma residência nas proximidades. A guarnição constatou que o furto havia sido registrado pouco antes da abordagem. O proprietário reconheceu os materiais recuperados como sendo os itens subtraídos da residência. Diante dos fatos, os envolvidos foram encaminhados à Delegacia de Polícia para os procedimentos legais. E atenção, Presídio de Santa Catarina divulga nomes errados após fuga de detentos e direção é afastada. Secretaria de Estado da Justiça e Reintegração Social de Santa Catarina afastou a direção e a chefia de segurança da Penitenciária Industrial de São Cristóvão do Sul, no oeste catarinense, após identificar erros na identificação de presos que fugiram da unidade no último sábado. Segundo a secretaria, dois dos três detentos inicialmente apontados como foragidos haviam sido identificados e de forma errada pelo presídio. O preso Edilson dos Santos, natural de Rimanicença, Paraná, teve a identificação confirmada. Já outros dois nomes divulgados anteriormente não estavam entre os fugitivos. Após auditoria interna, a CIJUR informou que os verdadeiros foragidos são Fábio Voitilac, natural de Caçadora, e Vitor Goidert, natural de Bom Retiro. A análise foi feita por equipes de intervenção operacional e administrativa da unidade prisional. Conforme a secretaria, foram encontradas falhas em procedimentos operacionais que podem ter contribuído para o erro. Diante da situação, a Corregedoria Geral da CIJUR instaurou procedimentos administrativos e investigativos para apurar responsabilidades. Os servidores afastados permanecerão fora das funções até a conclusão das investigações. As forças de segurança seguem realizando buscas pelos detentos foragidos. Mulher furta carro do namorado, bate veículo e acaba presa após se esconder em mata. Uma mulher de 26 anos foi presa após furtar o carro do namorado, se envolver em um acidente e tentar se esconder em uma área de mata em Orleans. Segundo a polícia militar, o caso começou após o homem acionar a polícia e relatar que a companheira havia saído com o veículo sem autorização depois de uma discussão. Ainda conforme a denúncia, ela teria dito que abandonaria o automóvel em algum lugar. Durante buscas, os policiais identificaram que o carro seguia em direção a Pedras Grandes, mas depois retornou ao centro de Orleans. Mais de duas horas depois, a mulher foi localizada após colidir o veículo contra um barranco às margens da SC-390 no bairro Pindotiba. No domingo, o automóvel estava abandonado e trancado. De acordo com a PM, a suspeita tentou se esconder em uma área de mata próxima, mas acabou abordada. Com ela, os policiais encontraram objetos pessoais e o celular do companheiro. A mulher confessou ter usado drogas e apresentava sinais de embriaguez. Segundo a polícia, ela também não possuía carteira nacional de habilitação. Ainda conforme a ocorrência, a suspeita admitiu ter agredido o namorado, opa, deve ser forte, que apresentava lesões e inchaço no rosto. Ela foi presa encaminhada à central de flagrantes de Criciúma. Mulher encaminhada ao hospital após acidente em avenida. Uma motociclista de 40 anos ficou ferida após uma colisão entre carro e moto na Avenida Calistrato Miller Salles, no bairro Progresso, em Laguna. O fato foi nas proximidades da subestação de energia elétrica. A mulher apresentava suspeita de fratura no membro inferior direito, na região da cabeça e também da canela. Após o atendimento no local, ela foi conduzida em estado estável ao Hospital de Caridade Senhor Bom Jesus dos Passos para avaliação médica. Foram essas as ocorrências do setor policial das últimas horas aqui no Show do Rádio.
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3: Ok, agora são 7 horas e 49 minutos. 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
4: 7h50, um bom dia especial para dona Chiquinha, mãe do Hamilton Lemos. Alô, dona Terezinha, toda a família. Dona Chiquinha preparando o cafezinho, acompanhando a outra dona Chiquinha, mãe da Elis Pickler, também ligada conosco. Alô, Maria Caetano, as filhas, as netas, os netos. Aí no KM63, Alcinei, o Mica, o Delica, Aleta, Jânio Jurandir, Anélia, alô, Sérgio, que é o zelador do cemitério, toda a família. Também um bom dia especial para o Jorge, a esposa, a Regina, que é irmã do Jorge. Tio Benjamin, alô, tio, sempre ligado conosco, ouvindo o programa. Também a tia Tereza do Dedé e a Tatiana, a Anitta e o Demar, a dona Cecília Marlise, a Cia Tereza, a dona Maria, a filha Eliane, todos os filhos, netos, bisnetos, a Inês e o filho, a Irene, a Marlene, o Jairinho, o Jair e o Pedro. Também queremos mandar um bom dia para Dida, a Pedrinha, que tem mais quase 100 anos, sempre ligada conosco, a Nazaré, o filho. Alô, Volcine, dona Zuma, o Voli da Pedra e toda a galera. A Eli também, aqui em Tubarão, ligada conosco. São 7h51, vamos ao intervalo, show do rádio volta já.
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3: Estamos de volta, são 7h56. Vamos à previsão do tempo com Daniel Panobianco.
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7: Terça-feira com previsão ainda de tempo instável em grande parte da nossa região. Atua uma frente fria de fraca intensidade que mantém o céu mais nublado. Há uma pequena possibilidade de chuvas isoladas que podem render até trovoadas em alguns períodos. A partir de amanhã, esta frente fria se afasta do estado. O ar volta a ficar um tanto mais seco e por isso o sol volta a aparecer. Só que as temperaturas não sobem não. A sensação vai ser de frio, inclusive, nos próximos dias, principalmente no período noturno. Tem possibilidade de retorno da chuva até o final desta semana, com a provável organização de um novo sistema frontal. A temperatura máxima hoje alcança 25 graus e a mínima na próxima madrugada vai a 13 graus. Em Capivari de Baixo, Cocal do Sul, Criciúma, Forquilinha, Grão-Pará e Tubarão.
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3: Agora 7h58, depois de um longo e tenebroso outono, não inverno, porque ele nem chegou ainda. Mas o Jonathan voltou pro estúdio, rapaz. Tava participando só de casa, debaixo do cobertor. Agora não, tá aí. Veio lá de Braço Norte, aí cedinho, pegou um carro de porco, um caminhão de porco na frente. Veio sentindo aquele aroma gostoso. E chegou a tempo aqui na Tubá. E aí, meu querido, bom dia, tudo certo?
9: Bom dia, Bruno. Bom dia pra você, meu amigo e amiga. Exatamente, pai. Peguei um camisinho de porco, caprichado.
3: O cheiro é ruim, mas o torresmo é bom.
9: E o bacon também.
1: Também.
9: Cara, eu vim de Tubarão, de Brás Norte até Tubarão atrás do caminhão. Ah, beleza.
1: Tava carregado?
9: Tá, velho. Não vou falar agora. Tem gente tomando café agora, mas tu imagina o que acontecia, né? Vinha no carro.
1: É, coisa linda.
9: Mandar,
1: né,
9: lavar o carro depois, né?
1: Só, coisa linda. Só alegria.
9: Como diz o pessoal de Brás Norte, né? Porque eu não sou natural de Brás Norte, né?
1: É.
9: Não sou natural de Brás Norte. Mas até hoje o cara não estranha aquele cheiro, né? Diz o pessoal de lá que é o cheiro do dinheiro, né? Porque a cidade fica, às vezes, com aquele cheiro, né? É o cheiro do dinheiro.
1: E é verdade, né? E tem dinheiro ali.
9: Tem dinheiro lá. Bruno, eu quero começar o dia de hoje mandando um abraço especial pra dona Antônia de Medeiros, tá? Aqui de Tubarão, no Bom Pastor. E o marido dela, que ele falou o nome dele, mas eu não vou lembrar. É. Mas sabe quem é, né? Comprou o nosso colchão, que era manda abraço. Então, ouvintes fiéis da Rádio Tubá. 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
10: Valeu, Jonathan. Boas vendas aí, boa semana pro amigo. 8:07 agora. Nós vamos a um breve intervalo comercial. Na sequência, as informações do trânsito com Ramon Silveira. Nossa entrevista, então, com a gastroenterologista, pediatra do Complexo Médico Provida, doutora Thaís Oliveira de Souza. Vamos falar sobre a campanha Maio Verde, né? Uma campanha de conscientização da doença celíaca. Voltamos já.
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4: E 10 10 minutos, show do rádio, manhã de terça-feira, já está chovendo. Como diria aquele, está chovendo aí? Aqui está chovendo. Vamos ao trânsito com Ramon Silveira.
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12: Vamos lá então, Bruno, Antônio Bento, amigos do show do rádio, falando de trânsito nesta manhã de chuva. Chovendo nesse momento, Rua São João, bairro São João, com filas, movimento grande ali, próximo ao viaduto Divisa Morrotes com São João. Nós temos, neste momento, o trânsito é bastante aí intenso, com muitos carros transitando na Avenida Expedicionário José Pedro Coelho. Trânsito também, trânsito parado na José Alberto Nunes, em Tubarão. Trânsito parado na deputada Ulisses Pedro de Caldas. Temos o trânsito aí com bastante fluxo de veículos na entrada da cidade Padre Geraldo Spetman. Avenida Marechal Deodoro também, ali próximo ao Giassi do centro Vila Moema, está, né, com grande movimento. Movimento também na Marcolino Martins Cabral, mais adiante, ali próximo à saída da ponte Paulinho Maia. Rua Tereza Ghisoni, movimento também grande aqui no centro Vila Moema. Trânsito também na ponte do Andrino, com filas. Tem que ter paciência, a motorista que vem ali da Sergal, quem vem também do São Clemente, filas. E quem está no Passo do Gado, um pouco mais tranquilo. Vias interditadas para obras. Senador Arno Damiani, também Manuel Emerique, mais outro trecho da Senador Arno Damiani. E ainda temos também a Travessa Marcos Manuel de Farias, que está interditada para obras. Falando em trânsito, volto com vocês aí nos estúdios.
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3: Ok, Ramon, obrigado pelas informações. Agora 8 horas e 12 minutos, 18 graus é a temperatura neste momento aqui em Tubarão. Vamos à nossa entrevista. Estamos recebendo aqui no estúdio a doutora Thaís Oliveira, gastroenterologista pediatra do Complexo Médico Provida, viu? Saiu. Em pauta aqui o Maio Verde, campanha de conscientização da doença celíaca. Doutora Thaís, seja bem-vinda. Bom dia, tudo bem?
13: Bom dia, obrigada pelo convite.
3: Então, para a gente começar, né, o que é exatamente a doença celíaca? É uma alergia? É uma intolerância? O que que acontece no organismo de quem a tem?
13: Muita gente confunde com uma alergia ou com uma intolerância, mas na verdade ela é uma doença autoimune. O que isso quer dizer? É quando o corpo cria anticorpos contra ele mesmo. Então ele considera o glúten, no caso, um agente agressor, e daí o sistema imunológico funciona de uma forma exagerada para combater essa proteína do glúten que está presente no trigo, na cevada, no centeio, e cria essa inflamação no intestino delgado, né? Que é onde a gente faz o diagnóstico da doença celíaca através de biópsias duodenais por endoscopia digestiva. Uhum. Mesmo a doença se concentrando ali no intestino, é importante citar que ela causa mais de 200 sinais e sintomas, porque ela é uma doença autoimune sistêmica. Então, pode dar desde uma dor de cabeça, sintomas de epilepsia, aftas recorrentes na boca, além dos sintomas gastrointestinais clássicos, constipação, diarreia. Crianças, por exemplo, podem não ganhar peso, perder peso, não crescer toda a estatura genética possível. Podem ficar desnutridas, deficiências de vitaminas, aquela anemia que toma ferro e não melhora nunca. Tudo isso é sintoma para investigar. Uhum. E algumas pessoas também têm sintomas bem leves que acabam passando despercebido. Que às vezes a gente não percebe, simplesmente por falta de vitamina vai depositando menos cálcio nos ossos, aí futuramente que vai dar esses problemas, e daí já é tarde demais, porque daí já vai fazer qualquer batidinha, já faz uma fratura, enfim, e tem mil vezes mais chance dessa pessoa com doença celíaca ter um câncer de intestino, porque faz lesão ali intestinal. Uhum. Então, é muito importante ter esse mês de conscientização da doença celíaca, porque é uma doença ainda pouco conhecida, não é rara, né? Uma em cada 1000 pessoas deveria ter, 1% da população global, em tese, tem, mas acredita-se que em torno de 90% ainda não foi diagnosticado.
3: Então, há uma subnotificação, no caso.
13: Uma subinvestigação, porque às vezes as pessoas ficam muito focadas que é só uma intolerância ou que é só esses sintomas do intestino. E não, às vezes tem realmente outros problemas também, uma queda de cabelo, enfim, que acaba não investigando. E quando for ver, já abre o quadro ali com câncer de intestino, enfim. Uhum. E é genético. Então, se alguém da família tem, tem que investigar outras pessoas da família também.
3: Tá. Há situações em que a pessoa nasce com essa condição ou geralmente ela adquire ao decorrer da vida?
13: Então, ela é genética, então é passado de pai para filho, né? Então, acaba que você tem o gene para desenvolver a doença. E vai ter um gatilho que, em certo momento, vai favorecer ali.
3: Então, ela fica meio que adormecida até
13: ela,
3: certo ponto.
13: Ela tem o gene para desenvolver. Uhum. Mas a criança, por exemplo, né? Ela não nasce já com os sintomas de doença celíaca. Uhum. Você só consegue diagnosticar após ela entrar em contato com o glúten, que geralmente é ali na introdução alimentar, ali com 6 meses. Só que os sintomas da doença celíaca, eles podem demorar dias, meses, anos para aparecer. Uhum. Então, às vezes, torna o diagnóstico mais tardio mesmo.
4: Beleza. Doutora, a senhora falou que é uma doença pouco conhecida. Sempre existiu ou surgiu agora nos últimos tempos?
13: Sempre existiu, na verdade, desde antes da Segunda Guerra Mundial, se a gente for pesquisar a história mesmo, né? Que antigamente eles... Eu fui estudar sobre isso, porque eu fiz um simpósio recentemente sobre o tema. Os pediatras lá da Segunda Guerra, antes da Segunda Guerra, holandês, inglês, não lembro, eles perceberam que as crianças, numa época ali que teve falta de pão, as crianças que tinham um abdômen muito globoso e estavam abaixo do peso, eram desnutridas, elas melhoraram com a falta do pão, né? E ele começou a achar estranho. E ele botou o nome celíaco, vem de colíaco, que é um termo grego lá, que vem para abdômen. Que eles tinham um abdômen muito distendido, uma barriga muito distendida, que é um tipo de desnutrição que causa na criança, que parece assim, que eles são todas as perninhas bem fininhas e um barrigão. Uhum. Essa era antigamente a forma clássica de doença celíaca. Quando a gente via isso na criança, a gente sabia o que era, mas essa forma clássica a gente não vê mais com tanta frequência. Então, aparece ainda mais pouco no consultório aquela criança que tem a... Dá para ver a musculatura, principalmente dos glúteos, assim, que está murchinho, que perdeu musculatura, que caiu na curva de peso, com o abdômen muito distendido por distensão abdominal. Hoje em dia, tem mais as formas não clássicas, atípicas, que são essas manifestações extraintestinais, que é o que torna o diagnóstico mais desafiador hoje.
4: É uma doença... Chega a ser grave, doutora?
13: Ela... As complicações dela
3: pode levar a um câncer, né?
13: Pode ser grave.
3: Evoluir, bem grave, né?
13: Ela pode evoluir. Uma doença autoimune, isso a gente fala de todas as doenças autoimunes. Sempre que a gente tem uma doença autoimune, favorece de ter outras doenças autoimunes. Uhum. Então, tem mais chance de desenvolver diabetes tipo 1, psoríase, lúpus e vice-versa, né? E ter essas complicações de quanto mais tardio o diagnóstico, mais chances de ter alguma coisa irreversível. Por exemplo, se já começou ali a ter muita fratura, se não atingiu o alvo genético também da estatura-alvo, se já desenvolveu um câncer, tem coisas que não tem como reverter. Se for um diagnóstico precoce, tem como a gente recuperar todo esse potencial genético da criança e prevenir essas complicações todas.
3: Pois é, em relação ao tratamento, né? Supondo que, descobri que eu tenho uma doença celíaca, né? E pura e simplesmente eu não me exponho ao consumo do glúten, tem algum tipo de tratamento, medicações? Porque em relação à intolerância à lactose, por exemplo, tem uma medicação que tu toma lá e tu consegue ingerir aquele produto, né? Em relação a isso, também tem alguma coisa no mesmo sentido?
13: Porque é totalmente diferente. A intolerância à lactose, ela não é nem considerada uma doença, ela é uma condição que muita gente tem. O teu corpo não consegue digerir ali a enzima, então tu toma a enzima que vai te ajudar na digestão dos alimentos. A doença celíaca não tem isso, então tem que fazer a dieta restritiva de glúten por toda a vida. Não pode só um pouquinho, é só hoje, não pode. Tem que ser tudo, porque a gente tem inflamação intestinal que vai gerar uma inflamação, uma doença sistêmica. Então não pode nada de glúten, é muito difícil porque a gente vive num mundo... Gluten free, né? Depende muito dos sintomas que a pessoa vai apresentar. Então, às vezes, só entrar em contato ali um pouquinho com glúten, ela já vai ter uma diarreia na hora, mas às vezes ela não tem sintomas digestivos. Então, ela nem percebe, só vai ver depois nos exames que não melhoram nunca, né? Para dar uma esperança, se tiver algum celíaco ouvindo que ainda não saiba, tem alguns medicamentos sendo testados. Tá, a gente tem alguns laboratórios que estão investindo bastante nessas investigações, assim como outras doenças autoimunes recentemente. Tem já alguns imunobiológicos, alguns remédios que se toma por toda a vida, mas que consegue segurar ali a doença, né? Segurar esse sistema imunológico exagerado. A gente tem medicamentos que já chegaram na última fase de testes. Uhum. Esses testes demoram anos, então não consigo, assim, prever, né? Mas já chegaram na última fase, então a gente tem aí uma esperança. Uhum. Que se a pessoa não conseguir comer glúten, se já ajudar na contaminação, né, que é tão difícil, uhum, já ajuda bastante.
3: Só pra gente entender, glúten tá em praticamente tudo que a gente consome
13: glúten
3: no dia,
13: é,
3: né?
13: O que dá liga nos alimentos, na massa ali, né?
3: Então, vai comer uma pizza hoje, tu não consegue mais. A não ser que tenha massa, assim, tem, não sei se tem.
13: Tem, mas dizem glúten, que não é tão gostoso.
3: Né? Enfim, a cervejinha do final de semana tem glúten.
13: Tem glúten.
3: Se bem que tem cerveja hoje que não tem o glúten também. Então tá em quase tudo, né? É uma dieta bastante difícil pra quem tá acostumado num ritmo, né?
13: Exatamente, é muito difícil. E, inclusive, o glúten não está presente na aveia, mas a aveia brasileira, ela não é recomendada para os celíacos, porque ela é plantada junto, colhida junto, triturada junto, uhum, na mesma máquina do glúten. Então, a aveia brasileira tem essa chance de contaminação, uhum, então também não é recomendada.
4: Beleza. Doutora, a senhora falou que é uma doença genética. Dependendo do círculo familiar, alguns dos cidadãos podem não ter a doença? Podem não contrair essa doença?
3: Ou, de repente, numa primeira exposição ao glúten, ainda não ter nada, nenhum sintoma, e depois, lá na fase adulta, ter?
13: Pode acontecer, como eu falei anteriormente. Às vezes, demora anos para dar algum sintoma, né? Então, se você já tem a genética na família de celíacos, uhum, é importante ficar de olho. Não vai já... É importante citar isso. Não inicie uma... Ah, eu acho que o glúten é um problema, acho que eu tenho doença celíaca, já vou fazer uma dieta. Não, isso vai atrapalhar o diagnóstico. O diagnóstico, ele tem que ser feito para dar a inflamação no intestino, tem que estar ingerindo glúten. Uhum. Então, a gente precisa que você esteja ingerindo glúten para fazer a endoscopia, para fazer a biópsia duodenal, para aí a gente ver a inflamação. Porque a partir do momento que a gente tira o glúten da alimentação da pessoa, os exames já começam a melhorar e a inflamação já começa a diminuir. Então, esse intestino que estava bem inflamado volta ao normal.
3: Tem exame de sangue também nessa...
13: Tem uma triagem...
3: Investigação?
13: O exame inicial que a gente faz é uma triagem de sangue, alguns anticorpos que a gente consegue ver, mas às vezes vem negativo, uhum, né? Então, ele não dá para fazer
3: Tem um exame que é específico em relação a esse problema.
13: Não é específico a isso, mas ele é muito sugestivo, digamos. Uhum. Então, quando ele dá alterado, tem que fazer endoscopia.
3: Ah, então primeiro faz isso para depois ir para endoscopia.
13: Isso.
4: Uhum, a senhora falou que já tem medicamentos. Tem cura para a doença, doutora?
13: Cura, não.
4: Não.
13: Isso,
4: quem
13: eu acho...
4: tem, vai ficar com a vida toda.
13: Isso. Isso eu acho impossível, porque pelo conhecimento de ser uma doença autoimune, doenças autoimunes, elas não têm cura, uhum, né? Então, pelo menos até hoje na medicina, nunca surgiu nenhuma cura, então...
4: Mas... O negócio é ter cuidado, o pessoal ter cuidado. As pessoas que têm essa genética, ter muito cuidado com a alimentação, né?
13: É, quem tem a genética, não tem o que fazer. A gente vive num mundo não é gluten free, né? A gente tem glúten em tudo. Então, viver, né, normal, mas fazer os exames periodicamente, né? Eu tenho uma tendência na minha genética, um monte de gente é celíaco. Sempre que surgir uma suspeita ou oportunidade de fazer um exame, avisa o médico para incluir o anticorpo na sua rotina, né? Pode ser que você desenvolva, pode ser que não.
3: Bom, a senhora atua então com crianças, né? Uma gastropediatra no Complexo Médico Provida. E o intuito, claro, não só da campanha, como dessa entrevista também, é ser bastante informativa e alertar os pais para esse problema que pode estar acontecendo com o filho de vocês aí em casa, né? Então, só para eles ficarem mais atentos, de repente eles notaram já alguma diferença, algum sintoma após a ingestão de glúten e tal, de repente não estão linkando com esse problema, né? Quais são os sinais de alerta, então, os primeiros sintomas que geralmente aparecem nessas crianças?
13: Então, do quadro clássico, uma constipação que é refratária ao tratamento, uma diarreia crônica, uma criança que não ganha, que vinha bem na curva de peso e crescimento, começou a cair. Mas o que mais tem aparecido são os sintomas não clássicos, que é o que geralmente chega no consultório. O mais baixinho da turma, uhum, aquela anemia que fica dando ferro e não sobe nunca, o pediatra sempre encaminha, deficiência de outras vitaminas como B12 também, aftas de repetição, aquelas aftas que demoram para melhorar, não é aquela afta de vez em quando, é recorrente, uhum. tá sempre doentinho. Né? Não querendo criar um alerta, não esses vírus respiratórios de criança, então. Né? Mas ela está sempre com infecção mesmo. Uhum. Né? Então, ela está sempre fazendo quadros infecciosos, está sempre tendo que tomar antibiótico, está sempre tendo virose. É uma coisa a se ficar atento. Em muitos casos, a gente pede o exame e achando que não é. E vem a surpresa. E daí a gente começa a investigar. Para citar, por exemplo, muitas vezes eu faço diagnóstico da família inteira, né? Porque a gente faz diagnóstico pela criança e a gente começa a ver, ó, quem da família é que tem esses sintomas? Eles não.
14: Não tem idade.
13: Não tem idade. E às vezes eu começo a citar os sintomas para os pais, para eles irem tentando associar. E mulheres pode dar infertilidade, abortos de repetição, dificuldade, né, para engravidar. E às vezes, a minha irmã tem isso, a minha irmã está investigando, tá fazendo essa investigação. Ah, uma dorzinha de cabeça que não melhora nunca. Às vezes são sintomas simples que, quando faz, eu tive paciente que ela tinha infecções de urina de repetição.
14: Doutora, agora...

0: trabalho multidisciplinar, de repente um acompanhamento também psicológico é importante nesse momento, né?
1: Com certeza. O foco ali do um bom tratamento da doença celíaca é o acompanhamento multidisciplinar. Então, precisa de uma nutricionista para acompanhar essa família, porque eles vão ter que começar a fazer comida em casa. Eles vão ter que se preparar. Vai numa festinha, como é que a criança vai ver o brigadeiro e não poder comer? Então, geralmente, a mãe já leva o brigadeiro sem glúten, na marmitinha, vai viajar. Então, tem que estar preparado e organizado.
0: Pode gerar até uma exclusão social, né? Se afastar dos amiguinhos por conta disso, né?
1: Isso acontece muito mais em adolescentes e adultos. Vou te falar que, por experiência, crianças menores, quanto antes a gente faz o diagnóstico, melhor eles lidam. Eles dão um show em qualquer família, assim. Eles crescem já sabendo, isso eu não posso, glúten me faz mal. Né? Os pais sofrem muito mais. Então, os pais precisam para não evitar de ir nas festas de teu convívio social por causa disso, de deixar de viajar.
0: As escolas como um todo, acho que não tem essa preparação para termos alimentares para esse tipo de público, né?
1: Não tem, porque então, teria que ser uma cozinha separada, tem que ter todo um cuidado na preparação, porque não pode ter a contaminação.
2: Perfeito. Então, quer dizer que esse trabalho, ou seja, essa orientação, né, psicológica, é de suma importância, não só para os pais, como todas as pessoas, até crianças, né, doutora?
1: Com certeza. E também existem leis para celíacos, tá? Então...
2: São cumpridas, não?
1: Então, algumas são, né?
2: Nem todas.
1: Por exemplo, para ter aquela rotulagem que avisa lá que não contém glúten ou contém glúten, isso veio de uma lei, né? Então, os celíacos, eles podem se cadastrar, existe a FENACELBRA, que é a Federação Brasileira dos Celíacos, né? Que nesse site, nessa associação, você consegue se cadastrar, fazer a sua carteirinha de celíaco para apresentar nos lugares, porque te garante muitos direitos. A lei do direito do consumidor, da rotulagem correta dos alimentos. Se você ingere alguma coisa que diz que não tem glúten e passa mal, você pode denunciar para o PROCON. Então, tem que pesquisar sobre tudo isso.
2: Essa doença chega a atingir a visão das pessoas, não?
1: Ela é uma doença sistêmica. Não consigo lembrar agora exatamente de nenhuma... Não é um acometimento ocular, mas pode ser até neurológico. Epilepsia, convulsões, até sintomas, né... depressão, ansiedade, bipolaridade, pode ter um gatilho aí a doença celíaca.
0: Perfeito, doutora, pra gente encerrar, o mês já está praticamente acabando, estamos no final da campanha, né? Como é que vocês trabalharam até no Complexo Médico Pro Vida esse assunto durante esse mês? Você tem alguma ação ainda para esse restinho de mês de campanha?
1: Durante o mês todo, né? São feitos vários por essa Federação Brasileira, são feitas várias campanhas. Eu organizei particularmente um simpósio, que foi o primeiro simpósio regional de doença celíaca que a gente teve. Foi junto com os alunos da UFSC de Araranguá e aqui da Unisul de Tubarão, que eu sou professora. Aí a gente teve a presença da presidente da Sociedade Catarinense de Gastroenterologia conosco e um dos diretores do Instituto Brasileiro de Pesquisa para Doença Celíaca também palestrando. A gente teve advogada, psicóloga. A gente fez um evento online para ser justamente e aberto para as famílias, né? Sim. Tanto para alunos, para pessoas da área da saúde, né? Mas também a gente fez aberto ao público para quem quisesse assistir e foi muito legal. A gente teve 95 inscritos, foi um sucesso. A gente teve o doutor Gil Bagin, foi o primeiro simpósio. A gente espera que tenha muito mais, quem sabe o próximo a gente faça presencialmente, né? Mas valeu muito a pena, foi muita informação. E o objetivo do mês Maio Verde é justamente ter esse momento de conscientização para se falar sobre doença celíaca, para as pessoas entenderem cada vez mais que não é só uma intolerância, que não é para ficar tirando glúten assim porque é saudável, né? Porque, porque é modinha, né? Não, quem vive com doença celíaca gostaria muito de poder comer o glúten, né? E às vezes você tira o glúten por modinha e acaba atrasando um diagnóstico muito importante.
0: Tá, e quem não tem problema nenhum ao retirar o glúten, tem algum impacto na saúde? Não. O glúten é importante para ser consumido para quem não tem essa restrição, essa doença?
1: Ele é importante, ele é uma proteína importante que está presente na maioria dos alimentos. Não existe essa questão de que o glúten, de alimentos inflamatórios. O glúten, ele é inflamatório para o celíaco. Para outras pessoas, não.
0: Não, pode consumir à vontade.
1: Não pode, ninguém vai ficar inflamado.
0: Tranquilo.
1: Tomar leite.
0: Então tá bom, registrando a presença sempre da Silvana aqui com a gente também, né? Silvana, aquele abraço pra ti aí. Bom, agradecemos.
2: A Silvana fez um podcast aí com o Dr. Jaiminho, né? E eu acompanhei. Parabéns, Silvana.

0: Muito obrigado, doutora Thaís Oliveira, gastroenterologista do Complexo Médico Provida, atuando aí na área da pediatria, né, com as crianças. Falando sobre o Maio Verde, muito obrigado. Se a gente não perguntou algo que seja importante relatar no final da entrevista, o microfone está à disposição, tá?
1: Não, agradeço o convite, é muito importante a gente falar sobre isso. E ano que vem espero estar aqui de novo, quem sabe no comecinho do mês, para a gente divulgar o segundo simpósio.
0: Com certeza, muito obrigado, tá? 8 horas e 32 minutos, é importante, né? Evite automedicação, a gente sempre fala em qualquer tipo de doença aqui. Tem muita gente que tem algum sintominha, vai lá na farmácia, compra o remédio, porque acha que é aquilo, pode piorar o quadro, né? Então sempre procura um especialista, investiga bem, para depois buscar um tratamento eficaz para você.
2: É o chamado, não, o farmacêutico entende bem e é meu amigo, ele vai me orientar.
0: Não, eles não vão nem na farmácia, no chat GPT hoje.
2: É isso aí.
0: Bom, 8h33, intervalo, a gente volta já.
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0: Ok, de volta, 8 horas e 36 minutos. 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
0: Contato novamente com Ramon Silveira. Deputado Júnior Cardoso faz a entrega da moção honrosa ao escritor Lindomar Cardoso Turnier.
5: Deputado Alesc, Júnior Cardoso, na tarde desta segunda-feira, esteve na residência do escritor fundador da Catu, empresário Lindomar Turnier. Deputado Júnior Cardoso, a moção honrosa, né, ao grande Lindomar Turnier, 104 anos. Tudo bem?
6: Tudo bem, eu estou muito feliz de estar aqui na Cidade Azul, a cidade dos tubaronenses, para honrar, né, para condecorar, para trazer da casa dos catarinenses uma moção honrosa a este grande bandeirante da cultura, seu Lindomar Cardoso Turnier. Creemos que é o escritor mais longevo do mundo em atividade hoje, né? Produzindo livros, né, da mais alta competitividade e que atrai todos nós para uma leitura dinâmica. E eu fiquei muito impressionado porque ele está, terminou de publicar esse livro, vai lançar agora e já está com o próximo livro na cabeça, né? Então, eu achei um momento oportuno vir aqui para fazer com que o coração dele, né, se alegre mais e, claro, honrar a Academia de Letras aqui de Tubarão.
5: O senhor já conhecia o seu Lindomar?
6: Eu não conhecia, rapaz. E olha só, o seu Lindomar, ele é Cardoso também, né? Eu também sou Cardoso. E sou o único parlamentar com o sobrenome Cardoso. Então acho que deu tudo certo.
7: Deputado, seu Lindomar já é reconhecido pelo Guinness Book, reconhecido nacionalmente e internacionalmente. Mas qual a importância da gente elevar esse nível aqui, apenas de Tubarão, como honraria, mas também trazer para a Alesc e, consequentemente, para Santa Catarina?
6: Exatamente, eu entendo que o objetivo maior é fomentar a leitura, é o resgate da cultura, é trazer os nossos adolescentes, crianças e jovens, né, a buscar aquele momento de silêncio, de busca pela sabedoria, pelo saber. E claro, nós precisamos honrar Eu tenho essa oportunidade.

0: Pare de fazer isso. Moro em Camboriú, passei na Casa Legislativa, peguei a honra que eu vim fazer e estar aqui junto com vocês. E a minha participação maior é no sentido de estimular. Santa Catarina, ela é protagonista em muitas coisas, né? O estado de Santa Catarina, ele é um dos estados mais seguros do Brasil, uma economia forte, a educação vai muito bem, a saúde tem melhorado, mas existem algumas coisas que nós precisamos melhorar, né? E uma delas é trazer as pessoas para a leitura, porque quem conhece faz melhor, quem lê decide melhor, quem escreve pensa melhor. Quem tem o compromisso de atrair leitores a partir de uma ideia pensada, ele tem o respeito e muito mais uma pessoa como o seu Lindomar, né, que publica agora o Heronildes, com 104 anos de idade. Calcula a vivência, a experiência, a vida que um homem desse tem. O que ele pode trazer nas entrelinhas, né, noites e noites que ele passa escrevendo, para que não só os tubaronenses, mas os catarinenses, os brasileiros e o mundo possam conhecer um pouquinho do muito que esse homem tem para nos ensinar.
1: Deputado.
2: E deputado, o senhor, como bem falou, né, toda essa questão da Alesc, querendo ou não, estar presente em Tubarão para poder homenageá-lo. E, na sua opinião, qual o legado que ele deixa, como catarinense principalmente, e trabalhando apesar dos seus 104 anos quase já completos?
0: Eu vejo que hoje aqui, representando os 40 deputados e o nosso presidente também, é uma forma digna, né? É uma forma digna de poder legislativo estar aqui sendo representado pelo deputado Júnior Cardoso, né? Honrando este homem com as suas cãs brancas numa cadeira de roda. Mas vocês bem ouviram o que ele falou para nós. Eu já estou pensando em escrever o 25º livro, né? E quando você fala, me pergunta qual é o legado do trabalho, do empenho, porque o escritor, ele não é um malandro. O escritor não é aquela pessoa que não tem uma atividade ou uma outra coisa para fazer. O escritor são pessoas que receberam um dom de Deus, né? Que foram escolhidos por Deus para escrever, para cativar as pessoas. Porque muitas pessoas, muitas vezes, levantam tristes, angustiadas, sem perspectiva de vida, sem sonho, sem alento, com a vida parada, estagnada. E ao ler um livro pode incendiar a sua vida, né? E claro, ele pode ser mais um escritor. E eu, aproveitando esse momento que estou deputado, acho um momento extremamente importante para estar aqui fazendo essa homenagem.
1: Deputado, mudando um pouquinho de assunto, estamos aí em ano de eleição, você hoje aqui em Tubarão, como que está essa caminhada em busca da reeleição?
0: Olha, eu estou deputado estadual, né? Sou pré-candidato a deputado estadual novamente, por entender do trabalho que eu tenho feito. Sou um deputado municipalista. Semana passada eu estive aqui no Sul. Eu estou com o roteiro que eu vou até Passos de Torres, gente. Eu vou até Passos de Torres. Mas nesse momento eu tenho pessoas trabalhando em Dionísio Cerqueira, onde eu trabalho. Ou seja, de um extremo ao outro do estado de Santa Catarina, o deputado Júnior Cardoso tem aportado recursos voltados especialmente para a saúde, educação, infraestrutura. Tenho aportado recursos também para a PAI, para a bandeira do autismo, que eu tenho sustentado muito, especialmente no parlamento, né? Nós temos lutado muito também em parceria com o parlamento, os deputados, trazendo projetos de lei voltado aos 60 mais, que é a reinserção dos sêniores ao mercado de trabalho. Isso é uma revolução em políticas públicas, uma outra um outro projeto de lei que já tornou-se lei, foi sancionado pelo governador, que é a Lei Biel, né? Ou seja, você tem uma criança, um adolescente com um histórico oncológico. Essa criança vem de uma sessão quimioterápica com reações medicamentosas das mais horríveis possíveis. Eu falo isso para os senhores porque eu sou um profissional da área da saúde, 35 anos. E a coisa que eu mais fiz dentro da minha farmácia foi limpar vômito, porque as crianças chegam vomitando, convulsionando, e ninguém entende que aquela criança está morrendo e não se dão ao luxo de dizer: passe na minha frente. E por conta disso, eu entrei com um projeto de lei onde vai dar agora prioridade, a primazia no atendimento a essas crianças. E de que forma que isso vai funcionar? Bom, você tem uma criança com histórico oncológico, um câncer. Você vai pedir para o médico um laudo, onde vai constar: Joãozinho, fulano de tal, idade de tal, tá fazendo quimioterapia tal, tá? Assina embaixo, coloca o CID. Ele vai chegar no mercado, não é só no hospital, numa UBS, no mercado aí das couves, vai chegar com o laudo. Ó, isso aqui é lei. O próximo carrinho depois dessa bolsa é o meu, mas que esteja 20 lá atrás, 30, ele tem prioridade. Num hospital, numa UBS, numa prefeitura, onde for, isso é uma revolução quando se fala em saúde, né? E nós precisamos estar atentos. Políticas públicas se faz dessa forma. Eu não sou um deputado de copia e cola, né? Porque se fala em ponte, se fala em meio ambiente, tudo isso é importante. Estrada, buraco, tudo isso é importante. Mas nós precisamos estar muito atentos, né? Porque existem coisas que não são tratadas e que merecem a nossa atenção e nosso respeito.
3: Deputado Júlio Cardoso, o senhor é do mesmo partido do prefeito Sorato, aqui de Tubarão. Como é que o senhor tem conversado com ele ultimamente? O senhor ultimamente trouxe também recursos para o município?
0: Olha, a gente está construindo uma agenda para estar com o Sorato agora nos próximos dias. Eu estive com ele semana retrasada em Laguna, né? Temos uma amizade muito boa, sou muito defensor da forma como ele conduz os destinos da cidade de Tubarão, um homem público da maior excelência, né? Que quando deputado também deixou um legado na Casa Legislativa. Temos recursos para trazer aqui para a cidade de Tubarão. Precisamos identificar somente. Por quê? Porque eu tenho um teto, tenho um valor para mandar para as cidades, mas eu gosto de saber no que eu vou colocar. Eu gosto de ir lá cobrar no dia da entrega, no dia que ele sai, o carro que vai fazer, entendeu? Porque você já imaginou você mandar 200 mil reais, 300 mil reais e virar tudo em carrinho de mão? Então isso não funciona. Os catarinenses que produzem riqueza, né? Porque o Estado não produz riqueza. Quem produz riqueza é os catarinenses, é os contribuintes. E em face disso, e por ocasião de eu ter as emendas impositivas, então a gente faz esse trabalho, né? Municipalizado, de estar junto com os prefeitos, com os vereadores, com as entidades, associações, para poder da melhor maneira possível aportar os recursos e que eles possam reproduzir obras de qualidade.
4: Ok, agora 8 horas com 48 minutos. 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FG Aparelhos de Fisioterapia, em parceria com a Rádio Tubar, sempre pensando em você e no bem-estar de sua família. 8 horas e 49 minutos, nós vamos a um breve intervalo comercial. Voltaremos então na sequência com muitas outras informações.
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4: Ok, estamos de volta, 8 horas com 51 minutos agora. Exame toxicológico passa a ser obrigatório para a primeira CNH de carro e moto. Detalhes na reportagem de Giovanni Martins.
7: A reportagem da Rádio Tubá conversa agora com Atanir Antunes. Ele é especialista em trânsito, ex-presidente do Conselho Estadual de Trânsito. Vamos tirar dúvidas dos nossos ouvintes sobre esse destaque, exame toxicológico para tirar a primeira CNH de carro e moto. Entra em vigor, isso já está valendo. O que que o senhor pode nos passar, tudo bem?
8: Tudo bem, sim, já está valendo o exame toxicológico para quem deseja obter a primeira habilitação. E o exame toxicológico também já era previsto para quem tinha as categorias profissionais C, D e E. Então agora o pessoal tem que estar pronto, preparado, porque é uma exigência a ser cumprida na forma da lei.
7: Na prática, como que funciona?
8: O cidadão que ele vai se inscrever na ali no aplicativo da Senatran, se ele for fazer pela Senatran, e ali ele vai primeiro fazer o teste teórico e na sequência depois, quando ele for lá pro Detran, ele já vai ter que ter apresentado também um exame toxicológico. Se ele for fazer por uma autoescola, daí a autoescola encaminha ele e vai orientar ele como é que ele vai fazer.
7: E quando a gente fala de exame toxicológico, o que que ele detecta?
8: Bem, ele detecta qualquer tipo de uso de substâncias entorpecentes. A coleta é feita através do pelo, né, ou do cabelo. E fica válido por 60 dias ali no sistema. A clínica que ele vai fazer o exame, ela já vai lançar no prontuário do cidadão e automaticamente depois, quando for emitida a habilitação, já vai estar lá registrado. E também lembrando que a cada 2 anos e meio depois terá que ser feito o exame toxicológico, porque a lei assim exige, a cada 2 anos e meio.
7: E para quem faz o exame toxicológico é reprovado, ele precisa esperar por um período?
8: Sim, ele tem que esperar pelo menos 90 dias para fazer novamente o teste ali do toxicológico.
7: E o senhor sendo especialista em trânsito, como o senhor vê essa novidade?
8: Pois olha, eu acho que é importante, porque muitos sinistros, muitos acidentes de trânsito que as polícias militares ou os órgãos de trânsito têm verificado, e alguns dos acidentes são em razão do uso de entorpecente. Então, é importante, porque se o cidadão é portador de algum tipo de droga, usuário de algum tipo de droga, vai acusar ali no exame. Eu acho muito válido essa iniciativa do governo.
7: O senhor acredita que essa medida veio para valer?
8: Eu acredito que sim, porque está em forma de lei, né? Então, não tem como não vigorar essa nova medida do governo federal.
7: Isso, para deixar claro, é para a primeira CNH.
8: Isso, agora é para tudo, né? Primeira CNH também, e também para as pessoas que vão renovar. E quem já tem, né, já é obrigado a fazer, tem que fazer a cada 2 anos e meio.
7: A cada 2 anos e meio, agora isso é obrigatório. Uma novidade que a gente traz aqui em nossa programação. Isso já era para ter acontecido? Porque a gente ainda, algumas pessoas estavam dúvidas, mas os Detran, no caso do Detran Santa Catarina, já está exigindo ou não? Isso foi prorrogado, estava atrasado?
8: Essa da primeira habilitação é novidade, né? É novidade. Mas para quem já tinha na categoria profissional, já existe há bastante tempo, desde 2023. E uma coisa que é importante as pessoas fazerem a cada 2 anos e meio, porque se ele não fizer, o Detran emite uma multa, chamada multa de balcão, e o cidadão vai receber uma notificação na sua casa, uma multa no valor de R$ 1.500. Então, às vezes, as pessoas deixam para lá, não fazem o exame, depois são surpreendidas com a multa, daí não tem o que reclamar, né? Mas muitas vezes por desconhecimento que elas não fazem. Mas, importante, quem tem o exame toxicológico obrigatório na sua CNH, a cada 2 anos e meio tem que fazer o exame. Mesmo que não esteja dirigindo, mesmo que mas onde Uber, para onde táxi, mas não importa. Se está na habilitação dele que é obrigatório o exame toxicológico, ele tem que fazer antes de 2 anos e meio, porque senão ele vai gerar multa. A pessoa tem que saber que, por exemplo, se ela tem a categoria C, B e E, que são as categorias profissionais,
7: sim,
8: ele já tem que vir fazendo de um tempo para cá. Então ele tem que prestar atenção e ver quando que ele fez para não vencer 2 anos e meio. Sabe? Não tem isso na CNH dele, não tem. Na CNH ele não vai ver nada. Ele tem que ver uma forma de ver. Pode ir até no próprio Detran, numa Seletran, e pedir lá pro pessoal para ver quando é que vence o exame toxicológico dele.
7: E o valor salgado da multa, como o senhor explicou, né?
8: É R$ 1.500 e 7 pontos no prontuário. Então tem que cuidar, né?
7: Tendo a CNH C, D, enfim, vai ser obrigatório. E se ele não quiser mais, ele pode, digamos, rebaixar isso, não ser mais exigido?
8: Isso, foi o meu caso, inclusive. Eu tinha categoria D para dirigir ônibus, né? Caminhão e ônibus. E daí, como eu não dirijo mais caminhão e ônibus, eu achei que não devia mais ter essa exigência. E daí eu baixei para a categoria B, que é para automóvel, caminhonete, né? Então eu não precisei mais fazer o toxicológico. Não usa mais, não tem mais necessidade, baixa a categoria, e daí não está arriscado levar uma multa aí caríssima, né?
7: Destaque da reportagem, repórter Giovanni Martins.
4: Ok, valeu, Giovanni Martins, 8h57. A Rosane Aparecida de Oliveira participando aqui, ó, dizendo o seguinte: bom dia, amigos de todos os dias. Hoje quem está soprando velinhas é o nosso pároco, padre Edson de Souza Miller. Um grande abraço a ele. Padre Edson, parabéns, tá? Saúde e paz. Edson. Muitas felicidades ao senhor. Bom, né, seguindo aqui com informação, a nova unidade operacional do SEST Senat foi inaugurada na última quinta-feira em Tubarão. Localizada no bairro São João, margem esquerda, estrutura chega com uma proposta de ampliar os serviços voltados aos trabalhadores do transporte, oferecendo atendimentos na área da saúde e qualificação profissional para toda a região sul do estado. A obra recebeu um investimento de R$ 22 milhões e era aguardada há mais de 2 décadas pelo setor transportador da região. O espaço conta com consultórios, salas de aula, simulador de direção e ambientes destinados à capacitação profissional. Durante a inauguração, o vice-presidente da FETRANSESC e do CETRAN, Beto Lima, destacou a importância da estrutura para a região. Segundo ele, a unidade representa a realização de uma luta de mais de 20 anos e deve trazer benefícios tanto para o setor de transporte quanto para a comunidade. Beto Lima também afirmou que os equipamentos instalados são de última geração e que os atendimentos devem contribuir para reduzir parte da demanda na área da saúde da região. Durante a cerimônia, ele ainda comentou sobre a homenagem prestada ao pai, o empresário Rui Acácio Lima, que dá nome à unidade. Segundo Beto Lima, a homenagem tem significado especial para a família, já que Rui Acácio Lima atuou como motorista de caminhão. Presidente do Sistema Transporte, Vander Costa, ressaltou que os investimentos na obra são provenientes das próprias empresas do setor. Segundo ele, os recursos retornam em forma de qualificação profissional e serviços para os trabalhadores do transporte. Vander também destacou a importância do simulador de direção instalado na unidade. De acordo com ele, a ferramenta permite que motoristas aprendam a reagir em situações de risco sem colocar vidas em perigo, aumentando a segurança nas estradas. Já o presidente da FETRANSESC e do Conselho Regional do SEST Senat em Santa Catarina, Dagnor Schneider, afirmou que a nova estrutura chega em um momento de escassez de mão de obra qualificada. Segundo ele, o SEST Senat deve contribuir para a formação e capacitação de trabalhadores em diversos setores da economia. A unidade de Tubarão é a 13ª do estado, integra a rede nacional do SEST Senat, que possui mais de 170 estruturas em todo o país. A expectativa é de que o espaço realize mais de 53 mil atendimentos por ano.
9: Daniel Forcaro já definiu quem será o criminalista que ficará à frente de sua defesa a partir de agora que José Luiz Oliveira Lima Ujuca deixou o caso e a negociação de sua delação premiada. Sérgio Leonardo, que já atuava ao lado de Juca, tocará sozinho as negociações da delação com a PGR. Mineiro, o advogado é próximo de Forcaro há muito tempo. É tido como o advogado em quem o banqueiro mais confia. para tratar de outras encrencas que não são criminais. Estão mantidos André Werneck e Giuseppe Giamundo, que já estão cuidando da frente civil bancária do caso Márcio, incluindo a liquidação do banco. É, meu camarada, a coisa não para com relação a Daniel Vorcário, do Banco Master. Tem muita gente ligada nesse rolo todo do Banco Master brasileiro.
4: Tubarão ultrapassa 550 focos do mosquito da dengue. Autoridades da saúde ligam alerta. Reportagem de Gabriel Rodrigues.
10: Na linha comigo, Georgia de Oliveira, ela que é coordenadora da Vigilância Epidemiológica de Tubarão. Vamos falar sobre a dengue. Os focos do mosquito da dengue aumentaram em Tubarão novamente, então gerando uma preocupação por parte das autoridades da pasta da saúde aqui na cidade. Georgia, seja bem-vinda aqui ao programa. Fala com a Rádio Tubá, fala com os ouvintes sobre essa situação. 554 focos do mosquito transmissor da dengue, zika e chikungunya. É uma situação bem preocupante, né?
11: Oi, boa tarde. Quero agradecer pelo convite de estar trazendo essa pauta tão importante para toda a população de Tubarão. Realmente os números estão bem altos, né? 554 focos de dengue no nosso município registrado no mês de maio. E a gente está sempre envolvido com esse assunto e orientando a população, né? Que realmente a parte da prevenção é a parte de extrema importância. Se a gente prevenção da presença do mosquito, a gente vai diminuir bastante as chances da população adquirir a dengue, né? Então, assim, com relação à água parada, qualquer forma, qualquer objeto que possa acumular água, a gente solicita à população que elimine essa possibilidade de ter focos naquele local. Às vezes a gente fica pensando, né? Ah, mas precisa de uma grande quantidade de água. Não. A gente sempre traz o exemplo de que uma tampinha de garrafa PET com água dentro já é o suficiente para o mosquito fêmea colocar os seus ovos, depositar os seus ovos naquela água parada, né? Então, é importante qualquer forma de água parada eliminar, né? É no ralo, é no telhado, é na calha, é uma caixa d'água aberta, é um ralo, né, alguns entulhos no fundo do quintal. Então, de qualquer maneira, essa água precisa ser eliminada.
10: Perfeito. Neste ano, a gente fica até espantado, porque o número maior de focos está no centro, agora não mais em oficinas, como era no ano passado e também talvez em anos anteriores. Por que no centro, Georgia? Qual é a explicação disso?
11: Então, no centro a gente tem uma grande quantidade de centros comerciais, né, que ficam sendo vistoriados durante a semana pelos seus proprietários. Não tem uma resposta muito lógica, porque oficinas e agora centro, né? Basta ter proliferação de água, né, a água parada, para o mosquito depositar água, e ele vai procurar o melhor local. Né? Agora está no centro, mas daqui a pouco pode ser em outro bairro. No centro, a gente considera que tem muito ponto comercial, muita embalagem, que às vezes pode ficar na calçada esperando o lixo recolher. Então, são situações que realmente preocupam a gente.
10: Perfeito. Agora, com a chegada do frio também, Jorge, a gente passa em períodos de calor extremo aqui em Tubarão, especialmente no verão, ali 30, 40 graus Celsius, uma sensação absurda. Agora, com a chegada do frio, vamos terminando o outono, daqui a pouco chegando o inverno, o mosquito da dengue, ele tem mais dificuldade para se desenvolver abaixo dos 15 graus, né?
11: Tem. A gente tem sempre uma queda considerável no período do inverno com relação a focos de dengue, ao crescimento do focos de dengue diminui consideravelmente no inverno, mas não elimina. O frio não está mais inibindo o mosquito de colocar os seus ovos, depositar os seus ovos. Então, a gente considera que o período do inverno também é um período que ele pode realizar ali o seu ciclo de vida. Então, não abaixa realmente o número de focos, mas não elimina por completo. A gente tem sempre focos novos mesmo durante o inverno. Então a parte da prevenção deve ficar constantemente durante todo o ano.
10: Certo. Em Tubarão são dois casos autóctones, né? Quando a infecção ocorre dentro do próprio município, nenhum caso alóctone. Aí temos 81 casos descartados, 2 suspeitos e nenhuma internação registrada até o momento. Ainda falando isso sobre dengue, Georgia, o mosquito ele gosta de se reproduzir em água limpa, né? Por exemplo, num pote de água do cachorro, que às vezes não é trocado, 2, 3...
11: Exatamente. Aí é outro ponto que tu comentou agora, que é importante salientar. A gente percebe que no comércio tem muitos potinhos de água descartável para os animais de rua, né? E aí esses potinhos também é uma preocupação. Então esses potinhos devem ser ou higienizados ou trocados por um novo a cada 7 dias, porque o ciclo de reprodução do mosquito é a cada 7 dias, né? Os ovos eclodem a cada 7 dias, então a gente solicita que a gente não está impedindo de deixar um potinho de água para o animal de rua, mas a gente então solicita que ele seja higienizado ou trocado o recipiente a cada 7 dias.
10: Perfeito. Mais alguma orientação, Jorge, que você tem para passar aqui aos ouvintes da Rádio Tubá?
11: Então, é importante, nesse período agora de inverno, do período sazonal também dos vírus respiratórios, que os sinais e sintomas são muito semelhantes, né? Febre alta, dor de cabeça, mal-estar, cansaço. Algumas pessoas podem estar apresentando esse sintoma e pode ser um vírus, tá adquirindo algum vírus respiratório ou pode ser realmente dengue. Então, o que a gente orienta? Sempre procure a avaliação médica, né? Nós temos aí várias unidades espalhadas pelo município, temos a policlínica, então a gente orienta sempre a procurar a avaliação médica. Pode ser também que de uma forma mais fácil, rápida e prática, pode ser via telemedicina, né? Então, passa por avaliação médica mesmo via telemedicina, o médico vai avaliar diante dos sinais e sintomas que ele está apresentando, vai dar orientação. O principal manejo da dengue para o paciente é a hidratação. Então, a hidratação é extremamente importante. O médico vai avaliar o paciente, vai dar as orientações de hidratação, e essa orientação da hidratação é conforme o peso. Então, não deixe de procurar avaliação médica já nos primeiros dias de sintoma. Já apareceu o sintoma, já procura avaliação. Outra coisa que a gente sempre orienta também é que faça uma denúncia com relação ao possível foco de dengue. Então, se você verifica em algum local, seja comércio, área pública, faça uma denúncia de onde tem aquela água parada. A denúncia pode ser anônima, não precisa se identificar. O mais importante para nós é saber da informação aonde tem água parada, que aquela situação pode virar um possível foco de dengue. Então, pode ser via ouvidoria pelo telefone 3621-9051. Pode ser via e-mail também, o e-mail da ouvidoria, que é ouvidoria@tubarão.sc.gov.br, ou pode ir diretamente ali no Facilita Tubarão, que fica aqui em oficinas, e faça essa denúncia, né? Faça esse relato, eu passei em tal local, eu vi uma situação com água parada, gostaria que o pessoal de combate às endemias fosse nesse local e fizesse uma vistoria. A gente não precisa saber mais nada, a gente só precisa saber do endereço e da situação.
10: Perfeito, então conversamos com Georgia de Oliveira, ela que é coordenadora da Vigilância Epidemiológica de Tubarão, sobre o aumento de focos da dengue, mais de 550 casos, focos no caso, registrados de dengue aqui em Tubarão. Georgia, muito obrigado por atender a Rádio Tubarão, o espaço fica aberto quando haver mais novidades.
11: Eu que agradeço.
9: 9:09, licitação de 3,1 milhões da coleta de lixo é barrada na Áustria brasileira em Santa Catarina, viu, Bruno? A suspensão de uma licitação milionária da coleta de lixo em 13 tilhas no meio oeste catarinense gerou repercussão no município após o TCE Santa Catarina, Tribunal de Contas do Estado, apontar possíveis irregularidades no processo. A concorrência prevê previa contratação estimada em 3,1 milhões por ano para serviços de coleta convencional e seletiva, transporte e manutenção de containers e destinação final de resíduos sólidos e urbanos. A decisão cautelar do TCE determinou a paralisação imediata do edital até nova análise do órgão. Que valor, hein, meu camarada lá, hein? 13 tilhas no meio oeste de Santa Catarina. Um valor de quase 4 milhões para os cofres públicos. O TSE Santa Catarina interceptou, quer dizer, não aceitou e está tudo parado.
4: Pois é, e não tem coleta nesse momento lá, ou como aconteceu aqui em Tubarão, por exemplo, nesse processo de licitação, de escolha de uma contratação definitiva de uma empresa. Trabalho temporário lá de alguma empresa, será?
9: É, de repente pode haver, ou a prefeitura realizando a coleta do lixo, mas é que o TCE Santa Catarina não aceitou essa licitação de quase 4 milhões ao município conhecido Áustria Brasileira e Santa Catarina, 13 tilhas.
4: Mas aqui 13 tilhas tem aproximadamente 10 mil habitantes, 10 né? Mil, um município bastante acanhado e pequeno, um valor de licitação bastante, que chama bastante a atenção, né? A gente viveu esse problema aqui, Tubarão, não em relação à contestação do Tribunal de Contas do Estado, mas de contestações das empresas participantes nesse processo de licitação, né? Ia lá, contestava, aí prorrogava prazo, então se enrolou por um bom tempo, né?
9: O até que enfim.
4: E aquelas empresas
9: que vieram. Reclamava.
4: As empresas vieram para cá, fizeram um trabalho temporário bem ruim também, deixando bem aquém do que deveria ser feito, né? E enfim, depois se resolver a situação e tomara que lá se resolva também da melhor forma, até porque quem paga. É por isso quem sofre é a população, né?
9: A população paga impostos, a prefeitura vai repassar essa empresa, mas tem que ser dentro de uma limitação e não esse valor, né, muito alto.
4: Bom, agora 9:12, nós vamos a mais um intervalo comercial. Retorno então, Nutrição em Foco.
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9: 9:15, viu, Bruno? Vários ouvintes mandando mensagem para cá. A Priscila, alô Priscila, ali do Santo André, estou ouvindo na escuta. E outro ouvinte mandou um recadinho aqui, onde diz o seguinte, né? O Andrei, o Giovanni fez uma matéria agora sobre o exame toxicológico, né? Para os motoristas. Aí ele mandou um recado dizendo o seguinte: tem que fazer toxicológico também para políticos e professores e médicos. Aí concordo com esse exame para todos os motoristas, porque a maioria que se lasca e algumas categorias não participam no entendimento do nosso ouvinte.
4: Tá bom, agora 9:15, vamos ao Nutrição em Foco.
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4: E o tema de hoje é: arroz engorda ou não?
9: Ou não.
4: Hein, Daniela? Bom dia.
16: Bom dia, queridos ouvintes da Rádio Tubá. Eu sou a Daniela Nandi, nutricionista, e estamos começando mais um quadro Nutrição em Foco, seu programa de educação em saúde e combate à obesidade, aqui na Rádio Tubá. E hoje vamos responder uma pergunta que gera muita polêmica. Arroz engorda? Talvez você já tenha ouvido frases como: quem quer emagrecer precisa cortar o arroz. Ah, arroz à noite vira gordura, cuidado. Arroz branco é praticamente açúcar. Mas será que isso é verdade? Hoje vamos entender o que a ciência realmente mostra e descobrir se o arroz é mesmo um vilão ou se está sendo acusado injustamente. O arroz é o responsável pelo ganho de peso? Bem, a resposta curta é não. Nenhum alimento, isoladamente, é responsável pelo ganho de gordura corporal. O aumento de peso acontece quando existe um excesso de energia ao longo do tempo, associado a fatores como sedentarismo, excesso alimentar, sono inadequado, estresse, baixa massa muscular, resistência à insulina, alimentação desorganizada. Por isso, culpar o arroz costuma ser uma simplificação de um problema bem mais amplo. Uma colher de arroz não vira gordura automaticamente. Agora, se você comer umas 10, aí já não vai virar automaticamente, mas com certeza vai passar da conta. O corpo humano não funciona dessa maneira de comeu e virou gordura imediatamente. Ah, Dani, mas o arroz é um carboidrato. Sim, sim, é um carboidrato. E isso assusta muita gente. Nos últimos anos, os carboidratos ganharam fama de vilões. Mas o carboidrato é simplesmente uma fonte de energia para o organismo. O problema não é o carboidrato em si. O problema é o excesso. Como eu falei, uma colher de arroz é uma coisa, 10 é outra coisa. E também o contexto em que ele está sendo consumido. O arroz faz parte da cultura alimentar brasileira, nossa, gerações, séculos, e retirar completamente um alimento tão presente na rotina, muitas vezes, gera mais sofrimento do que benefício. A pessoa corta o arroz, passa alguns dias tentando resistir, aumenta a vontade de comer, perde a satisfação nas refeições e acaba exagerando mais tarde. Nesses casos, o problema não era o arroz, era a estratégia utilizada. E arroz branco, então, faz o açúcar subir muito no sangue? O arroz branco realmente possui um índice glicêmico relativamente elevado. Mas existe um detalhe importante: ninguém come arroz sozinho. O que determina a resposta do organismo é a refeição completa. Quando o arroz é consumido junto com feijão, saladas, legumes, ovos, carnes, azeite de oliva, a absorção do carboidrato acontece de forma mais lenta. Por isso, avaliar apenas o arroz isoladamente não representa o que acontece na vida real. Mas claro, né? A quantidade importa. Esse talvez seja o ponto mais importante do programa de hoje. Quando alguém diz eu como arroz, isso não significa muita coisa. Existe uma enorme diferença entre duas colheres de servir bem cheias e repetidas várias vezes ao dia e uma porção, ali duas, três colheres de sopa moderada acompanhada de proteínas e vegetais no almoço. O alimento é o mesmo, mas o impacto metabólico é completamente diferente. Na nutrição, quantidade sempre importa. E aí vem aquela perguntinha, e o arroz com feijão? É uma boa combinação? Porque todo mundo tem arroz e feijão, come arroz e feijão. Sem dúvida, aliás, arroz com feijão é uma das combinações mais inteligentes da alimentação brasileira, porque o feijão, ele fornece fibras, proteínas vegetais, minerais, maior saciedade. E quando associado ao arroz, forma uma refeição equilibrada, nutritiva e acessível. Muitas vezes, as pessoas retiram justamente os alimentos tradicionais e mantêm os ultraprocessados na rotina. E isso não faz sentido. E quem tem resistência à insulina? Precisa retirar? Precisa evitar? Depende também, mas precisa ter mais atenção. Então, uma pessoa com excesso de gordura abdominal, sedentarismo, baixa massa muscular, pré-diabetes ou já é, de repente, diabético do tipo 2, pode apresentar uma resposta glicêmica menos eficiente. Mas quem está bem controlado, está tudo direitinho, já vai responder melhor. Então, nesses casos, né, que está mais descontrolado, normalmente a gente ajusta a quantidade de arroz, a quantidade de proteína, o consumo de vegetais, prática de atividade física. Então, o objetivo ele não costuma ser proibir, mas sim organizar. E aquela pergunta que não quer calar, arroz à noite engorda mais? Isso é outro mito muito comum. Não existe evidência científica mostrando que o arroz consumido à noite se transforma em gordura simplesmente por causa do horário. O que determina o ganho de peso é o padrão alimentar como um todo. O problema geralmente acontece quando a pessoa passa o dia inteiro comendo pouco e chega à noite extremamente faminta. Então, exagera na quantidade. Nesse cenário, o problema não é o horário, e sim a desorganização alimentar ao longo do dia. E como comer, então, arroz de uma forma mais inteligente? Algumas orientações simples. Primeiro, monte um prato equilibrado. Não deixe o arroz ocupar quase todo o espaço. Ele não deve passar de um quarto do seu prato. Metade tem que ser uma salada, pelo menos, tá? Se for mais, melhor. Um quarto a proteína e um quarto o carboidrato, que no caso pode ser o arroz. Isso vai lá umas duas ou três colheres de sopa para um homem mais que tem um gasto calórico maior, talvez 4 colheres, 5, mas não passar disso. Isso já é bem o suficiente, tá? Segundo, sempre associa a proteína. Então, frango, peixe, carnes, ovos, outras fontes proteicas aumentam muito a saciedade. Terceiro, inclua legumes, verduras e o feijão. As fibras ajudam no controle glicêmico. Quarto, observe as quantidades. Nem excesso, nem proibição. Quinto, olhe para a rotina inteira. Não adianta discutir o arroz do almoço se o restante do dia é composto por refrigerantes, doces, chocolates, biscoitos e ultraprocessados. Concluindo, vamos responder claramente: o arroz engorda? O arroz pode contribuir para o ganho de peso quando consumido em excesso dentro de uma alimentação desorganizada, mas ele não é sozinho responsável pelo aumento de gordura corporal. Para muitas pessoas, o arroz pode fazer parte tranquilamente de um processo de emagrecimento quando aparece em quantidades adequadas e dentro de refeições equilibradas. O segredo não está em demonizar alimentos. O segredo está em aprender a organizar melhor o prato e a rotina alimentar. Se você passou muito tempo acreditando que o arroz era um dos grandes vilões do emagrecimento, espero que o programa de hoje tenha ajudado a enxergar esse assunto de forma mais clara. Nutrição não é sobre medo, é sobre contexto, equilíbrio e escolhas inteligentes. Eu sou a Daniela Nandi, nutricionista, e esse foi mais um quadro Nutrição em Foco. Me siga nas redes sociais, no Instagram, Dani Nandi Nutri, e no YouTube, canal Nutricionista Daniela Nandi. Um beijo da Nutri, um grande abraço, cuide da sua saúde com mais informação e menos culpa. E até semana que vem, aqui na Rádio Tubá.
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4: Ok, agora 9h24, últimas informações. Ontem tivemos um jogo pela Série A do Campeonato Brasileiro. Coritiba venceu em casa o Bahia por 3-2. Série B ontem, Botafogo de São Paulo 1, Atlético 2. Teremos bola rolando hoje pela Libertadores. Às 7 horas, LDU de Quito e Always Red. Lanús e Mirassol jogam às 7 horas também. Às 9h30, Universitário contra o Tolima. 9h30 também. Mais três jogos: Nacional do Uruguai contra o Coquimbo Unido, Flamengo e Cusco, Estudiantes contra Independente de Medellín. A gente chama o cachorro de Cusco, né?
13: Cuscus.
4: Vai jogar contra o Cusco hoje, então, a equipe do Flamengo. Copa Sul-Americana hoje, Milionários e O'Higgins, às 7 horas. Também nesse mesmo horário, tem São Paulo e Boston River, Palestino e Deportivo Riestra, Grêmio e Montevideo City Torque. 9h30, mais dois jogos, Santos e Deportivo Cuenca. Às 9h30, ainda São Lourenço contra o tal do Recoleta. O Antônio Bento torce aí pro Recoleta, né, o Antônio? Libertadores, quarta-feira, até porque amanhã a nossa programação é especial. Teremos Independente Del Valle Rosário Central às 7 horas. Mesmo horário tem Libertad e o CV. 9h30, Bolívar e Independente Rivadavia. Às 9h30, ainda Fluminense La Guaira, Penharol e Santa Fé. Corinthians contra a equipe do Platense. Copa Sul-Americana na quarta, Cienciano e Juventude. A Juventude sem o E no final, tá? Às 7 horas, então, Atlético Mineiro e Puerto Cabello. Caracas e Botafogo, Racing Independiente Petroleiro. 9h30 tem Vasco e Barracas Central, Olímpia e Audax Italiano, Bragantino e Carabobo, que de bobo não tem nada, River Plate e Blooming também, tá? E claro, destacando o Catarinense Série B, amanhã, quarta-feira, às 3 horas, Blumenau e Guarani de Palhoça, Jaraguá e Metropolitano. Às 7 horas, tem Caravaggio e Nação. Às 7h30, Tubarão para. Tem Ercílio Luz e Tubarão, o grande clássico aqui da cidade. Amanhã à noite, 7h30. Às 8 horas, tem Fluminense contra a equipe do Juventus.
13: 9h25, para finalizar o show do rádio desta manhã de terça-feira, vamos então à homenagem aos aniversariantes de hoje. Queremos cumprimentar a Leia Silva pelo seu aniversário, Laura Araújo, Maria Elza Nunes, parabéns pelo seu aniversário, Dani Nazário, também hoje, Jaqueline Sandrine Cardoso, parabéns.
4: Ok, parabéns, parabéns ao Padre Edson, novamente, Padre Edson, hoje, completando mais um ano de vida, Padre, parabéns para você, tá? Bom, encerrando por aqui mais uma edição do Show do Rádio, prometendo voltar não amanhã, porque é feriado, a programação amanhã da Tubá especial. A gente volta então com mais uma edição do Show do Rádio na próxima quinta-feira. Na sequência, eu permaneço com os amigos, tem o Camarote da Tubá, tarde, retornando também no Informalizando. A todos aquele abraço e uma excelente e abençoada terça-feira. Tchau, Antônio.
13: Tchau, Bruno. Eu volto logo mais a partir do meio-dia com Ramon Silveira no Jornal das 12. Um abraço.
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1: Fala galera, aquele forte abraço. Quarta-feira, dia 27 de maio, aniversário em Tubarão. Dia de clássico na Cidade Azul. Logo mais, às 7:30 da noite, no Aníbal Costa, Ercílio Luz e Tubarão pela 7ª rodada do Catarinense da Série B. E hoje, um programa super especial, Giovanni Martins e Lucas Marques, nós estaremos abordando o que dá para esperar, qual a expectativa quanto ao clássico. Aliás, Ercílio e Tubarão, é clássico? Para alguns não é. Uns chamam de derby, para a maioria clássico, para outros não. Dizem que clássico era na época do Ferro Luz. Enfim, é um debate. A partir de agora vamos trazer os detalhes, as possíveis escalações. Vamos daqui a pouco fazer um mano a mano. Quem é melhor? O goleiro do Ercílio, goleiro do Tubarão, zagueiro do Tubarão, zagueiro do Ercílio e por aí vai. Vamos resenhar nesse programa especial, neste feriado, destacando o jogo que começa daqui a pouco, às 7:30 da noite, no Aníbal Costa. Lucas Marques, bom dia, tudo certo?
2: Bom dia, Giovanni, um abraço a quem nos acompanha aqui na Super Tubá. Parabéns pro município de Tubarão, 156 anos, e hoje o filho chora e a mãe não vê, né? Hoje o bicho pega no Aníbal Costa. A gente vai projetar aí o que vai ser esse jogo, vamos especular um pouco dessa partida, mas para saber mesmo só na hora, só no campo, e uma ansiedade legal aí para ver esse clássico. Para mim é clássico que vai acontecer hoje à noite.
1: Pois é, essa é a situação, essa é a expectativa. O hino do Ercílio, por gentileza, Lucas Marcos, canta o hino do Ercílio pra nós aí, ô Lucas Marcos.
2: Não, muito gauchesco, não consigo.
1: E o do Clube Atlético Tubarão, tu consegue?
2: Também não, né? Aí tu quer me jogar no enrascado.
1: O hino do Ercílio, primeiramente. Vamos ouvir. Hino. Ah, que hino bonito.

0: Esse é mais novo. Tubarão, Clube Atlético Tubarão foi fundado em 2005, eu sabia do Tubarão Futebol Clube, mas é uma outra história, esse me marcou, me arrepio quando falo de Tubarão Futebol Clube. Mas agora é Ercílio e Tubarão, Clube Atlético Tubarão, às 19h30. Tu já falou que é clássico, alguns dizem, ah, clássico era Ferroluz no passado, não, é um derby, existe, sei lá, uma diferença disso de derby, clássico, mas é o que temos para o momento, é um clássico então?
1: Não, acho que é clássico mesmo, não tem o que tirar, tem equipes que em Santa Catarina é difícil, até cidades que tem mais de um time, muitos alternam, né? Tem times diferentes em épocas diferentes, aqui a gente tem de fato um clássico e uma rivalidade que se aflorou muito nos anos em que os dois estiveram disputando a Série A do Campeonato Catarinense, muito uma herança daquela época em que o Luiz Henrique Ribeiro era presidente do Tubarão e ele aflorou bastante essa rivalidade, tinha declarações pesadas, aí o pessoal do Ercílio também não deixava barato, devolvia. Antes disso, os dois clubes coexistiam, tinham um beliscão pra cá, uma provocação pra lá, mas acho que naquela época mesmo que os dois estiveram na elite do futebol catarinense e até disputaram semifinal de Copa Santa Catarina, ali o bicho pegou e ali de fato aflorou uma rivalidade que tem até hoje, né? Com questões extracampo, aí tem denúncia de um lado, tem acusação do outro, tem provocação, fala de CNPJ, outro fala da cor. Eu acho que é uma rivalidade, Giovanni, que não tem o que tirar. Pra mim é um clássico, com ingredientes, com rivalidades, com separação, com característica de cada clube. O que faz falta são os confrontos, né? Antes do jogo de hoje, que vai acontecer hoje à noite, 7 anos que não tínhamos um Ercílio Luz e Tubarão.
0: 2019.
1: Série A, antes da pandemia estadual. Ainda, outra vida, né? E o que faz falta mesmo pra consolidar esse clássico é a falta de confrontos, né? Às vezes um tá na Série A, outro tá na Série B, outro tá sem calendário, mas se jogassem mais, e aí é uma questão também de calendário da própria federação, eu acho que seria uma rivalidade mais forte ainda, mas pra mim é clássico com C maiúsculo.
0: Pois é, você citou 2019, quando tivemos o último jogo entre as equipes, no dia 24 de fevereiro, no primeiro clássico, eu lembro que o Silas era o técnico do Clube Atlético Tubarão. Tubarão ainda com a K2, mas até fez um investimento no início do campeonato, depois as coisas não aconteceram, mudanças foram realizadas. O Ercílio Luz, né? Ainda era com o Nazareno Silva, né?
1: O Nazareno subiu, o Ercílio.
0: Ele jogou em 2018 ainda com o Nazareno quando o time permaneceu.
1: Foi.
0: Em 2019 eu sei que ele saiu, não sei se já durante o campeonato ou antes, mas enfim, era aquela época. Naquele jogo, eu lembro, né, pesquisando também, foram 2.039 torcedores no Aníbal Costa. Um pouco mais de 2.000. E em cima disso, a gente vê a procura por ingressos. Então, acredito que teremos nesta noite um grande público. E um grande público seria o quê? 3.000? 2.500? Mais?
1: Olha, eu tenho certeza que teremos mais de 2.000 pessoas. O Tubarão esgotou a torcida visitante, a torcida do Ercílio está fazendo uma boa movimentação. Tem o pessoal que comprou o passaporte, né? Que tem o ingresso para o campeonato todo. Tem uma movimentação legal na cidade. É feriado, então as pessoas já estão propensas a fazer um plano diferente. Tem gente até que faz tempo que não vai no estádio, vai pegar para ir. Até quem não torce pra nenhum dos dois, ou que tem uma simpatia ali, mas não costume nos jogos, vai pra ver o clássico. Eu tenho certeza que teremos mais de 2.000 pessoas e pra mim um grande público seria chegar aí perto dos 3.000. Tem que ver até onde vai estar liberado, né, a arquibancada do Aníbal Costa, mas
0: menos de 4.000, talvez um pouco menos, 3.600, 700.
1: Que tem aquela arquibancada ao lado das cadeiras ali, do lado direito, que não é aberta em todos os jogos. Embora ela tenha condições, esteja liberada pelo Corpo de Bombeiros, nem sempre ela é aberta. Acho que não vai ser também hoje à noite, mas eu acho que um grande público seria perto das 3.000 pessoas. Não sei se vai acontecer, mas seria fenomenal e seria um grande prestígio aí pro clássico da cidade.
0: Pois é, então essa é a situação. Daqui a pouco às 19h30, Ercílio contra o Tubarão no estádio Aníbal Costa. Daqui a pouco já tem esquenta no Aníbal Costa em frente ao estádio, na Pedro Zarpellini. A Império Vermelho já se organizou com churrasco, não sei se é carne boa ou carne terceira, só linguiça,
1: não vai ser,
0: um pãozinho,
1: vai ser uma pelanca,
0: um chopp bom, mas a galera já estará desde 1 da tarde, a partir da 1 hora já ali até às 7h30, acho que já vão enxergar alguma coisa. É, começa a beber uma da tarde.
1: Eu acho que tem gente que não vai entrar, isso aí pode prejudicar o público, né? O pessoal vai tomar muita água ali, tá muito hidratado, vai ter que ir pra casa. É cedo, se esquenta, é feriado, né? É, isso era um lado do jogo, inicialmente estava marcado para as 3h30 da tarde, se eu não
0: estou
1: enganado.
0: Que era o desejo, né? Inclusive, da Prefeitura de Tubarão.
1: É, para não conflitar com as agendas culturais ali da noite, mas se fosse de tarde, o pessoal não ia estar tão hidratado, digamos assim, na hora de entrar. Mas acho que de noite, a previsão é de não ter chuva, né? Vai estar frio, verdade é isso, mas também frio não dá nada, né? O pessoal vai agasalhado, vai ver o jogo, vai ter o pessoal hidratado ali, né? Da torcida do Ercílio, vai ser legal essa festa. Sempre que acontece é legal, né?
0: Sim.
1: Geralmente fecham ali a Pedro Zappellini, tem umas atrações ali, às vezes até botam um brinquedo pra criançada, enfim, é uma movimentação legal ali. O pessoal da Império Vermelho tá pegando junto, né?
0: Tá.
1: O Bruno e outros membros ali da Império, a velha guarda, né? Da época de Comando Vermelho até ali, o pessoal da velha guarda ali tá pegando junto nessa retomada aí do Ercílio, tem que parabenizar eles, tá legal essa movimentação ali da Império Vermelho, e hoje não é diferente, também vai ter uma movimentação legal pra aquecer o torcedor. Às vezes é aquela coisa, o cara tá em dúvida, se vai, não vai, aquela resenha antes do jogo, às vezes o cara só tá passando ali, já para, já se convence, né?
0: Sim.
1: Já entra ali na Leão Store, já compra o ingresso, já vai pro jogo. É legal ver essa movimentação e ajuda bastante o clube.
0: É, a torcida do Ercílio fará uma recepção aos jogadores, ao ônibus do Ercílio Luz na frente, a torcida do Tubarão também prepara uma recepção, mesmo sendo no Aníbal Costa, BGT.
1: Vai ter esquenta também,
0: vai,
1: né?
0: Vai ter um esquenta.
1: Vai começar um pouquinho mais tarde, se não tô enganado, mas vai ter também, né?
0: Sim, durante o dia, durante a tarde, teremos uma movimentação por parte das duas torcidas. Vamos fazer a primeira parada, porque na volta, vamos fazer uma espécie de mano a mano.
1: Vamos lá.
0: Vamos tentar as escalações possíveis, né? As escalações só sairão por volta das 6h30, mas vamos tentar um mano a mano. Quem é melhor? Qual o goleiro do Ercílio, goleiro do Tubarão? Vamos falar mais de Ercílio e Tubarão daqui a pouco aqui no Bola em Jogo especial desta quarta-feira. Hoje é feriado em Tubarão, né? Não gosto de trabalhar em feriado. O cara trabalha em feriado tem que estar ferrado, né? Puxar o saco do patrão, né? É, tem que ser puxar saco quem trabalha no feriado. Mas hoje vale a pena, né? Porque não é todo dia quem tem Ercílio e Tubarão na cidade, né?
1: É, claro.
0: Ah, tá rindo por quê? Vocês estão rindo por quê? Ah, não, vou puxar saco do patrão, trabalhar no feriado. Só se ganhar
1: 500 faz bem.
0: Pra mais.
1: Não mata ninguém, né, Giovanni?
0: Ah, tá pelo bom. Amor de Deus. Intervalo.
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0: De volta com Bola em Jogo especial desta quarta-feira, 27 de maio, feriado municipal, feriado em Tubarão. Alô, você que tá na região, tá trabalhando? É, se ferrou, né? Não mora em Tubarão, meu amigo. Vai trabalhar até as 5, 6 horas aí, ó. Vai produzir pro teu patrão. Vamos lá, com Bola em Jogo desta quarta-feira.
1: Tá meio revolucionário.
0: Eu tô de boa, né? Feriadão, eu já vou tomar mais. Daqui a pouco já vou tomar uma. Se você
1: não mora em armazém, rapaz.
0: Ah, mas eu trabalho em Tubarão. Eu estudei, né, meu amigo? Vamos lá. Com mano a mano, cara. Vamos entrar aqui, ó. Não gosto de polêmica. Não gosto de polêmica, cara. Eu tô bem light.
1: Tá bom.
0: Vamos com mano a mano. As prováveis escalações de Tubarão e Ercílio Tubarão pra gente fazer um mano a mano. Começando, meu caro Lucas Marques, pelo gol, pela meta. De um lado, o goleiro do Ercílio é o Wagner.
1: O Wagner Coradin.
0: Sim, e bastante experiente, 36 anos, teve destaque no Marília e agora veio para o Ercílio, é titular do Leão do Sul. Do outro lado, o Breno, que é mais jovem, estava no novo Hamburgo, no Rio Grande do Sul, chegou o Domingos Gonzalez, é titular, vem fazendo bons jogos. Nesse mano a mano, quem é mais goleiro hoje? Breno, do Tubarão, ou Wagner, do Ercílio?
1: A trajetória do Wagner é mais coroada, né? Goleiro experiente, fez um bom campeonato paulista pelo Marília, tá aqui no Ercílio, já tem time até pra ir depois do Ercílio, vai lá pro futebol gaúcho. Goleiro requisitado, chegou e ganhou a titularidade com certa facilidade. Mas pelo campeonato, o Breno foi mais exigido e demonstrou maior capacidade quando a bola chegou. O Wagner trabalhou pouco, a verdade é essa. O Ercílio, nos jogos em que teve, até perdeu um jogo pro Blumenau, mas não levou uma pressão. Levou um gol numa jogada que o Blumenau escapou. O Tubarão já foi mais pressionado e exigiu do Breno. E para isso, o Breno se mostrou um goleiro muito capaz. Então, pelo campeonato até aqui, eu fico com o Breno.
0: Concordo contigo. Bom, se a gente pegar a carreira do Wagner, é um bom goleiro. Acompanhei ele no Marília. Fez grandes jogos, defendeu pênaltis, mas pegando a Série B do Catarinense, o Breno realmente foi mais exigido e fez bons jogos. Ah, falhou ali contra o Caravaggio no segundo gol, acho que falhou, mas no geral pelas defesas, hoje eu escolho o Breno, goleiro do Tubarão. Na lateral direita, quem que vai ser o lateral do Ercílio amanhã?
1: Do Ercílio?
0: Amanhã é hoje, né? Amanhã é já quinta-feira, já estarei novamente no trabalho normal. Hoje, quarta-feira,
1: não vai emendar, né?
0: Já tô viajando. Hoje, quarta-feira, quem será o goleiro o lateral direito do Leão?
1: Então, o Ercílio joga três zagueiros e acaba que vira um ala, né? Mas o lateral direito é o Vinícius Baraccioli, que é um lateral direito de origem e acaba subindo um pouco mais, mas é o lateral, né?
0: Tá. O do Tubarão é o Tico.
1: Acho que
0: chegou.
1: É, o Júlio Santos volta da suspensão, mas o Tico
0: foi bem contra o Caravaggio. Ele veio pra ser titular, veio da Portuguesa Santista. Então, nesse confronto, o Vinícius Baraccioli ou o Tico?
1: É difícil, viu? Mas eu fico com o Vinícius. Eu acho que ele subiu bastante o patamar. Quem tava jogando no Ercílio era o Yuri Marley. Não fez um bom começo de campeonato, deixou a desejar. Até por isso o Ercílio foi ao mercado e buscou o Baraccioli. Tá correspondendo bem, defensivamente não deixa espaços, consegue subir ocasionalmente ao ataque. Eu acho que o Tico é um bom lateral, jogou bem na Portuguesa Santista, vai crescer e vai ajudar bastante o Tubarão. Até tecnicamente pode ser melhor que o Baraccioli, mas pelo campeonato, o Tico tem um jogo só e fico com o Vinícius Baraccioli do Ercílio.
0: Eu concordo, o Tico eu gostei do que vi, mas ele fez apenas um jogo e o Vinícius vem tendo uma sequência. Então, pelo momento, eu escolho o Vinícius, que é lateral do Ercílio. Os zagueiros, vamos lá, o zagueiro do Ercílio ali, o primeiro zagueiro, quem que a gente pode colocar? O que tu acha pra esta quarta-feira?
1: Teve, no último jogo, teve o Luan Silva, esteve fora, mas é o titular, né? É o camisa 3, geralmente é o titular pelo lado direito da zaga.
0: Luan Silva contra o Ricardo Santana, zagueiro do Clube Atlético Tubarão.
1: Olha, eu acho que eu fico com o Ricardo Santana. O Tubarão teve uma solidez defensiva maior. Contra o Caravaggio, não. A gente viu duas bobeiras da defesa, mas antes dessa rodada tinha levado apenas um gol o Tubarão. Então, o que tinha deixado a desejar muitas vezes era o ataque, mas a defesa muito segura. Eu acho que o Ricardo é o melhor zagueiro do Tubarão. É quem conseguiu levar a zaga em dados momentos adiante. Já o Luan teve alguns momentos onde não demonstrou solidez defensiva ali do lado do Ercílio. Eu fico com o Ricardo do Tubarão pra zaga.
0: Olha, pra mim é uma briga, cara, não tem gostado do Ricardo Santana, não tem gostado da defesa do Tubarão. Ah, sofreu apenas 3 gols, mas pra mim falhou, tomou gol do Jaraguá, tomou 2 gols agora contra o Caravaggio, falhas, então, olha, é uma disputa pra mim, cara, entre o Ricardo Santana e o Luan. Também não teve uma grande sequência, não foi também muito exigido. E agora, cara, eu vou te acompanhar, vou com o Ricardo Santana nessa. O outro zagueiro, o Shoa?
1: É o Shoa. Camisa 4, capitão.
0: É, e aí pra mim, pra esta quarta-feira, o Jeder vinha sendo titular. Pra mim, o Pablo, que foi contratado, veio da Portuguesa Santista, era titular da Portuguesa na Série A3 do Paulista, foi campeão. Olha, pelo que eu conversei com algumas pessoas, eu acho que o Pablo vai estrear nesta quarta-feira. Então, a gente ainda não conhece o Pablo. Do outro lado tem o Shoa. Tá bem? Quem tu escolhe nesse confronto?
1: Pois é, se fosse o Shoa e Jeder, eu iria com certeza com o Shoa. O Jeder deixou a desejar, falhou inclusive na última rodada, mas não só por isso, não notei firmeza nele em dadas ocasiões. O Shoa vem bem, também teve algumas falhas aí no momento, mas é um bom zagueiro, também é bom na saída de bola, não só defensivamente, é capitão do Ercílio. Se comparar com o Pablo é um pouco difícil, porque a gente ainda não viu o Pablo no Tubarão, mas o Pablo é bom zagueiro, viu? Vem também da Portuguesa Santista, fez o mesmo campeonato que o Tico lá na defesa. O Tubarão buscou essa base defensiva aí. Eu acho que o Pablo vai ajudar bastante a defesa do Tubarão, mas eu, por enquanto, fico com o Shoa, capitão do Ercílio, pela esquerda da zaga.
0: Assino embaixo, eu também escolho o Shoa, zagueiro do Ercílio. Lateral esquerdo?
1: É o Dudu. Também é um ala ali no Ercílio, né? Que sobe um pouco mais, mas é lateral esquerdo de origem contra
0: o
1: Everaldo.
0: Acho que nessa ele ganha fácil. No Dudu vence fácil esse confronto. O Everaldo tá muito mal. Vem mal nesse campeonato. Muitas dificuldades, não sobe. Quando sobe, erra nos cruzamentos, na parte defensiva. Eu, pra mim, né? Não sei qual é o teu voto, mas eu, pra mim, é fácil o Dudu.
1: É Dudu. O Everaldo não tá deixando a desejar. Até fez gol na última rodada, mas defensivamente não tem muita segurança, erra vários cruzamentos quando sobe, e o Dudu tá bem. O Dudu, desde que o Ercílio mudou pra esse esquema com três zagueiros e com ala, e ele também ganhou a posição do Marcos Vinícius, né, que embora fisicamente seja um jogador forte, com velocidade, ele não teve boas atuações em dados momentos. O Dudu, desde que ganhou a posição, vem sendo firme ali na lateral esquerda do Ercílio, na ala esquerda, né. Eu fico com o Dudu também contra o Everaldo.
0: Com certeza. Primeiro volante, o do Ercílio, quem que vem sendo primeiro volante normalmente?
1: Muda bastante, muda o esquema, né? Mas já teve o Samuel Andrade, teve o Derek por ali. Eu acho que ele vai de novo com três zagueiros. E aí dá pra comparar o zagueiro central ali, né? Provavelmente. Teve o Felipe na última rodada, mas talvez volte aí. Ou o Luan. O Luan já foi, né? Ou o próprio Felipe Costa também. Eu acho que dá pra comparar o Felipe, que é o zagueiro que joga muitas vezes mais centralizado, com o Everaldo, que é o camisa 5 ali do
0: Não,
1: Tubarão.
0: Não, o Amaral, volante. E aí, nessa disputa?
1: Eu gosto do Amaral. Acho que é um bom jogador, capitão, tem experiência nessa equipe aí do Tubarão. Do meio campo é o que melhor tá correspondendo nessa equipe aí do Tubarão, capacidade de marcação. Eu gosto, eu fico com o Everaldo nessa
0: comparação.
1: Concordo,
0: assino embaixo também. Tem gostado do Amaral no geral. Eu acho que ele tem feito um bom campeonato. Aí o segundo volante, quem que a gente pode colocar nessa possível escalação do Ercílio Luz? Nessa disputa no meio.
1: Olha, talvez o Igor Pimenta, né? Nesse encaixe ali do Ercílio, que tá jogando meio como segundo homem de meio.
0: Porque o técnico costuma mexer bastante na equipe, então que a gente
1: tá especulando. A do Tubarão a gente tem mais certeza. Fácil, né? O Zata muda pouco o esquema.
0: O Tubarão vai ser deverá ser o Ebert, que foi muito mal. Errou o que tinha que errar contra o Caravaggio. Não gostei nada, errou, não acertou um passe. Muito mal o Ebert. E aí, nesse confronto, que dá pra esperar?
1: Eu fico com o Igor Pimenta. Foi muito bem na estreia do Ercílio, fez um bonito gol. É um jogador com bom passe no meio campo, teria capacidade até para jogar um pouco mais adiantado como camisa 10, mas é um segundo homem de meio com força física, vai bem na transição. Igor Pimenta, para mim, é um dos melhores jogadores do Ercílio nesse campeonato, até tecnicamente, ajudou o time a crescer nesse novo encaixe. E o Ebert, eu concordo contigo. Ele não foi mal na maioria dos jogos, mas é muito feijão com arroz, o Ebert. É passe pro lado. O Ebert ajuda muito o Tubarão a ser esse arame liso que ele é hoje, que é o cerca, mas não machuca. Não é mau jogador, mas poderia crescer, enquanto o Igor Pimenta, pra mim, é um dos melhores do Ercílio. Fico com o Igor.
0: Bom, pra você que está nos ouvindo, também nos assistindo, estamos sem imagens neste momento, porque o Felipe Dutka, que é o técnico da rádio, ele ontem foi pra festa, véspera de feriado. Ele chegou tarde, deu um probleminha, estão fazendo manutenção, aproveitando que é feriado, né? Então o pessoal tá fazendo uma manutenção aqui no prédio da emissora, nos computadores, e o Felipe ainda não apareceu. Acho que tá com uma ressaquinha básica, mas faz parte. Mas estamos também no YouTube, sem imagens, mas estamos no YouTube, no Radiosnet e também no tradicional FM 104.9. O 10 do Leão, Cauã?
1: É o Cauã. É o 10 no número e 10 na função também, né? Esse meio que tem mais espaço, tem liberdade pra chegar na área, não precisa marcar tanto. Até nesse esquema diferenciado, ele acaba sendo esse camisa 10 aí, né?
0: Cauã contra o Wallace Obina, o 10 do Tubarão. Quem que leva melhor nesse confronto?
1: Esse é difícil pro lado negativo. Pra mim, os dois estão abaixo. Cauã mostra muito pouco, tem muita postura de camisa 10, né? Cabeça em pé, aquela marra de 10, mas futebol mesmo, muito pouco do Cauã.
0: Que disputa,
1: e o Wallace Obina nem se fala,
0: que
1: né?
0: Disputa.
1: Deixa muito a desejar, não consegue jogar na entrelinha, ainda não achou aquele passe diferenciado. E o meio-campo do Tubarão acaba muito prejudicado pela falta de presença e constância do Wallace Obina. Dentro desse cenário, nivelado por baixo, pra mim, eu fico com o Cauã, que pelo menos marcou gol, cara, né? O Cauã fez gol, se não me engano, contra o Guarani de Palhoça. Os dois mal, tá? Por mim, não jogava nenhum dos dois.
0: É difícil.
1: Dentro desse cenário, eu vou ficar com o Cauã, mas é difícil. Difícil escolher, viu? Bem difícil.
0: Se fosse pra dar um empate, eu daria, mas porque pelo menos o Cauã fez gol, né? Mas os dois não estão bem. É, aí, vamos com os pontas. Quem que a gente pode colocar nessa disputa por parte do Hercílio, pelos lados do Hercílio nessa disputa? Os atacantes que jogam.
1: Eu espero que ele bote o Luan Santos, tá? Embora ele tenha.
0: Pelo gol que ele fez no domingo em Jaraguá, a bicicleta é titular. Eu acredito que seja titular nesta quarta-feira. Aí, o Marquinhos. É, vai jogar pelos lados do Tubarão. Marquinhos foi bem contra o Caravaggio, vai ser titular. Luan Santos contra Marquinhos.
1: Eu vou ficar com o Marquinhos. O Marquinhos foi muito bem contra o Caravaggio. Pra mim é legal ver, tava no futebol amador aqui da região, é um jogador que vem crescendo. Pra mim, no ataque do Tubarão, é o cara que fez uma bagunça maior ali pelas pontas. Teve muito jogador profissional aí com currículo que não correspondeu. O Franklin fez um jogo bom contra o Metropolitano, mas foi mal contra o Caravaggio. O Tinoco deixou a desejar muitas vezes. O Emerson não tá entrando legal, ainda fez uma besteira lá no último jogo, na jogada do lateral ali, que ele não quis jogar pra área na última jogada. Eu acho que dentro desses atacantes de beirada aí do Tubarão, Marquinhos é o que correspondeu melhor, viu? Tem a crescer, mas corresponde bem.
0: E não tem ido bem?
1: Tem ido bem, mas é que ele não ganhou a posição, né? Alguma coisa e me chama a atenção que o Rogério não confiou nele ainda para ser titular absoluto. É, ele, embora tenha gol, o número de gols do Luan chama a atenção, ele tem uma instabilidade aí no rendimento que faz ele não ser titular absoluto. E o Marquinhos, eu acho que não sai mais do time do Tubarão. Cara, espero que continue demonstrando esse rendimento, porque é um rapaz que merece, viu, aqui da região.
0: Marquinhos?
1: Eu vou com
0: o
1: Marquinhos.
0: E se eu botar no Luan, como que a gente vai fazer o desempate?
1: Vai ter, quem é que vai escolher? Esperar o Dutka chegar pra...
0: Vai demorar. Temos que votar num desses dois pra botar aqui na seleção, aqui no mano a mano. E agora?
1: Pois é, não deu empate nem no 10, né?
0: Não,
1: que era difícil.
0: Deu empate agora. E agora?
1: Tu vai votar no Luan? Não, vamos com o Luan, então. O número de gols desempate.
0: Pelo último gol...
1: Pela bicicleta.
0: O Marquinhos foi muito bem, tu falou muito bem, tu analisou bem contra o Caravaggio, o guri foi firme, mas ainda pelo campeonato, tem mais jogos o Luan, eu fico com o Luan. O outro atacante, a informação que eu tenho pelos lados do Tubarão, o Tinoco, deverá voltar nesta quarta-feira, ele não jogou as últimas duas partidas, mas já estaria recuperado e deverá ser escalado para jogar no ataque do Tubarão. Pelos lados do Hercílio, quem vai ser esse outro jogador que pode jogar pelas pontas?
1: Pode ser o Nando, né? O Rogério Corrêa gosta dele, embora tecnicamente ele tenha deixado um pouco a desejar, é um dos favoritos aí do técnico Rogério Corrêa. É esforçado, isso aí tem que admitir, ele volta para marcar, ele tem velocidade, corre, enquanto ele tá em campo ele se dedica, mas tecnicamente eu não gostei das atuações do Nando até aqui.
0: Nesse confronto, Nando contra Tinoco?
1: Eu vou com o Tinoco, embora também tenha um rendimento instável, ele jogou bola contra o Juventus de Araguá, melhor atuação do Tubarão no campeonato, a gente sabe que ele tem talento, ele tem velocidade, tem drible, se o time estiver bem postado, da maneira que vai deixar ele no mano a mano contra o lateral adversário, ele vai fazer uma bagunça, mas como o Zata vem projetando o time quando tem o Tinoco, vira um time previsível, o adversário consegue dobrar a marcação e anula ele, mas isso aí não é só culpa dele, é também da armação da equipe. Entre os dois, eu fico com o Tinoco.
0: Tinoco, pelo momento, o Tinoco também acaba ganhando o meu voto. Centroavante, 9 contra 9. Alan James do Hercílio ou Luan Parede do Tubarão?
1: A expectativa em cima do Alan James era maior, né? Eu ouvi elogios até de gente que viu um dos jogos do Hercílio ao lado do Raul Cabral, que presenciou um dos jogos aí do Hercílio Aníbal Costa, falou que o Alan James teria nível para jogar até numa Série C de Campeonato Brasileiro. Ele foi bem na estreia, mas depois caiu bastante o rendimento, tá deixando a desejar o Alan James. O Luan Parede chegou sem tanta expectativa, mas para mim é um dos melhores do Tubarão. É centroavantão mesmo, presença de área, espera o cruzamento dentro da área, faz o pivô, tem capacidade do jogo aéreo, tem força física, não é tão talentoso, é um jogador mais de força do que de habilidade, mas pelo campeonato, pelos gols e em relação à expectativa e entrega, eu fico com o Luan Parede.
0: Sim, concordo. O Luan Parede para mim foi melhor nas primeiras rodadas, mas pelos gols, enfim, entre essa disputa, o Alan James ainda não aconteceu para mim, eu volto no Luan Parede, atacante do Tubarão. E pra fechar esse mano a mano, entre os técnicos, de um lado, técnico do Hercílio, Rogério Corrêa, do outro, o Jailson Zata.
1: Eu fico com o Rogério Corrêa. Também teve dados momentos que ele errou na escalação. Isso acontece com todo mundo, que o desempenho do Hercílio foi abaixo mesmo contra adversários que deveria render mais. Dá o exemplo aí do próprio Fluminense lá em Joinville, não foi um bom jogo do Hercílio, mas o Rogério mostrou adaptabilidade. Ele mexe até bastante no esquema. Ele tenta algumas invenções, ele puxa três zagueiros, ele reforça o ataque, ele não tem medo de botar jogador no banco. Eu acho que até vai testar daqui a pouco se o Alan James não render, se o Kawan continuar não rendendo. É, enquanto o Zata é um técnico muito teimoso, na minha visão. Ele muda pouco o esquema, ele é muito preso nesse 4-3-3 dele, que bota um pontinha preso em cada linha lateral, bola pro centroavante, o meio-campo muito engessado e independente do resultado. O jogo onde o Zata mudou um pouco mais a característica, o Tubarão buscou o resultado mais improvável, que era a vitória contra o Metropolitano lá em Blumenau. Mas no jogo seguinte, aqui contra o Caravaggio, já voltou a mesma coisa, o mesmo esquema, muito padrão, não foge muito disso. Então eu acho que, por ser menos teimoso e mais adaptável, eu fico com o Rogério Corrêa.
0: É uma disputa. O Rogério Corrêa para mim também pode evoluir pelo campeonato, pelos jogos, mas ele tenta mudar. Eu, o Jair Sousato, eu acho que concordo, ele deveria às vezes mudar o esquema. Quando o Tubarão joga em casa tem muitas dificuldades, vem tendo dificuldades, time não propõe para jogo, com, às vezes com um a mais não consegue ser ofensivo. Então nessa disputa hoje eu voto no Rogério Corrêa, técnico do Ercílio Luz. Pelas minhas contas aqui, ô Lucas, 7 pro Ercílio, 5 para o Tubarão. Então, pelas contas aqui, o Ercílio ganha.
1: Nem sempre.
0: 7-5.
1: É, se botar na planilha do Excel, vence, mas o futebol é muito imprevisível.
0: A disputa,
1: né,
0: aqui equilibrada.
1: No campeonato, o Ercílio está fazendo um investimento maior do que o Tubarão, sim, né? Com folha, com essa preparação toda.
0: Eu tenho, sem dúvidas, pelo que eu observei, conversei, a folha do Ercílio está em R$400 mil, o Tubarão está em 150, menos de 200 ainda.
1: É, o Ercílio investiu mais nesse campeonato, tem uma capacidade maior de investimento. E aí, nessa planilha, o Ercílio acaba levando a melhor. Mas a gente sabe que é clássico. Tem um outro exemplo aí do Metropolitano e Blumenau, que é um outro clássico marcante aí dessa Série B do Catarinense. O Blumenau gasta muito mais, né? É uma, sim, SAF com investimento estrangeiro. É um clube que tá jogando até o Campeonato Brasileiro da Série D, mas quando jogaram, levou o Metropolitano, 1-0. Então, não dá pra cravar resultado, embora o Ercílio tenha investido mais antes dessa Série B. Embora o investimento maior não justifica, não gera, na minha visão, uma diferença tão grande. Tu falou aí de uma folha mais de 400 mil do Ercílio, do Tubarão aí na casa dos 180.
0: Talvez seja chegando a 200, com alguns que estão chegando.
1: Vamos botar 400 a 200. Eu não vejo tanta diferença assim nos dois times. Acho que, pelo que investiu, o Ercílio deveria ter uma qualidade maior, na minha opinião. E algumas peças que são caras nesse time do Ercílio ainda não entregaram. O grande exemplo pra mim é o Alan James, também o Kawan, que chegou com pompa aí de camisa 10, ainda não virou. Acho que pelo investimento que faz, o Ercílio tem peças que ainda não entregaram o que se esperava.
0: Então, essa é a nossa seleção, vamos dizer assim, fechando esse bloco. Daqui a pouco, às 19h30 no Aníbal Costa, Ercílio contra o Tubarão pela 7ª rodada do Campeonato Catarinense.
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0: Bora curtir o Bola em Jogo desta quarta-feira. Alô, você que tá em casa, você que trabalha, que mora em Tubarão, tá de boa, acho que muitos já estão tomando uma gelada, tá rolando, será um churrasco? E daqui a pouco o pessoal também já vai estar no clima do clássico entre Ercílio e Tubarão pela 7ª rodada. Na classificação, o Ercílio Luz tem 10 pontos, tem 3 vitórias. O Tubarão tem 10 pontos, mas tem 2 vitórias. Hoje o Ercílio Luz é o segundo colocado, o Tubarão é o sexto. O líder é o Caravaggio, que tem 11 pontos. Em termos de classificação, do que a gente pode esperar, a importância desse jogo para os dois. Claro, quem vencer vai estar numa boa. O empate, dependendo, poderá ser um bom resultado para os dois ou não? Pelas circunstâncias, tem que vencer o clássico.
1: Não é mau resultado, principalmente para o Tubarão. O Tubarão, um empate fora de casa, claro, é na mesma cidade, mas na tabela é fora de casa. O adversário vai ter mais torcida, enfim. Não é um resultado ruim, embora o Tubarão ainda esteja devendo ponto para o campeonato. E eu falo isso muito em referência àquele jogo do Jaraguá. O Tubarão empatou em casa, um jogo que era para ter vencido, que a maioria das equipes vai vencer o Jaraguá quando com jogar certeza. Em casa. Foi buscar um resultado fora com o Metropolitano, é verdade, mas já empatou em casa de novo com o Caravaggio. Então,
0: de três jogos, se eu não estou enganado, em casa ele venceu um.
1: Um Juventus.
0: De nove pontos ele fez?
1: Fez
0: cinco.
1: É, cinco pontos.
0: Ele ganhou uma vitória, do Juventus, empatou com o Jaraguá, empatou com o Caravaggio.
1: É verdade. Aí buscou uma vitória fora, né? Contra o Metropolitano, mas
0: empatou
1: ainda,
0: com o Nação fora.
1: É, ainda está devendo pontos ao campeonato, Tubarão, em relação a jogos em casa, jogos que deveriam ser vencidos. Pro Ercílio não é mau resultado, porque não vai desgrudar da parte lá de cima da tabela, ninguém vai disparar nessa rodada.
0: Mas ele também já perdeu em casa.
1: É, já teve resultado.
0: Ganhou fora, mas...
1: É, perdeu em casa e ganhou fora. O Ercílio tá mais equilibrado.
0: No confronto direto,
1: né?
0: Ele perdeu. É. Era contra o Blumenau, a gente sabe que é um confronto direto. Ele perdeu os três pontos.
1: Exato. E buscou ponto contra o Juventus de Jaraguá fora. Os dois estão com 10 pontos, mas cada um enfrentou adversários diferentes, né? Dentro desse cenário, é difícil falar isso, né? Mas os 10 pontos do Ercílio estão melhores do que os 10 do Tubarão. Por questão de adversário, por jogos em casa e fora, aproveitamento fora e em casa. Até o momento, o Ercílio está fazendo um campeonato mais, creio eu, até dentro do planejamento do que o Tubarão. Tubarão com certeza botava vitória contra o Jaraguá.
0: Sim.
1: E eu acho que projetava uma vitória contra o Caravaggio também. É claro que é um bom time, é um time que trabalha bem a base, é um time que sempre joga com coragem quando vem aqui no Domingos Gonzalez, o Caravaggio, mas tenho certeza que na ideia de subir o Tubarão também planejava uma vitória contra o Caravaggio, mas não botava uma vitória contra o Metropolitano fora. Acho que o planejamento era um empate lá.
0: Faz sentido.
1: Embora tenha conseguido essa vitória porque já estava devendo ponto pro campeonato, né? Mas o empate não é mau resultado pensando em tabela, mas... Quem vencer esse jogo, se tiver um vitorioso, vai sair muito bem, né? Além da tabela, chegar a 13 pontos, é uma vitória no clássico, que não acontecia há muito tempo. É moral pro torcedor, é moral dentro do grupo. Coisa que a gente falou, né, ao longo dos programas, nessa última semana. Quem é dos elencos, qual dos times vai entender melhor o clássico, né? O tamanho, a importância pra torcida, o tamanho da moral. A gente falou do Nazareno Silva no Tubarão, que é um cara que entende muito aqui do nosso futebol, já teve dos dois lados, já foi técnico, já foi diretor dos dois times. E tem o Diego Coppi, diretor de futebol, que é um cara que é de fora, mas com certeza já tá por dentro. Vê, por exemplo, material de rede social que o Ercílio vem divulgando. O Ercílio abraçou mesmo essa coisa do clássico, né? Ele vem tratando, ingressos à venda pro clássico, vamos jogar o clássico, toda essa terminologia. O Tubarão tá mais paisana, digamos assim, fez a movimentação com a sua torcida, é claro, mas eu acho que o Ercílio tá tentando encorpar um pouco mais disso, pelo menos expressar ao torcedor para fora que tá encorpando o espírito do clássico. E o Tubarão, internamente, por ter ali um Nazareno Silva, por ter até o Juliano, que é um cara que antes de ser dono da SAF já era torcedor de arquibancada do Tubarão, acho que vai repassar bem essa mensagem aí ao grupo de jogadores do que é o clássico.
0: Será que vai rolar um bicho hoje? Ah, é clássico, os cartolas vão aos vestiários, se ganhar hoje vai ter uma graninha a mais.
1: Ninguém vai admitir, mas eu acho que vai.
0: É um gostinho especial, né?
1: Ninguém vai vir a público e falar, né? Mas eu tenho certeza.
0: Os bastidores acho que rola.
1: Tenho certeza que vai rolar alguma coisa. Vai rolar. É especial o jogo, não tem como. É diferente das outras rodadas. Vai dar até mais tranquilidade pra quem acabar vencendo esse jogo. Vai ter com certeza aí um plus a mais, como dizem.
0: Tubarão é o visitante. Viajou ontem ou viaja hoje?
1: Acho que vai viajar daqui a umas 2 horas.
0: Brincadeira da parte. Vai podia a pé, né?
1: Será?
0: Pra o trilho?
1: Aquecimento?
0: No passado não tinha isso? Não sei.
1: Mas aí tu quer botar a PM pra trabalhar, né? Já tem que cuidar da torcida.
0: Quero economizar no ônibus.
1: O pessoal do Ercílio ali que vai estar tomando uma água na frente do estádio. Vai ter o pessoal do Tubarão na rua de trás. Aí já é trabalho pra PM.
0: Não tem como. Diz que nas antigas, o pessoal... Sei lá,
1: e a pé não, pra fazer o aquecimento, do ferrinho.
0: Claro, é ferro luz ali no clássico ali, não podia atravessar o trilho, mas era um... Eu acho que é passado, né? Passado, ficou na história, enfim. Então,
1: mas dá pra fazer, né? Caminhando
0: lá.
1: Dá o quê? 15 minutinhos?
0: Eu acho que sim, né? Não sei, não vai acontecer, claro, né? A gente tá brincando, Tubarão vem com ônibus, chega ao estádio, e o jogo começa às 7h30, deve chegar por volta das 6h e alguma coisa... Reconhece o gramado, depois vão pro vestiário, rola aquela música alta, os jogadores ficam ouvindo aquela música, e depois, antes do jogo, tem ainda a palavra do diretor de futebol normalmente, do técnico, e eles vão pro choque, né?
1: Se é que o Ercílio vai deixar, né? Porque o Ercílio agora é o protocolo Comebol, não é?
0: Ah,
1: só pode falar cara. Depois lá.
0: Por isso que a gente não ganha ingressos, né? Por isso que a gente não tá ganhando ingressos, né? A gente
1: Por quê?
0: Às vezes aí faz algumas críticas aí e a gente não ganha ingressos. Pra sortearem nada aqui na programação.
1: Ah, tudo bem.
0: Por isso, né, cara?
1: Porque Por quê?
0: A gente falou.
1: Porque
0: tem que falar bem, tem que puxar no saco pra assinar, falar que é protocolo Libertadores.
1: O protocolo Champions, falando bem, né?
0: Champions League. Aí o cara lá fica bravo.
1: É, nosso compromisso
0: não ganha ingresso.
1: Nosso compromisso é com o 20 da Tubal, Giovanni. Amigo eu já tenho, não vim fazer amigo.
0: Chegaram agora, chegou agora, a gente tá aqui há bom tempo, a Tubal tá quase 80 anos, acompanhando o Ercílio Luz, acompanhando na boa, na ruim, então a gente pode falar, a gente tem moral pra falar. Tu acha que o jogo vai ser em campo? O jogo vai ser tranquilo ou vai ser pilhado, vai depender?
1: Olha, eu tô esperando primeiro um bom jogo. Eu acho que o Ercílio, quando jogou em casa, teve bons desempenhos. Claro, pegou o Jaraguá, pegou o Guarani, mas acho que foi bem também. Disputou, competiu contra o Blumenau. E o Tubarão, quando joga fora, também vai bem. O grande exemplo é o jogo do Metropolitano. Time competitivo, que sabe fechar os espaços, sabe sair em velocidade no contra-ataque. Então acho que o jogo favorece a característica das duas equipes. Do Ercílio, que vai ter mais a bola, vai buscar o ataque, vai jogar com o apoio da torcida em casa. E do Tubarão, que sabe fechar bem a defesa, sabe ocupar os espaços e partir no contra-ataque em velocidade. Acho que vai ter um bom jogo. E pilhado vai depender muito de como vai estar a arbitragem, né? O Franciel tá confirmado, né? Tem uma dúvida aí?
0: Eu confesso que...
1: Não sei se já foi confirmado ou não, se vai ser ele no apito, mas enfim. Arbitragem padrão Federação Catarinense. O jogo acho que só fica pilhado se a arbitragem deixar a desejar, se não coibir a questão das faltas, se faltar com critério na hora ali dos cartões, mas eu acho que o jogo não começa pilhado não, embora vai ter um bom público, a torcida vai estar pilhada nas arquibancadas, eu acho que isso só transfere pro campo se a arbitragem não for bem.
0: Vamos ver, né, o que vai acontecer em termos de futebol. Tomara que a gente possa ter um bom jogo.
1: Confirmou agora, vai ser jogo. O Luiz Augusto Silveira Tisney no apito.
0: Ah, o Tisney.
1: Não vai ser mais o Franciel.
0: Tisney aqui da Alarme, ele é da região de Criciúma, verdade, já mudaram. Luiz Augusto Silveira Tisney, CBF, era o Franciel. O Franciel vai apitar a Copa Sul-Sudeste.
1: Vai estar de quarto
0: moral,
1: árbitro,
0: olha,
1: né?
0: CBF. Ele não vai apitar, vai estar na escala, né?
1: É quarto árbitro, se não estou enganado.
0: Quarto árbitro, enfim, mas vai estar na escala e não vai trabalhar aqui em Tubarão. Muda muito, será? O Franciel, que é aqui de pescaria, é da LTF, Liga Tubarão de Futebol, sai e entra o Luiz Augusto Silveira Tisney, que é aqui de Criciúma, da região de Criciúma, da Alarme.
1: O Tisney é mais experiente, né? A gente já viu ele bastante nos jogos da dupla, do Ercílio, do Tubarão. Também já teve seus erros aí em alguns jogos das equipes. O Franciel acho que teria ideia, saberia mais do peso do jogo, por ser aqui da região, provavelmente conhecer aí torcedores de ambos os lados. O Tisney é de longe, né? Daqui a pouco ele apronta, erra pra um, pra outro, vai ouvir na hora, vai virar as costas e vai embora, né? Mas espero que faça uma boa arbitragem, é um árbitro um pouco mais experiente do que o Franciel, mas também experiência na Federação Catarinense, experiência de erro, né? Já aprontou das suas também o Tisney. Espero que não seja um dos destaques da partida, que passe em branco o árbitro.
0: Ele tem evoluído, tem apitado muitos jogos. Eu tinha gostado do Franciel. No primeiro momento eu pensei, mas será um cara aqui da região, da LTF, aqui da pescaria, apitar o jogo entre os dois de Tubarão? Mas depois eu acho que pensei, ele tava preparado, então é uma boa também pra ele, um bom teste, né?
1: Exato, né? Daqui a pouco o Franciel vai crescer, vai apitar Palmeiras e Corinthians, vai pegar um Flamengo e Vasco, um Palmeiras e Flamengo daqui a pouco. Tem que começar a entrar numas fogueiras dessa aí pra ser testado.
0: O Braulio, por exemplo, já apitou o Ercílio Tubarão.
1: Já é verdade. Quando os dois times da mesma região, não tem problema, né? Ser filiado aqui da LTF. E o Braulio era FIFA, né? Então quando o cara é FIFA, até não tem problema nem ser só um time da região dele. Eu lembro jogos aí da região, da Alarme, que o árbitro, o Ramon Abate Abel, apitou o Criciúma contra o Ercílio, por exemplo. Aí o pessoal questionou, pô, mas era a região, mas tem escudo FIFA, então pode. Então, quando é FIFA, no caso do Braulio, não tem esse problema de região, não.
0: Vamos ter pênalti hoje.
1: Será?
0: Não sei, tô com essa coisa na cabeça. Não
1: será?
0: Sei também.
1: Pra quê?
0: Nada, aí não sei. Depois até a gente vai palpitar. Tu vai palpitar no próximo bloco ou não? Tá em cima do muro ou tu pode dar algum palpite?
1: Pô, já quer arrumar inimizade, já falou aí do protocolo
0: pois
1: Libertadores.
0: Os caras falam um A, tem que falar um A do outro, porque aí o pessoal fica em cima, né? Ô, meu Deus.
1: Não, mas vamos palpitar, vamos.
0: Vamos, no próximo bloco, vamos palpitar. Intervalo.
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0: Bora! Retornando com o último bloco do Bola em Jogo desta quarta-feira, 27 de maio, aniversário de Tubarão, feriado na Cidade Azul, dia de jogo no Aníbal Costa, dia de clássico, Ercílio Luz e Tubarão pela 7ª rodada do Campeonato Estadual. Um grande abraço, alô você que está nos acompanhando, nos ouvindo aqui em Tubarão, na região, muita gente nos acompanhando pelo YouTube, pelo Radiosnet e também pelo tradicional rádio FM 104.9. A gente falou no início, Lucas Marques, sobre a expectativa quanto ao público. 400 ingressos foram colocados à venda para o torcedor do Tubarão, todos foram vendidos. Eu tava vendo aqui em grupos, estavam vendendo ingressos. Ah, eu tenho a 70 reais de ingresso aqui, eu tenho a 100 reais o ingresso. Tá tendo até cambistas no lado do Tubarão. Não estamos acostumados a ver cambistas aqui no futebol do Tubarão.
1: Né? Quem te viu, quem te vê, né? A tradição aqui é o pessoal comprar o ingresso na hora, né? É. Pegar a fila ali, estacionar o carro perto do estádio, seja qual for, e comprar na hora. Quem te viu, quem te vê, né? O futebol tubaronense, mas vai acontecer nos dois jogos, né? A capacidade na volta, o Domingos Gonzalez vai ter mais ou menos 200 ingressos pra torcida do Ercílio, 200 e um pouquinho.
0: Vai, 230.
1: Sim, vai esgotar rápido também, e aí vai ter essa coisa também o pessoal não precisa pegar pesado, né? Pagou 30 no ingresso da visitante.
0: Eu não compraria, né? Mas cada um depende do bolso.
1: Eu acho que quem queria ir no jogo já sabia que ia ter, já tinha que ter se organizado, né?
0: Eu comentei ontem no Bola em Jogo, alguns concordaram, outros não. Eu ouvi alguns falando, eu vou comprar ingresso e ficar na arquibancada do local, na arquibancada do Ercílio. Eu vou comprar ingresso, vou ficar lá na torcida do Ercílio. Eu falei, cara, se o cara for ficar quieto, de boa, só acompanhando o jogo, acho que não tem problema, né?
1: Concordo.
0: Eu acho que não tem problema. Todos os aqui da cidade conhecem. Agora, o cara não pode, por exemplo, o cara torce pro Tubarão e ir lá pro lado do Ercílio querer torcer pelo Tubarão, agitar contra o Ercílio.
1: Gritar aí gol, ele vai apanhar, puxar, né? Canto,
0: mas se daí de boa, pacata, de forma pacata, acho que não tem problema, cara. O importante é acompanhar o futebol, acompanhar o espetáculo.
1: Duas coisas. A gente não incentiva a violência e não incentiva o cara comprar ingresso pra fazer a ruaça do outro lado, mas se for pra acompanhar o jogo, pra ficar tranquilo.
0: Tu lembra que recentemente tivemos ali Ercílio e Criciúma, daí
1: Criciúma não, mas comprou, aí o Criciúma é outra coisa, né?
0: A torcida do Criciúma não fez
1: por querer ver o jogo, fez por arrogância, fez pra mostrar que pode, fez pra provocar, porque eles são assim, né? Mas a torcida, torcedor do Tubarão que eventualmente quer ver o jogo, quero ver do campo, mas não vou torcer, vou ficar lá. Outra coisa, o cara vai entrar no estádio, ele vai ver, Giovanni, o vizinho dele, o colega de trabalho, vai ver um primo, Tubarão, vai ver um parente, vai ver alguém, já vai se encostar, já vai conversar. O cara sabe que ele torce pro Tubarão, tá na do Ercílio. Também ninguém vai querer sair fazer atos de violência.
0: Eu quero ver
1: só não fazer a ruaça, né?
0: Eu quero ver o estádio cheio. Se tem 4 mil lugares, 3.600, 3.700, que lote, então, pelo menos é o que temos para o momento, e que então os artistas estão comprando ingresso, que possam comprar. E também quem gosta de futebol, vamos ter pessoas que não torcem para nenhum dos dois.
1: Sim.
0: Mas é uma coisa diferente. Meu amigo vai, eu vou junto. Eu não torço pro Ercílio, não torço pro Tubarão, mas é um jogo diferente, eu vou. Então vamos ter também esse público nesta quarta-feira no Aníbal Costa.
1: É verdade, às vezes pega até gosto, começa aí nos jogos aí, porque uma coisa é ver pela...
0: recebido. Se tu vai no lugar, tu é bem recebido, tu vai voltar.
1: Exato.
0: Agora, se tu já chegar e não tiver uma boa recepção...
1: Uma coisa é o cara torce pela TV, né? Ou torce pro Flamengo, Vasco, Palmeiras, Corinthians. Outra coisa é ir no estádio, né? Experiência
0: muda, né?
1: De ir no estádio.
0: Atmosfera, cara.
1: Pô, é legal pra caramba, cara. Vai, encontra um conhecido, toma aquela água que o passarinho não bebe, pega uma pipoca.
0: Tem gente que também toma mais de 10, 20, né?
1: Também não precisa, né?
0: Tá na arquibancada xingando. Conheço um aí. Conheço um cara que vai lá, fica na arquibancada xingando, começa a beber, olha pra cima, xinga o dirigente, sei o quê.
1: Participa do. Manda mensagem aqui no programa.
0: Ah,
1: aí,
0: né? É, já participou do Bola em Jogo, agora manda mensagem.
1: É, não, eu sei quem é. Esse aí é.
0: O apelido dele começa com T.
1: É. E ele é preocupado não só com o time dele, mas também com o outro, né?
0: É.
1: Ele palpita da política do outro. Ele fala, eu conheço. Mas não, vai ter aí os neutros, tem que ser bem recebido, concordo. E outra coisa que eu concordo também, que os times vêm fazendo, o Tubarão está batendo mais nessa tecla, é não ir com camisa de outros times, né?
0: O Arcílio também, né? Já divulgou que não pode, né?
1: É.
0: Já vi uma coisa também,
1: concordo.
0: Não pode.
1: Também, o cara que é ir no jogo, vai com a camisa neutra, vai com moletom, ou vai até com uma camisa vermelha, se vai no lado do Arcílio, uma azul no lado do Tubarão, mas não vai com a camisa do Flamengo, do Vasco, do Barcelona, do Real Madrid.
0: Concordo.
1: Acho que fica até feio na imagem ali. Não precisa comprar a camisa do time, né? Às vezes o cara é mais torcedor, compra, tá indo conhecer, não vai comprar, mas não vai com camisa de outro time. Acho que até pega mal ali na imagem para as equipes.
0: Pois é, dito isso, hoje, 7:30, Ercílio contra o Tubarão. Tem favorito? Tu arrisca um palpite, um placar, porque a gente tá aqui pra comentar. Às vezes as pessoas vão ficar, vocês estão aí torcendo pro A, pro B, não pode, tá dizendo que outro vai ganhar, que esse vai perder. A gente tá aqui pra opinar, não é questão de a gente que o resultado, que pelo menos que eu tenho opinião aqui, não é o que eu acho que eu quero que aconteça, sei lá, às vezes, mas eu tô aqui pra comentar, pra palpitar, né, sei lá.
1: Palpite.
0: Tem favorito hoje?
1: Não sei. Favorito tem. Pelo que a gente analisou, tudo que a gente falou até agora, quem ouviu o programa sabe que o favorito é o Ercílio, né? Tem uma equipe um pouco melhor, um técnico um pouco melhor. Vem jogando um pouco mais de futebol até o momento. Vai jogar em casa, então isso também é um fator que ajuda a crescer um pouco. Eu acho que favorito é o Ercílio. Quer dizer que o Ercílio vai ganhar? Não. É clássico. Também equilibra um pouco os fatores.

0: Se o Ercílio estiver numa noite iluminada, com o ataque, com a pontaria, eu acho que o Ercílio pode fazer 2 gols, 2-3. Pra mim, o Ercílio pode vencer por 2-3 gols de diferença.
1: É mesmo?
0: É, pelo
1: mesmo
0: pelo
1: com a defesa observo. Mais forte, que a gente falou aqui do Tubarão?
0: Não é tão forte assim, com todo respeito, precisa melhorar. É, talvez já hoje com o Pablo a situação melhore. Agora, é clássico, e eu também tô com uma coisa que se isso não acontecer, se o ataque do Ercílio não estiver numa boa noite, eu acho que o Tubarão pode surpreender e vencer por 2-1. Então, você não tá jogando pra torcida, mas eu tô com essas duas coisas.
1: E empate.
0: Ou a defesa do Tubarão, ou o ataque do Ercílio vai estar numa noite boa, iluminada, e pode vencer por 2-3, ou o Tubarão vai se fechar bem, a defesa realmente vai acontecer, vai estar numa boa noite, vai se posicionar bem, e o ataque, o Luan, daqui a pouco aparece num gol ali, e vai ser 2-1 para o Tubarão. Mas eu não vou me surpreender se o Ercílio fizer 2-3, ou se daqui a pouco o Tubarão vencer esse jogo por 2-1, 1-0. Sinceramente, eu não vou me surpreender. Eu acho que... Eu não boto empate, cara. Sinceramente, pra esta quarta-feira eu não coloco empate.
1: É, isso é uma coisa que dá pra projetar, né? O Ercílio vai começar com uma pressão, e o jogo do Tubarão, numa possível vitória, eu acho que seria um jogo até parecido com o que fez o Blumenau. É, segurar aquele ímpeto ofensivo do Ercílio, não deixar o gol sair na primeira etapa, e no segundo tempo, por esse esquema dos alas, o Ercílio acaba tendo que trocar o Vinícius Baraccioli na direita e o Dudu na esquerda. Geralmente entra o Yuri Marley na direita e o Marcos Vinícius na esquerda. São jogadores abaixo dos titulares e entram porque tem que renovar fisicamente, tem mais perna, mas por exemplo, o gol do Blumenau na vitória no Aníbal Costa saiu numa falha do Marcos Vinícius, escorregou, caiu de bunda no chão, cara do Blumenau chegou livre dentro da área. Isso aí é uma coisa, se o Tubarão sobreviver à primeira etapa, não levar o gol e chegar no segundo tempo, na hora dessa troca, o Tubarão conseguir aproveitar, é uma oportunidade. Mas vai ter, de fato, a bola vai começar com o Ercílio. O ímpeto ofensivo inicial é do Ercílio. Se conseguir um gol cedo, aí é outra coisa, né? Quando o Ercílio fez gol cedo com Jaraguá, com Guarani, aí virou, né, outro jogo. Aí o time ganha confiança, a pontaria melhora. Mas se o Ercílio não conseguir fazer o gol na primeira etapa, acho que o resultado começa a se desenhar mais favorável ao Tubarão. Mas tudo isso é projeção do que a gente viu até agora, né? Mas clássico, a gente nunca sabe como é que vai mudar o panorama.
0: Então, é isso. Hoje, às 7:30, no Aníbal Costa, Ercílio contra o Tubarão. Clássico da Cidade Azul, pela 7ª rodada do Catarinense Série B. Nós estaremos de olho, acompanhando... que, sinceramente, que a gente possa ter um jogo legal, um jogo movimentado, que o pessoal possa fazer a festa sem ignorância, sem brigas. Acho que todos são conhecidos, todos que moram aqui em Tubarão, na região, todos se conhecem. Amanhã é outro dia, amanhã é quinta-feira, todo mundo vai pro trabalho, então nada porque bebeu, perdeu a cabeça, pelo amor de Deus, né? Ah, não, bebeu, agora vai se passar, vai querer confusão. Não, vamos conscientes para esse jogo, que vença o melhor. E com certeza amanhã, quinta-feira, né, nós estaremos aqui no Bola em Jogo debatendo, analisando o que aconteceu no estádio Aníbal Costa.
1: Se alguém perdeu o jogo, o melhor era que o jogo fosse na terça e tivesse o feriado depois, né? Que o cara não vai trabalhar, se tranca em casa, não encontra ninguém.
0: Tem isso.
1: Mas agora não tem essa, né? Jogo quarta, quinta-feira todo mundo vai estar na labuta, né? Só tu que tá pensando em emendar o feriado, né? Tá aí falando, mas o resto...
0: Se eu comer um pastel estragado, pode ser, né?
1: Não começa.
0: Outra vez eu não vi na segunda, porque eu comi pastel no domingo.
1: Foi pastel.
0: Dois pastéis.
1: 10 suco e um pastel. É o pastel que faz mal, né?
0: Uma dica pra você, ó. Se você beber cerveja, cuidado com pastel. Pastel pode fazer mal. Pode beber a cerveja, show, mas cuidado com o pastel, tá bom?
1: Tá bom.
0: Valeu, Lucas Marques. Valeu pela participação nesse Bola em Jogo especial. Um grande abraço e até amanhã.
1: Abraço, Giovanni, todo mundo que tá ligado aqui na audiência da Tubac. Seja um baita de um jogo. A gente torce pra um bom clássico, independente do resultado. E amanhã a gente tá aí pra repercutir esse jogo.
0: Um alô lá pra Capivari, pro Lucas Marques. Não tinha observado. O cara tá careca pra caramba, né, cara?
1: Aceitou, né? Na verdade. Aceitou. O processo de aceitação
0: Tô nessa assim. Vibe aí também. Eu tô guardando dinheiro pra fazer um implante, senão a coisa tá feia.
1: Vai pra Turquia?
0: Boa, né?
1: Vai pode fazer ser. Aqui.
0: O Paraguai. Valeu, um abraço. Bom feriado. Vou pra agora almoçar, tomar uma e... Você que tá aí na outra cidade, tem que trabalhar hoje, faz parte. Mas depois tem um feriado na sua cidade, aí você vai estar de boa e a gente vai estar aqui trabalhando, né? Faz parte. Um grande abraço, bom clássico.
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1: Fala aí, galera! Boa tarde, Jaguarada! Se você pensou que não ia ouvir isso nesta quarta-feira, feriado aqui em Tubarão, dia do aniversário, você errou lindamente, porque estamos aqui, não ao vivo, mas mesmo assim, estamos! Hoje, dia 27 de maio de 2026, é uma quarta-feira...
2: Quarta-feira, quartou!
1: Pois é, perdidão.
2: Perdidão demais, muito doido.
1: Hoje é o dia do profissional liberal. Você é um profissional liberal? Você libera tudo, Lucas Marcos de Carvalho?
2: Não.
1: Não libera?
2: Sou bem controlado.
1: Tá bom, então. A você, profissional liberal, aquele abraço. Parabéns pelo seu dia. Tá bom? Vamos nessa, até as duas e... tantos, né? Hoje vai ser um programa diferente.
2: É
1: um programa especial feito por pessoas especiais.
2: É sempre.
1: E vai ter um tempo um pouquinho maior, creio eu, porque a gente tem algumas participações especiais também, porque hoje é um programa voltado para o aniversário de Tubarão. Afinal, hoje, a nossa querida e amada Cidade Azul está completando 156 anos de emancipação político-administrativa.
2: Lado a lado com o Antônio aqui, ó.
1: Quase lá.
2: Acirrado, né?
1: Acirrado chegou ali um pouco antes, né? Pois então. Então, nessa, né, cara? Você pode participar? Não pode, não. Quer dizer, pode, mas a gente não vai ler porque foi gravado nesta terça-feira.
2: Yes.
1: Ok. E aí, Lucas Marcos de Carvalho, boa tarde, tudo certo?
2: Boa tarde, Bruno Vandresen, boa tarde, Everton Luiz, que está trabalhando provavelmente agora sozinho nesse estúdio.
1: Solidão danada.
2: Ou em casa, não sei, né?
1: Tá tomando o seu chá mate leão ou seu energético de manga?
2: Eu espero que seja energético, né, pra aguentar aí. E um abraço também pro Davi Henrique e a todos os ouvintes do Informalizando.
1: Pois é, cara. Mas antes de trazer o teu destaque, acabei de esquecer que o programa tem a apresentação de Bruno Vandresen, Lucas Marcos Carvalho, Everton Luiz hoje não participa. Trabalhos técnicos, então, do Everton, as gravações do Lucas e a direção geral do padre Rafael Uliano.
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1: Pois é, galerinha, estamos outono, tempo é... Olhe pela janela e descubra, porque eu não tenho nem ideia.
2: Porque, não, a gente pode fazer igual o Padre Pedro, né? Que às vezes o Padre Pedro diz, está chovendo muito hoje no Maranhão. Ele gravou o programa à tarde.
1: Chuva de bênçãos.
2: E às vezes o programa dá um sol absurdo.
1: Pois então. Mas enfim, olha pela janela, descubra como está o tempo nesse momento aqui em Tubarão, tá?
2: Yes.
1: E aí, cara, qual é o teu destaque para o dia de hoje nesse programa especial?
2: Especial o programa de hoje, no dia de aniversário de Tubarão, será de muita música. Porque hoje tem o grande show com Simon Wolfe.
4: Lobinho.
1: Ele é muito bom, cara. Violinista, tem uma banda bem equipada. Então vai ser um show imperdível. É um atrativo nacional. Detalhes, então, de toda a programação hoje. É, daqui a pouco, então, aqui no Informalizando.
2: Violinista é legal, né, cara?
1: Pois é, cara. E as minhas notícias são as seguintes, cara. É só Tubarão hoje. Não tem como ser diferente, tá? Então, como era a vida noturna décadas atrás... que mudou bastante.
2: Mudou.
1: É, na década de 80 mudou. Tinha uma pegada, 90 foi se alterando um pouquinho, início dos anos 2000 já mudou um pouquinho mais. Hoje já é totalmente diferente, tá?
2: Totalmente diferente.
1: Então hoje aqui a gente vai contar quais eram as boates, as casas noturnas, enfim, onde ocorriam os bailes aqui em Tubarão, pra gente trazer um pouquinho de nostalgia. E a maior nostalgia em relação a eventos aqui em Tubarão, com certeza é a Produsul, né?
2: Ah,
1: a gente
2: não
1: vai
2: tem
1: falar
2: como.
1: Da Produsul.
2: Não tem como.
1: Trazendo um pouquinho aí do período em que ela ocorreu aqui em Tubarão, em locais diferentes. Antes era no espaço onde está localizada a Arena Multiuso, né? Onde era o aeroporto, ali tinha uma estrutura que era montada, com parque de diversões, com exposições, com atrações não só nacionais, como internacionais também, artistas regionais.
2: Sim.
1: Era bom demais, né? Que saudade que eu tenho da ProduSul. E se tudo der certo, o Evaldo Marques, idealizador, ele que fez a ProduSul acontecer aqui em Tubarão, ele participa também contando um pouquinho dessa história pra vocês, tá? Trago também a história da Casa da Cidade.
2: Queremos deixar bem claro que o Bruno tá fazendo tudo isso por todas as vezes que ele não participou e não fez nada no programa, ele tá trazendo tudo isso hoje.
1: Eu sempre participo de forma extremamente ativa aqui. Você é um fanfarrão.
2: Hoje eu não trouxe nada.
1: Casa da Cidade e sua história. Vamos conhecer um pouquinho da origem dela também. E a participação hoje também do JB Guedes, nosso grande amigo JB Guedes. Artista, plástico, jornalista, ilustrador, desenhista e editor de livros, falando sobre a origem do comércio tubaronense também, certo? Então hoje o programa está bem recheadinho pra você. É história pura, nostalgia pura, falando da nossa querida e amada cidade azul. Vamos agora, Lucas Marcos de Carvalho, trazer o pensamento do dia.
2: Peraí que isso me pegou desprevenido no paninho fundo. Rir de si mesmo é muito bom, mas rir dos outros é bem mais divertido.
1: Não na cara da pessoa.
2: Isso.
1: Escondidinho.
2: É, porque daí tu não ofende ela, né? Só tu ri.
1: A não ser que se ele for um grande amigo teu, daí tu ri na cara mesmo. Aí, tá tudo certo.
2: Todo mundo tem o direito de ser estúpido.
1: Everybody.
2: Mas você tá abusando do privilégio.
1: É maravilhoso. Aí, como de dois pensamentos do dia? Tem sim, charada hoje
2: tem,
1: também.
2: Tem, hoje tem a charada especial aqui, que é uma charada extremamente inteligente.
1: Só imagino.
2: Só uma charada massa, que é aqui. Tem duas, na verdade, né? Mas porque uma, se não der certo, que tu vai adivinhar, e a outra tu vai adivinhar também.
1: Tá bom.
2: Tem pernas, mas não anda. Tem braço, mas não abraça. O que é?
1: Tem perna, mas não anda. Uhum. Tem braços, mas não abraça. O que é? Não sei.
2: 36265177, não participe deixando seu recadinho no nosso WhatsApp. Ou em não tem live, não tem.
1: Beleza, como o programa hoje é diferente, nós já vamos trazer notícia agora, porque a galera está sedenta por evento. Aliás, o que não faltaram foram eventos aqui em Tubarão por conta do aniversário da cidade, e hoje é o grande dia e tem atrativo nacional e bandas regionais também, Lucas Marcos.
2: Boa música, boa comida, diversas atrações e um grande espetáculo estão programados para esta quarta-feira, dia do aniversário de 156 anos da nossa amada Cidade Azul. A programação do aniversário para este dia tem início às 3 da tarde, daqui a pouco, com diversos shows com Yuri DJ, Kátia Flávia e Mr. Jones.
1: Yuri DJ.
2: Mr. Jones, eu gosto pra caramba.
1: Mr. Jones é um pop rockzinho legal, nacional, legal. Internacional, é massa, hein?
2: É massa, eu adoro. Garantem o som ao longo da tarde até o grande show nacional com Simon Wolf, à noite, no auge da celebração deste ano. A banda Kátia Flávia inicia as apresentações do dia com um repertório que traz o melhor do rock e do pop dos anos 80, 90 e 2000.
1: Muito
2: e aí
1: também
2: entra um detalhe, tá? Porque tem muita coisa boa. Cara, essa galera dos anos 80 e 90 aqui tá recheado de coisa boa.
1: Nossa, e como tá?
2: Recheado.
1: Maravilhoso.
2: Em uma viagem de puro flashback com sucessos inesquecíveis. Por sua vez, a banda Mr. Jones chega em seguida com um apanhado de pop rock nacional e internacional, recheado de vários clássicos. Ainda durante os intervalos das atrações, Yuri DJ chega com um repertório voltado ao mega funk, marca registrada deste produtor musical open format, bastante conhecido na região e no estado. E por fim, o violinista, maestro e arranjador Simon Lobinho irá encerrar o dia com um grande espetáculo, influenciado por tendências vivenciadas por ele na Europa, que o ajudaram a criar um projeto pioneiro no Brasil, que reúne o som do violino com um banda de alta performance, aliados a um repertório bastante eclético e popular. Todas essas atrações acontecerão na estrutura 100% coberta, montada no estacionamento da Arena Multiuso Prefeito Stener Sorato da Silva, que contará também com a praça de alimentação completa e a feira de artesanato da economia criativa. A entrada é gratuita.
1: 0800, é free. Vai lá.
2: Aproveite,
1: leva
2: cara,
1: a família, porque, né, cara? Leva a criançada, vai curtir.
2: Bom.
1: Muito bom, né?
2: Tá. Não tô falando só pra você participar, não, tá? É legal mesmo, eu gosto do que vai estar sendo tocado aqui. Uhum. É da hora e Simon Wolf é bom. É bom, eu vi 2, 3 vídeos dele, não vi muita coisa.
1: Saindo do programa, nós vamos direto pra lá.
2: Ah, vamos.
1: Porque começa às 3, né? E o programa vai acabar umas 12h30, de repente até um pouco mais.
2: E como a gente tá aqui
1: ao vivo. A gente tá aqui agora, nesse momento que você tá ouvindo, a gente vai pra lá. Então você vai provavelmente nos encontrar lá. E se encontrar, paga um chope.
2: Claro! Não, aí calma aí.
1: Ou não, né?
2: Aí vamos levar isso a sério, né? Então vamos lá. Vamos lá mesmo.
1: Então tá. Aí, ó, muita atração, encerrando então as festividades do aniversário de Tubarão.
2: Yes.
1: Vamos contar a história do comércio agora, Lucas Marcos de Carvalho. Conta. A origem do comércio tubaronense por JB Guedes, artista plástico, jornalista, ilustrador, desenhista e editor de livros. Fala aí, JB.
4: Eu sou o Guedes, artista plástico, jornalista, ilustrador, sou desenhista e editor de livros, né? E vou falar aqui dessa relação da arte com o comércio da cidade, né? Com o comércio da cidade, mas antes, lembrar que o comércio está no DNA da cidade, né? Isso não vem de lá de muitos anos, né? Atrás, quando os tropeiros desciam a serra e os lagunenses aqui do litoral subiu o rio e até o poço, o local chamado Poço Grande do Rio Tubarão, que era na curva da Ponte de Morrotes. Ali acontecia a troca de mercadoria entre um grupo e outro. Era o famoso escombo, uma prática comercial de troca de mercadoria que não existia dinheiro. Prevalecia um acordo entre uma pessoa e o outro, entre as suas necessidades, né? Isso fazia a troca, prevalecia como troca, né? E depois desse escombo, dessa troca de mercadoria, começaram a surgir os armazéns secos e molhados, que era uma atividade muito forte em qualquer local onde existia um mercadinho, que, vamos dizer assim, seriam os precursores dos mercados, supermercados de hoje, né? Era uma atividade forte na época, né? E daí eu lembro aqui também que, como eu falei, que essa atividade comercial está no nosso DNA. Então eu lembro de lojas assim que a maioria já não existe mais, lojas antigas em Tubarão, né? O comércio evoluiu, mudou, as lojas se modernizaram. Mas lembro aqui da Casa Freta, da Casa Mai, Casa do Povo Santa Fé, Casa Leão, Sapataria Guizona, Ótica Zumbri, que é a preferida. E ainda da loja Nelson, que mantém o mesmo nome ali no calçadão, apesar de estar com outro proprietário, mas mantém a sua tradição. E também, assim, lembro de farmácia, a farmácia Oficinas ali do Ricardo, ali próximo aos trilhos, né? Que se mantém em atividade até hoje, eu acho que já tem uns 70 anos, e não me lembro que Tubarão tem outra farmácia tão antiga ou atividade como ela, né? Então, tudo isso faz parte do nosso DNA. A cidade é uma cidade comercial e vive, sempre viveu disso e ainda vive disso com uma atividade muito forte, né? E estamos aí, né? Porque a cidade respira isso, vende isso, né? Hoje a gente não precisa se deslocar para qualquer outra cidade para comprar alguma coisa. Tubarão, mesmo sendo uma cidade de porte médio, ela tem tudo que uma cidade grande tem. Então não precisa deslocar fisicamente. Lógico, a internet está aí, as pessoas compram a internet, por isso que, mas não há fisicamente, não há necessidade de tu sair para outra cidade. Comércio, temos tudo que precisamos, né? E desse elo com o comércio surgiu uma exposição em 2024 chamada Do Escombo Digital, que foi idealizada pelo Museu Ferroviário de Tubarão, que tinha como foco a atividade comercial, propagar o comércio tubarão. Isso foi muito importante, tanto por um grupo de artistas que participou, foram vários artistas, entre eu e a Lília também, que minha esposa participou também, e outro grupo de artistas. Essa exposição foi para as ruas, né, ocupando ali o canteiro central da Marcolino Martins Cabral, com exposição de manequins pintados por cada artista, né. Tivemos também os lambi-lambi, que eram papéis feitos com arte colado em paredes, né, as eco bags. Isso, as eco bags expostas em lojas no centro da cidade. Isso propagou o comércio, propagou a atividade artística, né, tornando um acesso bem maior, porque era um acesso público na rua, então as pessoas paravam e olhavam essa relação da arte com o comércio. Isso foi importante para os artistas e também para o comércio local, que propagou a atividade, né? Está atraindo a tosca, que até outra gente, porque atraiu muita gente para ver as exposições. Então, a relação de Tubarão com a arte é isso. O escombo ao digital mostra a evolução do comércio de Tubarão, né? Eu também queria lembrar, para terminar aqui, falar também que, além desse nossa relação, teve duas artistas, a Lilian Guedes e a Valéria Braga, que desenvolveram um trabalho de pesquisa para fazer uma referência, trabalhar com referência cultural, e chegaram aos vitrais da Catedral do Tubarão, sendo até orientada em entrevistas com o padre, na época, com o padre Raimundo Ghisoni, que deu orientação, que incentivou as duas a produzir esse trabalho. Elas produziram luminárias, né, todas com referência nos vitrais da Catedral do Tubarão, que muita gente da cidade, às vezes, nem percebe aqueles vitrais ali como são belíssimos, né, para a nossa catedral. Isso torna uma referência cultural que elas têm vendido não só para aqui para Tubarão, mas para fora do estado também, essa sua arte com essa referência da nossa catedral. Então eu queria falar, era isso que eu queria dizer sobre a questão de Tubarão nesses 156 anos da nossa cidade.
1: Valeu, meu querido, um grande abraço e gratidão aí rápido, pela, né, tua participação. Beleza?
2: Beleza. Não, só foi rápido, né?
1: Foi, né? Vamos faturar, meu jovem. Daqui a pouco retornamos com mais história. Vamos falar da vida noturna em Tubarão em décadas passadas. Yes. Pro do Sul, Casa da Cidade, um monte de coisa, cara, neste dia especial, legal, cara. Legal.
2: Vai, vamos lá.
1: Bora faturar. A gente vai.
2: Mais e...
1: A gente volta.
2: Yes.
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0: É, galerinha, estamos de volta. Segundo e último bloco desse programa especial, informalizando, feito por pessoas especiais para pessoas especiais num dia especial. Tá bom? Vamos nessa, cara. Ô, Lucas Marcos, repete a charada, por favor.
1: Tá bom, vou repetir a charada aqui um instantinho só. É, tem pernas, mas não anda. Tem braços, mas não abraça. O que é? O
0: que será? Tem perna, mas não anda. Tem braço, mas não abraça. É... Eu tinha uma resposta, mas creio que não seja, então prefiro ficar quieto.
1: É, eu tenho várias, mas eu,
0: tá bom.
1: Não, é, o horário não permite.
0: Ô, a gente vai tentar adivinhar e participar. Ou responda o íntimo do seu ser aí.
1: Yes.
0: A nossa charadinha do dia. Vamos falar de vida noturna.
1: Eu sempre lembro dessa, quando fala vida noturna, eu sempre lembro do Boate Azul, cara.
0: Boate Azul, né, cara? Podia botar Boate Azul de fundo aí, né?
1: Tá,
0: não tô brincando, não precisa. Seguinte, cara, lembrar, né, como o tubaronense, não o pessoal de Tubarão apenas, mas de toda a região, como eles curtiam a noite, quais eram as baladas, né, conhecidas, né, e frequentadas em outras épocas. Bom, as lendárias boates Signos, revolucionária e com pista sempre lotada.
1: Lips... Tu chegou a pegar essa época,
0: né? Não. Essa época aqui não, essa aí é anterior um pouco a mim. Lips, famosa pelos grandes shows e circos, marcada pela decoração extravagante, são os maiores ícones da noite em Tubarão. Na vida noturna, a vida noturna, eu já lembrei da Boate Azul também. A vida noturna na Cidade Azul, que combina com a Boate Azul, teve diferentes eras e redutos. As casas que marcaram época, então, como eu já falei aqui, né? Signos, Lips, Circos, Reinado Absoluto dos anos 80 e 90. Então, como eu nasci em 87, né? Até quando eu nasci, ainda existiam ali e tal. Porém, eu era novinho, obviamente. Não ia frequentar locais como esse, tendo alguns poucos anos, né? Então, atraía naquela época gente das classes A e B, trazendo artistas renomados para a cidade. Tinha também a Danceteria Sul Catarinense, ponto histórico e de aglomeração popular que deixou saudades e rende diversos eventos nostálgicos e de flashback também na região.
1: Sul Catarinense, até hoje meu pai fala dessas paradas. E era brabo, né?
0: Era massa.
1: Era brabo.
0: Devia ser, né? A gente não viveu isso, mas devia ser muito legal, né, cara?
1: Ele se divertiu muito, né, bicho?
0: Bom, continuando aqui, ó, na efervescência das décadas de 70 e 80, espaços como o Barbatana e o Fissura concentravam a alta sociedade, a galera da grana, da fofa, do money.
1: Yes, money man.
0: Já nos domingos à tarde, o agito rolava solto no Clube 11 e no Sul Catarinense também. Bom, tinham locais alternativos também, Lucas Marcos Carvalho, por exemplo, até em Capivari tinha o Siderurgia.
1: Sim.
0: Que ainda tem, né?
1: Tem, mas tá, já passou por momentos em que ele parou de funcionar, que ele quase ficou abandonado, aí agora ele voltou a funcionar, mas parece que não é mais tão frequentado assim.
0: É,
1: várias coisas, mas o Siderurgia era direto, assim, era loucurada.
0: Certo. Bom, lá no bairro Bom Pastor tinha a Epson também. Bom, enfim, tinha várias localidades, vários bairros de Tubarão, tinham muitos eventos, muitas casas noturnas que agitavam as noites aqui em Tubarão.
1: É, e eu cheguei aí na frente da Recanto. Mas tu que entrava nessas paradas.
0: Eu era o rei da Recanto, mano.
1: Cara.
0: Todo domingo eu tava. Quando
1: já
0: eu tinha,
1: quis entrar,
0: né?
1: Nunca consegui.
0: Tava direto lá. Na verdade, eu acho que, pelo que eu me lembro, na Recanto aconteciam os eventos todo domingo. E tinha sábado uma ou duas vezes por mês. Então a gente ia geralmente no sábado, porque domingo era mais complicado, que todo mundo trabalhava na segunda-feira, né? Então sábado a gente batia ponto sempre que tinha lá evento na Recanto também, que ficava lá em Termas do Gravatal. Infelizmente extinta, já não tem mais. Bom, outro marco cultural que atravessou décadas na cidade foi a Sociedade Recreativa 7 de Julho, fundado no longínquo ano de 1899, cara. Olha que tanta história, né, cara? 1899.
1: Cara, meu amigo, velho.
0: Fundaram então a Sociedade Recreativa 7 de Julho. Sempre um polo para festas e bailes memoráveis também. Tinha ali também Clube Garibaldino, que é ali próximo de onde eu moro.
1: Nossa, ouvi falar demais
0: disso. Demais.
1: Galerinha no Baião direto ali.
0: É,
1: né?
0: A minha esposa relata também que quando criança, tinham os eventos de carnaval ali, tinham os bailinhos com a criançada, iam fantasiados também. Era
1: meu
0: uma época
1: Deus,
0: memorável.
1: Cara.
0: amigável, bastante, bastante legal.
1: Tá maluco.
0: Quando eu comecei a namorar a minha atual esposa também, eu passava por lá, ia na casa dela à noite e voltava mais tarde, passava por ali, o Garibaldino funcionava, ainda tinha evento, tinha um movimento bastante intenso ainda, há uns 15 anos atrás?
1: Por aí.
0: 12 a 15 anos atrás, mais ou menos.
1: Nossa, até achei que era mais antigo.
0: Então, tinha São Geraldo, tinha João Teixeira Nunes, eu fiz uma colinha com o Antônio Bento, que ele conhece bem. União Operária, Clube Recreativo Termas, lá do quilômetro 63, tinha Sorgitu, né? Clube 29,
1: Sorgitu,
0: Clube 11, Cidade Luz, o Sul Catarinense, que eu já citei aqui também. Mas o que eu lembro da minha época, cara, quando eu tava me formando ali no Colégio São José, no auge dos meus 17, 18 anos, as boates que tinham, que eu lembro, que existiam aqui em Tubarão, até na região central, eram Lua Biruta.
1: Lua Biruta?
0: Lua Biruta, tinha a Diesel e tinha o Fissura também. Que eram baladas dessa época aí também.
1: Eu achei, tá, eu lembro que tem a banda e tudo mais. Mas eu sabia que o Fissura era um clube, mas não achava que era da tua época. Eu achava que era mais antigo ainda.
0: Não, foi na minha época ali ainda. Era Fissura, se eu não me engano, escrito dessa forma aqui, ó. P-H-Y-S-S-U-R-A. E nas antigas, como eu falei, ele tinha um Fissura também, mas Fissura escrito do jeito que se lê mesmo. Isso, F-I-S-S-U-R-A, né? E esse Fissura aqui era uma nomenclatura diferente.
1: Fissura.
0: Eram aqui da região central também, lembro muito bem nessa época. Não aproveitei tanto assim, mas mesmo assim aproveitei um pouco dessa época. Agora mudou tudo, né? Agora, tipo, essas baladinhas não existem mais.
1: É.
0: Essas tantas que foram citadas aqui não existem mais. Algumas ainda têm eventos. Né? Por exemplo, esses da minha época, Lua Biruta, Diesel, Fissura, não existe mais há tempo. A Recanto, em Gravatal, não existe há um bom tempo também. Galera hoje que é muito mais barzinho, né? Mudou o estilo de se curtir a noite aqui em Tubarão, né, Lucas Marcos?
1: Mudou. É. Hoje é outras coisas. Hoje tu vai sair pra algum lugar. Até a gente já aprendeu a frequentar esse tipo de coisa. Acho que também ajuda, porque a gente vai ficando mais velho, mas hoje em dia, se você for em Tubarão, vai aproveitar, tipo, tem o quê? Tem Setor 1 hoje pra aproveitar, tem as casas do Espetinho, você vai olhar todas as casas hoje, em grande maioria não são baladas, são casas que tem algum músico
0: estilo
1: ali tocando.
0: Um pubzinho assim, um pubzinho. Tu vai comer alguma coisa, tomar um negocinho, coisinha, ficar sentadinho e curtindo uma música e conversando, né?
1: É isso aí. Hoje em dia, esse é o rolê, tanto que tu tens o Didi, por exemplo, ali no shopping, que também já fica pra avenida ali.
0: Uhum.
1: É muita coisa assim.
0: Tem bastante
1: tem
0: lugar.
1: Muita coisa assim. E tu consegue mais pro interior, lá perto do antigo fórum, tem também, tem até o Cambirela, que é diferentão, né? E daí tu pode, pelo menos, tu fica andando por ali, é uma cervejaria, tu leva coisa pra comer, se tu quiser e tal. Mas indo por ali, até tinha aquele, que é outra casa de hambúrguer, que eu não lembro mais como é que é o nome, que tinha ali também de esquina, que também era nesse estilo. Então tudo ficou mais ou menos nisso. Tem coisas diferentes pra te oferecer, pra tu comer, mas é a mesma ideia. Senta a galera, né, conversa e tal. E eu vou te falar, tá? Por mais que eu goste de música, eu seja um músico, eu gosto muito mais de lugar que não tenha música. Porque às vezes tu vai num lugar desse pra conversar e tem horas que os caras colocam o som no talo e tu não consegue conversar com
0: ninguém.
1: Eu
0: também não gosto assim. Deixar mais baixinho, tentar, né? Fazer com que todos consigam conversar,
1: exatamente,
0: né?
1: Exatamente.
0: É um intuito. Isso. Tu vai lá, daí tu fica berrando.
1: Aí tipo, é só o Dura e o Bica que vão poder conversar.
0: Exatamente. Bom, já que estamos falando de vida noturna, vamos agora para a ProduSul, né, cara?
1: Aí sim.
0: Como eu queria estar falando pra ti, vamos na ProduSul? Mas pois não, não tem mais, ela não acabou, mais, né? Mas que história teve a ProduSul, né, cara? Nossa.
1: Teve.
0: Feira da Indústria, Comércio e Serviços em Tubarão, a ProduSul. Se eu não estou enganado aqui, se a data está correta, começou em 89 e seguiu até 2009 ou de repente até 2011. Aqui eu não tenho certeza. Mas foram aí duas décadas de muitos atrativos, cara.
1: Foi. Tanto que acho que The Calling, que foi o que eu falei pra ti que tu não sabia, foi acho que 2007 por aí. Foi por aí.
0: Já foi bem na fase final da ProduSul, né?
1: Foi bem na fase final, foi bem.
0: Então lá no começo, então, acontecia onde era o aeroporto, né? Onde é hoje a Arena Butiuso, prefeito Stener Soratura Silva. Depois, por um bom tempo, ficou ali no aeroporto. E depois foi lá pra Secontudo, outro lado do Rio, lá próximo hoje, onde é a Top Brasil, né?
1: Isso.
0: Então eventos aconteceram lá também, mas a época de ouro mesmo.
1: Era
0: o auge era onde é né, hoje a Arena, né? Então, cara, fiz aqui uma rápida pesquisa de alguns artistas, não só nacionais como internacionais, que passaram pela Produsul. Rita Lee, Sandy Júnior, Ivete Sangalo.
1: Meu Deus, cara.
0: Ivete Sangalo, eu fui no show dela aqui, tá? Roberto Carlos, esse eu não fui. Mas o Antônio Bento.
1: O Roberto Carlos veio?
0: O Carlos esteve, cantou aqui na Produsul. E o Antônio Bento disse que foi. Bom, outros nomes mais lembrados. Isso aqui, confesso que eu não tenho certeza, mas pelo que eu pesquisei, tá dizendo que vieram. É, poucos meses antes do acidente aéreo que vitimou a banda Mamonas Assassinas, eles estiveram aqui em Tubarão na Produsul se apresentando,
1: meu
0: cara.
1: Meu Deus, cara.
0: Loucura, né?
1: Meu Deus.
0: Olha só o que que vinha pra cá, mano. Era nata da nata da nata.
1: Nata da nata. Porque vinha Mamonas, não, nata da nata.
0: É.
1: O Roberto, cara. O Roberto Carlos.
0: Exato. É difícil trazer o cara.
1: Não.
0: É difícil.
1: Hoje só
0: hoje,
1: a Globo,
0: hoje é um dia só que ele trabalha. Bom, Creedence Clearwater Revisited. É o Creedence, né?
1: É, o Revival é que é o Creedence.
0: É, sei lá, veio isso aqui também. Bom, isso aqui foi em 2006, tá? Das atrações internacionais bem marcantes da época. Raimundos, acho que na época que tinha o vocalista aí, o Rodolfo, né?
1: Rodolfo Abrantes.
0: É. Aí, das Aranha, Capital Inicial, fui no show do Capital Inicial.
1: E outro não show. Entendido.
0: Outro show que eu fui foi Shampoo, cara.
1: Cara, eu ouvi esse show de casa, porque tocava alto demais, e eu nunca fui, cara. Eu adorava Shampoo no CF.
0: Puxa vida, era legal pra caramba. Foi um show bem legal. Vem assim. Chitãozinho e Chororó, Zezé de Camargo Luciano, Daniel, Skank. Fui no show do Skank aqui.
1: Ah, Skank é maravilhoso.
0: Jota Quest, creio eu que eu tenha ido também no Jota Quest aqui. Nenhum de Nós, Raça Negra, Só Pra Contrariar, Roupa Nova. Cara, sem comentário, que falta faz a Produsul aqui pra Tubarão.
1: É, ou se
0: que falta faz.
1: Pô, cara, só showzaço. RPM não veio, não?
0: Cara, de repente sim, tá?
1: É bem provável,
0: de
1: né?
0: De repente sim. É, aqui são alguns exemplos, tá? Mas a RPM provavelmente veio também.
1: Bem provável. Os caras eram badalados demais. Ah, que massa,
0: deve
1: cara.
0: Deve ter vindo o CPM 22, na época ali do auge também, possivelmente.
1: Com o Baduí, né?
0: O Baduí. Cara, vinha de tudo, né? Tu pega aqui, eram nomes fortes do sertanejo, da música internacional.
1: Veio o Nazaré, cara.
0: Pop rock.
1: O pai foi e ele fala até hoje.
0: Ah, imagina.
1: Veio o Nazaré.
0: Marcou, né?
1: Ele destruiu a Produsul, tipo assim. Ele falou, cara, tu ouvi o cara muito longe, assim.
0: Bah,
1: a gente tava indo pra casa e eu ouvia ele.
0: Bons tempos, bons tempos, cara. Vamos agora ao Hoje na História. Especial Tubarão, né?
1: Exatamente.
0: Tem dois
1: materiais
0: do professor.
1: Um deles da enchente também, né?
0: Uhum.
1: Então, o professor que vai dizer mais sobre a história de Tubarão. Agora vocês chegaram. Não, hoje tá cheio de quadro bom. Eu não posso dizer que hoje não tá. Hoje o programa tá realmente muito bom.
0: Tá
1: então não é só o professor que contribui hoje, né? Muita gente contribuiu. Só que assim, ó, começa ruim. Aí vem alguém bom, aí volta pras coisas ruins, tem alguém bom.
0: Exatamente, gabaritou.
1: Tá bom? Vamos nessa?
0: Primeiro o professor fala então da fundação de Tubarão.
1: Exatamente.
0: E no segundo momento então fala sobre a enchente de 1974.
1: Quem traz as informações?
0: Professor Cláudio Damasceno Paes.
1: Diga aí.
2: Em 27 de maio de 1870, pela lei 635, foi criado o município de Tubarão, desmembrado do município de Laguna, com superfície de 8.225 quilômetros quadrados, limites partindo de Laguna, findando ao sul na divisa de Santa Catarina com Rio Grande do Sul e a oeste na encosta da Serra Geral. Do território inicial de Tubarão foram criados 42 novos municípios. Na época, a população era formada por aproximadamente 13 mil habitantes. No ano seguinte, 7 de junho de 1871, foi instalada a sede municipal sob a governança da Câmara de Vereadores, que administrava o município, pois na época ainda não existia a figura do prefeito na organização política do Estado brasileiro. A comarca de Tubarão foi criada em 1875. E instalada a 25 de novembro de 1876. O decreto número 33, de 7 de novembro de 1890, elevou a Vila de Tubarão, sede do município, à categoria de cidade, em nada modificando a estrutura administrativa do município. Lembrar que no ano de 1829, João Teixeira Nunes havia doado uma área de 80 braças ao quadro à Irmandade de Nossa Senhora da Piedade, onde hoje é o conhecido Morro da Catedral, com o objetivo de construir a igreja que iria servir de matriz, pois se pleiteava a criação da paróquia. Em dezembro de 1954, por bula papal, criou-se a Diocese de Tubarão, tendo sido a mesma instalada em 15 de agosto do ano seguinte, 1955, data em que aqui chegou o primeiro bispo, Dom Anselmo Pietrula. No entanto, a origem de Tubarão remonta ao ano de 1773, quando os colonizadores sentiram a necessidade de abrir um novo caminho que ligasse o Porto de Laguna a Lages, com o transporte das mercadorias, em parte pelo rio, e onde era impossível navegar, transportava-se as mercadorias em lombos de mulas, acompanhando as margens do rio. Por isso se diz que o povoamento de Tubarão está relacionado a dois grandes eventos: a abertura do caminho entre Lages e Laguna, a partir do ano de 1773, e a concessão de Seis Marias, a partir do ano de 1774. O nome Tubarão tem origem na expressão tupi-guarani tubá-inharô, que literalmente significa pai feroz, e pode estar relacionado às enchentes violentas do rio ou a um cacique que vivia na região, que costumava fazer negócios pouco recomendáveis com os invasores brancos. A denominação Cidade Azul se deve a um poeta que, quando aqui chegou, acreditou estar mergulhado numa imensidão azul, daí a denominação Cidade Azul. Entre o anoitecer do dia 24 de março de 1974 e o amanhecer do dia 25, praticamente todo o território do município de Tubarão foi inundado pelo transbordamento do rio Tubarão. Volumes extremamente elevados de chuva atingiram a região durante os vários dias seguidos que precederam a grande enchente, saturando o solo e elevando drasticamente o nível do rio, que forma uma das principais bacias hidrográficas da região sul de Santa Catarina. A combinação de chuvas torrenciais com a topografia da bacia hidrográfica do rio Tubarão, que recebe água de encostas íngremes, contribuiu para a subida rápida e avassaladora do nível das águas, chegando a ser superior a 10 metros de altura em alguns pontos, encobrindo edificações, devastando plantações e arrastando pessoas e animais. A tragédia resultou em um número oficial de 199 mortes, embora estimativas da época se referissem a centenas ou até milhares de pessoas cujos corpos não foram encontrados. Muitas pessoas morreram afogadas ou soterradas por deslizamentos de terra. Somando-se a este dado triste, a enchente desalojou cerca de 60 mil dos 70 mil habitantes do município na época, deixando parte significativa da população sem moradia, especialmente nos bairros habitados por pessoas em situação de vulnerabilidade social. A infraestrutura urbana foi fortemente atingida, pontes foram destruídas, edifícios danificados, estradas ficaram intransitáveis devido à lama e às crateras nas pistas. Os trilhos da estrada de ferro foram arrastados e muitos ficaram retorcidos devido à violência da água. A área central do município ficou parcialmente submersa. Muitas pessoas se refugiaram nas edificações localizadas em pontos mais altos, como a Catedral de Tubarão. Os prejuízos econômicos foram imensos, principalmente para agricultura, pecuária, comércio e indústria. A reconstrução da infraestrutura do município durou anos, bem como obras de prevenção, como as de desassoreamento, retificação e alargamento do leito de parte do rio, especialmente em áreas mais próximas da foz, para assim, no futuro, favorecer o escoamento das águas em eventuais novas enchentes. A lembrança do envolvimento voluntário dos habitantes sobreviventes no resgate de pessoas e animais em situação de risco e de organizações públicas e privadas, bem como gestos concretos de solidariedade vindos de toda parte, ainda nos emocionam. No entanto, o trágico evento gerou traumas duradouros na população, que ainda se manifestam e nos assombram cada vez que o nível das águas do Rio Tubarão sobe. A memória da enchente de 1974 é preservada por meio de alguns poucos monumentos, quase invisíveis para quem passa por eles. A criação do Dia Municipal de Memória da Catástrofe, embora na prática um pouco esquecido, é de fundamental importância para a compreensão da história e da necessária gestão de risco em todo o Vale do Rio Tubarão. Cabe aqui uma pergunta. Diante das previsões dos meteorologistas que indicam a formação de um cenário climático muito próximo daquele que gerou a catástrofe de 1974, que providências as autoridades estão tomando para que as consequências do desastre de 1974 não se repitam? Contra a força da natureza, pouco ou nada podemos, mas impedir seus efeitos sobre a população podemos fazer com ações responsáveis, capazes de minimizar seus efeitos e assim proteger as pessoas. Diz a sabedoria popular que errar é humano, persistir no erro é burrice. E depois, não digam que não foram avisados.
0: Ok, professor Claudinho, aquele abraço, obrigado pela contribuição aí, né?
3: É,
0: hora extra hoje, trabalhou no feriado. Bom, trazendo a história também da Casa na Cidade, cara, também conhecida como a Casa Alberto Roden, é um importante palacete histórico e cultural localizado bem no coração de Tubarão. Construído originalmente no século XIX, Lucas Marcos, como Palacete Cabral, o prédio foi reformado em 1897, no estilo neoclássico, e serviu como prefeitura, abrigou órgãos públicos e hospedou figuras ilustres também. O palacete original foi construído pelo coronel Luiz Martins Colasso e chegou a hospedar o conde Deu. É o D, um tracinho lá em cima, eu. Certo? Príncipe imperial do Brasil e marido da princesa Isabel. O genro do coronel, o João Cabral de Melo, intendente e prefeito de Tubarão entre 1890 e 1910, demoliu a estrutura original e encomendou um novo projeto ao arquiteto Rodolfo Sabatini. A nova construção adotou fortes traços do estilo neoclássico e português. Em 1930, durante a Revolução, o casarão ganhou grande relevância política ao sediar o governo provisório do sul de Santa Catarina após a tomada do poder por Getúlio Vargas. Uso institucional e tombamento. Vamos lá, ao longo das décadas, o casarão funcionou como um verdadeiro centro administrativo da cidade. Ele abrigou a prefeitura municipal, cartórios, biblioteca, a junta militar e até setores que deram origem à atual Unisul. Em 1984, o prédio passou por uma restauração completa e foi tombado como patrimônio histórico e cultural do município. Aí a história, então, pra gente conhecer um pouquinho mais da nossa Casa da Cidade. Vamos agora aos aniversariantes famosos do dia. Bom, hoje a atriz Bel Kuttner, 56 anos.
1: Parabéns.
0: Conhece ela, não?
1: Não.
0: Não, eu também não. Ivete Sangalo, que já teve na ProduSul, cantora, 54 anos.
1: Parabéns.
0: O Jamie Oliver, ele é chefe de cozinha, completa 51 anos. Hoje também a Shiloh Novel Jolie Pitt.
1: Eu tinha que ter falado Shiloh, não.
0: É a filha do Brad Pitt com a Angelina Jolie. Ela completa hoje seus 20 aninhos. E, mais importante, claro, deixei pro final, a nossa amada Cidade Azul, Tubarão, completa hoje 156 anos. E nós vamos pra encerrar o programa, o hino de Tubarão.
1: Claro.
0: Acompanhe aí.

0: Lucas Marcos Carvalho, obrigado pela tua presença nesse feriado, nesse programa especial, informalizando especial aniversário de Tubarão. Cara, só antes de dar tchau aí, né? Traga a charada e a resposta.
1: Tá, primeiro, a resposta da charada que é a seguinte: tem pernas, mas não anda, tem braço, mas não abraça. Achei que tu ia acertar, é a cadeira.
0: É a cadeira, beleza. Grande abraço a você, até amanhã, meu amigo.
1: Grande abraço, aproveite o aniversário de Tubarão, feliz aniversário Tubarão e In Touch Tomorrow, de fato.
0: Pois é, e a programação especial segue aí com muita música, alguns materiais especiais sobre o aniversário também vão ser veiculados ao longo dessa tarde toda. E pra você que tá ouvindo agora, quer fazer algo legal, interessante com a tua esposa, com a tua família, filhos, netos, sobrinho, enfim, com os amigos, vá hoje na Arena, porque tem uma programação bem ampla, cultural, pra você curtir, iniciando agora às 3 horas da tarde, indo até a noite, tá, gente? Um abraço!
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2: Divino Jesus, nós vos oferecemos este terço que vamos rezar, meditando nos mistérios da vossa redenção. Concedei-nos, por intercessão da Virgem Maria, Mãe de Deus e Nossa Mãe, as virtudes que nos são necessárias para bem rezá-lo e a graça de ganharmos as indulgências desta santa devoção. Creio em um só Deus, Pai Todo-Poderoso, Criador do céu e da terra, e em Jesus Cristo, seu único Filho, nosso Senhor, que foi concebido pelo poder do Espírito Santo, nasceu da Virgem Maria, padeceu sob Pôncio Pilatos, foi crucificado, morto e sepultado, desceu à mansão dos mortos, ressuscitou ao terceiro dia, subiu aos céus e está sentado à direita de Deus Pai Todo-Poderoso, donde há de vir a julgar os vivos e os mortos. Creio no Espírito Santo, na Santa Igreja Católica, na comunhão dos santos, na remissão dos pecados, na ressurreição da carne e na vida eterna. Amém. Pai nosso que estais no céu, santificado seja o vosso nome. Venha a nós o vosso reino, seja feita a vossa vontade, assim na terra como no céu. O pão nosso de cada dia nos dai hoje. Perdoai-nos as nossas ofensas, assim como nós perdoamos a quem nos tem ofendido. E não nos deixeis cair em tentação, mas livrai-nos do mal. Amém. Ave Maria, cheia de graça, o Senhor é convosco. Bendita sois vós entre as mulheres, e bendito é o fruto do vosso ventre, Jesus.
3: Santa Maria, Mãe de Deus, rogai por nós, pecadores, agora e na hora de nossa morte. Amém.
2: Ave Maria, cheia de graça, o Senhor é convosco. Bendita sois vós entre as mulheres, e bendito é o fruto do vosso ventre, Jesus.
4: Santa Maria, Mãe de Deus, rogai por nós, pecadores, agora e na hora da nossa morte. Amém.
2: Ave Maria, cheia de graça, o Senhor é convosco. Bendita sois vós entre as mulheres, e bendito é o fruto do vosso ventre, Jesus.
3: Santa Maria, Mãe de Deus, rogai por nós, pecadores, agora e na hora de nossa morte. Amém.
2: Glória ao Pai, ao Filho e ao Espírito Santo.
3: Como era no princípio, agora e sempre. Amém.
2: Primeiro mistério luminoso, batismo de Jesus no Rio Jordão. Pai nosso que estais no céu, santificado seja o vosso nome. Venha a nós o vosso reino, seja feita a vossa vontade, assim na terra como no céu. O pão nosso de cada dia nos dai hoje. Perdoai-nos as nossas ofensas, assim como nós perdoamos a quem nos tem ofendido. E não nos deixeis cair em tentação, mas livrai-nos do mal. Amém. Ave Maria, cheia de graça, o Senhor é convosco. Bendita sois vós entre as mulheres, e bendito é o fruto do vosso ventre, Jesus.
4: Santa Maria, Mãe de Deus, rogai por nós, pecadores, agora e na hora da nossa morte. Amém.
2: Ave Maria, cheia de graça, o Senhor é convosco. Bendita sois vós entre as mulheres, e bendito é o fruto do vosso ventre, Jesus.
3: Santa Maria, Mãe de Deus, rogai por nós, pecadores, agora e na hora de nossa morte. Amém.
5: Ave Maria, cheia de graça, o Senhor é convosco. Bendita sois vós entre as mulheres, e bendito é o fruto do vosso ventre, Jesus.
4: Santa Maria, Mãe de Deus, rogai por nós, pecadores, agora e na hora da nossa morte. Amém.
5: Ave Maria, cheia de graça, o Senhor é convosco. Bendita sois vós entre as mulheres, e bendito é o fruto do vosso ventre, Jesus.
3: Santa Maria, Mãe de Deus, rogai por nós, pecadores, agora e na hora de nossa morte. Amém.
5: Ave Maria, cheia de graça, o Senhor é convosco. Bendita sois vós entre as mulheres, e bendito é o fruto do vosso ventre, Jesus.
4: Santa Maria, Mãe de Deus, rogai por nós, pecadores, agora e na hora da nossa morte. Amém.
5: Ave Maria, cheia de graça, o Senhor é convosco. Bendita sois vós entre as mulheres, e bendito é o fruto do vosso ventre, Jesus.
3: Santa Maria, Mãe de Deus, rogai por nós, pecadores, agora e na hora de nossa morte. Amém.
5: Ave Maria, cheia de graça, o Senhor é convosco. Bendita sois vós entre as mulheres, e bendito é o fruto do vosso ventre, Jesus.
4: Santa Maria, Mãe de Deus, rogai por nós, pecadores, agora e na hora da nossa morte. Amém.
5: Ave Maria, cheia de graça, o Senhor é convosco. Bendita sois vós entre as mulheres, e bendito é o fruto do vosso ventre, Jesus.
3: Santa Maria, Mãe de Deus, rogai por nós, pecadores, agora e na hora de nossa morte. Amém.
5: Ave Maria, cheia de graça, o Senhor é convosco. Bendita sois vós entre as mulheres, e bendito é o fruto do vosso ventre, Jesus.
4: Santa Maria, Mãe de Deus, rogai por nós, pecadores, agora e na hora da nossa morte. Amém.
5: Ave Maria, cheia de graça, o Senhor é convosco. Bendita sois vós entre as mulheres, e bendito é o fruto do vosso ventre, Jesus.
3: Santa Maria, Mãe de Deus, rogai por nós, pecadores, agora e na hora de nossa morte. Amém.
5: Glória ao Pai, ao Filho e ao Espírito Santo.
3: Como era no princípio, agora e sempre. Amém.
5: Segundo mistério luminoso. Milagre nas bodas de Caná. Jesus transforma água em vinho, demonstrando seu poder e anunciando o início da sua vida pública. Pai nosso que estais no céu, santificado seja o vosso nome. Venha a nós o vosso reino, seja feita a vossa vontade, assim na terra como no céu. O pão nosso de cada dia nos dai hoje. Perdoai-nos as nossas ofensas, assim como nós perdoamos a quem nos tem ofendido. E não nos deixeis cair em tentação, mas livrai-nos do mal. Amém. Ave Maria, cheia de graça, o Senhor é convosco. Bendita sois vós entre as mulheres, e bendito é o fruto do vosso ventre, Jesus.
4: Santa Maria, Mãe de Deus, rogai por nós, pecadores, agora e na hora da nossa morte. Amém.
5: Ave Maria, cheia de graça, o Senhor é convosco. Bendita sois vós entre as mulheres, e bendito é o fruto do vosso ventre, Jesus.
3: Santa Maria, Mãe de Deus, rogai por nós, pecadores, agora e na hora de nossa morte. Amém.
5: Ave Maria, cheia de graça, o Senhor é convosco. Bendita sois vós entre as mulheres, e bendito é o fruto do vosso ventre, Jesus.
4: Santa Maria, Mãe de Deus, rogai por nós, pecadores, agora e na hora da nossa morte. Amém.
5: Ave Maria, cheia de graça, o Senhor é convosco. Bendita sois vós entre as mulheres, e bendito é o fruto do vosso ventre, Jesus.
3: Santa Maria, Mãe de Deus, rogai por nós, pecadores, agora e na hora de nossa morte. Amém.
5: Ave Maria, cheia de graça, o Senhor é convosco. Bendita sois vós entre as mulheres, e bendito é o fruto do vosso ventre, Jesus.
4: Santa Maria, Mãe de Deus, rogai por nós, pecadores, agora e na hora da nossa morte. Amém.
5: Ave Maria, cheia de graça, o Senhor é convosco. Bendita sois vós entre as mulheres, e bendito é o fruto do vosso ventre, Jesus.
3: Santa Maria, Mãe de Deus, rogai por nós, pecadores, agora e na hora de nossa morte. Amém.
6: Ave Maria, cheia de graça, o Senhor é convosco. Bendita sois vós entre as mulheres, e bendito é o fruto do vosso ventre, Jesus.
4: Santa Maria, Mãe de Deus, rogai por nós, pecadores, agora e na hora da nossa morte. Amém.
6: Ave Maria, cheia de graça, o Senhor é convosco. Bendita sois vós entre as mulheres, e bendito é o fruto do vosso ventre, Jesus.
3: Santa Maria, Mãe de Deus, rogai por nós, pecadores, agora e na hora de nossa morte. Amém.
6: Ave Maria, cheia de graça, o Senhor é convosco. Bendita sois vós entre as mulheres, e bendito é o fruto do vosso ventre, Jesus.
4: Santa Maria, Mãe de Deus, rogai por nós, pecadores, agora e na hora da nossa morte. Amém.
6: Ave Maria, cheia de graça, o Senhor é convosco. Bendita sois vós entre as mulheres, e bendito é o fruto do vosso ventre, Jesus.
3: Santa Maria, Mãe de Deus, rogai por nós, pecadores, agora e na hora de nossa morte. Amém.
6: Glória ao Pai, ao Filho e ao Espírito Santo.
3: Como era no princípio, agora e sempre. Amém.
6: Terceiro mistério luminoso, anúncio do reino de Deus. Jesus prega e convida à conversão, apresentando a mensagem do reino de Deus. Pai nosso que estais no céu, santificado seja o vosso nome. Venha a nós o vosso reino, seja feita a vossa vontade, assim na terra como no céu. O pão nosso de cada dia nos dai hoje. Perdoai-nos as nossas ofensas, assim como nós perdoamos a quem nos tem ofendido. E não nos deixeis cair em tentação, mas livrai-nos do mal. Amém. Ave Maria, cheia de graça, o Senhor é convosco. Bendita sois vós entre as mulheres, e bendito é o fruto do vosso ventre, Jesus.
4: Santa Maria, Mãe de Deus, rogai por nós, pecadores, agora e na hora da nossa morte. Amém.
6: Ave Maria, cheia de graça, o Senhor é convosco. Bendita sois vós entre as mulheres, e bendito é o fruto do vosso ventre, Jesus.
3: Santa Maria, Mãe de Deus, rogai por nós, pecadores, agora e na hora de nossa morte. Amém.
6: Ave Maria, cheia de graça, o Senhor é convosco. Bendita sois vós entre as mulheres, e bendito é o fruto do vosso ventre, Jesus.
4: Santa Maria, Mãe de Deus, rogai por nós, pecadores, agora e na hora da nossa morte. Amém.
6: Ave Maria, cheia de graça, o Senhor é convosco. Bendita sois vós entre as mulheres, e bendito é o fruto do vosso ventre, Jesus.
3: Santa Maria, Mãe de Deus, rogai por nós, pecadores, agora e na hora de nossa morte. Amém.
6: Ave Maria, cheia de graça, o Senhor é convosco. Bendita sois vós entre as mulheres, e bendito é o fruto do vosso ventre, Jesus.
4: Santa Maria, Mãe de Deus, rogai por nós, pecadores, agora e na hora da nossa morte. Amém.
6: Ave Maria, cheia de graça, o Senhor é convosco. Bendita sois vós entre as mulheres, e bendito é o fruto do vosso ventre, Jesus.
3: Santa Maria, Mãe de Deus, rogai por nós, pecadores, agora e na hora de nossa morte. Amém.
6: Ave Maria, cheia de graça, o Senhor é convosco. Bendita sois vós entre as mulheres, e bendito é o fruto do vosso ventre, Jesus.
4: Santa Maria, Mãe de Deus, rogai por nós, pecadores, agora e na hora da nossa morte. Amém.
6: Ave Maria, cheia de graça, o Senhor é convosco. Bendita sois vós entre as mulheres, e bendito é o fruto do vosso ventre, Jesus.
3: Santa Maria, Mãe de Deus, rogai por nós, pecadores, agora e na hora de nossa morte. Amém.
6: Ave Maria, cheia de graça, o Senhor é convosco. Bendita sois vós entre as mulheres, e bendito é o fruto do vosso ventre, Jesus.
4: Santa Maria, Mãe de Deus, rogai por nós, pecadores, agora e na hora da nossa morte. Amém.
7: Ave Maria, cheia de graça, o Senhor é convosco. Bendita sois vós entre as mulheres, e bendito é o fruto do vosso ventre, Jesus.
3: Santa Maria, Mãe de Deus, rogai por nós, pecadores, agora e na hora de nossa morte. Amém.
7: Glória ao Pai, ao Filho e ao Espírito Santo.
3: Como era no princípio, agora e sempre. Amém.
7: Quarto mistério luminoso, a transfiguração. Jesus é transformado na presença dos apóstolos, revelando sua divindade. Pai nosso que estais no céu, santificado seja o vosso nome. Venha a nós o vosso reino, seja feita a vossa vontade, assim na terra como no céu. O pão nosso de cada dia nos dai hoje. Perdoai-nos as nossas ofensas, assim como nós perdoamos a quem nos tem ofendido. E não nos deixeis cair em tentação, mas livrai-nos do mal. Amém. Ave Maria, cheia de graça, o Senhor é convosco. Bendita sois vós entre as mulheres, e bendito é o fruto do vosso ventre, Jesus.
4: Santa Maria, Mãe de Deus, rogai por nós, pecadores, agora e na hora da nossa morte. Amém.
7: Ave Maria, cheia de graça, o Senhor é convosco. Bendita sois vós entre as mulheres, e bendito é o fruto do vosso ventre, Jesus.
3: Santa Maria, Mãe de Deus, rogai por nós, pecadores, agora e na hora de nossa morte. Amém.
7: Ave Maria, cheia de graça, o Senhor é convosco. Bendita sois vós entre as mulheres, e bendito é o fruto do vosso ventre, Jesus.
4: Santa Maria, Mãe de Deus, rogai por nós, pecadores, agora e na hora da nossa morte. Amém.
7: Ave Maria, cheia de graça, o Senhor é convosco. Bendita sois vós entre as mulheres, e bendito é o fruto do vosso ventre, Jesus.
3: Santa Maria, Mãe de Deus, rogai por nós, pecadores, agora e na hora de nossa morte. Amém.
7: Ave Maria, cheia de graça, o Senhor é convosco. Bendita sois vós entre as mulheres, e bendito é o fruto do vosso ventre, Jesus.
4: Santa Maria, Mãe de Deus, rogai por nós, pecadores, agora e na hora da nossa morte. Amém.
7: Ave Maria, cheia de graça, o Senhor é convosco. Bendita sois vós entre as mulheres, e bendito é o fruto do vosso ventre, Jesus.
3: Santa Maria, Mãe de Deus, rogai por nós, pecadores, agora e na hora de nossa morte. Amém.
7: Ave Maria, cheia de graça, o Senhor é convosco. Bendita sois vós entre as mulheres, e bendito é o fruto do vosso ventre, Jesus.
4: Santa Maria, Mãe de Deus, rogai por nós, pecadores, agora e na hora da nossa morte. Amém.
7: Ave Maria, cheia de graça, o Senhor é convosco. Bendita sois vós entre as mulheres, e bendito é o fruto do vosso ventre, Jesus.
3: Santa Maria, Mãe de Deus, rogai por nós, pecadores, agora e na hora de nossa morte. Amém.
7: Ave Maria, cheia de graça, o Senhor é convosco. Bendita sois vós entre as mulheres, e bendito é o fruto do vosso ventre, Jesus.
4: Santa Maria, Mãe de Deus, rogai por nós, pecadores, agora e na hora da nossa morte. Amém.
7: Ave Maria, cheia de graça, o Senhor é convosco. Bendita sois vós entre as mulheres, e bendito é o fruto do vosso ventre, Jesus.
3: Santa Maria, Mãe de Deus, rogai por nós, pecadores, agora e na hora de nossa morte. Amém.
7: Glória ao Pai, ao Filho e ao Espírito Santo.
3: Como era no princípio, agora e sempre. Amém.
7: Quinto e último mistério luminoso, a instituição da Eucaristia. Na última ceia, Jesus institui o sacramento da Eucaristia, prometendo-se presente para sempre entre todos nós. Pai nosso que estais no céu, santificado seja o vosso nome. Venha a nós o vosso reino, seja feita a vossa vontade, assim na terra como no céu.
5: O pão nosso de cada dia nos dai hoje. Perdoai-nos as nossas ofensas, assim como nós perdoamos a quem nos tem ofendido. E não nos deixeis cair em tentação, mas livrai-nos do mal. Amém.
2: Ave Maria, cheia de graça, o Senhor é convosco. Bendita sois vós entre as mulheres, e bendito é o fruto do vosso ventre, Jesus.
4: Santa Maria, Mãe de Deus, rogai por nós, pecadores, agora e na hora da nossa morte. Amém.
2: Ave Maria, cheia de graça, o Senhor é convosco. Bendita sois vós entre as mulheres, e bendito é o fruto do vosso ventre, Jesus.
3: Santa Maria, Mãe de Deus, rogai por nós, pecadores, agora e na hora de nossa morte. Amém.
2: Ave Maria, cheia de graça, o Senhor é convosco. Bendita sois vós entre as mulheres, e bendito é o fruto do vosso ventre, Jesus.
4: Santa Maria, Mãe de Deus, rogai por nós, pecadores, agora e na hora da nossa morte. Amém.
2: Ave Maria, cheia de graça, o Senhor é convosco. Bendita sois vós entre as mulheres, e bendito é o fruto do vosso ventre, Jesus.
3: Santa Maria, Mãe de Deus, rogai por nós, pecadores, agora e na hora de nossa morte. Amém.
2: Ave Maria, cheia de graça, o Senhor é convosco. Bendita sois vós entre as mulheres, e bendito é o fruto do vosso ventre, Jesus.
4: Santa Maria, Mãe de Deus, rogai por nós, pecadores, agora e na hora da nossa morte. Amém.
2: Ave Maria, cheia de graça, o Senhor é convosco. Bendita sois vós entre as mulheres, e bendito é o fruto do vosso ventre, Jesus.
3: Santa Maria, Mãe de Deus, rogai por nós, pecadores, agora e na hora de nossa morte. Amém.
2: Ave Maria, cheia de graça, o Senhor é convosco. Bendita sois vós entre as mulheres, e bendito é o fruto do vosso ventre, Jesus.
4: Santa Maria, Mãe de Deus, rogai por nós, pecadores, agora e na hora da nossa morte. Amém.
2: Ave Maria, cheia de graça, o Senhor é convosco. Bendita sois vós entre as mulheres, e bendito é o fruto do vosso ventre, Jesus.
3: Santa Maria, Mãe de Deus, rogai por nós, pecadores, agora e na hora de nossa morte. Amém.
2: Ave Maria, cheia de graça, o Senhor é convosco. Bendita sois vós entre as mulheres, e bendito é o fruto do vosso ventre, Jesus.
4: Santa Maria, Mãe de Deus, rogai por nós, pecadores, agora e na hora da nossa morte. Amém.
2: Ave Maria, cheia de graça, o Senhor é convosco. Bendita sois vós entre as mulheres, e bendito é o fruto do vosso ventre, Jesus.
3: Santa Maria, Mãe de Deus, rogai por nós, pecadores, agora e na hora de nossa morte. Amém.
2: Glória ao Pai, ao Filho e ao Espírito Santo.
3: Como era no princípio, agora e sempre. Amém.
2: Infinitas graças vos damos, soberana Rainha, pelos benefícios que todos os dias recebemos de vossas mãos liberais. Dignai-vos agora e para sempre tomar-nos debaixo de vosso poderoso amparo. E para mais vos agradecer, nós vos saudamos orando a Salve Rainha.
8: Salve Rainha, Mãe de Misericórdia, vida, doçura e esperança nossa, salve. A vós bradamos os degredados filhos de Eva, a vós suspiramos gemendo e chorando neste vale de lágrimas. Eia, pois, advogada nossa, que esses vossos olhos misericordiosos a nós volvei, e depois desse desterro mostrai-nos Jesus. Bendito é o fruto do vosso ventre, ó clemente, ó piedosa, ó doce sempre Virgem Maria.
2: Rogai por nós, Santa Mãe de Deus,
8: para que sejamos dignos das promessas de Cristo.
2: Ó Maria concebida sem pecado,
8: rogai por nós que recorremos a vós.
2: Nossa Senhora da Piedade,
8: rogai por nós.
2: Oração de gratidão pela recitação do Santo Terço. Amado Deus, com coração cheio de gratidão, eu agradeço por ter me presenteado com a graça de rezar o terço. Em cada Ave Maria, em cada mistério, Em cada Pai Nosso, senti a sua presença e a força da sua intercessão e a força da bênção que vem de Deus. Que o amor que recebi durante a oração me inspire a viver com mais fé e amor em meu dia a dia. Que eu possa sempre retribuir a sua graça com a minha devoção. Amém. O Senhor esteja convosco.
9: Ele está no meio de nós.
2: Desça e nos acompanhe na intercessão da bem-aventurada Mãe Maria. As bênçãos, a proteção, a luz e a paz de um Deus que é Pai, Filho e Espírito Santo. Amém.
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1: Nossa saudação cordial e fraterna, você que acompanha a Palavra Viva pela Rádio Divino Oleiro AM de Florianópolis, Rádio Divino Oleiro FM de Balneário Camboriú, Rádio Conceição FM de Itajaí, Rádio Tubá de Tubarão, Rádio Arauto de Rancho Queimado e Web Rádio Ilha da Magia da capital. Que a paz de Jesus reine em nossos corações e a Mãe Santíssima nos leve nas dobras do seu manto em mais este dia que a bondade do Pai nos concede. Que a Igreja consagra a Nossa Senhora, dedicação que não é nova, pois já na Idade Média havia essa devoção. No Hemisfério Norte, neste mês tem-se a primavera e a terra torna-se ainda mais bela com a abertura das flores. O povo de Israel, o povo escolhido por Deus, vivia como em um inverno, esperando a vinda do Salvador. E ele, como diz o salmista, o mais belo dos filhos dos homens, vem até nós por Maria. E por que o sábado é dedicado a Maria? Bem, para cada um dos 7 dias da semana, a Igreja tem uma dedicação especial. Assim, o domingo é a festa do Senhor, porque nesse dia se dá a sua ressurreição. Segunda-feira é dedicada ao Espírito Santo. Terça, aos santos anjos da guarda. Quarta, ao querido São José. Quinta, a Eucaristia, porque nesse dia Jesus a instituiu. Sexta, a Paixão do Senhor. E sábado, a Virgem Maria. Mas continua a pergunta: por que o sábado é o dia dedicado a Maria? Na audiência geral de quarta-feira, 14 de março de 2012, na Praça de São Pedro, o Papa Bento XVI explicou: sábado é o dia do descanso de Deus depois da criação, o dia do silêncio depois da morte de Jesus e da expectativa da sua ressurreição. E é nesse episódio que se arraiga a tradição de Santa Maria no sábado. Padre Antônio Lorenzato era um bom sacerdote do Rio Grande do Sul e lá, entre outras funções, desempenhava de conselheiro espiritual das equipes de Nossa Senhora. Tive a alegria de conhecê-lo e de com ele conviver nos encontros do movimento. No livro da família de 1997, explicou ainda mais detalhadamente: a Igreja dedica o sábado a Nossa Senhora porque foi no primeiro sábado santo que ela viveu sem Jesus, com Jesus morto. Após o escurecer da Sexta-feira Santa, quando a enorme pedra fechou a boca da sepultura, Maria passou a ficar sem Jesus, sem o amado filho. Naquele momento, para ela o tempo parou. Foi o sábado do grande e doloroso repouso, o sábado do grande silêncio, o sábado da grande solidão, da morte e do luto. Foi o único dia de sua preciosa vida que ela viveu sem ter Jesus vivo. Foi o sábado da imensa dor de Maria. Para consolá-la por tamanha dor, a Igreja decidiu dedicar-lhe todos os sábados com a intenção de confortá-la e compensá-la pela morte do amado filho. Os outros filhos adotivos se apresentam para consolá-la. Portanto, o sábado é consagrado a Maria para alegrá-la em sua solidão e tristeza. O sábado mariano é como a aurora. Ele antecede e anuncia o aparecimento do domingo, o dia do sol divino, Jesus. Como é belo! Venerando no sábado a Mãe de Deus, nos preparamos para com ela celebrar o domingo, a nossa Páscoa semanal. Grande dia, o sábado. E agora, nesta terça-feira, dia 31 de maio, teremos a festa da Visitação de Nossa Senhora. Terminando o relato do anúncio do anjo a Maria com o eis aqui, a serva do Senhor, faça-se em mim segundo a tua palavra, o evangelista Lucas logo emenda. Naqueles dias, Maria partiu apressadamente para a região montanhosa, dirigindo-se a uma cidade de Judá. Ela entrou na casa de Zacarias e saudou Isabel. Quando Isabel ouviu a saudação de Maria, a criança pulou de alegria em seu ventre. É a celebração da felicidade, da alegria. O amor tem pressa de servir. O amor sempre vai ao encontro. Não encontra motivos para se demorar. É por meio de Maria que Jesus faz sua primeira visita aos homens. A mãe, as palavras são do Papa Bento XVI, faz a primeira procissão eucarística da história. Dois detalhes que São Lucas não esqueceu de registrar no capítulo 1 de seu Evangelho. Maria partiu às pressas para a região montanhosa. Como ela foi de Nazaré a Jerusalém, cerca de 130 quilômetros? Em poucos minutos de avião? Em uma hora e meia de ônibus? Não, não havia avião e também os carros ainda não existiam. Tudo indica que Maria foi a pé, ou quando muito, no lombo pouco confortável de um burrinho. Escreve o carmelita padre Gabriel de Santa Maria Madalena em Intimidade Divina da Loyola. Nossa Senhora inicia a missão de portadora de Cristo ao mundo às pressas, sem demora, levada pelo impulso interior que a põe a caminho para a humanidade em expectativa e tão necessitada. Preocupam as dificuldades da viagem à região montanhosa. Também sua dignidade de Mãe de Deus, longe de a deter, mas a impele, pois intui que o privilégio da divina maternidade se destina à salvação do mundo. Jesus um dia irá procurar pessoalmente seu primo João, o Batista, à margem do Rio Jordão. O Filho de Deus pedirá o batismo ao precursor, criatura sua. Maria antecipa essa atitude de humildade do Filho de Deus. A Mãe de Deus vai ao encontro da mãe do Batista, grande homem, sem dúvida, mas simples homem. Vai visitá-la não para ser servida por motivo da própria dignidade, e sim para servi-la, assumindo diante dela, como diante de Deus, atitude de humilde serva. Guia Jesus, viva em Maria, e por ela levada por aqueles caminhos de humildade, de serviço, que ele próprio percorrerá e indicará aos homens. No encerramento do mês mariano de 2013, logo no início do seu pontificado, o Papa Francisco meditou sobre esse acontecimento. Disse então: três palavras resumem a atitude de Maria: escuta, decisão e ação. Palavras que indicam um caminho também para nós diante daquilo que o Senhor nos pede na vida. Escuta. De onde nasce o gesto de Maria de ir visitar a sua parente Isabel? De uma palavra do anjo de Deus. Também Isabel, tua parente. Maria sabe ouvir a Deus. Atenção, não se trata de um simples escutar, um ouvir superficial, mas é uma escuta feita de atenção, de acolhimento e de disponibilidade a Deus. Não é o modo distraído com que às vezes nos pomos diante do Senhor ou perante os outros. Escutamos as palavras, mas não ouvimos verdadeiramente. Maria está atenta a Deus, ouve Deus. Mas Maria ouve também os acontecimentos, ou seja, lê os eventos da sua vida. Está atenta à realidade concreta e não se limita à superfície, mas vai às profundezas para compreender o seu significado. A parente Isabel, que já é idosa, está grávida. Esse é o acontecimento. Maria está atenta ao significado, sabe compreendê-lo. A Deus nada é impossível. Isso é válido também na nossa vida. Escuta de Deus que nos fala e escuta também da realidade cotidiana, atenção às pessoas, aos acontecimentos, porque o Senhor está à porta da nossa vida e bate de muitos modos, lançando sinais ao longo do nosso caminho. E dá-nos a capacidade de ver esses sinais. Maria é a mãe da escuta atenta de Deus e da escuta igualmente atenta dos acontecimentos da vida. A segunda palavra, decisão. Maria não vive apressada, ansiosamente, mas, como São Lucas ressalta, ponderava tudo no seu coração, guardava tudo no seu coração. E também no momento decisivo da anunciação do anjo, ela pergunta: como acontecerá isto? Mas não se detém nem sequer no momento da reflexão. Dá um passo em frente, decide. Não vive apressadamente, mas só quando é necessário, vai às pressas. Maria não se deixa levar pelos acontecimentos. Não evita o cansaço da decisão. E isso acontece tanto na escolha fundamental que mudará a sua vida, eis a serva do Senhor, como nas opções mais cotidianas, mas também elas ricas de significado. Vem ao meu pensamento, diz o Papa Francisco, o episódio das bodas de Caná. Também aqui se vê o realismo, a humanidade, a consistência de Maria, que permanece atenta aos acontecimentos e aos problemas. Ela vê e compreende a dificuldade daqueles dois jovens esposos aos quais vem a faltar o vinho da festa. Medita e sabe que Jesus pode fazer algo. E assim decide dirigir-se ao filho para que intervenha. Filho, ele já não tem vinho. Decide. Na vida é difícil tomar decisões. E muitas vezes tendemos a adiar, a deixar que outras pessoas decidam por nós. Frequentemente preferimos deixar-nos levar pelos acontecimentos, seguir a moda do momento. Às vezes nós sabemos o que devemos realizar, mas não temos a coragem de o fazer, ou parece-nos demasiado difícil, porque significa ir contra a corrente. Na Anunciação, na visitação a Isabel e nas bodas de Caná, Maria vai contra a corrente. Põe-se à escuta de Deus, medita, procura compreender a realidade e decide confiar-se totalmente a Deus. E embora esteja grávida, decide ir visitar Isabel, a sua parente idosa, decide confiar-se ao filho com insistência para salvar a alegria das bodas. A terceira palavra, ação. Maria pôs-se a caminho apressadamente. Não obstante as dificuldades, as críticas que terá recebido devido à sua decisão de partir, não se detém diante de nada e assim vai depressa. Na oração diante de Deus que fala, ponderando e meditando sobre os acontecimentos da sua vida, Maria não tem pressa, não se deixa levar pelo momento, não se deixa arrastar pelos eventos. Ah, mas quando compreende claramente o que Deus lhe pede, agora sim, vai depressa. Santo Ambrósio comenta, a graça do Espírito Santo não permite demoras. O agir de Maria é uma consequência da sua obediência às palavras do anjo, mas unida à caridade. Vai visitar Isabel para lhe ser útil. E nesse gesto de sair da sua casa, de si mesma, por amor, leva consigo aquilo que possui de mais precioso: Jesus. Leva o Filho. Às vezes também nós nos limitamos à escuta, à reflexão sobre aquilo que deveríamos concretizar e talvez compreendamos claramente a decisão que devemos tomar, mas não realizamos a passagem para a ação. E sobretudo não nos pomos em jogo a nós mesmos, movendo-nos depressa rumo aos outros para lhes prestar a nossa ajuda, a nossa compreensão e a nossa caridade. Para levar também nós, a exemplo de Maria, aquilo que possuímos de mais precioso e que recebemos: Jesus e o seu Evangelho. Levá-los com a palavra e, sobretudo, com o testemunho concreto do nosso agir. Como são belas as reflexões, as meditações do nosso querido Papa. Ele sempre fala de forma simples, de maneira que todos possam compreender, e isso é grande graça que o Espírito Santo lhe concede e concede a nós que temos contato com seu ensinamento. Louvemos o Senhor por esse dom. E digamos, salve Rainha. Salve, serva do Senhor, que Jesus tornou rainha. Salve, mãe de misericórdia, vida, doçura, esperança nossa, salve. Quando choramos, quando teus filhos e filhas choram, choras conosco, mãe. Quando nos alegramos, conosco te alegras. Como Jesus é bom. Tão bom que em meio ao sofrimento mais duro, mais cruel, na cruz, pouco antes de morrer, te deu a nós por mãe. São Tomás de Kempis, autor da Imitação de Cristo, aconselhava: vivei alegremente com Maria, com ela suportai todas as aflições, trabalhai, recreai-vos e descansai com ela. Com ela procurai Jesus, levai-o em vossos braços e com Jesus e Maria

presente que Jesus nos deu, sua própria mãe. Não, meus irmãos, não continuemos nessa loucura de querer caminhar sozinhos, de esquecer a boa mãe que nos compreende, que nos auxilia, a auxiliadora dos cristãos, essa mãe que nos socorre em todas as necessidades. Ela é mãe, mãe da humanidade, dos ricos e dos pobres, dos santos e dos miseráveis pecadores que somos nós. Rogai por nós, Santa Mãe de Deus. Rogai por nós que recorremos a vós. Sim, aproximemo-nos da Mãe cada vez mais. Digamos a ela, lembrando sua visita a Isabel e a Ain Karim: Vem, Maria, minha mãe. A Ain Karim é aqui, mas é uma Ain Karim diferente. Mãe, Ain Karim é a terra do nosso coração doente, esclerosado, duro mesmo. Mas contigo, mãe do filho dos impossíveis, tudo se pode alcançar. Aqui não moram Zacarias e Isabel, e no entanto, agora, neste momento, vens visitar-nos. Como João Batista no ventre da velha mãe pula de alegria por causa de Jesus que trazes em teu seio, que também nós nos alegremos, porque não somos órfãos. És nossa mãe e vens visitar-nos. Fica conosco, Maria, fica conosco, bondosa mãe, e não permitas que nos afastemos nem de ti, nem de Jesus. Está faltando vinho em nossa vida, mãe. Avisa Jesus, sim? E como o padre Tiago Alberione ensina em seu livro Pensamentos, recordemos: uma boa mãe é um grande tesouro numa casa. Tu, Maria, realizas numa casa aquilo que faz a melhor das mães. Ou melhor, mais do que poderia fazer a melhor mãe. Tu, Maria, trazes o sorriso humano e a alegria celeste, mesmo que nessa casa tenha entrado a dor. Tu, mãe, trazes a tua luz celeste, que se difunde serenamente nas almas, mesmo que nelas haja trevas e ignorância. Tu, mãe querida, suavizas os corações, levas os corações à prática do bem, santificas os costumes, difundes o bem-querer entre todos. Tu, Mãe Maria, ajudas os cônjuges em sua mútua compreensão e afeto, dás docilidade aos filhos, paciência e laboriosidade a todos. Contigo a fé recebe novo alento, a esperança do céu é reforçada, a caridade difundida e a vida cristã restabelecida na casa. Entreguemo-nos a Maria, irmãos. Volte às nossas famílias o belo e santo costume da reza do terço. Unamo-nos ao coração tão doce, tão carinhoso da Mãe do Céu, nele buscando refúgio. E, mãezinha, te pedimos, dá um longo e forte abraço em José e em Jesus, sim? Obrigado. E agora, olha, por favor, escuta conosco esta canção de tantos anos, gravada quando a Caterina Queiroz, a Isadora Queres e a Gabriela Nachengueng ainda eram crianças. Dedicada a ti, Mãezinha do Céu. Ouçamos.

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O clarão da madrugada já vem aparecendo. Amanhece um novo dia. O nosso louvor se dirige ao Ser Supremo, ao Criador de todo o Universo, que nos deu o dom da vida com todas as suas maravilhas. Obrigado, Senhor, pela vossa ajuda, pela vossa graça. Obrigado pelo dom da vida. 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

0: vocês na estrada. Tudo bem? Tudo legal? Tudo joinha? Por cá é o Fernando Riquetti. Tá começando mais um Brasil Caminhoneiro. Faz o seguinte, ajusta o banco direitinho, os retrovisores, aumenta o som do tocador de bolero e vem com a gente. Tá no ar o Brasil Caminhoneiro, programa que acelera junto com você. Chamar o Francisco Garonci, nosso especialista em segurança viária. O tema hoje é caminhão versus motos. Fala, Garonci!
1: Fala, Riquete, turma do trecho! O Código de Trânsito Brasileiro é muito claro. Os veículos maiores serão sempre responsáveis pela segurança dos menores. E quanto maior essa diferença, maior é a responsabilidade dos grandões para garantir a proteção aos pequenos. Desde o início da pandemia da Covid-19 até agora, as motocicletas se tornaram uma opção cada vez mais adotada para o transporte das pessoas e o serviço de entregas. Tem aumentado muito o número de empresas que passaram a contratar os motofretistas, mais conhecidos como motoboys, que levam desde as tradicionais pizzas e sanduíches quentinhos, para quem não quer sair de casa, até as mais diversas compras online, que se tornaram um hábito até mesmo para os consumidores mais tradicionais. Nas cidades e nas estradas, tem aumentado a cada dia o número de motocicletas circulando e com elas o número de problemas decorrentes da convivência das duas rodas com os demais veículos, inclusive com os pesados. E você já tomou algum susto estando na moto, Francisco?
2: Sim, já tomei, devido tá na lateral do caminhão e ele não me vê, principalmente nos pontos cegos aqui.
1: Os pontos cegos são regiões ao redor de veículos de grande porte que, a depender de cada projeto e do posicionamento do condutor em relação aos espelhos retrovisores e ao para-brisas, fica impossível enxergar qualquer pessoa, veículo ou obstáculo que esteja ali localizado. O assunto é tão sério e grave em todo o mundo que a Organização das Nações Unidas fez um estudo por meio da Organização Pan-Americana de Saúde para verificar as questões de segurança ligadas aos veículos de duas rodas. É isso aí, turma. Na próxima vez que você cruzar com uma motocicleta no trecho, vamos lembrar que embaixo daquele capacete tem alguém igual a você. E se for você que estiver na moto, não se esqueça que muitas vezes os caminhoneiros não conseguem te enxergar. E todo cuidado é pouco para manter a segurança nessa relação dos brutos com as suas rodas.
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0: Os aumentos sucessivos dos preços dos combustíveis continuam pressionando fortemente o setor de transportes de cargas gerais e fracionadas país afora. No caso das cargas fracionadas, o impacto já é sentido tanto no comércio tradicional quanto no e-commerce. E essa situação expõe os transportadores e também os motoristas autônomos a incertezas e a prejuízos insuportáveis. Eu conversei com o Pedro Rodrigues. Pedro é consultor de infraestrutura e ele não vê aí uma saída tão rápida para esse problema. Vamos ouvi-lo.
4: Assalto acontece no mundo inteiro. A gente não tem assim muito o que fazer no curto prazo. É óbvio que os impostos têm um peso também alto, né? Mas o que está influenciando realmente é o preço do barril, que é um fator que a gente não controla, e o câmbio também. Óbvio, se tivesse uma estabilidade política maior, o câmbio mais baixo, a gente sentiria talvez menos o aumento do preço do barril. Então essa composição que está fazendo o preço subir no curto prazo, a gente não tem muito o que fazer.
0: Quem trabalha fichado na carteira também está preocupado com a situação. Por quê? tem medo de perder o emprego. Eu conversei com o parceiro Lucas Gonzalez. Ele estava abastecendo o caminhão e tomou um baita de um susto com o preço na bomba. Vamos ouvi-lo.
5: Rapaz, quase R$1.500, é isso mesmo?
6: Oxe, mas vai aonde? É o que tá dando agora na bomba, né? Daí pega um frete de 5.000, abastece duas vezes, são 3.000.
5: Pois é.
6: 3.000. E depende da distância aí que vai, aí fica às vezes uma semana para descarregar. E o que você botou no tanque, acabou do termoquim, que é a câmara fria, o caminhão tem que baixar daqui para lá. E aguardar a vez para descarregar, né? Até descarregar esse preço aí.
1: O negócio, então, é economizar ao máximo o combustível. Anote algumas dicas. Respeite os limites de peso. Cada caminhão é desenvolvido para transportar determinada quantidade de tonelada. Qualquer coisa além disso traz dois resultados práticos: maior consumo de combustível e aumento no risco à segurança de condutores e passageiros. Calibre os pneus. Essa medida simples é uma das mais eficazes na hora de economizar combustível. A poupança pode chegar até 20%. E não esqueça de conferir o alinhamento. Jamais pratique a banguela. Na descida, tire o pé do acelerador, mantenha o caminhão engrenado e use sempre o freio motor. Lembre-se das revisões. Elas garantem o melhor desempenho do pesado e ajudam a evitar gastos ainda maiores.
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0: E agora tem música.

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1: Turma, a LGPD, a Lei Geral de Proteção de Dados Pessoais, dispõe sobre o tratamento dos dados pessoais, inclusive em meios digitais, viu? E isso vale para qualquer pessoa física ou então pessoa jurídica. Resumindo, caminhoneiros não podem ter dados de crédito expostos por gerenciadoras de risco. Elas não podem utilizar ou então expor informações de crédito de caminhoneiros candidatos a empregos em transportadoras. E para falar sobre esse assunto, eu conversei com a advogada, a doutora Fernanda Ramos. Vamos ouvir?
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1: O que que um trabalhador, ao se sentir lesado, falou, de repente, vamos pegar aqui o nosso exemplo aqui do caminhoneiro. Poxa, Riquete, acabei sendo impedido de trabalhar naquela transportadora que eu tanto queria por conta aí de um cheque, de uma prestação, de um problema financeiro que eu tinha, ou até mesmo o camarada ter uma carga negada, né, por uma gerenciadora de risco. O consumidor, no caso aí o trabalhador, a pessoa que se sentir lesada, ela pode recorrer, ela pode ter acesso ou até mesmo obter uma prova de que foi através disso que ela teve a sua oportunidade de trabalho, né? A sua oportunidade de repente retida por conta disso. A lei dá alguma garantia com relação a isso aí ou não, doutora?
2: Sem sombra de dúvidas, Fernando, ela precisa procurar ou seu sindicato da categoria ou a Justiça do Trabalho, tá, e comprovar que definitivamente isso é um ato completamente discriminatório. Quando essas empresas de gerenciamento de risco e de logística, até mesmo a seguradora, se nega a fazer o seguro de uma carga pelo fato dele estar negativado, seja SCPC ou Serasa, tá, ele gera esse ato discriminatório e isso gera uma indenização na Justiça do Trabalho. Porque você concorda que isso não guarda qualquer relação com a atividade dele?
1: Sem dúvida.
2: Qual é a finalidade do dado? A empresa pode ter essas informações do caminhoneiro, de qualquer empregado, uhum, ela pode, mas ela está desvirtuando a finalidade. O fato de ele ter o nome negativado não pode gerar para ele um constrangimento dele não poder ter o seu trabalho.
1: Exato.
2: Até porque é através do trabalho que ele vai ter renda para poder saldar o seu débito.
1: Uhum.
2: E olha o que está acontecendo aqui, nós estamos completamente na contramão, né? Ele acaba não tendo trabalho e não consegue saldar o seu débito. Agora vamos pensar o seguinte, se ele precisa de crédito e está com o nome negativado, eu entendo plausível o banco pesquisar ele e ver se ele tem o nome negativado ou não.
1: Certo.
2: Porque ele precisa de um crédito, não é? Mas aqui não, ele está em busca de uma oportunidade, de um trabalho. E ele não conseguir o trabalho por causa do nome negativado, esse é o grande problema que está sendo discutido hoje na Justiça do Trabalho. Tanto que uma grande empresa de gerenciamento de risco e logística, a GPS, foi proibida porque ela está usando essas informações de uma forma indevida e as seguradoras negando fazer o seguro com base nessas informações. E isso de uma forma indireta ou até mesmo direta acaba atingindo o empregado, porque ele acaba sendo impossibilitado de fazer aquela carga. Então, se ele se sentir lesado e ele perceber que foi um ato discriminatório por ele estar com o nome negativado, ele deve procurar o sindicato da categoria, ele deve procurar a Justiça do Trabalho e ingressar com uma reclamação trabalhista,
1: uhum,
2: ou até mesmo uma denúncia através do Ministério Público do Trabalho.
1: Legal, isso aqui é uma queixa do nosso estradeiro Roberto, ele é conhecido aí como QRA do Babuíno, ele faz parte do grupo Rota 101 e ele tá lá nos lados de Paulista, que é a região metropolitana de Recife. Ô, Riquete, esse assunto interessa muito para nós caminhoneiros autônomos de verdade, porque eu, inclusive, já fui negativado na Buoni por ter um acordo de parcelamento no cartão de crédito. Cara, parcelamento de cartão de crédito chega a acusar no SP Serasa, doutor? Eu acho que não, né?
2: Não, só se ele não pagou esse, às vezes o que pode acontecer, o score dele deve estar um pouco abaixo porque ele teve esse parcelamento.
1: Ah, tá.
2: Aí aparece no score dele algo nesse sentido e isso é um grande problema, porque também as seguradoras pegam esse tipo de informação com essas empresas de gerenciamento. Sim. Mas é isso que a gente está falando. O que tem a relação da função dele, da atividade dele com a carga, se ele pagou ou não um parcelamento, um acordo que ele fez? Ele não está pedindo dinheiro emprestado. Muito pelo contrário, ele está
1: quitando uma dívida.
2: Querendo trabalho para quitar a dívida dele. Esse é o grande problema que está acontecendo hoje com os caminhoneiros. E eles precisam denunciar, eles precisam falar. E é importante eu falar, Fernando, que no momento da entrevista, as empresas estão falando: eu não vou te contratar porque você está com o nome negativado e a seguradora não vai me permitir fazer o seguro da carga. Olha isso, que absurdo. E se ele tem essa informação, ele grave o áudio, ele se documente para ele entrar com uma ação na Justiça do Trabalho.
1: Ele pode usar isso como uma prova, então.
2: Sem sombra de dúvida, sem sombra de dúvida. É uma porta, uma prova muito importante para ele.
3: Essa foi a advogada doutora Fernanda Ramos. E você, parceiro? Já sofreu algum problema semelhante? Ó, não fique calado não, viu? Ó, bote a boca no trombone. É seu direito.
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3: Tem música na boleia. Zé Neto e Cristiano.

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1: Turma, o Brasil conta atualmente com mais de 2 milhões de caminhões legalizados. E o transporte de mercadorias brasileiras, é claro, é predominantemente rodoviário. Por isso, é necessário pensar na qualidade de vida dos caminhoneiros. Muitas transportadoras já contam com equipes para monitorar a saúde física e mental dos seus colaboradores. A Fernanda Sarreta é vice-presidente de uma grande transportadora que fica no interior de São Paulo. E a Fernanda nos conta qual é o procedimento se algum motorista apresentar alguma coisa que não valeria a pena ele seguir viagem. Vamos ouvir.
2: A primeira atitude é a gente se comunicar com ele para que ele pare a viagem, interrompa e a gente verifique o que está acontecendo, se ele estiver, por exemplo, cansado. E somente quando a gente tiver certeza que ele está bem para viajar, ele vai continuar a viagem.
1: O estradeiro Reginaldo Rodrigues tem 27 anos de estrada e nos conta como é trabalhar numa empresa que coloca a segurança em primeiro lugar.
3: Me dá fortaleza, né? Me ajuda a trabalhar com mais tranquilidade, com mais desempenho, com mais agilidade e com mais confiança. Nós realizamos diariamente o bafômetro antes de sair, né? Após chegada, após saída, todos os dias. E geralmente na empresa também, todos o mês é feito também a reciclagem, um cursinho, com conhecimento do motorista, está sempre apto ao que trabalho que está fazendo.
1: Reginaldo, e se você não está se sentindo bem, você tem tranquilidade de informar isso à empresa?
3: Sim, nós comunicamos à empresa, comunicamos às pessoas responsáveis, eles automaticamente já enviam uma pessoa para nos auxiliar, se for o caso, até substituir o motorista, faz a troca.
1: E o movimento que vem ganhando força junto à área de transporte rodoviário de cargas, gente, é o Laço Amarelo. Quem explica é o Márcio Dávila, do Observatório Nacional de Segurança Viária.
4: Ele é a continuidade do movimento Maio Amarelo o ano todo. 90% dos acidentes hoje ocorrem em função do comportamento humano. Então, há necessidade desse trabalho de médio e longo prazo. Então, o Observatório oportunizou esse programa. Hoje nós temos mais de 100 empresas nesse processo, mais de 30 municípios e várias transportadoras e embarcadores trabalhando esse conteúdo o ano todo para a mudança do comportamento humano dos seus motoristas.
1: Pois é, turma, e cansaço, você sabe, é um dos principais fatores que provocam acidentes nas rodovias. Então, nunca exceda o seu limite. Bateu o cansaço, bate seta para a direita, porque não vale a pena, viu, gente? E insistir na tocada se o corpo já não tá mais obedecendo aos reflexos. Fica atento.
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1: E agora tem música. Israel e Rodolfo.

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2: Lado bom da estrada.
3: Sou caminhoneiro há mais de 15 anos. Essa profissão ela começou acho que quando eu tinha 16, eu gostava sempre de caminhão. Aí acho que quando eu tirei carta, eu já tirei para caminhão pequeno. E assim foi até hoje, né? Graças a Deus, eu gosto muito.
4: Bom da estrada.
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1: E eu vou encostando por aqui, pessoal. Muito obrigado pela companhia nessa meia hora. O Brasil Caminhoneiro é uma realização da Cobran, Companhia Brasileira de Marte. E amanhã eu tô de volta. Até lá!

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1: Quinta-feira com previsão de tempo firme em praticamente todo o estado, onde atua um sistema de alta pressão atmosférica. Ele produz ventos que giram no sentido anti-horário, de cima para baixo, e por isso afasta a umidade da atmosfera. As temperaturas seguem amenas e a sensação de frio prevalece, principalmente no período noturno. Pode voltar a chover em pontos isolados a partir de amanhã, devido à configuração de novas áreas de instabilidade, mas são volumes irrisórios. Temperaturas estáveis hoje, com máxima em torno de 23 graus. A mínima na próxima madrugada vai a 13 graus em São Martinho, Siderópolis, Treviso, 13 de maio, Uruçanga e Tubarão. Daniel Panobianco, da agência PD Radar, com exclusividade para Tubá FM.
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3: Senhor, no silêncio deste dia que amanhece, venho pedir-te saúde, força, paz e sabedoria. Quero olhar hoje o mundo com os olhos cheios de amor, ser paciente, compreensivo, manso e prudente. Quero ver teus filhos além das aparências como tu mesmo os vês, e assim não ver senão o bem em cada um. Deixa meus ouvidos a toda calúnia. Guarda minha língua de toda maldade. Que só de bênçãos se enche o meu espírito. Que eu seja tão bondoso e alegre que todos quantos se achegarem a mim sintam tua presença. Reveste-me, Senhor, com tua beleza. E que no decurso desse dia eu te revele a todos.
4: Muito bom dia, meu amigo, muito bom dia, minha amiga. Que bom, estamos começando, começando o nosso dia, o nosso dia 28, nosso dia 28 de maio. Hoje nós lembramos Germano de Paris, São Bernardino de Menton e São Lanfranco. Vale a pena deixar tudo para seguir o Evangelho de Cristo, dedicando a vida à oração e à solidariedade para com os pobres.

grande abraço. Fico feliz de começar a nossa manhã aqui. Deus te abençoe, te dê força, coragem, saúde, vida e muita alegria para você, para sua família, para sua história, enfim, para todos. Que Deus o acompanhe hoje, amanhã e sempre. Pois bem, meu amigo, minha amiga, o céu não parece estar acima de nós, mas dentro de nós, e sua imensidão encontra no peito humano uma grande verdade. Levantamos os olhos e aquilo que chamamos firmamento nos devolve uma espécie de vertigem. Estrelas antigas, distâncias que não cabem em nossos números, luzes que chegam quando a fonte já morreu, constelações que nossos antepassados nomearam para não fracassar diante do indizível. E, no entanto, aqui estamos frágeis, pensantes, inquietos muitas vezes, feitos de pó e pergunta, caminhando sobre uma rocha suspensa no escuro, aprendemos a chamar exatamente de terra a terra. Já isso bastaria para o assombro, mas tem mais. O milagre não parece, um milagre parece nunca vir sozinho. Primeiro, o milagre de haver algo em vez de nada. Depois, o milagre de haver ordem suficiente para que esse algo não se dissolva. Depois, o milagre de uma estrela com a distância justa, de um planeta com a temperatura possível, de águas reunidas, de minerais, de atmosferas, de células, de uma vida que aprende a insistir contra a morte. E, por fim, o milagre de uma vida que, depois de tantos ensaios, tenha produzido um ser capaz de perguntar pelo seu próprio milagre. Nós somos esse espanto que se interroga. Não nos basta viver. Queremos saber por que vivemos. Não nos basta nem mesmo morrer. Queremos saber o que é a morte. Há, portanto, em nós esta desproporção existencial. Mas há uma maravilhosa e uma maravilha escondida nesse infinito. Perambular por essa imensidão é procurar uma verdade, não um lugar. O Pequeno Príncipe encontrava em cada astro uma forma de solidão. O rei sem súditos, o vaidoso sem amor, o homem ocupado demais para olhar, o bêbado prisioneiro de si mesmo, o acendedor fiel a uma ordem que já ninguém compreendia. Assim, nós vamos descobrindo que o essencial não se entrega facilmente, que uma rosa pode pesar mais do que todos os jardins, que uma amizade torna único aquilo que parece comum.

Um grande abraço, fico feliz de começar a nossa manhã e hoje estarei rezando ali na comunidade da Sanga Grande Baixa. Então vamos juntos, firmes e fortes, vamos rezar uns pelos outros. Mas eu quero ainda continuar, meu amigo, minha amiga, continuar dizendo que caminhar é uma tarefa bela. O pensar, ele exige sempre o quê? Exige sempre amor. Assim como a terra precisa do céu para não se tornar estreita, sem Deus não ficamos necessariamente mais lúcidos, ficamos apenas mais conformados ao possível. Aprendemos a administrar o pequeno, a calcular o conveniente, a chamar de imaturidade a renúncia das grandes perguntas. A ausência de Deus pode produzir uma inteligência satisfeita consigo mesma, exata nas medições, mais pobre na esperança. Mas nós não fomos feitos para o possível. O possível é pouco, quase que já pressentimos o infinito. Deus permanece como despertador. Quem impede ao pensamento adormecer e adoecer? Pensar Deus é aceitar que a razão tem uma vocação maior do que a utilidade. É admitir um milagre atrás do outro na história. Por isso que a matéria que desperta, ela sempre vai despertar em vida. A vida que desperta em consciência, A consciência que desperta em pergunta, a pergunta que irrompe em oração, a oração que desperta em amor. E o amor devolve-nos ao começo de tudo, levando-nos a compreender que o universo inteiro foi, desde sempre, uma imensa preparação para que alguém pudesse dizer com gratidão que existe, que pensa, que ama. Então, não estamos perdidos, pelo contrário, estamos neste mundo porque, primeiro, fomos feitos por amor e, segundo, fomos feitos para o amor, portanto, para uma vida bela, grandiosa e generosa.

Um grande abraço, fico feliz em começar a nossa manhã, você está acordado, está acordando, está nas estradas, vai trabalhar, já está trabalhando, vai estudar, vai tomar uma decisão séria, enfim, vai fazer alguma escolha. Então, meu amigo, minha amiga, é o dia que está aí, né, junto de nós e junto de Deus. Vamos entregar tudo isso a Deus, rezando assim: Pai nosso que está nos céus, santificado seja o vosso nome, venha nosso o vosso reino, seja feita a vossa vontade, assim na terra como no céu. O pão nosso, e cada dia nos dai hoje, perdoai as nossas ofensas, assim como nós perdoamos a quem nos tem ofendido, e não nos deixeis cair em tentação, mas livrai-nos do mal. Amém. Ave Maria, cheia de graça, o Senhor é convosco. Bendita sois vós entre as mulheres, e bendito é o fruto do vosso ventre, Jesus. Santa Maria, Mãe de Deus, rogai por nós, pecadores, agora e na hora de nossa morte. Amém. E que a bênção de Deus desça e permaneça, Pai e Filho, Espírito Santo. Amém. Na sequência, as primeiras notícias, depois, a boa música.

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0: Olá, sejam bem-vindos ao ACAERT Notícias. Eu sou a Marilis Pequeno e é um prazer ter a sua companhia nesta quinta-feira. Seguimos com os destaques do dia.
1: Prévia da inflação oficial desacelera em maio, apesar do aumento de 0,62%, influenciado principalmente pelos preços de alimentos e energia elétrica.
2: Presidente do Tribunal de Justiça de Santa Catarina visita comarcas do extremo oeste.
3: Quinta-feira, com predomínio do sol em Santa Catarina, mas nebulosidade e chuva voltam na sexta.
4: Décima edição do programa Alesc Itinerante termina com aprovação de 30 projetos de lei. Sessões regionalizadas atraíram 1.500 visitantes em Araranguá, no sul catarinense.
5: Santa Catarina se prepara para os impactos do El Niño. Nova regra trabalhista amplia o cuidado com a saúde mental. E a campanha Maio Laranja reforça o combate à violência sexual contra crianças e adolescentes.
6: CCJ da Câmara avança na discussão sobre redução da maioridade penal. Relator conclui leitura do parecer que propõe responsabilização criminal a partir dos 16 anos em casos específicos.
0: Está formada a maior rede de emissoras de rádio de Santa Catarina.
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0: Dia Nacional de Redução da Mortalidade Materna. A data reforça a importância do pré-natal, do atendimento adequado e do cuidado com a saúde da mulher durante a gestação e o parto. Hoje também é dia do hambúrguer. Celebrada em vários países, a data movimenta hamburguerias e o setor gastronômico com promoções e lançamentos especiais. Hoje, dia 28, também é o dia livre de impostos. Em Santa Catarina, consumidores encontram descontos que podem chegar até 70% em produtos e combustíveis durante a ação que alerta para a alta carga tributária no país.
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0: E agora vamos aos destaques do portal RNA, com a jornalista Bárbara Amaral, direto do Núcleo Digital da Rede de Notícias ACAERT. Olá, Bárbara, o que chama a atenção no portal desta edição?
5: Olá, Marilis, olá, ouvintes. Santa Catarina realizou a primeira reunião presencial do Comitê de Gestão de Crises após a assinatura do decreto de alerta climático em todo o estado. O encontro definiu ações preventivas para reduzir os impactos do El Niño, principalmente em relação ao risco de enchentes e deslizamentos. Outro destaque é a entrada em vigor da nova NR1, que amplia o cuidado com a saúde mental dos trabalhadores. A norma prevê atenção a problemas emocionais no ambiente de trabalho, como estresse e assédio. E neste mês de Maio Laranja, o Ministério Público de Santa Catarina reforça ações de conscientização e prevenção à violência sexual contra crianças e adolescentes. A campanha alerta para a importância das denúncias e da proteção das vítimas. Mais informações sobre clima, saúde e segurança estão no portal Rede de Notícias ACAERT. É só acessar rededenoticiasacaerte.com.br.
0: Obrigada, Bárbara. A Assembleia Legislativa de Santa Catarina concluiu nesta quarta-feira a 10ª edição do programa Alesc Itinerante, em Araranguá, no sul do estado. O repórter Cadu Reis conferiu tudo e nos traz um balanço.
4: Olá, Marilis. Um abraço a você e aos ouvintes. 30 projetos de lei foram aprovados na passagem da Alesc por Araranguá, a maioria relacionada com a concessão de títulos de utilidade pública para instituições locais. As sessões regionalizadas receberam cerca de 1.500 visitantes, com 120 autoridades registrando presença. Autor de 8 dos projetos de lei aprovados, o deputado estadual Pepe Colasso justifica.
8: Através desse reconhecimento, essas entidades podem também buscar recursos pro dia a dia deles. Então essa é uma oportunidade também que eles têm para se apresentar para a sociedade catarinense, mostrar um pouco do trabalho de cada um e com isso ter mais visibilidade.
4: 29 entidades do sul do estado ocuparam a tribuna nas sessões da Alesc Itinerante. O presidente da Associação Empresarial do Vale do Araranguá, Jadiel Bosa de la Vecchia, destaca.
9: A gente acha importantíssimo essa sessão itinerante da Alesc, nos aproxima, né, de todos os parlamentares, passar nossas pautas. A nossa prioridade na solicitação é em torno de infraestrutura.
4: Escolas de Araranguá levaram os alunos para conferir as sessões da Alesc Itinerante. A estudante Milena Emerich ressalta a oportunidade de entender o trabalho dos deputados.
10: Diferente do que se eu pesquisasse no Google, aqui eu estou dando uma experiência real. Bem mais interessante, eu acho que eu posso aprender bem mais.
4: O programa Alesc Itinerante foi lançado em 2024 com o objetivo de aproximar o parlamento estadual da população catarinense.
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0: O desembargador Rubens Schulz, presidente do Tribunal de Justiça Catarinense, cumpre um roteiro de visitas às comarcas do Oeste nesta semana e esteve na Rádio Integração, em São José do Cedro, onde conversou com a repórter Liange Gatterman. Vamos ouvir.
2: O desembargador Rubens Schulz, presidente do Tribunal de Justiça Catarinense, cumpre um roteiro de visitas às comarcas do Oeste nesta semana. Ontem à tarde, ele esteve em São José do Cedro, a sua primeira comarca como juiz de direito titular. Antes do compromisso institucional, com todo o corpo diretivo no fórum, entretanto, Schulz esteve na Rádio Integração. Recordou a nomeação em 16 de maio de 1994, as relações construídas na comunidade, inclusive a proximidade com a emissora localizada em frente ao fórum.
11: São José do Cedro é minha comarca do coração. Foi a minha primeira comarca e eu comentava com todos aqueles que me acompanham que fui extremamente feliz aqui. É daqueles locais que marcam em todos os sentidos, que reforçou ainda mais a minha opinião ou a minha motivação do porquê efetivamente eu fiz concurso para magistratura. O nosso objetivo é ouvir sobre as demandas, e as demandas são muito específicas de cada local. Daí a importância do comparecimento. E as minhas reuniões, as minhas conversas têm sido não apenas com o juiz, mas com todos aqueles que trabalham no fórum. E o objetivo é atender essas demandas.
2: Além de São José do Cedro, onde Rubens Schulz vistoriou as obras da nova sede do fórum com investimento de mais de 12 milhões de reais e conclusão prevista para novembro de 2027, as comarcas de Dionísio Cerqueira, Anchieta e Descanso também receberam a visita. Nesta quinta, o presidente do Tribunal de Justiça e sua comitiva visitam ainda São Miguel do Oeste, Maravilha, Cunha Porã e Pinhalzinho. Da redação da Rádio Integração FM 95.9 de São José do Cedro, repórter Liange Gatterman para o AKR de Notícias.
0: Obrigada, Liange. E após o intervalo, prévia da inflação desacelera em maio, mas preços continuam em alta. Voltamos em um instante.
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3: A prévia da inflação desacelerou em maio, mas os brasileiros continuam sentindo peso no bolso. O Índice Nacional de Preços ao Consumidor subiu 0,62% no mês, puxado pelo aumento nos preços dos alimentos e da energia elétrica. Vamos chamar o repórter Marco Aurélio Gomes para explicar o que mais pesou no bolso das famílias brasileiras. Fala, Marco.
4: Então, Amarilis, a agroindústria conseguiu se manter no azul principalmente pelo desempenho do setor de alimentos e bebidas, que cresceu 2,7% no primeiro trimestre deste ano. Segundo o levantamento da Fundação Getúlio Vargas Agro, com base nos dados do IBGE, no total a produção agroindustrial teve alta de 0,4% entre janeiro e março, na comparação com o mesmo período do ano passado. Em março, o crescimento foi ainda mais forte, de 2,9% na comparação anual, mas esse resultado precisa ser visto com cautela, porque o mês teve mais dias úteis do que no ano anterior, o que pode ter influenciado no desempenho. Dentro desse grupo, os produtos alimentícios cresceram 2,6% e as bebidas 3,3%. O destaque ficou para os alimentos de origem vegetal, como conservas, sucos, óleos e grãos, que avançaram 4,3%. Já os alimentos de origem animal também ajudaram, principalmente carnes e laticínios, que tiveram crescimento de 6,2% em março. E um ponto importante, os biocombustíveis chamaram a atenção com alta de mais de 25% no trimestre, sendo um dos poucos destaques fora do setor de alimentos.
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3: Rita, parece que a proposta que reduz a maioridade penal para 16 anos está caminhando na Câmara dos Deputados.
5: Olá, Amarilis e ouvintes. Isso mesmo, Amarilis. A Comissão de Constituição e Justiça da Câmara dos Deputados avançou na discussão sobre a redução da maioridade penal nesta quarta-feira. O relator da proposta concluiu a leitura do parecer que trata da possibilidade de responsabilização criminal de adolescentes a partir dos 16 anos em determinados crimes graves. A votação foi adiada porque houve pedido de vista. O tema volta ao centro do debate no Congresso Nacional e divide opiniões entre parlamentares, especialistas e entidades da sociedade civil. Os defensores da proposta afirmam que a medida pode ajudar no combate à criminalidade e aumentar a punição para crimes violentos cometidos por menores de idade, como a deputada catarinense Júlia Zanatta do PL, que é membro da CCJ. Ela diz que o presidente da Câmara tem obrigação de pautar esta matéria ainda este ano no plenário.
6: O presidente Hugo Mota tem obrigação de enfrentar esse tema aqui. Tem gente dizendo que é tema populista em ano eleitoral. Não, senhora. Esse tema é um anseio da sociedade brasileira.
5: Amarilis, já os críticos argumentam que a redução da maioridade penal não resolve o problema da violência e defendem mais investimentos em educação, políticas sociais e no fortalecimento das medidas socioeducativas previstas no Estatuto da Criança e do Adolescente.
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3: Oi, Dani, seja bem-vinda. Conta pra gente como fica a previsão do tempo para essa quinta-feira.
7: Obrigada, Marilis. Nossa saudação aos ouvintes. A quinta-feira segue com tempo firme e predomínio do sol em Santa Catarina. O dia começa com alguns nevoeiros que logo se dissipam, dando lugar ao sol entre poucas nuvens. A partir da tarde, a nebulosidade aumenta no litoral. O vento sopra de sudoeste na faixa litorânea, virando para sudeste ao longo do dia. Já no interior, a direção é variável, predominando de nordeste a leste. As temperaturas diminuem um pouco no norte do estado e entram em elevação no oeste. As máximas podem atingir próximo dos 25 graus em São Miguel do Oeste e 23 em São Lourenço do Oeste. Enquanto isso, em Joaçaba, Joinville, Brusque e Criciúma, as máximas ficam próximas dos 21 graus. Nos planaltos, variam de 14 a 18 graus. Na sexta-feira, as mínimas na Serra ficam entre 4 e 10 graus e de 10 a 16 nas demais áreas. A sexta já começa com maior nebulosidade no estado. Ainda ocorrem aberturas de sol, mas as nuvens aumentam ao longo do dia. A partir da tarde, há a possibilidade de chuva isolada no Grande Oeste e no decorrer da noite, a instabilidade avança do meio oeste ao litoral, trazendo chance de chuva isolada também para essas regiões. Então, com esse sol, o convite está feito. Aproveite a quinta ao máximo e até a próxima!
3: E chegamos ao fim desta edição. Muito obrigada pela sua companhia. Um abraço. Até amanhã.
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9: 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A hora certa.
10: Super Tubai, a hora certa, são 7:02.
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2: Olá, meus amigos, muito bom dia. Agora são 7:05. Estamos chegando com mais uma edição do Show do Rádio, um show de informações aqui na Super Tubá, nesta manhã de quinta-feira, dia 28 de maio de 2026, dia de São Germano de Paris, dia mundial do hambúrguer e dia da assinatura do decreto de 28 de maio de 1810 do Teatro Nacional. Show do Rádio tem a apresentação de Bruno Vandresa em Antônio Bento. Participam do programa Giovanni Martins, Gabriel Rodrigues, Lucas Marques e Ramon Silveira. Trabalhos técnicos de Everton Luiz. As gravações de Lucas Marcos de Carvalho e a direção geral do padre Rafael Liano.
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2: Olá, Antônio Bento, muito bom dia. Como está o tempo neste momento aqui em Tubarão?
4: Muito bom dia, Bruno, Everton e ouvintes. O tempo em Tubarão, região sul de Santa Catarina, apresenta-se estável, bom, temperatura de 15 graus, 85% a umidade relativa do ar.
2: Vamos juntos, são 2:30 de muitas informações para você. Nos acompanhe pelo 104.9, lives no Facebook e YouTube, além de acompanhar também pelo aplicativo RádiosNet.
4: São 7:06, vamos para os destaques do programa. Câmara dos Deputados aprova o fim da escala 6x1 e reduz jornada de trabalho.
2: Hospital de Maruí se manifesta sobre operação realizada pelo GAECO.
4: No programa de hoje, vamos entrevistar o deputado estadual Zé Milton Schaeffer, pré-candidato a deputado federal, hoje aqui no Show do Rádio.
2: Capivari de Baixo irá realizar no dia 10 de junho uma conferência municipal de saúde.
4: Justiça manda paralisar empresa de concreto em Tubarão após denúncias de muita poeira e ruído.
2: Região da Amurel concentra centenas de oportunidades de trabalho nesta semana.
4: No boletim policial em Capivari de Baixo, dois adolescentes foram apreendidos por estarem com automóvel roubado e uma bicicleta no porta-malas do carro. Em Bituba, norte-americano, ao tentar roubar celular, agredir uma mulher e oferecer dinheiro para policiais, acabou preso. Em Criciúma, ônibus apreendidos por decisão judicial voltam a circular na cidade. Tudo isso e muito mais daqui a pouco no Boletim Policial.
2: Vamos agora manter contato com Ramon Silveira, ele traz o seu destaque. Ramon, bom dia.
5: Muito bom dia, amigos do Show do Rádio. Vem aí, dia 18 de julho, a festa junina do Lar da Menina, com sorteio de R$5.000 no Grande Bingão. A diretora irmã Vânia Fernandes de Oliveira faz o convite às 8:30 no Repórter Tubá.
4: O Ramon começou acelerado.
2: Ele já tomou 1 litro de café, rapaz, tá num gás.
4: Agora vamos com o Giovanni Martins e o seu destaque. Bom dia, Giovanni.
6: Bom dia. As calçadas no entorno da Praça Walter Zumblick precisam de reparos devido ao desprendimento das pedras portuguesas. Mortes envolvendo motos aumentam no Brasil.
2: Contato agora com o Lucas Marques, ele também traz o seu destaque. Lucas, bom dia.
7: Bom dia. Apenas um município catarinense atingiu a meta de vacinação contra a influenza. Campanha vai até o fim de maio.
4: Um show de informações para você. O Show do Rádio está só começando.
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4: Vamos então com os destaques de capa do jornal Diário do Sul. Câmara homenageará lideranças e profissionais. Nomes que contribuíram com Tubarão receberão honraria dos vereadores. Tubarão, programação de aniversário segue até domingo. Lagunense faz shows na estreia do Masterchef. Clássico de Tubarão, Leão do Sul superou o Tubarão e fez 2-0 no Aníbal Costa. Momento histórico para a educação. Diretora-presidente da Fundação de Educação em Tubarão, Marlise Nunes, foi recebida pelo ministro da Educação em Brasília, onde apresentou projetos e demandas do município. São os destaques do Diário do Sul.
2: Bom, vamos ao Diário Catarinense. Câmara aprova fim da escala 6x1 e redução de jornada de trabalho para 40 horas semanais. Cidades de Santa Catarina ampliam vacinação contra a gripe em meio a alta ocupação de leitos. Cão preso em para-choque é arrastado por rua de Joinville e motorista faz denúncia. Trump repete elogio a Lula em reunião com Flávio Bolsonaro na Casa Branca. Ainda líder neonazista europeu preso em Santa Catarina estaria vivendo em liberdade após condenação, diz site. Nunes Marques pede prazo sobre revisão que pode anular condenação de Jair Bolsonaro no STF. São destaques do Jornal Diário Catarinense.
4: Vamos agora aos destaques do Folha Regional. Tubarão, 156 anos. Quero que me conheçam como um prefeito obreiro, disse Orato em entrevista especial. Tubarão, 156 anos. Quem foram as figuras históricas que dão nome aos estádios do Atlético Tubarão e Ercílio Luz? Homem é brutalmente executado com mais de 30 tiros em Santa Catarina. Tubarão, 156 anos, muitas homenagens ontem, em especial, dia do aniversário, e segue até domingo. Hospital de Ibaruí é alvo de operação do GAECO por suspeita de fraudes. Santa Catarina terá quinta-feira de frio no amanhecer e tempo firme no decorrer do dia. Tubarão, 156 anos. Aos 102 anos, moradora relembra como a cidade mudou ao longo das décadas. Tudo isso e muito mais são os destaques do Folha Regional.
2: Vamos aos principais jornais que já estão circulando pelo país, iniciando pelo Folha de São Paulo. Comissão da Câmara aprova fim da escala 6x1 com transição. No estado de São Paulo, Câmara aprova PEC que acaba com a escala de trabalho 6x1. No Globo, Vorcaro pagou degustação de uísque a Castro antes de aporte no Master. No Correio Brasiliense, Câmara aprova PEC que acaba com a escala 6x1. No Zero Hora, Câmara aprova PEC que acaba com a escala 6x1 e reduz jornada de trabalho para 40 horas. E no Notícias do Dia, Câmara dos Deputados aprova proposta que reduz jornada de trabalho.
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4: São 7h12. Bom dia para você que já está acordado. Você em casa preparando o cafezinho, se aprontando para mais um dia de trabalho. Ontem foi feriado municipal aqui em Tubarão, mas hoje é dia de arregaçar as mangas, voltar para a lida. É trabalhar muito porque o país precisa, a economia precisa do trabalho dos cidadãos, não só daqui como de todo o país. Para você que já está no trânsito, ligado no 104.9, a gente agradece o carinho da atenção, dirija com cuidado e siga sua viagem. Quando são 7h13, Bruno, nosso primeiro destaque aqui diz respeito ao plenário da Câmara dos Deputados, que aprovou ontem, quarta-feira, uma proposta de emenda à Constituição PEC que reduz a jornada de trabalho de 44 para 40 horas por semana em até 14 meses e permite o fim da escala 6x1. A proposta foi aprovada por 472 votos a 22 em primeiro turno e 461 a 19 no segundo turno. Mais cedo, o texto já havia passado por votação em uma comissão especial da Câmara. O parecer do relator, deputado Léo Prates, Republicanos, foi aprovado por 34 a 4. Apenas deputados do PL e do Novo votaram contra. Os parlamentares ainda rejeitaram um destaque do PL que pretendia alterar o período de transição para a escala de 5x2, mantendo o texto do relator como apresentado no início desta semana. O texto também fixa uma transição de até 14 meses para redução de horas, que é com queda de 2 horas após 2 meses da promulgação da PEC. A tramitação célere da PEC contou com o apoio do presidente da Câmara, Hugo Mota, que embarcou sessões extras na casa para vencer o prazo para apresentação de emendas na comissão. A comissão especial discutiu 2 PECs, uma de autoria do deputado Reginaldo Lopes, PT, Minas Gerais, e outra de autoria da deputada Érica Hilton, do PSOL de São Paulo. Ambas previam a redução da jornada para 36 horas, mas o acordo final ficou em 40 horas com 2 folgas semanais, uma delas preferencialmente aos domingos. A proposta altera a parte da Constituição Federal que trata sobre os direitos e garantias fundamentais e deixa expresso que a redução do trabalho normal não será superior a 8 horas diárias e 40 horas semanais. O artigo prevê exceções ao permitir compensações de horários e a redução da jornada conforme acordo ou convenção coletiva de trabalho. Quer dizer, já foi aprovado, então, na Câmara dos Deputados, no primeiro e no segundo turno, agora a matéria, né, segue para o Senado Federal. Se for alterado, se houver alguma alteração no Senado, volta para a Câmara para rediscussão, até chegar à mesa do presidente Lula para a sanção.
2: Bom, para o trabalhador que é exposto a uma jornada de trabalho como essa, ele deve estar pensando: poxa vida, melhor para mim. Vou trabalhar um pouco menos, eu não vou ter redução nenhuma no meu ganho mensal, então para mim vai ficar melhor, né? Mas isso aí já está se discutindo há quanto tempo, né? Há quanto tempo a gente vem falando desse projeto que estava sendo construído, ia ser votado no Congresso Nacional, da troca do 6x1 por 5x2, né? E muita gente falando, né, também, bom, vai ter impacto, e com certeza vai ter impacto, né? Então, se o trabalhador, uma empresa que necessita estar funcionando todos os dias, por exemplo, supermercados, shopping funciona todo dia, a indústria funciona todo dia e trabalha nessa escala 6x1, né?
4: A saúde, os hospitais.
2: Se o custo para esse empresário, ele for aumentar por conta dessa troca de escala, mudando de 6x1 para 5x2, essa conta ela vai chegar para quem? Né? Se o custo de produção de uma indústria aumenta, ele vai obviamente repassar esse valor para o consumidor final, ou seja, tudo que hoje já está caro nas prateleiras de um supermercado, no posto de combustíveis, em tudo que nós consumimos durante o dia, durante o dia a dia, eu acho que vai ter um custo a mais para nós também. Então, o custo de vida do brasileiro de um modo geral, por conta dessa escala de 6x1 para 5x2, creio eu que vai aumentar. Então, vai ter um impacto econômico importante. O impacto positivo na vida de quem é exposto a essa escala, beleza, vai ser melhor. Mas mesmo esse que vai ser beneficiado, numa escala de trabalho um pouquinho menor, ele vai ter um impacto depois, quando pegar o salário dele, mesmo trabalhando menos, vai lá e vai pagar mais caro nas coisas, né?
4: Ter um impacto. É verdade, Bruno e ouvintes, né? Só fazendo um relato aqui na nossa modesta opinião sobre esta alteração com esta PEC, se passar pelo Senado Federal, se for sancionado pelo presidente Lula, depois tem 14 meses aí, né, para fazer a transição dessa escala do trabalhador brasileiro. Hoje o Brasil é um país de forma economicamente que precisa de mais trabalho e não diminuir o trabalho. Claro, você colocou muito bem, para o trabalhador, né, descansar durante a semana 2 dias, sábado e domingo, é bom demais. Mas em função, devido a ser um país onde vivemos, que precisa de mais trabalho, automaticamente, né, a conta vai cair no bolso de todos nós trabalhadores. Esta é a realidade. Ah, mas os Estados Unidos tem uma escala 6x2, tem um estilo diferente, porque lá tem uma constituição totalmente diferente da do Brasil. Ah, alguns países da Europa, inclusive, já tem escala de 4x3, como quer, inclusive, a deputada federal Érica Hilton, que discutiu muito, inclusive ontem eu acompanhando, ela teve uma discussão com alguns deputados da direita, dizendo que a tendência lógica é aumentar a escala de 4x3, assim como outros países no mundo. Não, não é bem assim, tem que ter os pés no chão, saber discutir, principalmente conhecer a realidade brasileira. Não é? Eu tenho certeza que o trabalhador quer trabalhar, quer estar envolvido no mercado de trabalho. Mas imagina só, uma empresa que não tem condições de fazer essa redução, ou contratar, ou passar o preço para o consumidor, automaticamente pode fechar as portas ou demitir os trabalhadores.
2: Citou aí os Estados Unidos, né? Hoje aqui no Brasil nós temos o regime CLT, lá não tem um regime instituído, e sim uma liberdade de negociação, claro, entre o empregador e o empregado, né? Então, tu vai em busca de um trabalho, tu define e combina com o empregador se tu queres trabalhar 4 horas, 6 horas, 8 horas, 10 horas, 20 horas por dia, a depender então das tuas necessidades, né? Então eles têm a liberdade então dessa negociação, recebem por hora e quando vão consumir algo também, né? Isso que é importante, eu acho que deveria ser debatido ao invés dessa escala 6x1, mudar para 5x2 e tal. Então é fazer alguma coisa para a gente diminuir um pouco, não, muito, a carga tributária, né? Porque muita gente fala também, pô, a gente é submetido a uma escala 6x1, até aqueles que trabalham 5x2 não se sentem devidamente valorizado, né? Mas eu entendo e muito e sei das dificuldades que a classe empresarial, principalmente os pequenos empresários, que é o que movimenta o Brasil.
4: Do pequeno comércio.
2: O pequeno comércio é extremamente fundamental para o funcionamento do Brasil, para o desenvolvimento. Ele gera muito emprego, gera muita riqueza. Agora, a carga tributária sobre ele é muito pesada. Por exemplo, o custo de um empregado, o empregado ele ganha, vamos lá, bota lá 2.000, mas o empregador que vai pagar as contas em relação àquele empregado, ele não tem aquele custo só de 2.000, vai pagando tributo em cima de tributo, e um funcionário que não que ganha ali 2.000 por mês, para ele custa 3.000, 4.000 reais. Então assim, tem que tentar melhorar um pouquinho da vida, da carga tributária, não só de quem é trabalhador, mas principalmente daquele que gera emprego no Brasil também, né? Tem que facilitar a vida deles.
4: Para começar, eles deveriam discutir a diminuição, né, de impostos hoje no Brasil. A carga, você falou, tributária aí para os pequenos, médios e grandes empresários é um horror. Hoje o cidadão brasileiro tem que trabalhar quase 6 meses, quase a metade do ano, para pagar impostos. E imagina só, hoje um trabalhador que ganha, digamos, 2, 3 mil, o empregador tem que pagar mais quase 3 mil para o governo. É lamentável. Então, enxugar a máquina administrativa, tanto governo federal, governos estaduais, municipais, Câmara de Vereadores e tudo mais, para não impactar no ombro, aí nas costas do trabalhador brasileiro, também do empresariado.
2: De repente, quando eu falei aqui dos Estados Unidos, alguém se questionou, mas não é legal, é melhor ter um regime que traz um pouco mais de segurança para quem trabalha, né? É por isso que tem um monte de gente tentando entrar nos Estados Unidos a todo momento em busca de trabalho, pulando aquele muro de sei lá quantos metros que foi erguido lá, porque lá se tem liberdade, se ganha pela tua produtividade e tu tens um custo de vida bastante interessante, né? Tu consegue ter acesso a muitas coisas com muito mais facilidade que, por exemplo, temos aqui. Ó, em termos de impostos, ô Antônio Bento, até agora, ele vai modificando a todo momento, né?
4: Todo momento.
2: A todo momento vai entrando imposto aqui, ó. Arrecadado já a nível Brasil, né? Nível nacional, 1.681 trilhão e vai subindo a cada segundo aí.
4: É grana para mais metro.
2: É imposto que não acaba mais aqui no nosso Brasil. Isso que tem que mudar, isso que tem que ser debatido, isso que tem que ter uma ação aí forte, popular também, pra gente melhorar a condição de vida de todos os brasileiros.
4: E reforçando aqui, nada contra o trabalhador que merece o descanso semanal aí, quem sabe de 2 ou 3 dias, mas repetimos que infelizmente hoje o Brasil ainda não está preparado em função da alta carga tributária e das condições econômicas financeiras do país.
2: Uma coisa é certa, vai ter impacto.
4: Vai.
2: São 7h23 agora, as calçadas do entorno da Praça Walter Zumblick precisam de reparos devido ao desprendimento das pedras portuguesas. Chegando agora, o Giovanni Martins.
8: Olá, ouvintes! Hoje eu estou aqui no centro de Tubarão, mais precisamente na Praça Walter Zumblick, fica do lado do Museu Willy Zumblick. Vou falar sobre uma pauta importante, a situação das calçadas no entorno da praça. Estou aqui, ó, pertinho do Hospital Nossa Senhora da Conceição, no semáforo do hospital. E quem transita, às vezes não observa, mas quem caminha aqui pelas calçadas, por exemplo, estou andando aqui, ó, para quem está nos assistindo no YouTube, no Facebook, já vai ter uma noção de como está esse trecho da calçada sentido Rodovalho. É uma dificuldade imensa. As pedras estão se soltando, na verdade já se soltaram, né? As pedras estão soltas e aí forma-se um buraco. Muitas vezes quem está caminhando por aqui tem que deixar a calçada e pegar a pista de rolamento, que acaba sendo uma coisa perigosa. Como eu estou caminhando aqui, ó, outro ponto, cenário horrível, as pedras portuguesas se soltaram. Essas pedras, pela informação, se eu não estou errado, elas foram colocadas na época do prefeito Paulo Snimay. Era uma novidade para aquela época, mas de lá para cá falta manutenção. Caminhando por aqui, a gente tem uma noção. Eu entrei em contato com o secretário de Serviços Públicos, o Felipe Tesma, para tentar uma entrevista, mas ele ficou de dar o retorno e não tivemos esse retorno por parte do secretário. Então, eu fiz questão de estar aqui para mostrar em loco a situação. Aqui tem um poste, pra onde vai para Rodovalho, do lado tem essas pedras. E esse trecho aqui é bem deficitário. Estou caminhando aqui, sentido museu, pela Rodovalho, e tem alguns trechos que a situação acaba se agravando. Aqui, ó, um buraco se formou, já não tem mais as pedras e apenas um buraco acabou se formando. Como que uma pessoa com idade, uma pessoa com dificuldades talvez para caminhar, vai passar por aqui? Não dá, né? Uma pessoa com uma cadeira de rodas, com uma bicicleta, ou pega a pista de rolamento, ou já nem é bom passar aqui pela calçada em torno da Praça Walter Zumblick. Mais um ponto aqui, que a coisa tá feia, ó. Já não tem mais as pedras. Então fica o nosso registro. Há um tempo, a prefeitura, ela fez melhorias próximo à Caixa Econômica Federal. Também a calçada estava bastante danificada e a gente sabe que a prefeitura acabou fazendo certos reparos. Mas aqui nessa região da Praça Walter Zumblick, isso ainda não aconteceu. Você que mora aqui no centro, você que está nos acompanhando, me ouvindo ou assistindo com imagens pelo YouTube, pelo Facebook, eu acho que você tem essa noção. Quem já caminhou aqui pelo centro, passou pela Praça Walter Zumblick, já viu as dificuldades que são encontradas. Vamos buscar mais uma vez uma resposta por parte da prefeitura. Prefeitura, pretende dar uma geral nas calçadas, no entorno do Museu Vinícius Zumblick? Está no calendário, está no cronograma, ou ainda não existe uma situação concreta? É o nosso destaque da reportagem, Giovanni Martins.
2: Ok, valeu, Giovanni Martins. Dá para entender a prefeitura não fazer a correção disso aqui, né? Porque é muito trabalho, né? Imagina, olha só, tapar uns buraquinhos na calçada. Olha só aqui, o tamanho da dificuldade.
4: Já faz tempo, hein?
2: O tamanho da dificuldade que tem a prefeitura de fazer isso, né? Então, alô, prefeitura, pelo amor de Deus, claro que eu tô sendo sarcástico aqui. Isso aí já é um problema que era para ter sido resolvido há muito tempo, né? A gente não deveria estar fazendo matéria aí com imagens mostrando os buracos, aliás, crateras que temos na Praça Walter Zumblick. Um trabalho foi feito ali na Praça 7, né, há um tempo atrás. Por que que já não fizeram o complemento? Já fazem toda aquela... É bem no coração da cidade, né? Algo tão simples de resolver. Pega uma equipe da infraestrutura, serviços públicos, não sei de quem é a responsabilidade. Se não tiver aquelas pedras, vai lá, faz uma massa, bota lá.
4: Toca cimento ali.
2: Toca cimento, vai ficar feio, vai. Mas vai ficar seguro. A gente tá falando aqui, ó, da escala 6x1. A gente vai ter impacto. E ali a gente tá tendo também de tanta gente que cai, tropeça e gera esse impacto aí, danos para as pessoas.
4: A maioria das pessoas, as pessoas de mais idade, senhora que estão com o filho no colo, eles dividem espaço na via com os veículos. Não dá para passar de hipótese alguma nessa calçada que é pública, de responsabilidade da prefeitura. Então, já faz muito tempo, vem prefeito, passa prefeito e parece que eles não passam ali, não há uma fiscalização para observar. Opa, vamos dar um jeito na situação, porque aqui circulam muitas pessoas.
2: Daqui a pouco vai entrar no plano de governo aí dos candidatos numa próxima eleição, né? Daqui a 2 anos teremos aqui as eleições municipais. Eles vão colocar, em vez de falar, eu vou lutar pela segurança, saúde e educação do povo tubaronense. Daí não, vai mudar o discurso. Eu vou tapar os buracos da Praça Walter Zumblick, que há muito tempo ninguém faz.
4: Fazer um projeto para passar no legislativo.
2: Vai ter um projeto. Vai ganhar eleição. Se prometer isso, já ganha eleição.
4: É.
2: Tô brincando.
4: E a Câmara de Vereadores tem que cobrar mais, principalmente, né? Tem que espetar. Alô, prefeitura, alô, setor responsável, vamos melhorar a calçada na Praça Walter Zumblick, aqui no centro da cidade.
2: Sobre a questão do curso, do custo, aliás, do empregado para uma empresa, né? Só trazendo números aqui, ó, colocando encargos, prevendo rescisão, o trabalhador custa para a empresa 85% a mais do que recebe, tá? A título de informação aí para vocês. 7:30 agora, o Hospital de Maruí vem a público esclarecer que recebeu nesta data equipes do Grupo de Atuação Especial de Combate às Organizações Criminosas, o GAECO, vinculadas ao Ministério Público de Santa Catarina para o cumprimento de medidas judiciais relacionadas à operação denominada Prontuário Frio. A instituição informa que está colaborando integralmente com as autoridades competentes, disponibilizando todos os documentos, informações e acessos necessários para o pleno esclarecimento dos fatos apurados. O Hospital de Maruí reafirma seu compromisso histórico com a ética, a legalidade, a transparência administrativa e, sobretudo, com a prestação dos serviços essenciais de saúde à população do município e de toda a região. Neste momento, é importante destacar que as investigações encontram-se em fase inicial, sendo conduzidas sob sigilo judicial, motivo pelo qual o hospital respeitará integralmente os limites legais impostos ao caso, evitando manifestações que possam comprometer o andamento dos trabalhos das autoridades responsáveis. A direção da instituição também ressalta que a apuração em curso não altera o funcionamento dos serviços hospitalares, que seguem ocorrendo normalmente com manutenção integral dos atendimentos, procedimentos e assistência à comunidade. Independentemente do andamento das investigações, o Hospital de Imaruí manterá seu comprometimento com a ética, responsabilidade e a transparência e a qualidade dos serviços prestados à população, princípios que norteiam diariamente a atuação da instituição e de seus profissionais. Com responsabilidade e serenidade, o Hospital de Maruí acompanha os desdobramentos da investigação e permanece à disposição dos órgãos competentes para contribuir com todos os esclarecimentos necessários. A instituição reforça ainda sua confiança nas instituições públicas, no devido processo legal, no direito à ampla defesa e na correta apuração dos fatos, sempre pautada pela verdade e pela transparência. Por fim, o Hospital de Maruí manifesta seu respeito à população, aos pacientes, os profissionais da saúde e aos colaboradores que diariamente dedicam seu esforço ao atendimento da comunidade, reafirmando que continuará atuando com responsabilidade, compromisso social e foco permanente na assistência à saúde pública. Imaruí, 27 de maio de 2026, Hospital de Imaruí, então, essa nota oficial do hospital, né? Em relação a essa investigação do GAECO, que apura crimes de peculato e inserção de dados falsos em sistema de informações hospitalares, gerando dados de faturamento indevidos em prejuízo à administração pública.
4: Que pena, né, o que está acontecendo em Maruí. O hospital, principalmente o hospital que atende o SUS, né, deveria estar bem preparado para atender toda a população, porque a demanda sempre é maior do que a oferta, ou seja, os médicos, enfermeiros e tudo mais. É claro que não estamos discutindo a questão do atendimento, mas sim de melhorar, principalmente, os investimentos na área da saúde em todo o país. São 7:33, Pescaria Brava tem dia D contra gripe no sábado em 2 bairros. Prefeitura de Pescaria Brava realizará no sábado, dia 30, o dia D de vacinação contra a influenza. A mobilização ocorrerá das 8 até as 4 da tarde nas unidades de saúde dos bairros Barreiros e Santiago. A campanha é voltada aos públicos prioritários definidos pelo Ministério da Saúde. Entre os grupos atendidos estão idosos acima de 60 anos, gestantes e crianças de 6 meses até 5 anos, 11 meses e 29 dias. Segundo a Secretaria Municipal de Saúde, a vacinação tem como objetivo ampliar a cobertura vacinal e reduzir complicações causadas pela gripe. A orientação é que os moradores procurem a unidade de saúde mais próxima dentro do horário de atendimento. A aplicação da vacina contra a gripe é totalmente gratuita.
2: Apenas um município catarinense atingiu a meta de vacinação contra a influenza. A campanha vai até o dia 31 de maio. A reportagem de Lucas Marques.
7: Apenas um município catarinense ultrapassou a meta de vacinação contra a gripe entre os grupos prioritários. São Miguel da Boa Vista, no extremo oeste, é a única cidade a superar 93% da população-alvo imunizada. Por outro lado, 137 municípios registraram cobertura inferior a 40%. Com a campanha de vacinação chegando ao fim, no dia 31, os índices preocupam a Secretaria de Estado da Saúde. Apesar do cenário, Santa Catarina está acima da média nacional de cobertura vacinal, que atualmente é de 35%. O secretário de Estado da Saúde, Diogo Demarque, reforçou o pedido aos municípios para que continuem buscando ativamente o público prioritário. Para João Fuch, diretor da Diretoria de Vigilância Epidemiológica, é fundamental que a população continue procurando a vacina, mesmo após o encerramento da campanha.
9: Quando a gente olha os dados disponíveis, hoje quem mais hospitaliza são crianças e idosos. Quando a gente vê óbitos por influenza, principalmente em idosos, mas também óbitos em crianças, é fundamental que as pessoas busquem a vacinação. Lembrando que o grande objetivo da vacina é evitar a gravidade da doença, não é eliminar a transmissão por completo, mas é justamente eliminar o risco de gravidade da doença. Então, quanto antes as pessoas se vacinarem, antes elas vão estar protegidas, já que a gente sabe que nas próximas semanas há uma tendência de aumento. Então, quanto antes se vacinar, antes a população vai estar protegida.
7: A vacina contra a influenza é gratuita e está disponível em todo o estado. Nesta semana, uma nova remessa de 328 mil doses será recebida e encaminhada às regiões de saúde. Com a chegada do novo lote, Santa Catarina deve ultrapassar mais de 2 milhões de vacinas contra a influenza recebidas. O público-alvo inclui idosos, gestantes, pessoas com comorbidades, crianças de 6 meses a menos de 6 anos e outros perfis mais vulneráveis de formas graves da influenza. Uma dessas pessoas é Marcelo Martins, perito criminal que se vacinou na Policlínica da Mulher e da Criança, em Florianópolis.
10: Então é uma precaução que eu acho que o Estado nos dá e que é uma garantia. Eu acho muito salutar. Pena que a grande maioria não enxerga assim, né? Não é só essa vacina, né? Eu já tenho mais de 60 anos, tenho tétano, outras vacinas. Então o Estado em si só faz o papel dele.
7: Nelly Duarte Pérez também já garantiu sua imunização e fala sobre a importância de preservar a saúde.
11: Eu acho que tudo que é para a gente preservar a nossa saúde deve ser feito, né? Todos os anos, graças a Deus, desde que eu tomei, nunca mais eu tive gripe. Às vezes, ficava no meio de pessoas gripadas, eu tinha a impressão que ia ter, pegar um resfriado, mas não vinha. Nunca peguei mais. Então, eu fiquei animada. Quer dizer, eu não gosto de deixar de tomar.
7: Entre os idosos, o índice de cobertura já passa de 41%, enquanto as crianças não alcançam 25%. A adesão à campanha continua necessária para garantir proteção antes do pico sazonal das doenças respiratórias. Em 2026, já foram contabilizadas 600 hospitalizações por influenza em Santa Catarina, sendo 125 casos com necessidade de internação em unidade de terapia intensiva e 50 mortes. Além da imunização, o governo do estado orienta a população a manter medidas preventivas, como higienização frequente das mãos e evitar contato próximo em caso de sintomas gripais. Reportagem Lucas Marques.
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2: Bom, as informações foram repassadas pela Daniela. Atendimentos adultos na emergência foram 174, no pronto atendimento 28. Atendimentos pediátricos na emergência 51, no pronto atendimento 5. Nascimentos foram 8, 3 meninos e 5 meninas. E 4 óbitos, infelizmente, foram registrados nas últimas horas.
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0: Vamos então com as ocorrências do setor policial das últimas horas. Copom, Centro de Operações da Polícia Militar. Registro de ocorrência e cumprimento de mandado de prisão em Jaguaruna. Foi ontem por volta das 10 horas e 20 minutos da manhã. Polícia Militar cumpriu na manhã de ontem o mandado de prisão no bairro Costa Lagoa, em Jaguaruna. Após tomar conhecimento da ordem judicial em desfavor de um homem de 38 anos relacionado à inadimplência alimentar, a guarnição deslocou até a residência do suspeito, onde realizou abordagem e informou sobre o mandado de prisão. O homem colaborou com a ação policial, não oferecendo resistência, sendo conduzido pela guarnição ao presídio regional de Tubarão para os procedimentos cabíveis. Tentativa de roubo, ameaça, desobediência e corrupção ativa em Imbituba, no centro. Polícia Militar Santa Catarina, através do 34º Batalhão de Polícia Militar, atendeu na manhã de ontem, no centro do município de Imbituba. A guarnição foi acionada após denúncias de que um homem estaria ameaçando pessoas e tentando roubar pertences de transeuntes e estabelecimentos comerciais da região. No local, testemunhas relataram que o suspeito também havia agredido uma mulher e tentado roubar o aparelho celular. Durante a abordagem, o homem apresentou comportamento alterado e resistência às ordens policiais, sendo necessária a contenção conforme os protocolos de uso progressivo da força. Após ser detido, o conduzido ainda teria oferecido dinheiro aos policiais militares para ser liberado, configurando em tese crime de corrupção ativa. Suspeito, identificado posteriormente como cidadão norte-americano de 42 anos, foi conduzido à delegacia de polícia civil para os procedimentos legais. Tráfico de drogas, bairro Passagem, Tubarão, ontem às 13h13. Polícia Militar recebeu informações por meio do Centro de Operações da Polícia Militar e denúncias anteriores sobre possível armazenamento e distribuição de entorpecentes em uma residência no bairro Passagem, aqui em Tubarão. Após monitoramento do local, os policiais abordaram dois homens de 28 e 24 anos suspeitos de envolvimento com o tráfico de drogas. Durante a ação, houve autorização para averiguação da residência, sendo localizados 415 gramas de cocaína, 265 gramas de crack, balança de precisão, materiais utilizados para fracionamento de drogas, uma máquina de cartão e dinheiro. O cão de faro do canil auxiliou nas buscas e indicou a presença de entorpecentes no imóvel. Durante os fatos, os dois homens foram presos e encaminhados à delegacia de polícia civil com os materiais apreendidos. Ocorrência, recuperação de veículo furtado ou roubado em Capivari de Baixo ontem, às 2h45 da tarde. Durante a operação de trânsito realizada pela Polícia Militar do bairro Alvorada, em Capivari de Baixo, uma guarnição visualizou um automóvel transitando em alta velocidade, gerando suspeita. Após acompanhamento e abordagem, foram identificados dois adolescentes, 16 e 15 anos, no interior do veículo. Em consulta ao sistema, foi constatado que o automóvel possuía registro de furto ou roubo. No porta-malas, também foi localizado uma bicicleta sem registro de furto. Diante dos fatos, os adolescentes foram apreendidos e encaminhados à delegacia de polícia civil para os trâmites legais da justiça. Polícia desarticula esquema de entrada de droga e celular em presídio e faz prisão em Laguna. Uma pessoa foi presa em Laguna durante o cumprimento de mandados da operação Prova Final deflagrada pela Delegacia de Investigação Criminal DIC de Tubarão na terça-feira para desarticular um esquema de entrada de drogas e celulares no presídio regional de Tubarão. Ao todo, 7 pessoas foram detidas. As outras 6 foram na Cidade Azul e incluem familiares de um dos detentos do presídio de Tubarão. As investigações vêm desde o fim do ano passado, quando a DIC prendeu uma professora em flagrante, entregando drogas, celulares e acessórios para um preso. A educadora prestava serviços na unidade regional. Os presos na terça-feira, no deslocamento das apurações, são apontados como responsáveis por comandar um esquema de outras pessoas envolvidas na prática criminosa. Entre eles, indivíduos já condenados por integrar uma facção criminosa atualmente em Santa Catarina, envolvidos em crimes graves na região. A DIC levantou a existência de pagamentos feitos à professora alinhados ao cronograma de visitas do presídio para manter o fluxo de drogas e a comunicação ilegal dos presos com o ambiente externo. O inquérito tem previsão de conclusão nos próximos dias. Investigados poderão responder por tráfico de drogas, associação para o tráfico, corrupção passiva, corrupção ativa, associação criminosa e favorecimento real impróprio. Curto-circuito em motor de hidromassagem provoca fumaça e mobiliza bombeiros. Os bombeiros voluntários foram acionados na tarde de ontem após moradores perceberem forte cheiro de queimado e saída de fumaça em uma residência no centro de Jaguaruna. Durante a ocorrência, a equipe constatou que a fumaça vinha de um imóvel vizinho. Como morador não havia no local, como eles não estavam no local, foi necessária uma entrada forçada na residência com autorização da proprietária. No interior da casa, os bombeiros encontraram uma grande quantidade de fumaça e identificaram que o problema havia sido causado por um curto-circuito no motor de uma bomba de hidromassagem que já apresentava parte da fiação queimada. Segundo os bombeiros, a proprietária percebeu rapidamente a situação e desligou a energia elétrica do imóvel, evitando que o caso evoluísse para um incêndio de maiores proporções. A corporação reforçou alerta sobre a importância da manutenção preventiva em apartamentos ou equipamentos elétricos e da atenção a sinais como cheiro de queimado e fumaça. E atenção, incêndio atinge galpão durante a madrugada em Imaruí. O incêndio atingiu um galpão na madrugada de ontem no bairro Ribeirão do Canguiri, em Imaruí. Segundo o Corpo de Bombeiros, o fogo começou por volta das 2 da madrugada em uma edificação de aproximadamente 60 metros quadrados. As equipes realizaram combate direto às chamas com 2 linhas de ataque e utilizaram cerca de 6 mil litros de água para controlar o incêndio e realizar o rescaldo. Após a extinção do fogo, os bombeiros fizeram a verificação de possíveis focos remanescentes e deixaram o local em segurança. E atenção, adolescente condenado por ato análogo ao tráfico é apreendido em Imbituba. A Polícia Civil cumpriu na manhã de ontem um mandado de internação contra um adolescente condenado pelo cometimento de ato infracional análogo ao crime de tráfico de drogas em Imbituba. A ação foi realizada pela Polícia Civil da comarca de Imbituba por meio do Setor de Investigações e Captura, SIC, com o apoio da DPCAM. Além do mandado de internação, também foram cumpridos mandados de busca e apreensão no bairro Vila Nova Alvorada. O adolescente foi localizado, informado sobre as ordens judiciais em seu desfavor e conduzido à Delegacia de Polícia de Imbituba. Ônibus apreendidos por decisão judicial voltam a circular nesta quinta-feira. O consórcio Criciúmense de Transporte Urbano informou na noite de ontem que os ônibus apreendidos nos últimos dias voltarão a circular em Criciúma a partir de hoje, quinta-feira. Ao todo, cerca de 20 veículos da empresa Expresso Coletivo Forquilinha, integrante do consórcio responsável por linhas do transporte coletivo municipal, haviam sido retirados de circulação por instituições financeiras devido à inadimplência no financiamento. A redução da frota causou atrasos e falta de ônibus em algumas regiões da cidade entre terça e quarta 27, gerando reclamações de passageiros. Em nota oficial, o Cribus afirmou que receberá novamente os veículos da manhã desta quinta-feira e que a regularidade do sistema será restabelecida. Segundo o consórcio, a inadimplência ocorreu por conta de um desequilíbrio econômico-financeiro do contrato, situação que estaria em processo de solução. Foram essas as ocorrências do Centro Policial das últimas horas aqui no Show do Rádio.
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0: 7h51, Show do Rádio, manhã de quinta-feira. Bom dia para você que já está ouvindo, acordado conosco, já no seu trabalho, no batente, ouvindo 104.9. A gente agradece o carinho da atenção e da audiência. Bom dia também para Rose e o esposo Tércio, dona Arminda, mãe da Rose, o Eric Fernando, alô Argemiro, dona Alzira da Celesp, motorista, alô motorista Manuel, que trabalhou muito tempo no Provida, Sabrina Oliveira de Gravatal e todos vocês, amigos, ouvintes, aí de Gravatal. Bom dia para o Adebar Moraes, Volei Brina, Mina Florita, Morro da Fumaça, Toninho e a esposa, Toninho Damares, alô galera. Bom dia também para o Martinho, a esposa, a Bárbara e toda a família. Alô, Sabiá, cantando na pontinha da Laranjeira, mora lá na Jararaca, né? Quem vai em direção a Caruru, sempre acompanhando o nosso programa. Também um bom dia para o Luiz Ângelo, pai da Bia, em Caruru, o seu Marcílio, sempre ligados conosco. 7h52, vamos ao intervalo, Show do Rádio volta já.

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6: De volta, agora são 7:57. Vamos à previsão do tempo com Daniel Panobianco.
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8: Quinta-feira com previsão de tempo firme em praticamente todo o estado, onde atua um sistema de alta pressão atmosférica. Ele produz ventos que giram no sentido anti-horário, de cima para baixo, e por isso afasta a umidade da atmosfera. As temperaturas seguem

0: amenas e a sensação de frio prevalece, principalmente no período noturno. Pode voltar a chover em pontos isolados a partir de amanhã, devido à configuração de novas áreas de instabilidade, mas são volumes irrisórios. Temperaturas estáveis hoje, com máxima em torno de 23 graus. A mínima na próxima madrugada vai a 13 graus. Em São Martinho, Siderópolis, Treviso, 13 de maio, Uruçanga e Tubarão.
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3: Ok, agora 7:58, acionando novamente o Giovanni Martins. Mortes envolvendo moto aumentam no Brasil.
4: Em 2024, o Brasil registrou 37.150 mortes no trânsito, impulsionadas em especial pelo aumento das mortes envolvendo motocicletas, 15.459, que responderam por 41,6% dos óbitos em vias terrestres no país. Em 2014, foram 43.780 mortes, sendo que os óbitos envolvendo motos somaram 12.604, que corresponde a 28,7%. Os dados constam do Atlas da Violência 2026, divulgado nesta semana pelo Instituto de Pesquisa Econômica Aplicada IPEA e pelo Fórum Brasileiro de Segurança Pública. A publicação considera o trânsito uma das principais causas de violência letal no país. Embora o número absoluto de mortes no trânsito tenha caído 20% em uma década, as mortes envolvendo motocicletas aumentaram em 2024 na comparação com 2014. Em 5 anos, de 2019 a 2024, as mortes no trânsito com motocicletas subiram 38%, passando de 11.182 para 15.459 óbitos. No ano de 2024, a taxa de óbitos no trânsito foi da ordem de 17,5 por 100 mil habitantes, inferior à taxa de 2014, 21,9 por 100 mil, mas a preocupação dos pesquisadores é que esse número está voltando a crescer rapidamente. Entre as medidas consideradas urgentes para reduzir a mortalidade no trânsito, especialistas citam a redução da velocidade, educação para o trânsito e melhoria na infraestrutura e segurança viária, além de melhorias da estrutura de gestão, fiscalização e medidas legislativas e regulatórias. Repórter Giovanni Martins.
3: Ok, valeu, Giovanni Martins. Recado aqui do Marcelo das Neves, comunidade do Sombrio. Bom dia, Bruno, Antônio. Estamos na expectativa da conclusão da ponte da rua Elisa Matos. Manda alô aí para a comunidade do Sombrio e os amigos do Carro de Boi também. Então, a toda a galera do Sombrio, os amigos do Carro de Boi, aquele abraço. Essa aqui é uma ponte que a gente já estava falando há quanto tempo, né, ô Marcelo? O Marcelo sempre questionando, a comunidade cobrando então o setor de infraestrutura de Tubarão para correção do problema. A gente recebeu fotos aqui da ponte da rua Elisa Matos, ela estava totalmente detonada, né? Quem tentasse passar por ali corria sério risco, né? E depois de muitas promessas, muitos prazos dados pela infra, felizmente, né? Acho que foi na terça-feira, segunda ou terça-feira, as obras então começaram ali na localidade. Muito bom. Bom, Legislativo e Municípios de Santa Catarina unem forças para avanço da prevenção a desastres diante da previsão de El Niño. Mitigação dos efeitos de eventos climáticos extremos foi definida como prioridade de atuação durante sessão da Alesc itinerante. Detalhes com Cadu Reis.
5: A bancada da região sul na Assembleia Legislativa de Santa Catarina definiu a prevenção aos desastres climáticos como prioridade de atuação durante sessão da Alesc itinerante no município de Araranguá. O tema recebe atenção diante da previsão de formação do fenômeno El Niño com possível elevação nos volumes de chuva a partir do segundo semestre no território catarinense. Entre as ações emergenciais apontadas pelos parlamentares estão a fixação da barra do rio Araranguá e dos molhes do rio Mampituba, limpeza e desassoreamento do rio Uruçanga e redragagem do rio Tubarão. Membro da bancada do Sul, o deputado estadual Tiago Zilli ressalta.
6: A gente sabe que Araranguá sofreu muito tempo com enchentes. Nós precisamos da fixação da barra para que dê segurança para escoamento dessa água que desemboca tudo aqui. E na questão lá do Passo de Torres, dos moles, é uma obra que já faz mais de 50 anos que ela está inacabada. Nós tivemos no governo federal, nos orientou a questão do caminho que a gente tem que seguir, porque vai ajudar muito aquela região, principalmente para os pescadores. Ali já houve 22 mortes. Nós temos que apurar essas obras também para prevenção agora na questão do El Niño.
5: Prefeito anfitrião nas sessões da Alesc itinerante em Araranguá, César Antônio César, relata as ações preventivas que estão em andamento no município.
7: Estamos trabalhando muito fortemente nisso. 3, 4 grandes máquinas aí abrindo todos os valos, limpeza nas bocas de lobo, para que se vier toda essa chuva que se promete, a gente consiga amenizar isso.
5: Situada ao pé da Serra Geral, a região sul de Santa Catarina tem histórico de inundações em períodos com altos volumes de chuva. Membro da bancada do Sul na Alesc, o deputado estadual José Milton Schaefer analisa.
8: As cidades têm que se organizar para isso. Toda água que cai na serra, ela quer fluir para o oceano e acaba invadindo as nossas cidades quando é num volume muito grande. Já tivemos enchentes históricas e Tubarão, nós aprovamos recursos na Assembleia para que seja elaborado o projeto e também já executado uma obra de pelo menos de desassoreamento da saída do rio Tubarão lá em Laguna para que isso possa desaguar mais rapidamente.
5: Também.
9: Ok, 8:04, deu um problema.
3: Problemas aí, né? Técnicos.
9: É, aconteceu um problema. Vamos lá então.
3: Vamos continuar então.
5: Em membro da bancada do Sul na Alesc, o deputado estadual Rodrigo Minotto defende uma força-tarefa conjunta entre o estado e os municípios em prevenção aos possíveis impactos do fenômeno El Niño.
10: Nós temos que pensar em desassoreamento, limpeza, os prefeitos cuidarem das suas bocas de lobos, das rodovias municipais. Temos que pensar em abrigos, onde as pessoas tenham segurança, onde estarão. Várias questões que têm que ser discutidas junto à Defesa Civil e junto aos municípios.
5: Na última semana, a Assembleia Legislativa de Santa Catarina promoveu uma audiência pública reunindo lideranças políticas, integrantes de órgãos de governo, meteorologistas e representantes de entidades da sociedade civil com o objetivo de fomentar medidas de prevenção e resposta a eventos climáticos extremos. Especial de Araranguá para a Rede de Notícias Acaerte, Cadu Reis.
9: Beleza, Cadu. 8:05, nós vamos agora a um breve intervalo, depois tem o trânsito e na sequência vamos ter a entrevista com o deputado estadual Zé Milton Schaefer, que é pré-candidato a deputado federal. A gente volta já. Música.

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4: Estamos de volta, agora são 8h08.
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4: Acionando ele, Ramon Silveira, e as informações do trânsito aqui em Tubarão. Ramon, bom dia.
6: Vamos lá, Bruno Antônio Bento, amigos do Show no Rádio, falando de trânsito nesta manhã de quinta-feira. Trânsito leve na SC-370, rodovia Ercílio Zappellini, especialmente ali, principalmente no bairro São Martinho, divisa com o Maitá de Cima, no cruzamento com a rua Manuel Miguel Bittencourt. Nós temos no Maitá de Cima o trânsito bastante intenso, com muitos carros transitando, chegando no viaduto principal da Patrício Lima, com lentidão, com filas, trânsito parado na Januário Correia Bittencourt. Trânsito neste momento. Trânsito pesado, trânsito com muito movimento ali e parado na entrada da rodovia Ivone Freta Moreira, na Marginal Acesso Norte. Trânsito moderado na rua Lauro Miller, com lentidão em certos momentos. Trânsito parado na rua Coronel Cabral, em Tubarão. Temos o trânsito parado na rua São João, viaduto ali do São João. O trânsito também está parado na Coronel Cabral, já falei, na José Bressan. Muitos carros passando agora, trânsito intenso na José Bressan, em Tubarão, bairro Monte Castelo, trânsito com vias interditadas para obras, Hermínio de Menezes, também interditada Ângelo Zamparete, a rua Ângelo Zamparete, assinador Arno Damiani. Também temos obras na rua Amádio Vitoretti, em Tubarão, e ainda temos obras na Engenheiro Anes Gualberto, hein? Via interditada, parte da Engenheiro Anes Gualberto está interditada para obras, e atravessa Marcos Manuel de Farias está interditada também para obras. Falei de trânsito, volto com vocês nos estúdios.
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7: Ok, Ramon, 8h10. Vamos então à nossa entrevista com ele. Deputado Zé Milton já está na linha e vai conversar conosco sobre o seu trabalho na Leste como deputado estadual e na sua pré-campanha aí para deputado federal. Alô, deputado Zé Milton, aquele abraço, muito bom dia, tudo bem?
8: Bom dia Antônio Bento, bom dia também ao Bruno, ao Ramon e a todos os amigos aí nos ouvem pela nossa querida Rádio Tubá. Para mim é um orgulho estar participando do programa nesta manhã de quinta-feira.
7: Beleza, deputado, nós que agradecemos a sua participação no programa de hoje. Sabe que ontem foi feriado aqui em Tubarão Municipal, 156 anos da cidade, né, deputado? Tem conhecimento, né?
8: Sim, imagina, e nós tivemos participando aí, inclusive, já do um pouco das festividades lá na feira agropecuária, né? No último final de semana, mas a gente aproveita já o início, né? Dessa entrevista para parabenizar, né? A população e a cidade de Tubarão, né? E relembrar dos nossos colonizadores, né? Aqueles que chegaram aí há mais de 150 anos, né? para fundar essa cidade que é tão admirada, tão querida por todos nós. Tubarão é uma cidade diferenciada aqui do sul do estado, é uma das nossas locomotivas, né, do desenvolvimento, uma cidade situada aí às margens da BR-101, próximo, né, do litoral, mas que tem um parque industrial muito forte, tem um centro comercial também muito forte aqui no sul do estado, e um povo, né, um povo acolhedor, trabalhador, que construiu essa história de 156 anos. Isso foi feito por pessoas, pessoas que sonharam, né, com uma cidade, com uma comunidade cada vez melhor para se viver. E eu aproveito aqui já para parabenizar a todos os tubaronenses, né, por esses 156 anos e principalmente relembrar dos nossos colonizadores, que foram aqueles que plantaram as primeiras sementes.
7: Beleza, deputado, nós tubaronenses agradecemos aí a sua homenagem. Agora, sobre a sua agenda, deputado, aqui em Tubarão, região da Amurel, nós temos conhecimento que de vez em quando o senhor está transitando, passando por aqui, por vários municípios, são 18 municípios que compõem a região da Amurel, e é claro, né, todos os municípios precisam do apoio do parlamentar, na Leste, seja em Brasília. A sua caminhada acontece sempre com muita frequência aqui na nossa região, né, deputado?
8: Exatamente, Antônio. Nós somos um deputado que a gente sempre focou em trabalhar por resultado, né? A gente é de assumir compromisso, de buscar entregar resultados para a população. Eu tenho a experiência aí de 8 anos de prefeito, já fui presidente da FECAM, e a gente sabe que as coisas acontecem são nos municípios. Então, como deputado estadual, eu sempre procurei estar próximo dos municípios, das instituições como hospitais, APAES, cooperativas, onde trabalham as pessoas. E a Amurel não é diferente, né? Eu tenho trabalhado em toda a região da Amurel, temos obras, né, como a fixação da Barra do Camacho, que foi uma obra trabalhada pelo nosso mandato, no mandato passado, para viabilizar um projeto de muitos anos. A gente sempre está junto, né, com os pleitos da região, no sentido de poder transformar. Inclusive, no último final de semana, estivemos em Gravatal, né, juntamente com o deputado estadual PP Colasso, onde fizemos parcerias para ajudar o município lá na rodovia do Morro das Canoas, ali, dando a ordem de serviço e já assumindo o compromisso também para frente. E assim eu poderia citar ações em Braço do Norte, em Gravatal, em Jaguaruna, em todos os municípios, e também em Tubarão, né? A gente tem projetos, inclusive agora vai ser pavimentada uma avenida, uma rua chamada Ângelo de Bona, mais de R$1 milhão de investimentos, fruto também do trabalho do gabinete do deputado Zé Nilton, né? Juntamente com a vereadora e com o pedido da comunidade, no sentido de somar esforço. Então, nós estamos cada vez mais próximos e esse projeto que a gente está encampando da pré-campanha como deputado federal, obviamente que Tubarão é uma cidade em que a gente vai se aproximar ainda mais, porque enquanto deputado estadual, meu partido sempre teve lideranças, né? O nosso amigo deputado Juarez, agora o deputado Pepe Colasso, mesmo assim a gente atua muito próximo do município, mas como deputado, como pré-candidato a deputado federal e, se Deus quiser, eleito, nós vamos, Tubarão estará sempre no rol das nossas prioridades, e a Amurel, sem dúvida nenhuma, porque aqueles que estão me ouvindo pela primeira vez, Antônio, eu sou engenheiro agrônomo e sou extensionista da EPAGRE. Eu sou um extensionista que virou deputado. Então, eu trabalho nos municípios realmente agrícolas, lá como Rio Fortuna, né, São Lidugero e outros. A gente tem uma proximidade muito grande durante todo o mandato pelas bandeiras que a gente defende. E a região da Amurel, ela é uma região estratégica para o desenvolvimento do Sul. E a gente tem planejamento, né, de trabalhar as prioridades da região no mandato de deputado federal.
4: Deputado Zé Milton, a gente trouxe instantes atrás aqui uma matéria citando uma parceria entre o Legislativo e municípios catarinenses, né, a fim de mitigar possíveis impactos de um El Niño muito forte aqui em nossa região, que a previsão do tempo está apontando aí para os próximos meses. Tudo isso debatido numa sessão da LESC itinerante, né, aqui no sul do estado, no extremo sul, em Araranguá. Inclusive, vários projetos foram aprovados por lá também, 30 projetos de lei, ouvindo 29 entidades, enfim, atraindo muitos visitantes também. Mas a pergunta é, né, a gente até comentou aqui, já tivemos a LESC itinerante na região de Criciúma, em Araranguá, e a nossa região vai ser contemplada também, não? Claro que não depende exclusivamente do senhor, né? Mas, enfim, já tem algo planejado para Amurel também, numa LESC itinerante?
8: Sem dúvida nenhuma, né? Inclusive, foi bastante produtivo, né? A Lesc itinerante no extremo sul de Santa Catarina, aqui na cidade de Araranguá, e está já a próxima edição da Lesc no sul de Santa Catarina será a cidade de Tubarão. E essa é a ideia, né? Que já está planejado pela mesa diretora da Assembleia, que é quem vai definindo aonde vai ser feito. Então já foi conversado, quando ficou acertado Araranguá, já está definido também. A gente entende que ou após as eleições ou no início da próxima legislatura, já deve estar acontecendo. Se não for no final desse ano, no início do próximo ano, a Assembleia Legislativa vai estar se instalando em Tubarão com os 40 deputados, assim como fez nas regiões. Mas mesmo estando, quando a gente está no sul, a gente trata de pautas do sul. O desassoreamento do Rio Tubarão é uma das pautas, das prioridades debatidas na cidade de Araranguá como prioridade, né, da bancada do Sul e das lideranças. Várias instituições, né, da região da Amurel se fizeram presentes, colocando suas pautas, apresentando seus trabalhos e colocando também suas pautas. Então, ela estando no Sul, claro que nós precisamos estar em Tubarão, mas não significa que as pautas da Amurel não estiveram presentes, que estiveram, entre elas, o desassoreamento do Rio Tubarão, que é algo que a gente precisa, estamos ajudando, colocando recursos, inclusive de bancada, na busca da elaboração de projetos e também de projetos executivos, para pelo menos lá, né, a limpeza e o enrocamento da barra do Rio Tubarão na saída de Laguna, aquela questão da rocha que está sendo feito todo o projeto e outros assuntos e outros temas ligados também ali, pelo menos no início lá, já para dar a largada, mas é uma grande preocupação. Você lembrou aí a questão climática, né, que tá, as previsões que nós temos pela frente, esses foram temas que estão na nossa agenda, mas também tá na agenda da bancada do Sul com preocupação, com relação ao Rio Tubarão, com relação ao Rio Uruçanga. No passado a gente já destinou recursos que por falta de projeto não conseguiram ser executados. Agora nós foi contratada uma universidade para fazer um projeto de desassoreamento do Rio Uruçanga e a gente já tem recursos aí de mais de R$1 milhão para iniciar esta ação, só aguardando o projeto. Então tem várias ações andando, mas a previsão é de que ou no final do ano ou no início do próximo ano a Assembleia Itinerante esteja em Tubarão.
4: Perfeito, o senhor já falou, né? É uma vontade sua estar no ano que vem, né, na Câmara dos Deputados, visto que é pré-candidato a deputado federal. Mas a minha pergunta é: se já estivesse por lá, como votaria em relação a esse projeto da escala 6x1? Qual a tua opinião em relação ao assunto?
8: Olha, esse é um assunto que ele não pode ser implantado assim, rápido como está sendo. Ele tem impacto na economia, é óbvio que tem impacto, né? Na questão econômica, é uma questão para amadurecer, para preparar a sociedade para isso. Ela pode ser reduzida? Pode. Algumas empresas já trabalham com redução, mas precisa de um planejamento, né? Porque uma empresa vai lá, faz um contrato com uma outra de prestar um serviço, aí chega agora no mês seguinte, ela já não pode mais prestar aquele serviço que ela contratou, porque os funcionários vai ter menos horas de trabalho e não vai conseguir cumprir. Então eu vejo esse assunto tratado com muita rapidez, mais numa agenda política eleitoral, né, de agradar os outros à custa novamente da iniciativa privada e também do nosso trabalhador. O nosso trabalhador hoje é um trabalhador qualificado aqui de Santa Catarina ou do Brasil, né, uma pessoa que ajuda a construir a nossa economia, que tem que ser ouvido também, que tem que ser trabalhado, mas a maneira como foi feita, eu discordo da maneira como foi colocado. Eu, se tivesse lá, eu trabalharia para esse assunto ser debatido, não ser aprovado no ano eleitoral, para não servir de moeda de eleição. Isso aí não tem nada com ação de governo. Quem vai pagar a conta ou é o trabalhador, que pode correr o risco, né, de algumas empresas não conseguirem aguentar e fechar, e também alguns empresários. Mas obviamente que é algo para ser discutido, a gente tem que sempre pensar na saúde do trabalhador, no bem-estar do trabalhador, mas o melhor bem-estar que nós temos também é a garantia de emprego, né, para as pessoas terem, e que a nossa economia vá bem. E para isso a gente precisa ouvir a classe empresarial, ouvir os trabalhadores e criar um tempo de adaptação para que isso possa ser implantado. Eu vejo que não dá para ser de uma hora para outra, apenas que nós temos no ano eleitoral, mas que pode ser discutido e a grande maioria dos setores pode ser feito. E eu defendo também, já que a pergunta veio, e vou defender isso na Câmara Federal, que nós tenhamos também um tipo de contrato temporário, como tem em outros países, em que a pessoa que não quiser trabalhar como funcionário, ela pode trabalhar, receber por, digamos, 3 horas de trabalho por dia num determinado local, mais por outro contrato por outras 3 horas no outro local, sem que isso crie vínculo empregatício e toda essa situação, como nós já temos nos Estados Unidos e outros países, né? Nós copiamos tanta coisa em outros países, copiar isso, que pode ser bom para o trabalhador, para aquele que não quer ficar o dia inteiro no emprego, mas ele vai lá, trabalha 4 horas, vai receber por essas 4 um contrato, vai para casa, trabalha em outra empresa e assim vai. Quem quiser trabalhar 60 horas, trabalha. Quem quiser trabalhar 40, trabalha. E aí vai de acordo com a necessidade e a possibilidade. Essa é uma pauta que eu pretendo, se eleito for, levar para a Câmara Federal para se discutir uma outra forma. Nós passamos trabalho aqui na agricultura, às vezes um agricultor é obrigado a contratar uma pessoa para trabalhar 4 horas numa colheita, e ele não consegue fazer isso, porque ele tem que fazer toda a burocracia da contratação, dos recursos, aquela coisa de um funcionário que leva quase 1 mês, né? Um agricultor que não tem uma estrutura administrativa montada na propriedade. Mas também, às vezes, uma empresa que trabalha na tecnologia, ela precisa de um determinado técnico apenas 2 horas por dia. Então ela vai pagar bem aquelas 2 horas e o trabalhador vai lá, faz o trabalho dele, daqui a pouco ele trabalha em outro local, em vez dele ganhar talvez 1 salário, ele vai ganhar 4 ou 5 salários, né? Dessa forma, porque ele pode ser mais produtivo. Eu acho que nós podemos aproveitar melhor o talento do trabalhador, né? Criando opções, além do contrato de trabalho dessas 40 ou 44 horas, também criar um sistema de contratação, de prestação de serviços temporários, sem vínculos com INSS e outras coisas. O próprio trabalhador daí iria cumprir a sua obrigação com a Previdência, claro. Mas a ideia é se criar um meio alternativo em que você possa prestar algumas horas de serviço, receber por isso, ter um contrato que dê segurança para o trabalhador e também para o empresário, e que ele possa produzir mais. Essa é uma pauta que eu acho que é muito, que ela pode ser interessante também para o futuro do nosso país.
7: Deputado, é bom lembrar que já passou em 2 turnos na Câmara dos Deputados, agora a matéria, né, a PEC será enviada ao Senado Federal, que vai analisar, possivelmente aprovar, e depois vem a sanção do presidente. Sem contar que também houve discussão, deputada federal Érica Hilton, né, queria uma escala maior ainda para o trabalhador, com todo o respeito, de 4x3. O Brasil ainda não está preparado para isso, né, deputado?
8: Exatamente, nós não temos essa condição, nós ainda temos muito que evoluir em muitos segmentos, né? E não existe qualidade de vida, não existe melhorar as condições de vida se a gente não trabalhar, gente. Claro. Não tem outro caminho, tem que ser através do trabalho. Claro que o trabalho tem que ser remunerado, pago de maneira justa, no valor justo, né? E precisa ter essas questões, mas não tem pessoas que foram criadas à sombra, né? Em grandes cidades ou na sombra do poder público. E o dinheiro que o poder público tem, ele vem da iniciativa privada e do trabalhador. O trabalhador também, é ele que paga imposto. Ele, quando vai lá na farmácia comprar um remédio, ele paga imposto. Quando abastece o carro, não é o dono do posto que paga o imposto. Quem paga é o trabalhador, então ele também paga. Então, quanto menos nós trabalhar, mais imposto. Menos nós vamos produzir e mais impostos vamos ter que pagar para sustentar a máquina pública brasileira, que não é pequena.
7: Beleza, deputado, mudando um pouco de assunto, o senhor é pré-candidato a deputado federal, esteve aí por alguns anos como deputado estadual, fez a sua parte e agora está na preparação, quem sabe, para ir a Brasília lutar muito mais por Santa Catarina, em especial o sul catarinense, deputado.
8: Antônio, essa é a ideia, né? Usar toda a experiência, o conhecimento e a vontade de trabalhar, de entregar resultados, que a gente se colocou à disposição, né? Atendendo pedidos aí de diversos segmentos, né? Tanto não só partidário, mas também segmentos regionais, como as associações industriais e comerciais, CDLs, as cooperativas. Eu sou um deputado ligado, eu presido à frente do cooperativismo na Assembleia. Eu tenho ligação, por exemplo, com a Sergal, com a Copagro em Tubarão e com as cooperativas de crédito, defendo lá na Assembleia, então esse segmento todo também entende de que eu defendo muito também hospitais, esses segmentos eles não se sentiam representados lá em Brasília e também nos estimulam para isso. E a ideia é usar a experiência para fazer a diferença, para fazer um mandato que tenha entregas na região, seja na Murel, seja na REC, seja na MESC, trabalhar pelo nosso Sul com outro foco, focado na entrega de resultado, na resolução de problemas que afetam a vida do cidadão. Deputado Zé Milton, eu sou um deputado de entrega de resultados e eu quero trabalhar para isso. Eu vejo que muitas pautas nossas têm ficado parado há anos, né? Não só obras estruturantes, que a gente também luta e trabalha, mas outras pautas também ligadas ao desenvolvimento da sociedade têm ficado paradas. Eu, minha vontade é ir para lá para ajudar a acelerar isso, a criar condições, né, de que o governo federal e a legislação federal também sejam mais apropriadas para o cidadão, não só com obras que a gente precisa ter, como Morro dos Cavalos, como outras rodovias federais que a gente precisa investir no estado, mas também projetos de leis que facilitem a vida do cidadão, que diminua a carga tributária, que torne mais justo, né, para o trabalhador, acabei de falar aqui, e que a gente possa desenvolver ainda mais Santa Catarina e principalmente o nosso país, né, que eu acho que é onde mais está precisando. Santa Catarina está caminhando bem, Antônio. Agora, o Brasil, a gente precisa mexer. E eu acho que precisa também de outras ideias, outras cabeças, outra visão na Câmara Federal. E é por isso que eu tenho me colocado à disposição como uma alternativa, né, de alguém com experiência, com vontade de trabalhar para tentar desenvolver cada vez mais o nosso país e também Santa Catarina e principalmente a nossa região. Eu quero ser a voz da região da Amurel lá em Brasília. Quero trabalhar pelas pessoas da Amurel lá em Brasília, pelos prefeitos, vereadores, lideranças institucionais, hospitais, pela agricultura, viabilizar recursos, como a gente fez. A gente é de pegar um projeto e levar até o fim. Quando me entregaram a missão da Barra do Camacho, há 6 anos atrás, eu disse, olha, eu vou cuidar disso, mas tudo que eu pedi vocês vão me entregar na mão, de projeto, disso e daquilo. E o resultado é que a gente conseguiu, na época, convencer o governo e tudo mais, e fazer os investimentos necessários. E assim eu também quero usar em outras ações da região.
4: O senhor vem falando bastante sobre a necessidade de uma política permanente em relação às cirurgias eletivas, né? Estava lá no plano de governo do Jorginho Melo e ele colocou em ação, né, um plano para zerar essa fila, né? Fazer com que o tempo de espera dos pacientes diminua, né? Enfim, essa fila está andando, está mais célere. Como é que está a situação? O senhor tem acompanhado?
8: Tenho, sim. Eu sou membro da Comissão de Saúde, né? E trabalho também em apoio aos hospitais filantrópicos. E a gente acompanha. A fila tem andado, sim, ela estava muito atrasada, né? Recursos foram investidos. Nós fomos o autor do projeto que há 6 anos atrás criou a política, há 8 anos atrás, desculpa, criou a política hospitalar catarinense, que agora foi adaptada e o nome passou para a política de valorização hospitalar. E é através dela que tem sido feito, né, toda a questão das cirurgias eletivas e outros projetos. Essa política, ela coloca quase 700 milhões por ano nos hospitais filantrópicos, entre eles o Nossa Senhora da Conceição, né? Que ainda é pouco diante de tudo que ele presta para a sociedade. Mas foi um alívio na época, né, para o sistema hospitalar. E as cirurgias estão andando não na velocidade que todo mundo queria, porque é claro que surgem, né, todo dia novos pacientes, mas nós estamos num ritmo bastante acelerado e a gente tem que reconhecer aquilo que está andando. Esse é um programa que tem andado, precisa aperfeiçoar em algumas áreas da ortopedia e outras que precisam ter mais unidades conveniadas. E nós foi criado em Santa Catarina uma tabela em que remunera acima da tabela do SUS, né? Multiplica a tabela do SUS, dependendo do atendimento, 6 vezes, 8 vezes, até 12 vezes. Isso tornou um atrativo também para os profissionais da saúde e para os hospitais. Mas ainda tem muita coisa para aperfeiçoar. Eu brigo muito para que isso se torne uma política de Estado, principalmente o pagamento de serviços hospitalares seja de maneira permanente e que o porte nessa política hospitalar que a gente criou vai de porte 1 até porte 6 e que os portes sejam reavaliados a todos os anos. Quando foi criada essa legislação, significava que quanto mais pessoas um hospital atende no ano anterior, mais recursos ele receberia do governo estadual no ano seguinte. para poder complementar o baixo preço da tabela do SUS. E agora nós estamos brigando para que seja criado em termos de lei para tornar obrigatório a Secretaria da Saúde a reavaliar isso todos os anos. Isso não vem acontecendo. Mas nós temos avançado, sim, no quadro de cirurgias eletivas. É uma grande preocupação. O Estado hoje está fazendo investimentos significativos, são próximo a 16% do orçamento que está sendo empregado em saúde, e mesmo assim ainda é insuficiente para atender bem toda a nossa população. Mas lá na Comissão de Saúde, a gente tem atuado bastante forte no sentido de fiscalizar e de ajudar, né, a criar políticas públicas. E lá em Brasília, se eleito for, eu vou trabalhar para que o teto de atendimento, o teto é quanto a quantidade de pacientes atendido por ano. Nós perdemos, Santa Catarina está perdendo por ano 450 milhões de reais, porque o governo federal não paga o teto para nós, que é a quantidade de pessoas atendidas em todo o estado durante um ano, cirurgias, atendimentos ambulatoriais e tal. Isso dá um direito a um valor. Nós temos um direito de receber 450 milhões a mais do Ministério da Saúde. O Rio Grande do Sul está recebendo, o Paraná está recebendo e Santa Catarina não está recebendo. E como deputado estadual, eu posso fazer muito pouco. Agora, como deputado federal, eu vou brigar muito para que esse dinheiro venha para os nossos hospitais e também para o sistema de saúde de Santa Catarina. É chamado teto hospitalar. É um cálculo que é feito e dá direito. Nós temos direito a receber mais recursos do governo federal na área da saúde do que temos recebendo hoje. Mas está faltando lá alguém com conhecimento, com vontade, que vá para dentro do Ministério, no governo, no Congresso Nacional, brigar por isso. E esta é uma das minhas pautas, defender hospitais e melhorar a remuneração dos serviços hospitalares aqui em Santa Catarina.
4: Bom, deputado, mudando de assunto, né? Falando sobre a questão de meio ambiente, regularização fundiária, já vem à mente a questão da APA da Baleia Franca, um problema que a região toda aqui enfrenta. É um debate mais a nível nacional, porém a LESC também está atenta em relação aos desdobramentos disso, né? O senhor tem participado diretamente desse debate aí na LESC, não?
8: Sem dúvida nenhuma, eu fui relator, né, da comissão especial que nós criamos na Assembleia para debater a questão da APA a nível de estado, e fizemos aí várias audiências públicas em Bituba, Jaguaruna, né, lá no Campo Bom, presididas pelo deputado Weber e secretariados por nós, que fomos o relator do projeto. E a gente, aquilo que é a nível de estado, as barreiras, né, que depende do estado, que não está impedido legalmente, esta comissão conseguiu, né, desburocratizar bastante. Agora nós temos que avançar, né, nessa questão federal para poder rever aí principalmente a linha, né, a linha térrea, né, da APA, para tentar a partir daí liberar o desenvolvimento da região. Acho que a grande prioridade tá no nosso rol de prioridades é trabalhar focado nessa questão da APA, sem prejudicar a preservação ambiental que a gente precisa, mas ao mesmo tempo também tem alguns exageros a questão que tecnicamente não se justificam, e em alguns lugares, né, a linha da APA pode ser mudada em outros temas, e a gente vai tentar mudar a legislação, convencer organismos federais a rever isso e ao mesmo tempo preservar também toda a questão da APA, que precisa ser preservada. Tenho certeza que dá para casar desenvolvimento com sustentabilidade. Basta que a gente trabalhe tecnicamente o assunto. E como engenheiro agrônomo, a gente aprendeu a fazer isso muito, né, na área agrícola, e eu quero usar isso também na questão da APA.
4: Pois é, deputado, quando se é um debate ambiental, às vezes parece que se ignora a realidade das comunidades locais, hein? Então são várias comunidades já existentes aqui há muito tempo, e agora todo mundo fica nessa insegurança toda, né? Mas qual é a tua perspectiva concreta de solução desse problema? Teremos sucesso ou não, na tua visão?
8: Não, nós vamos ter sucesso, porque essa é uma pauta que ela é justa, ela está correta. Não encontrei dados, na grande maioria, que justifique, né, o perímetro da APA avançar sobre a área terrestre. Em vários locais, e tem áreas que são de preservação permanente, que infelizmente daqui aqui ali não tem o que fazer, temos que respeitar também. Então tem questões ali que precisam ter um outro foco de discussão. a gente tem que ir na discussão política, tudo bem, mas tem que ir na discussão técnica também. Então tem áreas que acredito eu que tem como provar de que aquilo ali não tem nenhum dano ambiental para a preservação da para a APA e que pode ser liberado para o desenvolvimento, e algumas áreas que é natural em todo o ecossistema são áreas de preservação, algumas delas realmente comprovadamente, outras não, né? Aquelas que for comprovadamente, aí tem que fazer um estudo de preservação, de ocupação, mas tem que ser respeitado também o direito das famílias que já estão lá, principalmente nessas áreas. Está previsto, eu fui vice-presidente da comissão que trabalhou, refez o Código Ambiental de Santa Catarina, e a gente trabalhou muito isso na agricultura, né? Na área consolidada, e a gente pode trabalhar isso também na APA, até porque desde que ela foi criada, lá atrás, bem lá atrás, nunca foi feito um reestudo, uma reavaliação. Criaram, botaram numa gaveta e trancaram tudo, não pode mais nada, mas também não evoluiu, ninguém fez mais nada. Então, precisa ter, né, lá gente que vá trabalhar focado em resolver essa situação. E o meu perfil, para quem me conhece, eu sou focado em pegar questões e resolver eles, tirar do papel. E é isso que a gente vai fazer lá, vamos somar esforços no sentido de resolver essa situação da APA de uma maneira definitiva. E eu creio que com uma visão técnica, trabalhando a legislação, cobrando também dos órgãos, né, boa vontade nesse sentido, a gente consegue rever a questão da APA, respeitando, né, as áreas consolidadas.
7: É isso aí, deputado, questão ambiental, saúde aqui em Santa Catarina. Nosso ouvinte mandando aqui um recado aqui. Bom dia, querido Antônio Bento e Bruno. Forte abraço ao amigo deputado estadual e pré-candidato a federal, Zé Milton. Desejar a ele parabéns pela sua vasta experiência e pelos trabalhos prestados, não só na AMESC, região lá do extremo sul, como também em nossa região da Morel. Deputado sempre olhando por Tubarão e também por nossas escolas. Questão de educação também é muito importante, conforme diz a nossa ouvinte Tatiana Vitória. Vitório, deputado Zé Milton.
8: Opa, sem dúvida nenhuma. Quero até agradecer a interação aí da Tatiane, né? Educação é a ferramenta número um que a gente precisa, né? Claro. A gente falou aqui algumas vezes em qualidade de vida e passa pela educação. Nós temos, inclusive, várias universidades, institutos e também educação básica, que a gente busca trabalhar nesse sentido para viabilizar a melhor educação possível. Mas nós pretendemos, se deputado federal formos, trabalharmos muito próximo dos institutos e das universidades, tanto comunitárias como também no caso da Unisul e da própria campus da UFSC em Araranguá, no sentido de aparelhar melhor, de apoiar melhor, e que essas universidades ela tenham um relacionamento, um diálogo mais próximo da sociedade, para que a gente possa tirar mais proveito, né, da educação, da informação. Além de preparar, de formar os nossos jovens, elas também possam entregar resultados para a sociedade. Eu acredito que isso é algo que a gente vai conseguir evoluir bastante aqui no Sul, para tornar isso também um instrumento de formação de jovens, mas também de crescimento social e econômico da nossa região. A educação, como diz a Tati, ela é fundamental, né, para o desenvolvimento do Sul de Santa Catarina, e nós temos já vários instrumentos, a Unisul, a Unesc, temos os institutos federais, temos um campus da Universidade Federal em Araranguá, que está paralisado a sua implantação há mais de 12 anos, que precisa ser retomado, um curso de medicina totalmente gratuito para as pessoas, e nós pretendemos potencializar essa estrutura e transformar o sistema educacional também numa ferramenta de desenvolvimento.
7: Para finalizar a nossa entrevista, na reta final, com o deputado Zé Milton, a pergunta é política. Deputado, o senhor é do Partido Progressista, muito ligado ao também deputado estadual aqui em Tubarão, Pepe Colasso, e tem o senador da República, Esperidinho Amin, que é o presidente da sigla em nível estadual. Amin, deputado, o senador, está aí para reeleição e mais ligado com o candidato João Rodrigues ao governo de Santa Catarina, enquanto que parte do PP, seu partido, assim como o senhor e o Pepe Colasso, estão com o atual governador Jorginho Melo. Esse, digamos, esse estica, esse racha dentro do partido, não é prejudicial em termos de um ano eleitoral, deputado?
8: Olha, Antônio, é normal, se olhar histórico de eleições, né, como 2018, o Partido Progressista fez as suas definições e escolhas 3 dias depois da convenção. A convenção decidiu que a executiva iria definir os nomes, quem seria o vice. Naquela época, o governador indicado pelo PP foi 2, 3 dias depois. Então, a convenção vai definir tudo isso lá no início de agosto. Até lá, o partido é um partido grande, é um partido orgânico. Nós temos 50 e poucos prefeitos, mais 40 e poucos vice em Santa Catarina, fora estruturado em todos os municípios. Então, ele é um partido que está debatendo esse assunto e cada um vai fazendo, vendo a opinião, né, que tem nesse momento. Então, acredito que a gente, no início lá de agosto, vai tomar uma decisão e o partido toma o seu encaminhamento. Até lá, é um partido democrático, tem direito a colocar suas opiniões, e é assim que está sendo construído, né? E é verdade, eu tenho uma grande parceria com o deputado Pepe Colasso, que tem sido um deputado, uma grande revelação na Assembleia Legislativa Catarinense, tem feito um trabalho forte e também um trabalho muito forte junto às bases, aos municípios, né? Tratando das prioridades de cada cidade. E nós temos trabalhado a quatro mãos, né? Como trabalhamos no outro final de semana, no último final de semana, lá em Gravatal, temos feito isso, fizemos também várias ações já em Tubarão, onde temos uma parceria muito grande aí através do doutor Jean, do próprio Jairo Sampaio, que é um amigo ligado à agricultura de muitos anos. Uhum. Então, a gente vem trabalhando nessas questões, o vereador Maurício também é um grande parceiro do nosso projeto, o vereador Zaga, o Gelson, que preside a nossa cooperativa de energia, e a gente tem uma ligação através do cooperativismo bastante forte. O próprio Heraldo, né, que é um suplente de vereador, uma liderança muito qualificada, também nos ajuda muito. O Chumbinho, o próprio Rafael, e não podia deixar de citar aqui o Benito, que é uma grande liderança, juntamente também com o ex-prefeito Juarez, fomos deputados juntos, né? E é um amigo aí de caminhada que a gente tem, um grande tubaronense de coração. Temos amizades e também parcerias com a própria vereadora Paula Anacleto, o presidente da Copagro, Dionísio, em Tubarão, é um amigo meu de antes da minha vida política. Antes de eu ser qualquer cargo, disputar qualquer eleição, eu e ele já trabalhamos na diretoria da EPAGRE, né? Durante um período, e de lá criamos uma amizade, mas hoje ele é uma grande referência também nossa no setor agrícola de Santa Catarina, e tem uma relação de amizade e de respeito muito grande. O ex-vereador Flávio Alves tem sido um grande parceiro também, trazendo pautas de Tubarão e da região. Enfim, nós temos um trabalho bastante forte, Antônio, já em Tubarão, com as lideranças, né? E queremos institucionalizar cada vez mais essa relação para fazer representarmos lá em Brasília bem, né, a cidade de Tubarão e toda a região da Amurel.
7: Beleza. Para finalizar agora, bom dia, um ouvinte, sou Marcos Mendes, conhecido Pacote, parabéns pelo programa, quero mandar um forte abraço ao deputado Zé Milton, ele é um dos melhores deputados do Brasil. Que legal, hein, deputado Zé Milton?
8: Oh, eu vou ter que chamar de Pacote, né? Porque Pacote, ele é um amigo de caminhada, e um cara que tem feito grandes caminhadas juntos, e a gente, quando cita nomes, vai deixando gente para trás, né? Por exemplo, o ex-vice-prefeito Moisés é uma liderança muito ligada a nossa.
7: Moisés e desde Nunes, seu período,
8: lá desde o período de vereador, é uma pessoa que a gente está sempre trocando ideias, e ele sempre também tem pautas, né, para as comunidades, tem uma visão de desenvolvimento e regional muito grande, né? O Moisés e o Pacote também é uma liderança que eu tenho um grande carinho, um grande respeito pelo trabalho que ele faz, assim como muitos tubaronenses de grande valor. Não só, eu citei alguns que estão mais próximos da gente em função da atividade pública, mas, né, tem tantos outros tubaronenses de grande valor que a gente tem aprendido e conversado muito sobre isso.
7: Beleza, deputado, muitos outros ouvintes parabenizando o deputado Zé Milton, atual deputado estadual, pré-candidato a federal aqui pela região sul, a MES, região sul de Santa Catarina. Nós agradecemos a sua participação, estamos desejando sucesso nesta caminhada a Brasília, deputado.
5: Opa, muito obrigado, obrigado Antônio pela oportunidade, ao Bruno, ao Ramon. Eu preciso citar aqui também, nós já falamos dos 156 anos da nossa querida Tubarão, mas também falar da Rádio Tubá. Como deputado estadual, eu acompanho a Rádio Tubá e ela faz uma comunicação de resultado, coloca as prioridades da região sempre no seu noticiário, faz com que possam ser debatidos temas e assuntos ligados a toda a região da Amurel e a Tubá também, né? Se Tubarão está fazendo 156, Tubá está fazendo 78 anos.
7: Isso.
5: E eu preciso cumprimentar aqui, em nome do padre Rafael, que é uma pessoa que eu respeito e admiro muito, né? Toda a direção da Rádio Tubá, através do padre Rafael, inclusive o padre Rafael às vezes se envolve em temas regionais, né? Outro dia ele está envolvido agora nos cobrando, e com toda a razão, o alargamento da pista do aeroporto de Jaguaruna. Isso. E melhores equipamentos ali. E ele encaminhou informações para nós, que nós já tocamos para frente, e são pautas como essa que vão dar resultado na vida das pessoas que o deputado Zé Milton gosta de trabalhar. Eu aproveito aqui para mandar um abraço para o padre Rafael, para vocês todos, agradecer a oportunidade, né, de estar junto, e a gente tem tantos outros temas que a gente vai tratando aí na sequência com vocês. Muito obrigado, um ótimo dia para vocês e para todos os amigos ouvintes que nos prestigiaram aí com a audiência, né? A Tati, ao Pacote, a tantos outros que têm interagido conosco no dia a dia. Muito obrigado, que Deus abençoe a todos.
7: Valeu, deputado Zé Milton, muito obrigado mais uma vez, um abraço e continua aí com esse trabalho maravilhoso que o senhor faz aqui na região sul de Santa Catarina. 8:48, vamos a um breve intervalo, porque na volta tem, Bruno.
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0: Ok, estamos de volta. Agora é 8 horas com 51 minutos.
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0: Vem aí dia 18 de julho, a festa julina do Lar da Menina, com sorteio de R$5.000 no Bingão. A diretora irmã Vânia Fernandes de Oliveira faz o convite.
2: Estou com a diretora do Lar da Menina, irmã Vânia Fernandes de Oliveira, porque vem aí o Arraiá, a festa junina, tradicional festa junina do Lar da Menina. E esta festa junina vai acontecer no dia 18 de julho. Na verdade, festa julina, né? 18/7. Tá certo? Mas nós já queremos falar desta tradicional festa julina do Lar da Menina, porque nesta festa julina, repito, vai ter aí, né, o sorteio de um grande bingão. Isto mesmo, mas vamos ouvir a irmã Vânia. Olá, irmã, tudo bem com a senhora? Bom dia.
3: Olá, bom dia, Ramon, bom dia, caros ouvintes da Rádio Tubá. Então, nós estamos mais uma vez com a nossa festa julina, mas é junina, a nossa tradicional festa aqui do lado da menina.

0: acontecer no dia 18, porque tem muitas festas, né? E esse ano nós temos um diferencial que nós vamos fazer um bingão nessa nossa festa, porque sempre nós tínhamos a festa da Caixa, mas esse ano nós optamos por fazer um bingão. E esse bingo está bem interessante. Nós vamos ter alguns prêmios, né? Bem interessante. A cartela custa apenas R$ 25, mas você concorre a R$ 5.000, uma cartela cheia. Aí depois nós temos alguns prêmios, né? Temos um prêmio da primeira linha cheia, R$ 500, a segunda linha R$ 500, e o azarão, que não marcar nenhum número, vai ganhar R$ 100. Aí ele pode vir e gastar esses R$ 100 aqui, com menos, né, as nossas quitutes, saboreando todas as nossas delícias aqui da nossa festa junina.
1: Pois é, eu já resolvi gravar aqui com a irmã Vânia, diretora do Lar da Menina, porque a festa é no dia 18 de julho, 18 do mês 7. Mas o diferencial tem esse grande bingão no cartão cheio, R$ 5.000, primeira linha R$ 500, segunda linha mais R$ 500 e no azarão R$ 100. Já pensou você faturar R$ 5.000 no cartão cheio aí no bingão do Lar da Menina, na festa julina que vai acontecer no dia 18 de julho? Então, vem para cá pro Lar da Menina. Aliás, irmã, vou lhe fazer uma pergunta, né? Quem quiser pegar cartelas para ajudar a vender, pode?
0: Sim, nós estamos com bastante cartelas. As nossas famílias já estão vendendo, os pais das nossas crianças, né? Mas também os nossos funcionários. E nós temos aqui na recepção do lado da menina, as cartelas para quem desejar, né, participar conosco, comprar essas cartelas e também divulgar, né, para outras pessoas. Passar essa tarde aqui, né, divertindo aqui conosco. Vai ter muitas coisas boas, além do bingo, tem a roleta, né? E também tem as apresentações das nossas crianças, que já estão começando a preparar essas belíssimas apresentações para nós.
1: Pois é, além das belíssimas apresentações das nossas crianças do Lar da Menina, tem aquela comida, né, super gostosa, com todos os quitutes da época, que o Lar da Menina sempre fez e muito bem.
0: Isso aí. Então, todos estão convidados, né, a mais uma vez participar deste momento conosco, né? É uma alegria, né, poder estar aqui no Lar da Menina, participando com desta festa, né? A minha segunda festa. Ano passado já foi um sucesso e espero que esse ano seja ainda mais. E eu conto com a participação de todos, né? Então, assim, eu percebi que toda a cidade vem aqui no Lado da Menina, faz questão de vir, né, saborear os nossos quitutes. Então, mais uma vez, eu conto com a presença, com a participação de todos, né? Estamos aqui, né, para preparar essa festa, que será uma grande festa para todos.
1: Pois é, o objetivo, irmã, da festa e também do bingão é arrecadar fundos para manter, né, as obras do Lar da Menina. Manter, né, aqui a entidade.
0: Isso é a renda que a gente, o recurso que a gente arrecada com a festa é sempre para a manutenção, né, do nosso prédio, para ajudar também no 13º dos funcionários, nas férias, né? Porque, como a gente sabe, nós temos nossos recursos, né, públicos que nos ajudam, que sustentam lá, mas assim, a questão da manutenção do nosso prédio, das obras que nós temos que fazer, né? Tem muitas, muitas questões que são esses recursos que nos ajudam, né? Então, todos estão convidados a colaborar conosco, a ter essa participação aqui nessa festa, porque isso nos ajuda muito, né? Nos dá a possibilidade de continuar atendendo as nossas famílias, prestando um serviço de qualidade para todos.
1: Então, para encerrar a entrevista, irmã, gostaria que a senhora repetisse os prêmios, né? Desse a data do bingão, que a mesma data é bem no dia da festa julina, 18 de julho, e fizesse o convite para o pessoal, né, vir buscar as cartelas para quem mais. Porque às vezes, nós temos aí vendedores, bons vendedores da região, vendedores de bingão, né? Que pegam 100 cartelas, cada um pegar umas 50 cartelas, umas 100 cartelas.

0: né? Ou até mesmo 10 cartelas já ajuda para a gente vender todas as cartelas do lar da menina.
1: Sim, então, repetindo, né? O prêmio será o primeiro prêmio, né? O prêmio maior,
2: cartão cheio, né?
1: R$5.000. Depois temos uma primeira linha, que é R$500, a segunda linha R$500 e o azarão R$100. Então, o sorteio será às 18 horas, né? No dia 18, aqui na festa, né? Durante a festa do lado da menina. Então, todos estão aí convocados a nos ajudar, né? Ou pode também vir aqui comprar uma cartela para participar, né? Mas se quiser nos ajudar divulgando, vendendo as cartelas para nós, nós agradecemos muito e será muito bem-vindo quem quiser nos ajudar, né? O Ramon está dizendo aqui que tem gente poderosa aqui na cidade que consegue vender. Se é um desses poderosos, né, quiser vir aqui nos ajudar, seja muito bem-vindo. Vamos ficar bastante felizes.
0: Muito bem, irmã. 3622-0894, DDD 48, né? Seu nome, falha a memória, esse é o telefone do lar da menina. Pessoal, 3622-0894. A irmã está me confirmando que é 48-3622-0894. Para mais informações, né? Esse é o WhatsApp também do lar da menina. E por ali, né, você já conversa para quem sabe, quem quiser, até por Pix, né, adquirir uma cartela já ajuda. Obrigado, irmã, pela entrevista.
1: Muito obrigado, agradeço imensamente, né, essa divulgação. E agradeço o Ramon e também a todos os diretores da Rádio Tubá, né, que sempre nos dá essa possibilidade. Muito obrigado. Isso aí, Padre Rafael Liano, né? Então, muito obrigada a todos, né? E estamos aí sempre juntos, né, nesse trabalho de, sobretudo, para educar, né, as nossas crianças. Que o objetivo maior do lado da menina é acolher as crianças, os adolescentes, né, e oferecer uma educação de qualidade.
0: Obrigado, a irmã Vânia, diretora do Lar da Menina. Volto com vocês nos estúdios.
3: Ok, valeu, Ramon Silveira. 9 horas com pontualidade, parceria entre Celesc e UFSC, mira destinação sustentável para baterias de veículos elétricos no fim da vida útil. A reportagem é de Lucas Marques.
4: A Celesc está desenvolvendo uma solução inédita no Brasil. A iniciativa busca reaproveitar baterias de veículos elétricos para dar suporte ao abastecimento de energia elétrica durante desligamentos e picos sazonais. Quando a vida útil dessas baterias chega ao fim, há o desafio de descartá-las sem gerar riscos ao meio ambiente. A solução, desenvolvida pela Celesc em parceria com a Universidade Federal de Santa Catarina, permite que elas sejam reaproveitadas antes do descarte, transformando a peça em uma alternativa sustentável para o setor elétrico. Atualmente, o projeto, chamado de Energia Celesc a Bordo, está em fase de testes de desempenho. O presidente da Celesc, Edson Moritz, destaca o uso das baterias para esse fim como uma tendência de mercado e que a tecnologia em breve deve beneficiar os consumidores.
5: Tudo caminha para as baterias autônomas, para que num momento em que a gente tenha que, de fato, fazer um trabalho na rede e permitir com aquelas pessoas que ficariam sem energia em algum momento, não perder essa possibilidade de manter as suas casas na sua tranquilidade de sempre, que é tendo a energia sem nenhum tipo de problema. Então, esse é importante trabalho que nós estamos fazendo aqui, fruto de uma equipe muito preparada, em combinação com a Universidade Federal de Santa Catarina. Então, um trabalho conjunto entre a Celesc, a academia e também com a indústria.
4: As baterias são coletadas quando já não são mais adequadas para o uso automotivo, mas que ainda mantém entre 70% e 80% de sua capacidade original. Esse estágio das baterias, conhecido como segunda vida, permite que elas sejam reaproveitadas em sistemas de armazenamento de energia. O caminhão do Energia Celesc a bordo conta com um conjunto de baterias de íons de lítio integrado a um semi-reboque, resultando num sistema de baterias móvel. O sistema poderá se conectar em redes de distribuição da Celesc de baixa tensão e média tensão, contribuindo com o fornecimento de energia durante desligamentos. A iniciativa é realizada em parceria com o Laboratório Fotovoltaico da Universidade Federal de Santa Catarina. A equipe do projeto é composta por 19 pesquisadores da UFSC e 5 funcionários da Celesc. O projeto tem financiamento da Agência Nacional de Energia Elétrica via programa PID. Reportagem Lucas Marques.
3: Ok, valeu, Lucas Marques. 9:03. Nós vamos a um breve intervalo comercial. Na sequência, nós vamos estar reprisando aqui uma entrevista que foi ao ar ontem durante a programação especial aqui na Super Tubá. Você que acompanhou, então, várias entrevistas, materiais que contavam um pouquinho da história de Tubarão pela comemoração, então, dos 156 anos ontem. Uma entrevista que foi realizada pelo Ramon Silveira com o empresário Janésio Antônio Mendes. É uma entrevista ao qual eles comentaram, claro, sobre a trajetória de vida, política, religião, enfim, planos para o futuro também, como já mencionado, muita gente já sabe, está por chegar em Tubarão, centro de eventos para Tubarão, idealizado também pelo senhor Genésio Antônio Mendes. A gente vai estar reproduzindo na sequência, depois do intervalo comercial, a entrevista, De repente você ontem não acompanhou, então uma boa oportunidade para a gente aprender e muito e se inspirar também na vida de Genésio Antônio Mendes, grande empresário de Tubarão. Voltamos já.
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3: Ok, de volta agora, 9h08. Vamos então, né? Entrevista realizada pelo Ramon Silveira com um grande empresário tubaronense, Genésio Antônio Mendes.
4: Sou com um empresário, grande empreendedor, né? Do Brasil, vou dizer assim, empresário Genésio Antônio Mendes, o Genésio da GAN, do Farol Shopping. E ele, né, tem também mais sonhos que ele vai contar nessa entrevista. Seu Genésio, aos 13 anos de idade, o senhor veio para Tubarão. Conta tudo para a gente, para os ouvintes da Rádio Tubá 104.9 FM. Bom dia.
5: Bom dia para você, bom dia para todos os ouvintes dessa conceituada emissora, que conheço ela desde o tempo que ela estava aí na beira do rio, vamos assim dizer. Tinha até um programa de auditório aos sábados à tarde, onde o pessoal ia lá, apareciam os cantores locais, muito bonitos. Depois ela foi para onde está hoje lá, o padre Raimundo, que sempre, né, levou essa rádio pela frente, hoje outro pessoal. Enfim, se não é a mais antiga, está entre as mais antigas da região aqui do sul.
4: Pois é, na época o senhor nasceu em Pouso Alto, Gravatal, né, pertencia a Tubarão.
5: É, na época, quando eu vim para cá em 1950, Gravatal não tinha se emancipado ainda. Então, quer dizer, Pouso Alto pertencia a Tubarão. Depois é que Gravatal foi emancipado. E hoje o pessoal ainda pergunta, você nasceu onde? Eu digo, eu nasci em Gravatal. Eu poderia dizer, nasci em Tubarão, porque não, mas eu nasci em Gravatal, que é onde eu era o local hoje, é Gravatal. Mas eu vim para cá com 13 anos aí, quer dizer. Então você vê uma coisa, faz isso aí, 88 menos 13, 65 anos que eu estou aqui. E 75 de trabalho, vamos assim dizer. Com 13 eu fui lavar vidro numa farmácia para botar remédio para minha sobrevivência e da minha mãe, que eu fiz o quarto ano primário aqui no Grupo Terceiro Luz. Depois não tive mais condições de estudo, porque vinha de ônibus e voltava, ficou muito caro. Minha mãe fazia doce de laranja, de banana, de goiaba, tudo que era fruta. E a gente vinha vender aqui. E aí ela arrumou um emprego para mim na farmácia Medeiros, eu fui trabalhar lá, lavar vidro para botar remédio, depois fui para o balcão, fui para manipulação, fiz um cursinho de prático habilitado de farmácia. Ainda bem que você está sentado aí. Mas em 1958, eu tinha 20 anos, eu fiz esse cursinho de farmácia, nós somos em 18, eu fui o segundo. Eu sou o farmacêutico prático habilitado de Santa Catarina, número 141. Olha só a carência de farmacêuticos, de médicos na época. Tenho ali o meu certificado, faço pagamento ainda até hoje para o Conselho Federal de Farmácia, que me deu o direito a me estabelecer, ao ser responsável. Quando eu coloquei a distribuidora, eu passei a ser o responsável, porque a distribuidora precisa de um farmacêutico responsável. Depois ela começou a crescer, muita gente, hoje a gente tem aí uma meia dúzia, porque tem aqui, tem no CD e tal, tudo isso aqui. Então é uma história que tem aí das cidades que a gente sempre para cá. Tenho guardado hoje uma relíquia muito grande comigo, que é a minha carteira de trabalho de menor e é de 18 anos, depois a de maior. Eu tenho as duas guardadas ali, que justamente naquela época podia. Hoje os menores não podem trabalhar. Na meu parecer, posso estar errado, mas eu acho que está errado. Porque todas as pessoas, quando começam a trabalhar cedo, ela começa a ganhar um espaço de aprendizado. Eu tive essa experiência e sou prova disso, você é prova disso. Então, o que que acontece? Vai trabalhar, ajudar com o pai, ajudar a mãe, como era o meu caso, né? Fui trabalhar com isso aqui e tudo. Hoje a coisa inverteu. Outra coisa que no meu tempo, levava um puxão de orelha na escola, eu, graças a Deus, nunca levei, mas se levasse um puxão de orelha na escola, levava uma surra em casa. Hoje leva lá um puxão de orelha na escola, os pais vão lá brigar com a professora. A inversão de valores. Não é todos, mas alguns acontece isso. Então, ao longo do tempo, as coisas foram se modificando, vai se modificando. Não sei se está certo ou errado, na minha concepção está errado. São os princípios, são o respeito, são a ajuda às pessoas que a gente tem que fazer isso, né, tal. E eu peço para Deus que me leve por este caminho, porque até aqui deu certo.
4: A gente torce para uma sociedade melhor. E isso o senhor também contribuiu, contribui e quer contribuir ainda mais. Mas chegando a esta pergunta, primeiramente, o senhor teve muitas ideias magníficas. Uma delas construiu, né, várias empresas, a Genésio Antônio Mendes, né, que tem em nosso país, temos aqui em Tubarão, outras unidades. E o senhor pensando aí em gerar empregos, especialmente para Tubarão.
5: A empresa foi crescendo, a gente foi admitindo pessoas, né? Aqui em Tubarão nós temos o centro de distribuição que fica ali atrás do shopping, tem ali uns 200 funcionários. Aqui, que embaixo era o centro de distribuição, hoje toda a área é centro de administração. Tem aproximadamente 200 pessoas aqui, que são os departamentos, tratamento de venda, crédito de cobrança, jurídico, contábil, marketing, por aí vai, que está aqui. E aí foi se expandindo. Em 2014 eu construí um centro de distribuição em Santa Cruz do Sul, para atender o Rio Grande do Sul, que daqui era muito longe, cresceu muito. Hoje a gente tem umas 200 pessoas lá. Passamos a atender o Paraná, hoje nós temos um centro de distribuição em São José dos Pinhais, tem 100 e poucas pessoas trabalhando. Temos outra numa cidade chamada Samambaia, lá bem próximo de Brasília também, tem 100 e poucas pessoas. E tem um outro menor em Serra, no Espírito Santo, para atender hospitais da Bahia, Rio de Janeiro, São Paulo, esses lugares todos aí, que nós trabalhamos com 220 indústrias, são indústrias farmacêuticas. E essas indústrias têm o braço, como eles dizem, que atende os hospitais também, com linha oncológica e tudo. Então, os grandes hospitais, mesmo de São Paulo, Albert Einstein, Sírio-Libanês, Rede D'Or, Rede Unimed, nós atendemos todas essas áreas. Hoje, a GAN, nós temos aqui na área de distribuição, interno e externo, passa um pouco de 1000 pessoas. Okay. A maioria, como aqui nós temos administração e distribuição, umas 400 pessoas é por aqui.
4: São Genésio, o papel social do empresário, da pessoa Genésio Antônio Mendes, o senhor é muito voltado às questões sociais, aos mais necessitados, às entidades, à Proete do padre Raimundo Ghisoni, né? Quem foi o padre Raimundo para o senhor?
5: Grande amigo. O padre Raimundo Ghisoni, ele nasceu em Braço do Norte. A família Ghisoni, seu Zepe Ghisoni, que era o seu José Ghisoni, tem o filho dele ainda, que a gente dá muito, né? O Adalberto, o Beto, o Roberto, a gente jogou futebol juntos. Depois o família Zumbli, que eu me dava muito com o seu Vili também. Acredito que eu tenho o segundo maior acervo depois da família Zumbli. Eu tenho 12 quadros dele, tenho 10 estatuetas, 2 carrancas, tem 2 caricaturas, tem 40 correspondências ali guardadas do seu Vili, e dava muito, tudo assinado por ele, datado, que está aqui. E o padre Raimundo, né, eu costumo ir à missa às 9 horas da manhã na catedral, ele morava ali, ele rezava a missa e tal, e eu sempre me encontrava com o padre Raimundo. Algumas vezes, em sexta-feira de tarde, ele me convidava, eu ia lá, eu, ele, o bispo e mais outros padres, tomar um vinho com queijinho cortado, salaminho cortado, né? Sempre conversava com ele, gostava muito. Foi uma figura muito grande. criador da Proete aqui em Tubarão, deve ter umas 300 crianças aqui. Uma ocasião ele me solicitou, até hoje eu pago um valor lá correspondente a uma professora, deve fazer mais de 20 anos que isso acontece, para ajudar ele naquilo que ele me pediu. Enfim, foi uma pessoa que realmente fez a diferença na vida da nossa cidade, não só na religião católica, também naquilo que ele empreendeu em benefício das crianças, né? E a gente tem que dar seguimento a essas coisas que deram certo no espírito de ajuda. Eu tenho uma frase que muita gente sabe, que eu digo que nós nascemos para duas coisas: servir e ser servido. Nesse momento, você aqui me fazendo essa entrevista, você já pensou, centenas de pessoas trabalharam para essa entrevista, em fazer essa cadeira, fazer essa mesa, fazer esse computador, fazer esse telefone, fazer essa filmagem, até isso chegar aqui. Da onde veio isso? Lá da roça, porque tudo vem da terra, vai vindo para fazer aqui. E há 5 anos atrás, funciona aí há 3 anos e meio, nós criamos aqui o Instituto Genésio Antônio Mendes, mas aí em 2020, 2021, por causa da pandemia, ficou fechado. A minha esposa ali é que dirige, tem mais 5 pessoas que trabalham com ela, para atender entidades filantrópicas. Eu delineei um percentual sobre o lucro líquido da empresa daqui, do Farol Shop, para ter vida própria. Foi criado um selo para algumas empresas, se quisesse ajudar com um salário ou 2 por mês. Hoje tem umas 30 empresas que aderiram ali. Então, não é só para Tubarão, é para toda a região da Murela. Já tem aí uma entidade de Orleans, tem outra de Cocal, já tem outra de Criciúma. Eles ensinam a fazer projeto ali, pagam para isso ali, as pessoas ficam aprendendo cada vez mais. No ano passado, atenderam mais de 6 mil pessoas na área de crianças, adolescentes e idosos. Projeto para esse ano é para umas 12 mil pessoas atendidas em toda essa região que está aqui, de pessoas carentes. Como a gente falou, de onde a gente veio, não pode negar isso, né? O legado do padre Raimundo, não só na área de comunicação, mas também na área de atendimento às essas entidades carentes, que ele fundou ali a Proedes, está aí. Tem também uma outra anterior fundada, não sei se foi por ele quem foi, chamada STAM, que é a Sociedade Tubaronense de Amparo à Necessidade. Veja bem, porque as pessoas têm necessidade, você podendo ajudar, por que não ajuda? Ele fez isso, eu venho fazendo há muitos anos isso, né? Além do Instituto, algumas outras por aqui, todo mês, também, dentro do possível, a gente ajuda a fazer isso que está aqui. E a vida da gente é isso, não tem outra coisa para fazer, servir para ser servido.
4: Nós temos, né, hoje, graças ao senhor, um local de lazer, se chama o Farol Shopping.
5: É, o Farol Shopping foi, em 1997, o Nildo Barreiros, que tem a imobiliária Cássia, apareceu aqui para me vender aquela área ali que era da antiga HM. Eu comprei, tive a ideia, mandei fazer um projeto, deu negativo porque a área era pequena. 4.500 metros tinha que verticalizar ou as lojas ou estacionamento, eu desisti. E aí de 2001 ele de novo veio aqui, que a Souza Cruz estava indo embora, botou aquela área ali à venda. Eu negociei com a Souza Cruz é uma empresa inglesa, comprei aquela área e aí voltou a ideia. Aí contratei uma empresa de São Paulo chamada Giz Market para ela me fazer uma pesquisa para um shopping regional. Tinha 17 municípios, na época, 20 anos atrás, hoje tem 18 que entrou Pescaria Brava. Eles ficaram aí 3 meses e deu tudo positivo ali. E aí, dentro dessa pesquisa, contratei 2 experts de São Paulo, porque a gente tem que trazer as pessoas que entendem, não é lá construir um shopping, fazer shopping, não é assim, para te ter uma ideia aquilo ali, depois que a gente entrou, que passa a conhecer. Veio a pergunta lá, quando a gente formou a equipe lá, como é que as pessoas vêm para o shopping. Só para te entender, eu vou dizer, as pessoas vêm a pé, vêm de bicicleta, vêm de moto, vêm de táxi, vêm de ônibus, vêm de automóvel. Aí você chega lá na frente do shopping hoje, tem estacionamento para bicicleta, tem estacionamento para táxi, tem estacionamento até para automóvel de segurança, tem estacionamento para ônibus, temos lá para automóvel aí para 1.000 carros, mais ou menos. tudo isso com cuidado, bem feito, isso que está aqui. É serviço de limpeza, serviço de segurança, serviço de marketing, serviço de comércio, enfim, toda uma coisa que tem que ser bem trabalhada. E eu fiz tudo à risca, conforme estava lá no script, contratei aí mais outras pessoas, a construtora daqui, do Luiz Antônio, a Planem, muito boa, que trabalhou conosco, uma equipe muito boa aqui, o falecido Ivo Prim, que trabalhou comigo, né? A Andréa Guglielmi também, a Vera, minha filha, o Márcio, meu filho, que trabalhou, o Guto, enfim, a Daniela Milanesa também, César Meneghel, formei uma equipe, ficamos 20 meses em planejamento e planta. Eu queria fazer aqui para a região um shopping que não ficasse devendo para os shopping dos grandes centros. E graças a Deus eu acho que conseguimos. Está aí o shopping, vai fazer 20 anos agora em outubro. Está empregando ali mais de 1000 pessoas, trabalhando ali também. Eu acho que foi uma coisa boa que eu e essa equipe fizemos aqui para Tubarão e toda a região.
4: E agora o senhor tem mais um sonho, né? Uma baita surpresa para contar nessa entrevista aos nossos ouvintes. Já não é tão surpresa, né? Alguns já sabem, mas aqui para os ouvintes da Rádio Tubá, em detalhes, né? Qual é o próximo investimento do seu Genésio Antônio Mendes?
5: Olha, veja bem, Tubarão e aqui a região, eu acho que também é carente de um centro de eventos aqui. Nós temos ali a Arena Multiuso, nós temos ali no shopping ali, que é aquela cobertura aqui é da Angara ali, que está ali, que tem aqui uma parceria conosco. E eu decidi fazer um centro de eventos, mas uma coisa mais bem planejada, mais bem feita. De que maneira? Uma área ali para mais 5000 pessoas sentadas, camarim masculino, feminino, com ar-condicionado, multiuso, porque a pessoa precisa lá para 2000 pessoas em ter. Como diz o outro, abre ou fecha as cortinas, fica aquela área ali. Essa é para 5000 pessoas, fica tudo aberto. Como estacionamento, muita gente não pode ir lá gostar de estar subindo lá o segundo, terceiro andar, estaciona ali embaixo. Vou fazer uma área fechada, mas aí abre-se, porque 95% de um centro de eventos, no tempo ele é ocioso, é só nas horas. Então a gente vai fazer ele para uso dessa forma também. Mas um negócio de boa apresentação ali, com toda a segurança que os bombeiros sempre exigem, que a gente também já tem. Enfim, Tubarão vai ter, então, eu acho que um centro de evento aqui. Até foi interessante, eu fui aí o lançamento do livro, outro dia que nós tivemos lá do Murilo Medeiros, e aí foi lá, aonde tem lá os trem lá, como é que se chama, o Museu Ferroviário, e veio um senhor falar comigo quando é que ia ficar pronto. Eu digo, olha, mais tardar, se Deus quiser, porque depende do tempo, mas eu acho que até abril do próximo ano está pronto. Ah, então tá bom, porque a minha filha vai se formar em medicina daqui a 2 anos, e é mais ou menos, vai dar umas 1000, 2000 pessoas lá, porque é muita gente que vai assistir e tal, e estão pensando até em levar para outro lugar, porque aqui não tinha um espaço para 2000 pessoas. Eu digo, não, pode ficar tranquilo que nós já temos ele pronto, se Deus quiser. E se você passar lá em frente ao shopping, você vai observar que a gente já está trocando todo o piso, revitalizando todas as pastilhas, melhorando a frente do shopping, aquele porta-cochê ali, ele vai ser modificado também, sempre procurando o melhor para as pessoas. Se a gente quer as coisas melhores, é uma empatia, o outro também quer. E se você tem condições que Deus te dá para você fazer, você deve fazer, independente da idade. Eu, quando fui fazer o shopping ali, eu tinha 68 anos. Muitos me chamaram de maluco, de doido, porque eu com dinheiro ia fazer shopping. Outros, porque que eu não ia fazer em Porto Alegre ou Florianópolis. Eu digo, eu nasci aqui, eu vou fazer aqui. É, não tem nada. Eu fiz o shopping, graças a Deus, deu certo. Com 68. Eu estou com 88, vou fazer um centro de eventos. Enquanto Deus der vida e saúde, tá, né? Eu uso uma filosofia que diz assim: devemos estar preparados hoje como se fôssemos morrer amanhã, mas devemos agir hoje como se não fôssemos morrer nunca. Eu uso essa segunda. Vamos agir hoje como se não fosse morrer. Você tem saúde, você tem condições, por que vai ficar parado?
3: Que entrevista, hein? Então a gente não tem tempo para ir até o final da entrevista, que deu aí mais de 30 minutos, né? Mas boa parte da entrevista você acompanhou aí. Um Genésio Antônio Mendes, que empresário, que cidadão, né? Que gera tanta riqueza, tantas vagas de emprego, tantas oportunidades. E olha para Tubarão com muito carinho, né? Quando fez o shopping, uma baita estrutura há cerca aí de 20 anos atrás, movimentando muito a economia, dando opções de lazer, de entretenimento para as pessoas. E agora com essa, com esse novo projeto, né? A ser colocado em prática ainda, já tudo muito bem alinhado, projeto muito bem pensado, bem estruturado, de um novo centro de eventos para Tubarão, com capacidade aí para 5 mil pessoas.
6: E muita gente aqui mandando mensagem, parabenizando o empresário Genésio Amendes de Tubarão.
3: Bom, últimas informações, informações esportivas agora no programa. Ontem foi dia de Libertadores da América. Independente Del Valle 1, Rosário Central 0, Libertad 0, UCV 1, Bolívar 1. Independente Rivadavia 3, Fluminense 3, La Guaira 1, Peñarol 0, Santa Fé 1, Corinthians 0, Platense 2. Na Sul-Americana, Cienciano 1, Juventude 1, Atlético Mineiro 1, Puerto Cabello 0, Caracas 1, Botafogo 3, Racing 2, Independiente Petroleiro 0, Vasco 3, Barraca Central 0, Olímpia 3, Audax Italiano 1, Bragantino 2, Carabobo 0, River Plate 3, Blooming 0. Ontem foi dia também, claro, de Catarinense Série B, Blumenau 2, Guarani de Palhoça 0, Jaraguá 0, Metropolitano 4, Caravaggio 4, Nação 1, Ercílio Luz 2, Tubarão 0, Fluminense 0, Juventus 1. A bola rola hoje também, tem Libertadores, Palmeiras e Júnior Barranquilla às 7 horas. Também, mesmo horário, Cerro Porteño, Sporting Cristal. Às 9:30 tem Boca Juniors e Universidade Católica. 9:30 também tem Cruzeiro e Barcelona do Equador. Hoje, pela Sul-Americana, dois jogos. Às 9:30, América de Cali e Macará. E Tigre contra o Alianza Atlético.
6: 9:28, finalizando o show do rádio. Vamos para homenagem aos aniversariantes de hoje. E queremos cumprimentar, além de muitos aniversariantes, hoje, dia 28, o nosso querido Dr. Mário Caporal, hoje soprando velhinhas. Alô, Dr. Mário Caporal, aquele abraço, parabéns, saúde, felicidades, muitos anos de vida.
3: Parabéns, Dr. Mário, muita saúde, muita paz, muitas felicidades e convida pra janta aí.
6: Ok, show do rádio volta amanhã nesse mesmo horário, eu volto logo mais a partir do meio-dia com Ramon Silveira, no Jornal das 12. E o Bruno?
3: Bom, só antes de dar tchau aí, agradecer mais uma vez, né? Por conta do falecimento de minha mãe, então o vereador Maurício da Silva concedeu uma moção de condolências e a leu lá numa sessão da Câmara de Vereadores e recebi há instantes atrás essa mesma moção entregue aí por sua assessoria, tá? Então, mais uma vez, agradecendo a lembrança e o carinho nesse momento aí de dificuldade, tá bom? Professor Maurício da Silva. Bom, encerrando então, volto na sequência, né? Tem o Camarote da Tubá, à tarde eu volto também no Informalizando. A todos aquele abraço e uma excelente quinta-feira.
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3: 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A hora certa.
4: Hora certa na Tubá, 9:32.
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0: muito bom dia pra vocês. Estou chegando, hein? Tô na área, iniciando mais um Camarote da Tubá nesta manhã de quinta-feira. Pois é, depois do feriado o cara sempre chega meio perdidão, achando que hoje é segunda. Ainda bem que não é. Hoje é quinta-feira, com que de quase sexta, quase final de semana, pra dar mais uma boa descansada. Simbora, galera, até às 11 horas da manhã. Vamos juntinhos, trazendo muita alegria, muita descontração, muita interatividade, muita música de qualidade que você acompanha sempre aqui no Camarote da Tubá. Vem junto!
1: Chegando,
0: morro, já finalzinho de mais um mês, em 28 de maio de 2026. Galera, hoje é o Dia Nacional de Luta pela Redução da Mortalidade Materna, Dia Internacional de Luta pela Saúde da Mulher. Hoje é dia do ceramista e hoje também é o dia do hambúrguer. Muito prazer, muito bom dia, sou Bruno Vandrezen, estou aqui na apresentação e sonoplastia do Camarote, que conta com as gravações de Lucas Marcos de Carvalho, a direção geral do padre Rafael Liano.
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0: É, galera, estamos outono, tempo bom em Tubarão, sol está brilhando, iluminando a cidade azul, temperatura marcando 18 graus, umidade relativa do ar em 75%. Bom, telefone, WhatsApp, então, para você interagir, pedir aquela música especial para você, é o 3626-5177. Enquanto isso, eu trago aqui a vocês o cardápio do dia. Temos Sérgio Reis, filho adotivo, para marido São Martinho. Olivia Newton-John, Magic, pro Rodrigo do Capiva. O Rapa, me deixa, pro Rodi e o amigo João Vitor. Oração pela família, para Maria de Fátima de Nova Brasília em Pituba, para filha Samara e os netinhos Gabriel e Miguel. Rosana, como uma deusa, para Maria do São Martinho. A vida é casa alugada, para Cida da Passagem. Gisela e Cristina, meu barquinho, para dona Dionísia Mendes Vidal. João Paulo e Daniel, a loira do carro branco, para dona Isaura e o Paulo Carola. Daniel, meu reino encantado, para Bruna Goulart da Passagem. Wagner Santos, sou um dos 10, para Arina de Pedrinhas e o seu neto Eric. Se der tempo também, Rita Lee José, pro Fabiano Salgado. Tudo isso no Camarote, que tá só começando. Então, com a primeira do dia, Sérgio Reis, filho adotivo, Maria do São Martinho, é pra você, hein? Bom dia!

Vamos nessa! Vamos voando pro Pará, galera! Vamos dançar! Minha senhora, você que tem o cabelo meio comprido, faça igual o Joelma, bata o seu cabelo. Só cuidado com a labirintite. Não vai ficar tonta, não vai cair, não vai se machucar.

vamos parar por aqui, né? Porque, de fato, a galera vai ficar tonta se for dançar igual a Joelma faz, né? Você já viu como a Joelma dança? Então, não tente fazer isso em casa, principalmente se você tiver uma idade mais avançada e tiver labirintite, tá? Porque a tontura vai bater, com certeza, tá? Vamos lá, né? Até às 11 horas, a gente vai estar junto nessa. Daqui a pouco tem Bola em Jogo, Giovanni Martins trazendo as informações esportivas do que tá rolando aí nesse meio de semana e a projeção, então, dos próximos jogos que vão acontecer aí na Série A, Série B, Libertadores, Sul-Americana, futebol de Tubarão também. Tudo sobre o esporte, principalmente futebol, com Giovanni Martins às 11 horas. Enquanto isso, a gente vai curtindo a boa música. E não deixe de participar também e pedir a sua, qualquer uma, tá? Independente do estilo musical, do gênero, pode ser um forrozinho, pode ser um country, pode ser um axé, um pagode, um samba, caipira, sertaneja, pop rock, flashback, músicas internacionais, músicas clássicas, por que não? Enfim, você curte, você vai pedir e eu rodo pra você com o maior prazer, tá bom? Vamos com mais uma música, então, dando prosseguimento nos pedidos de vocês aqui, ouvintes do Camarote. Bora lá!

0: Essa é pra você que só vai de camarote, hein? Ah, é bom demais, é? Vem junto! Esse é o Camarote na Tubar, até às 11 horas, juntinho com muita música de qualidade pra vocês. Sempre falo, programa mais eclético do Rádio Sul Catarinense. Bom, já, né? A partir do segundo bloco, a gente começa com as dobradinhas musicais. Vamos indo de duas em duas, misturando ritmos, alegrando a sua vida, tá? O camarote tá só começando, tem muito por vir ainda. Mas agora eu vou dar um tempo, tá? Tem a previsão do tempo, o Daniel Panobianco tá chegando. O intervalo comercial é rápido e eu volto na sequência. Se liga aí, segurança atrás da...
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2: Quinta-feira com previsão de tempo firme em praticamente todo o estado, onde atua um sistema de alta pressão atmosférica. Ele produz ventos que giram no sentido anti-horário, de cima para baixo, e por isso afasta a umidade da atmosfera. As temperaturas seguem amenas e a sensação de frio prevalece, principalmente no período noturno. Pode voltar a chover em pontos isolados a partir de amanhã, devido à configuração de novas áreas de instabilidade, mas são volumes irrisórios. Temperaturas estáveis hoje, com máxima em torno de 23 graus. A mínima na próxima madrugada vai a 13 graus em São Martinho, Siderópolis, Treviso, 13 de maio, Uruçanga e Tubarão. Daniel Panobianco, da agência PD Radar, com exclusividade para a Tubá FM.
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4: Mais banete. Vamos nessa. Voltando, depois do intervalo comercial, segundo bloco. Daqui a pouco, dobradinha musical pra vocês, tá? Vai participando, vai pedindo a sua música. Bruno, quero pedir um axé, posso? Pode. Bruno, quero pedir um pagodinho, pode? Pode. Não, não só pode como deve. Pagode é... pagode, é outro nível. Bruno, posso pedir um funk? Não, né? Da onde que funk é música, meu querido? Pede qualquer outra coisa, mas funk, por favor, não. Aliás, não, até não dá pra generalizar, porque tem funks bons, né? Principalmente funks de outras épocas. Na época que o funk era muito forte no Brasil, que daí tinha Claudinho Buchecha, que se enquadra em funk, né? Tinha o MC Marcinho, Se Ela Dança, Eu Danço. E tinha outras músicas que eram legais também, né? Mas o funk de hoje em dia, meu amigo, aí não dá, né? Aí não dá. Perdeu a linha total, tá? Mas se quiser pegar um funkzinho legal, de outros tempos, de outras épocas, com uma letra legal, uma música bem dançante, bem divertida, sem falar bobagem, por que não? Pede aí que eu rodo pra você também, tá? Vamos nessa! A primeira dobradinha musical do Camarote chegando pra você.

vamos que vamos. Já já mais uma dobradinha musical pra vocês. Mandando aquele abraço então pra rapaziada que sempre ouve o Camarote, né? Tem uma lista já pronta aqui de abraços, né? É, mas tem outras tantas pessoas. Sempre falo, né? Pô, por que que tu tá aí só ouvindo? Por que que tu não participa? Eu sei que a galera que participa representa e pede música boa, mas você também tem espaço aqui, você pode participar. Então o desafio de hoje é o seguinte: participa pela primeira vez. Você que é ouvinte aí de todo dia, não só aqui em Tubarão, como em toda a região, né, pessoal aí do interior ouvindo, pede aquela música legal também, tá? Tô aguardando aí a sua primeira participação hoje através do nosso WhatsApp 3626-5177. Um abraço pro Miro, né? Aliás, é o Bica, conhecido por Miro do Sertão da Jararaca. Lá tá o Lica também, o Ceguinho, amigo dele. Lica e Bica, que dupla, né? A Eliane, que é a gata do Lica. É, o Bica também tem a gata dele, mas eu não sei o nome. Um abraço pra ela, se estiver ouvindo. O Digão, top, top. Ô, Digão, aquele abraço, tamo junto, tem tempo pra marcar um churrasquinho aí, tá? Qualquer hora. Enfim, pra toda a galera que ouve, né? Pessoal da Padaria da Guarda. Ô, Goretti, um abraço pra ti, né? Daqui a pouco eu vou trazer as participações, né? E a galera vai participando e vai pedindo música, destacando que é aniversariante do dia, tem preferência, tá? Então, tá de nível hoje? Manda aí que eu rodo a tua música hoje, tá? Lá tá a Júlia, o Marcel, a Neguinha, o Johnny, o Renanzito, tem gente nova lá que eu esqueci, eu acho que a Thaís, né? A Thaís também tá lá como funcionária nova, sempre ouvindo também o Camarote, aquele abraço pra ela. Dona Terezinha, nossa musa, adivinha? Esses dias o Sandro participou aí, porque agora eu não consigo mais atender telefone ali durante o Camarote. Era o meio que a Dona Terezinha participava, né? Ela não consegue, eu acho que nem tem WhatsApp. Mas esses dias o Sandro mandou um recado pra mim, né? De repente, no dia que tu estiver ouvindo, faz alguns dias, ou de repente há meses que isso aconteceu, mas tudo certo. Mandou um recado e a Dona Terezinha mandou um áudio, porque eles estavam no mesmo lugar. Então o Sandro pegou no WhatsApp, mandou um recado pra mim, e a Dona Terezinha foi lá falando, né, falando pra gente matar a saudade e tudo mais. Ela falava assim: ó, Bruno, tu fala aí no rádio que sente saudade de mim, que gosta muito de mim, tô vendo, não me liga, não participo mais, não consigo mais falar contigo, tô vendo que tu gosta de mim, né? Dona Terezinha, você é um amor, eu gosto muito da senhora, tá? É a hora que puder, manda o cardápio do dia pra nós aí, tá, minha querida? Grande abraço pra ti. Lá na Guarda tem o Adãozinho também. O Adão, ele falou que ia comprar um celular com WhatsApp. Isso já faz tempo, tá? Acho que faz, não foi nem nesse verão, foi no outro ainda. Falou: Bruno, pode deixar que eu vou comprar um celular mais tecnológico e vou começar a mandar WhatsApp pra ti. Mas daí a Adriana, que é da família lá, falou que ele não se habituou, não tem jeito, não consegue. O Adãozinho, mas sei que tu tá ouvindo aí, tá? Aquele abraço aí. E por intermédio da Adriana aí, ó, pode pedir música também, tá? Manda aí o WhatsApp, ô Adriana, de um pedido musical aí do nosso amigo Adão. Tá bom? Toda a galera dessa região aí da Guarda, tá? Bom, daqui a pouco mais alôs, mas enquanto isso nós vamos cantar, vamos dançar, tem mais uma dobradinha musical chegando pra vocês. Depois da dobradinha, tem intervalo e eu volto logo depois.

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0: E a galerinha de volta, hein? Agora, 10 horas e 20 minutinhos. Recado aqui no WhatsApp. Ah, só antes do recado, né? Quero mandar um grande abraço à Leia, à Pedrinha, ali da Santa Luzia. Ontem fomos convidados, né? Estivemos presentes no aniversário da Leia, 80 anos, com um corpinho de 70, é verdade? Aquele cafezão especial, a gente saiu praticamente rolando de lá. Obrigado e mais uma vez, parabéns a você, minha querida. 80 anos, hein? Aquele alto astral de sempre. Esse momento aí com as músicas do camarote, lá com o rádio sintonizado nas alturas e dançando. Leia, aquele abraço pra ti, a você, Pedrinha. Muito obrigado pelo convite, tava muito bom, tá? Recado no WhatsApp.
1: Oi, Bruno, bom dia.
0: Oi, bom dia, Quintor. Quintor.
1: Ô, Bruno, dá de marcar aquela música pra mim,
0: qual,
1: que manda no mundo é a mulher com o padre Alessandro.
0: Pode deixar.
1: Ó, tudo de bom, uma boa quinta pra vocês, bastante sucesso a todos vocês da Rádio Bar, um abraço à tua família e todos os teus ouvintes, tá bom? Tchau, tchau, Bruno.
0: Beijo. Tá bom, valeu, dona Isaura, seu Paulo Carola, quem vai mandar no mundo é a mulher, lá em casa já é. Normal, né? Bom dia, Bruno. Manda um alô aqui pra Alto Pedrinhas. Hoje temos de D20, passando defensivo no fumo. O Reginaldo e a Jaque lá na trabalheira. Bom trabalho pra vocês aí, tá?
2: Bom dia, Bruno. Tudo bem?
0: Bom dia.
2: Bruno, hoje é um dia muito especial aqui pra mim e pra minha mãe aqui. É um dia do aniversário dela.
0: Opa.
2: Então, eu gostaria que tu mandasse uma música pra ela. Hoje a minha mãe completa 88 anos. O nome dela é Nilza.
0: Ô, Nilza, parabéns.
2: Então, aquela música do Padre Fábio de Melo, Eu Te Desejo Vida, Longa Vida. Eu acho que o nome é esse. Tá bom, querido? Um grande abraço. Muito obrigada.
0: Tá bom, vou ter que dar uma vasculhada aqui, procurar a música, tá? Rosane, parabéns, tá? Tua mãe é 88 aninhos, hein? Muita saúde pra ela.
3: Bom dia, Bruno.
0: Bom dia, Maria.
3: Baixo Martins.
0: E aí?
3: Já tô escutando, Bruno, o programa. Escuta, Bruno, a música que eu vou pedir hoje, com o Padre Zezinho, Oração da Família. Bom dia.
0: Tá bom, bom dia pra você, minha querida. Mais uma.
4: Bom dia, Bruno.
0: Bom dia.
4: Bruno, bom dia. Tô te escutando sempre, Bruno.
0: Eu sei.
4: Desde a hora da manhã até ao meio-dia. Bruno, bota uma música aí. Bom, Zezé. Zezé de Camargo, não sei, quando eu sair de casa, minha mãe dizia, essa aí, dona, tu sabe qual é.
0: Sei sim, pode deixar que eu vou rodar pra senhora, tá, dona Dionísia? Grande abraço pra você.
5: Olá, Bruno, bom dia.
0: Bom dia.
5: Agradeço muito por ter tocado aquela música que eu pedi do Maria, minha mãe, Maria, né?
0: Sim.
5: E hoje, se for possível, vou pedir a música do Silvio Brito, Não É Isso e Nem Não É Isso Nem Aquilo.
0: Tá bom.
5: É muito bonita também, tá? Um bom dia, tudo de bom pra vocês, um dia iluminado, que o céu... Azul aqui tá mais quentinho, porque aqui é muito frio. Um bom dia, tudo de bom, tá?
0: Maria Salete lá em Rancho Queimado, valeu, querida, obrigado. Um abraço pra você, tá? Um abração aqui a Kátia Luiz Mendes, também na sintonia. Um bom dia pra você, minha querida. Bom dia, Bruno Quinto, bota na lista Tordilho Negro pra Turma do Arroz. Tamo junto, alô, Ricardo Damian. Bom dia, tô de olho. Quem mandou esse recado aqui, ó? Valdir Sandrini, lá de Gravatal, na sintonia também, tá? Bom dia, Bruno. Gostaria de ouvir a música Deixa Deus Sonhar em Ti. Acho que com Frei Gilson, sim. Dona Ilze, pode deixar que eu rodo pra ti, pro seu louro, o Cristão de cabeça inchada que o Tubarão perdeu, mas vamos que vamos, né? Um abraço pra eles também. O Guarez aqui mandando um recado. Bom dia. Também aqui um abraço pro Zito. Zito, um abraço pra você, meu querido. E último recado antes da dobradinha musical. Bom dia, Bruno. Quero ouvir... Quê? Ah, tá. A vida é casa alugada. Tá, já tá na lista aqui, né? Já rodei, será? Já nem lembro mais. Acho que até já foi, né? Então tá bom. Aquele abraço aqui. Quem mandou esse recado foi a Maria Aparecida Pereira. Bom, daqui a pouco trago mais recados da galera, mas vamos com mais uma dobradinha musical pra vocês aqui no camarote com Daniel. Não, peraí que eu fiz besteira. Fiz besteira, tá? Peraí, deixa eu corrigir aqui que eu fiz besteira, turma. Mas quando o céu não parar, me sinto bem. Verdade, agora é Gisele Cristina, acabei apagando aqui quem pediu a música, tá? Me perdoe, por favor. mas você que pediu vai ouvir agora Gisele Cristina, Meu Barquinho Depois, João Paulo e Daniel, A Loira do Carro Branco, 10 horas com 26 minutos agora.

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11: E aí, galerinha, de volta, hein? 10h37. Vamos rapidão aqui, ó. Uma penca de recado hoje, rapaz do céu. Galera, caprichou, hein? Coisa linda. Áudiozinho chegando.
12: Bom dia,
11: vou dar uma acelerada aqui.
12: Bom dia pra todos.
11: Bom dia.
12: Aqui é a Dona Maria Nazarete Teixeira, Santos, bairro São João, margem direita, sou do quilômetro 63.
11: Uhum.
12: Filha da falecida Maura e seu Genésio, cunhada do Jurandir, de todos lá, quero mandar um abraço para todos, Gorete, Valéria, Jane, Jurandir, toda a turma, Gisele, André, todos com a M63 e para todos da Super Tubá. Quero mandar especialmente para minha neta, a Clara, tá? E meus filhos, Fernando, Marcelo e meu neto Igor e a minha neta Tainá, quilômetro 63. E eu quero pedir essa música, A Vida da Casa Alugada. Quero ver se coloca para mim. Porque Deus me deu vida novamente. Eu me partei duas vezes e tô aqui. Graças a Deus que ele me deu mais uma chance.
11: Firma o pé,
12: pra me
11: mulher.
12: Viver a vida, aproveitar tudo de bom e ajudar também, que eu ajudo. Sempre ajudei as pessoas,
11: que
12: vou continuar ajudando. E tô muito bem. Eu quero mandar pro Genésio, pra Lurdinha, pra Deta, pro Pedro, tá? Aqui no São João. Margem direita, tá bom? E um abraço aí pra todos da Super Tubá. Eu amo muito, muito, muito a Tubá.
11: Tá
12: bom, Bruninho? Uhum. Fica com Deus, especialmente pra ti, né, Bruninho? Aí eu fiz cafeterismo, fiquei uma semana no hospital, mas glória a Deus, que Deus abençoe todos aí, eu tô bem. Daqui a pouco tô recuperada. Quase que o Bobão me leva, eu e a minha irmã Silenir, do KM63.
11: É que nada, vai ficar muito tempo aí, mulher. Saúde pra ti, tá firme esse pé aí, Dona Maria Nazaré Teixeira. Pode deixar que a tua música tá anotada aqui também. Bom dia, Bruno. Gostaria de ouvir a música Lady Laura, de Roberto Carlos. Pedido aqui que chegou do Toninho. Valeu, Toninho, tá anotado também, tá bom? Bom dia, gostaria de pedir uma música do Amado Batista, recado da Laura Menegildo. Bom dia, Bruno. Manda um alô aí pro meu irmão, Jailson, aqui da Praia Redonda. Ele fez aniversário ontem. Ô, Jailson, parabéns, cara. Saúde, paz, felicidades. Recado aqui do Deda Kazan. Sandrinho, fala aí, meu querido. Bom dia.
3: Bom dia. Tudo certo aí, Bruno? Então, manda uma música aí pra mim do IP Prisioneiro, pra minha Cirlei.
11: Tá.
3: Tamo no... Na escuta. Valeu, um abraço. Olha a dona Terezinha, cara.
11: Tem que visitar. Tem que visitar ela, rapaz.
3: Tem aí de ela, cara.
11: É, tô devendo uma visitinha pra ela. Bom dia, Bruno. Manda uma música aí pra mim, aqui da Congonha. Estou na escuta. Um abraço pra você e pra toda a sua família. Rodra Carmen, bom dia pra senhora. Obrigado aí por estar ouvindo também, tá? O Andrei mandou uma lista de música, músicas aqui, né? Com Love Hurts, Nazaré, Heaven, Brian Adams, Bon Jovi, Always, Guns N' Roses, Patience e Charger, ou Charger, não sei a pronúncia correta, Black Sabbath. Então tá bom, rapaz, já manda 5 numa paulada só. Coisa linda, valeu, Andrei. Mandaram um trechinho de uma música aqui, ó. Letra de Anderson Teixeira sobre a Tainha. Só um trechinho pra vocês, tá?

0: coisa linda, hein? Só um trechinho, a música é grande, né? Mas vou deixar na minha lista aqui, se Deus quiser, pra rodar ela na íntegra também, falando sobre a Tainha, né? Ô, música gostosa, rapaz, só perde pra Tainha. A Tainha recheada na brasa, meu querido. Fabrício, um abraço pra ti, tá? Bruno, bota na lista aí, Morango do Nordeste pra mim, pode deixar aí na... Da Mari de Congonha, pedindo a música do Christian Ralph, Cheiro de Shampoo.
1: Tá frio, tá calor.
0: Mais um áudio.
2: Bom dia, Bruno. Bom dia. Sou a Gorete, a Maria Gorete de Laguna.
0: Fala,
2: estou
0: mulher.
2: Aqui em Tubarão. E hoje eu queria parabenizar a minha mãe, Nilza Braz de Oliveira, que está fazendo 88 anos. Escolha uma música a seu critério e manda pra ela um alô pra nós aqui. A minha irmã e eu estamos todas ligadinhas
0: tá
2: em você.
0: Tá bom, irmã da Rosane, né? Então, a dona Nilza hoje completando 88 anos. E aí, Rosane pediu a música Te Desejo Vida com o padre Fábio de Melo, já que ela tá de nível hoje. Claro, vai ouvir agora. Tá aí depois? Pra Bruna Goulart, do bairro Passagem, Daniel, Meu Reino Encantado. Vamos curtir as duas, então. São 10 horas e 42 minutos.

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7: Simbora, galerinha! De volta, hein? 10:50. Muitos recados aqui ainda.
8: Bom dia, Bruninho.
7: Bom dia.
8: Certinha, Cidinha da Cocada.
7: Fala, Cidinha.
8: Eu tô numa luta que agora vai começar as encomendas, né?
7: Que
8: já
7: bom,
8: tô,
7: né?
8: Já vou
7: que
8: começar bom. As encomendas. Ela tá passando Terezinha lá. Ah. Lá eu vou fazer pé de moleque.
7: Ah, coisa
8: Cocada
7: boa.
8: Cocada não, pé de moleque. E a mãe manda um abraço pra ti, tá bem feliz.
7: Outro
8: porque
7: disse
8: que ela ia ganhar e ela ganhou uma cesta básica ontem.
7: Viu?
8: E ela quer aquela música do Aperta para isso não aperta.
7: Tá.
8: Saudade, né? Então tá bom, um abração pra ti, tá? E tudo de bom pra ti. Ela tá bem contente, mas também agora de manhã tá perguntando: tu vai sair pra mim? Tu vai sair? Pra ver se eu vou vir hoje, sabe?
7: Pezinho nervoso, né? Dona Natalina, aquele abraço pra senhora também, Cidinha. Obrigado aí pela participação, tá?
9: Bom dia, meu amigo Bruninho.
7: Fala, Bica.
9: Aqui é o Bica.
7: Bom dia.
9: Está trabalhando aqui na Unisul, bem na frente da Unisul aqui, né?
7: Uhum.
9: Está na área. Um abraço aí para o Jacaré Branco e pro meu amigo Wilson. E é meu amigo, tudo lá da padaria, meus amiguinhos lá da padaria lá.
7: Alô, turma da padaria.
9: E a minha turma lá da Murel do Morro Grande do Sangão lá.
7: Tá
9: beleza?
7: Bom.
9: Aquele abraço, meu amigo.
7: Valeu, Bica. Um abraço aí. Leão comeu peixinho ontem. Abraço, meu amigo. Recado aqui que chega no Whats do Maicon. Isso aí, né? Tem que aguentar a corneta, né? Tem jeito. Quem é tubarão aí tem que aguentar quietinho.
10: Bom dia, Bruno.
7: Bom dia.
10: Bruno, eu gostaria que de ouvir a música do...
7: Do?
10: A música do...
7: Do? Esqueceu.
10: Querência Amada.
7: Ah, foi.
10: Se eu não me engano, é Teixeirinha, né?
7: Isso.
10: Eu ofereço essa música para minha filha Samara, para meus dois netinhos, Gabriel e Miguel, e para minha filha Sanair. Se eu for
7: Sanair.
10: Atendida, meu muito.

0: Ô Bruno, eu tive minha camada, mas agora tá mais melhor.
1: Pois
0: olha,
1: é,
0: eu tava queria sumido. Pedir uma música pra família da Beth, pra minha família,
1: tá.
0: E pro meu filho, Roberto Carlos, Gustavo, Cristine,
1: sim.
0: Pedindo aquela música, Nossa Senhora, me dê a mão. Se for atendida, muito obrigado
1: vai
0: pra vocês
1: ser,
0: da idade.
1: Vai ser, Dona Maria de Lourdes, Sertão da Jararaca, um abraço pra senhora, tá? Quem mais por aqui, ó, Bruno, tô ligado aí, toca música no Balanço do Amor, não sei quem canta, vou dar uma pesquisada aqui, tá bom? Mais um áudio.
2: Bom dia, Bruno. Ô, Bruno, manda bom pra dia. Nós aqui na Sanga Grande Jaguaruna, Lago Verde Azul, beleza? Obrigado, tchau.
1: Tá bom, esse aqui é o Borba, né? Obrigado pela participação. A Gorete aqui na área também, bom dia, Bruno, estamos aí ligadinhos, toda a turma aí da Padaria da Guarda. Aquele abraço. Bom, 10h54, essa última aqui, ó, pra Arina de Pedrinhas, o Neto Eric, Wagner Santos. Sou um dos 10, tá bom? Depois da música tem o Tubar Notícias com o Lucas Marques e logo depois, então, o Giovanni Martins com tudo sobre o clássico de ontem. Tubarão e Ercílio Luz no Bola em Jogo à Tarde. Eu volto informalizando. Obrigado pelo carinho da audiência. Obrigado pelas participações. Tchau, fui!
3: Essa história é muito linda. Uma certa vez Jesus curou 10 leprosos de uma vez. Mas sabe o que acontece? Só um voltou. Só um voltou para agradecer. Quantos são agradecidos?

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0: 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Nova fase da operação Carbono Oculto, batizada de Fluxo Oculto, aponta que fintechs sediadas na Avenida Brigadeiro Faria Lima, o coração financeiro de São Paulo, continuavam ocultando dinheiro do crime organizado, mesmo após a ação realizada em agosto do ano passado. Segundo o Ministério Público de São Paulo, apesar da deflagração da operação em 2025, o grupo não interrompeu as atividades. Pelo contrário, houve aumento do volume de desvio de nafta e abertura de novas empresas de fachada para ocultar o dinheiro da empresa. Os relatórios de inteligência financeira apontavam movimentações atípicas e suspeitas de quase 26 bilhões de reais e a retomada do uso de fintechs e plataformas de pagamento para o que funcionava como dutos financeiros do grupo criminoso. Casa no bairro Passagem, em Tubarão, usada para armazenamento e distribuição de drogas, foi alvo de ação da Polícia Militar nesta quarta-feira. A informação foi obtida por meio de denúncias. Após monitoramento do local, os policiais abordaram dois homens, de 28 e 24 anos, suspeitos de envolvimento com o tráfico de drogas. Durante a ação, houve autorização para averiguação da residência. Foram localizados na casa 415 gramas de cocaína, 265 gramas de crack, balança de precisão, materiais utilizados para fracionamento de drogas, uma máquina de cartão e dinheiro em espécie. O cão do canil da Polícia Militar auxiliou nas buscas e indicou a presença de entorpecentes no imóvel. Diante dos fatos, os dois homens foram presos e encaminhados à Delegacia de Polícia Civil. 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Com as informações, quem falou foi Lucas Marques.
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1: Pela linha de lado e arremesso manual pro Ercílio, ele perigo, a bola vai pra área. Boa! Boa!

0: bola foi pra área. A zaga tentou tirar, não conseguiu.
1: Nando.
0: Foi ali pra fazer o Nandu, aproveitando e mandando pro fundo da rede. A 36 minutos da etapa inicial. Está aberto o placar do clássico no estádio Animal Costa. Ercílio Luz, 1. Vibra, que é teu, Leão do Sul. 0, Tubarão. Nando fez o gol da equipe do Leão. Faz o cruzamento, levantou aqui na marca de pênalti, afasta de qualquer maneira, tirou da zona de perigo o Pablo. Ela vai ficar aqui atrás com o Vinícius, bateu de longe, é gol.
1: Vinícius.
0: Do Ercílio. Uma bomba, foi no ângulo direito do gol do Breno, que foi na bola, mas não achou. Vinícius fazendo o segundo para a equipe do Ercílio.

0: Bom dia. Bom dia por quê? O que que tem de bom? Quinta-feira, dia 28 de maio. Estamos chegando com o Bola em Jogo desta quinta, recheado pela Tubá FM 104.9, pelo Radiosnet, lá no YouTube com imagens no canal da Rádio e TV Tubá. Curta, dê o seu like. Bola em Jogo recheado, cheio nesta quinta-feira com Oswaldo Borges, Lucas Marques. E hoje eu recebendo um cabeça inchada, tava chorando, já dei uma água com açúcar, tá mais calmo, o conhecido Jeff da Batalhão Garra Tricolor. O Jeff conta que tava com a caixa de som JBL lá na arquibancada, fazendo barulho lá, mas claro que o destaque de hoje vai para o clássico que aconteceu no Aníbal Costa, estádio lotado, em campo o Ercílio foi melhor, tem um investimento superior ao adversário, mereceu a vitória e comemora o resultado. Do outro lado, Tubarão com a equipe limitada, montou um elenco fraco. Tubarão com esse elenco montado, com esse elenco de hoje, é time para meio de tabela ou até pode brigar para não cair. Mas vamos falar sobre o clássico, os detalhes, os bastidores ao longo desta quinta-feira. 3626-5177 é o WhatsApp, participe conosco.
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0: Tempo bom para uns, ruim para outros. 24 graus a temperatura, 63% é a umidade relativa do ar. Lucas Marques, bom dia, tudo bem? Falei bonito?
2: Bom dia, Giovanni, pessoal da bancada, Jeff, Oswaldo, Tom, que tá ali no comando da máquina, e a nossa gigantesca audiência hoje, dos programas de maior audiência do ano, tenho certeza. É. Hoje o bicho pega. Falou bonito, viu, Giovanni? Fez uma boa introdução, até agora ninguém deve ter te xingado no WhatsApp, coisa que vai mudar até meio-dia, tenho certeza. Mas já tem uns 5 digitando ali, mas até agora ninguém mandou mensagem. Começasse bem, viu, Giovanni? Vamos ver o quão diplomata tu consegue ser.
0: Querem ouvir verdades? Fiquem aqui, fiquem ligados no Bola em Jogo. Oswaldo Borges, bom dia.
3: Giovanni, Lucas, Jeff, Tom, a quem nos acompanha também, o dia hoje está maravilhoso, uma quinta-feira de solzinho, um pouquinho frio e barco que segue.
0: Jeff, conosco, presidente da Batalhão Garra Tricolor. Não sei se eu te dou bom dia ou não.
4: Bom dia. Não sei, cara. Não tenho por que não ser bom dia, né? Bom dia, Lucas, bom dia, Oswaldinho, Tom, Giovanni, obrigado pelo convite aí especial aí, obrigado sempre presente.
0: Tá meio rouco ou tá de boa?
4: Faz parte depois de um clássico, né? Um jogo que era importante para todo mundo da cidade, da torcida. A gente fez por merecer, né? Fizemos o que os torcedores sempre, nossos torcedores sempre fizemos, a festa. Foi muito bonito e independente do resultado, né? Ganhou aquele que jogou melhor, teve mais garra, mais força, mais vontade. O que nós tivemos, né? Um bom dia também pro nosso técnico Zata, né? Bom dia, Zata. É. Eu acho que agora esquecer o jogo de ontem e partir, ainda dá tempo para recuperar esses pontos perdidos aí e vamos à frente.
0: Que história é essa? Tava com caixa de som lá.
4: Tu lembra?
0: Vocês são corneteiros.
4: Na verdade, assim, nós tava escutando a torcida do outro lado, mas do outro lado depois eu percebi que era uma caixa de som.
0: Isso aí é invenção.
4: É a primeira vez que eu vejo, mas tudo bem, faz parte. Eles estavam no território deles, então. Mas graças a Deus a gente fez uma festa muito bonita, deu tudo certo, não teve nada de ocorrência.
0: Não teve briga, né?
4: Fiquei triste porque a polícia serviu um lado e não serviu o outro, né? Não sei como é que é a logística deles. Fechou a Avenida Zappellini, né? Que não passava ninguém. E do outro lado o movimento era constante. Então a gente ficou. Eu da minha parte fiquei um pouco preocupado, mas enfim, deu tudo certo, graças a Deus. Bola que segue.
0: Clássico ontem no Aníbal Costa. 3.499 torcedores para uma renda bruta de 80 mil reais de renda. É o que a gente esperava, porque o Ercílio estava vendendo ingressos durante a semana, ontem atualizando, 2.500, depois 3.000 ingressos vendidos, e o estádio praticamente lotado pela capacidade liberada. As torcidas compareceram, de um lado a torcida do Clube Atlético Tubarão lotou seu espaço, do outro lado os ercilistas na descoberta, na coberta. No geral, O legal que a gente vê, né, que o pessoal, quando o produto é legal, o pessoal é curioso, o pessoal vai, né? Então é viável, tendo um time forte, um time competitivo, um produto legal, eu acho que o torcedor, ele sai de casa e vai ao estádio, Lucas.
2: Antes de falar do campo, Giovanni, é isso mesmo que eu queria ressaltar, o espetáculo que foi ontem, cara, nas arquibancadas. A venda de ingressos nos surpreendeu, a gente palpitou no Bola em Jogo ontem, mínimo 2.000, mas ali 2.500 pessoas, erramos bastante nosso palpite de público. Recebi algumas mensagens ontem, torcedores do Tubarão me perguntando, pô, não tem ingresso? Alguém tá vendendo? Eu pago o dobro do valor da coisa. Recebi uns 3, 4 aí que me perguntaram assim e queriam marcar presença. Torcida do Ercílio, bonito espetáculo dos dois lados. Nada fora do que era esperado, com provocação. A rede social bombou, até os clubes entraram no clima. A rede social do Tubarão provocou, o Ercílio devolveu. Depois do jogo ainda, o pessoal não sumiu, o Jeff pode falar, o pessoal exatamente. Deu a cara a tapa, perdeu, tem que aparecer, né?
4: Exatamente,
2: do jogo.
4: Isso aí, é importante.
0: Se eu tô na arquibancada depois de segunda, eu vou pra casa.
4: E é aquilo que eu sempre falo,
2: nem
4: né?
2: Foi no jogo, né? Vai falar o quê?
4: E é aquilo que eu sempre falo e sempre passo pro pessoal. Torcedor, arquibancada, desceu, todo mundo é pai de família, todo mundo trabalha, todo mundo se conhece, independente de resultado, independente do clube é, então, eu sempre passo isso pra eles. Torcedor é arquibancada, a festa na arquibancada.
2: E o jogo de ontem, cara, pra mim é uma assinatura de que a gente vai ficar um tempo sem receber mensagem, tem que ter fusão, exatamente. Tem que ter um time só. Pô, cara, dos dois times, pode ser que um suba, pode ser que seja campeão, mas o jogo mais marcante da campanha, esse, e pode ter o clássico da volta, que também vai ser marcante, que coisa fenomenal, né, cara? O maior público do campeonato, acho que nenhum jogo dessa Série B vai ter mais público do que ontem. Fenomenal, cara, que fenomenal.
4: E Lucas, só falando sobre isso aí que tu falou, detalhe, né? Geralmente quem fala em fusão é aquele que fica no sofá, cara, não entende?
2: Que não torce nem pra um nem
0: pra
2: outro.
0: Eu falo em time só.
4: Eu vejo o pessoal falando em fusão, mas é os torcedores que ficam no sofá, não vejo eles lá nos jogos. Incrível isso. Eu acho que quem marca presença, quem tava ontem lá no Aníbal Costa, que lotou, que fez a festa, não pensa nesse tipo de fusão.
2: Eu vi, cara, em a rede social a gente vê repercussão. Gente que eu nem sabia, cara, que gostava de futebol, que era ligado, que torcia pra um, pra outro, nas arquibancadas, fazendo a festa, provocando. Pô, fenomenal, cara. E se isso for bem trabalhado, o clássico é um produto.
4: Exatamente.
2: Os dois clubes ganham, cara. E os dois entraram no clima. O clássico é um produto. Os dois times têm que trabalhar em cima disso. Não é fusão, tem um time só, que não sei o quê. Não é nem garantia. Tem várias cidades de Santa Catarina, do Porto de Tubarão, que tem um time só e tá aí, no meio da tabela. Tá mal, não tá bem. Mantém, trabalha em cima disso. Provocação na arquibancada, dentro do campo, mas que as duas diretorias tenham a visão do baita produto que é esse clássico e que no retorno também tenho certeza que vai ser muito bem pensado e vai ser também o clima bem legal.
0: Dito isso, o Ercílios montou um elenco com investimento, um elenco com mais opções, a gente pôde presenciar ontem. Do outro lado, o Atlético Tubarão montou um elenco muito fraco, limitado. O técnico Jailson Zatta tem errado muito. Quando joga em casa, o time não propõe, o time tem dificuldades. E um time que empata com o Jaraguá, o que que eu vou esperar de um time que empata com o Jaraguá? O Jaraguá ontem tomou 4 do Metropolitano. Então hoje o Tubarão é meio de tabela, infelizmente. O Juliano tá fazendo o possível e impossível, mas o Nazareno é uma pessoa que eu gosto demais, mas eles erraram nas contratações. O Jailson Zatta, ele não acertou no Clube Atlético Tubarão. Quando joga em casa, o time joga na retranca, o time não propõe jogo, e ontem ele entra em campo com 3 zagueiros, o time do Ercílios estava solto no meio, era uma avenida. O Ercílios gostou demais do que viu, fez os 2 gols ao natural, se mantém o ritmo, acho que faria o terceiro, faria o quarto. Aí no segundo tempo o Zatta viu que errou, deu uma modificada e o time deu uma melhorada, mas eu não entendo, cara. Então aonde? De um lado o Ercílios mereceu a vitória, tá de parabéns. A gente criticou, eu critiquei o Ercílios no início do campeonato, mas o time evoluiu. Ontem o Rogério Correa foi bem, o elenco do Ercílios tem mais qualidade. E do outro lado, pelo amor de Deus, Zatta, pelo amor de Deus, Nazareno, é meio de tabela, se bobear, cai. Tá viajando. Olha a tabela. Vamos fazer um intervalo. Na volta, o Oswaldo vai analisar o que foi o jogo. 2-0 para o Ercílio. Pelo primeiro tempo ficou barato, tá? Eu não aguento mais.
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0: 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Um abraço para grande audiência na manhã de hoje. O Reginaldo Correia tá por aqui, o Taquara apareceu, vamos Leão, que massacre! Giovanni, vocês têm que agradecer o Zata, que mudou o time taticamente, porque iria ser um massacre no meio de campo. William Goulart, bom dia amigos, bola em jogo. Giovanni, mande um alô pro meu irmão Samuel Cancelheiro Goulart, que hoje completa 42 anos, está com a cabeça inchada, porque é torcedor do Tubarão. A Império deu um show ontem, hein? O Henry, só caixa de som no estádio, torcendo. O William Goulart volta por aqui. Taquara, traz um água com açúcar, Giovanni. Não, é realidade mesmo, cara, eu me irrito. O Jeff Miranda, tem o meu respeito, porque é realista e autêntico. O Lia Goulart que tá por aqui. Ailton José Graças. Machado, fusão, sim, vamos pensar grande. Tubarão, Futebol Clube já botou 12, 8 mil, 7 mil. Ercílio, para botar 4, tem que botar torcida do Criciúma e Tubarão juntos. Fernando Fulaneto Martins. Criciúma, né? Tem mais 30 pontos pela frente. Calma. Dá tempo de mudança, enfim.
1: Dois times da cidade, o jogo vem falar de Criciúma. Gente. Não bota 12 mil lá porque o bombeiro não deixa mais, né? Na época podia.
0: Daqui a pouco os ouvintes do WhatsApp. Mas ontem, sobre o jogo, senhores, ontem. O jogo teve início às 7h30 da noite. De um lado, o Ercílio escalado pelo técnico Rogério Correia, com o Wagner Coradin, Felipe Sudecum, o Shoa. Vou pela escalação aqui, pela sequência da assessoria de imprensa da Champions League do Ercílio, Nando Cauã, Luan Santos, Dodu, Igor Pimenta, Samuel Andrade, Vinícius Baraccioli e o William. Do outro lado, o Atlético Tubarão, escalado pelo Jailson Zata. Breno Bueno, Tico, Ricardo Santana, Pablo, ontem foi uma das novidades, Amaral, Matheus Recife, outra novidade, foi mais um zagueiro na escalação, Tinoco, Ebert, Luan Parede, Marquinhos e o Everaldo, jogou com 11, mas na verdade ele é lateral esquerdo, jogou pelo lado esquerdo. O Obina ficou no banco, o Franklin no banco, o Júnior Santos no banco e por aí vai, Oswaldo. E o jogo, 2-0, o Ercílio Luz fez os gols da primeira etapa, foi merecido o placar?
2: Pelo primeiro tempo do Ercílio Luz, sim.
0: Para quem está no YouTube, no Facebook, imagens da Vex Sports, os melhores momentos de Ercílio Tubarão.
2: E ainda vem falando, Ercílio Luz no primeiro tempo, ele joga muito, né? Principalmente com esses dois jogadores, Igor Pimenta e Samuel, os dois jogadores que fazem andar o Ercílio Luz. E fizeram. O jogo começou tenso, o Tubarão, a escalação do Tubarão errada. Onde é que ele já se viu pegar o Marquinhos, botar com a camisa 10 no meio, um jogador que só joga do lado, ou joga do lado direito, do lado esquerdo. Ele abriu, ele deu exatamente a munição pro Ercílio Luz. O ponto alto do Ercílio Luz que faz jogar são esses dois jogadores. Eles fazem a movimentação toda. O primeiro tempo, o Ercílio Luz tomou conta do jogo. Dava pena do próprio Tubarão lá atrás, todo recuado, homens de ataque na marcação. Onde é que tu já se viu? O jogador de ataque que é para fazer uma finalização, fazer gol, tá marcando. Como é que vai fazer gol? Não faz. Por quê? Porque o setor de meio estava desguarnecido. E aí tu fica com dois volantes tentando a marcação. O Ebert e o Amaral ganhou o cartão. Até ficou barato pelo cartão. Se desgastou de muito. Por quê? O fato de o Ercílio Luz ser muito forte no meio e fazer a jogada pelos lados e fazer o time andar, quando ele abriu, ele facilitou. No segundo tempo, o que acontece? Tanto é, o Igor Pimenta, ele cansa muito, eu já venho falando. Esses dois jogadores cansam muito no segundo tempo. Quando cansaram, começaram a jogar pro lado, tanto que foram substituídos. Ele muda o Tubarão também. Ele coloca o jogador de meio. Quando ele coloca o jogador de meio, o que começa a movimentar a equipe do Tubarão, o Tubarão teve três oportunidades, uma bola na trave, e aí o Tinoco, que também não apareceu no primeiro tempo, começa a aparecer no segundo. Duas oportunidades, o Wagner fez duas excelentes atuações, excelente defesa, porque poderia ter empatado o jogo, só que o Ercílio Luz diminui o ritmo no segundo tempo, e o Tubarão cresce e consegue equilibrar um pouquinho melhor. Então, um jogo interessante, o Ercílio Luz comanda no primeiro tempo, no segundo dá uma baixa a produção, o Tubarão melhora a produção porque acerta o time no meio. Ebert puxou para trás no lugar do Amaral, porque ele é substituído, mas ele que faz a jogada de armação de trás, e o Tubarão cresce na partida. Não o suficiente no sentido de que tomou conta, mas teve oportunidade, foi mais objetivo. Só que a tal coisa, né? Quando o goleiro
0: não entrou assim.
2: quando tem um bom goleiro, tem que levar sorte também, né? E a bola na trave foi a hora que a bola passou pelo Wagner, de certo, ele torceu os dedos, a bola foi, pegou na trave, mas já foi no finalzinho. Mas ele fez duas grandes atuações. Um jogo típico de um clássico. Ele começou com todo o gás, de repente ele dá uma normalizada, porque quando o Ercílio Luiz toma conta do jogo e começa a articular e começa a trabalhar, o Tubarão se sentiu acuado. Naquele momento, a torcida, até a torcida deu uma baixada, porque sentiu que a coisa era no momento certo de a torcida dar mais apoio. Mas outro fato também, os torcedores ontem foram, tá de parabéns. Ontem, o trabalho das duas torcidas. Então, acho que o resultado em si, ontem um tinha que sair campeão. Pela situação da tabela, ontem o empate não seria bom para os dois. E o Ercílio Luiz, pelo fato de jogar dentro de casa, eu falei, tem obrigação de ganhar. É uma melhor equipe. No primeiro tempo, o Ercílio Luiz vem fazendo bons jogos. No segundo, que ele cai um pouco de produção por causa de alguns atletas que caiu o rendimento, a parte física. Isso é visível. Eu acho que ontem o clássico mostrou, o público ontem também isso. 3.400 e quase 500. Quase 3.500. Isso mostra que se Tubarão quiser, consegue sim melhorar o público dos dois jogos, mas tem que querer. E ontem os torcedores é que deram esse exemplo para quem está na dúvida e na balança, que fica em casa sentado. Vão no estádio, vão apoiar.
3: E Oswaldinho, pelo como foi escalado, como foi feito o movimento do Tubarão, não veio para ganhar 3 pontos, né?
2: Não,
3: jogou porque... totalmente diferente do que vinha, pelo amor de Deus. Meu Deus do céu, né?
2: Como é que o time
3: não é o Ercílio Luiz que jogou bem, não. O Ercílio Luiz é aqui da Arroz com Feijão mesmo, sempre.
2: O Ercílio Luiz, quando joga dentro de casa.
3: Só que o outro time veio totalmente diferente.
2: O Tubarão facilitou. Por quê? Porque ele abriu o meio. Eu venho falando, o Wallace Obina, mesmo ele jogando muito atrás, é um jogador de qualidade, mais lento, mas daí tu tem que chamar o jogador, o treinador, e dizer, ó, eu quero que tu jogue diferente, porque ele tem essa capacidade. Ele vinha jogando errado porque ele estava muito atrás, só que ontem ele pegou e tirou o jogador, é um jogador de mais qualidade ali no meio. E aí ele tira esse jogador, em vez de botar o jogador para jogar um pouco mais adiantado, para prender os dois volantes do Ercílio Luiz, não, ele tira e facilita.
1: O Wallace tem que ter uma conversa bem séria com o Zata, sentar os dois na mesa e falar o seguinte: ô Wallace, tu quer jogar de volante? Tu vai concorrer com o Amaral e com o Ebert. Porque se eu te botar de camisa 10 e tu voltar pra buscar a bola aqui no meio da zaga, não tem ninguém na entrelinha, tem ninguém pra arrumar
3: mas
1: o jogo.
3: Mas essa, Lucas, mas essa não, visão não é do técnico. Tu tem que a ponto de chegar e sentar com o jogador e dizer o que tu quer isso.
1: Exato, não sei se o Zata tá fazendo.
3: Ele não vê no dia que o cara sobressai nessa posição. Vou botar ele nessa posição.
4: Sim. Mas aí, ô Lucas,
1: quem que ganhou o jogo pro Ercílio ontem?
4: Eu ia te perguntar.
1: Dois nomes. Rogério Correia e Wagner Coradinho.
4: Pois é, eu ia te comentar o seguinte, eu trouxe pra mim o que eu achei errado. A gente tá falando do Tubarão, que entrou com a escalação desfigurada, com um buraco no meio, três zagueiros, enfim.
2: Tinha zaga que aguentava.
4: O Rogério Correia, nesse confronto com o Zatão, ele levou a melhor, foi
1: ele
4: superior.
1: Ele já deu um nó na
4: o
1: escalação.
4: O Ercílio foi bem, o Tubarão foi mal.
1: O jogo foi de momentos, mas o primeiro nó do Rogério Correia foi na escalação. E a sensação que eu tenho é que o Zata treinou a semana toda pra entrar e espelhar o Ercílio com três zagueiros e botar o ala aqui, fechar o corredor. Se o Ercílio jogasse como vinha jogando, com três zagueiros e com ala, o jogo ia ficar travado. Ia ficar todo mundo tentando jogar pelas laterais e ninguém ia conseguir. Ia ser um 0-0 no primeiro tempo. O que o Rogério Correia fez? Voltou, fez um 4-4-2, estreou o William Bigode, o volante, bom jogador, trabalhou bem a bola ontem, compôs bem o meio-campo ali com o Samuel. O Cauã, que a gente vinha criticando, mas ontem ele conseguiu subir um pouco o rendimento, criou algumas jogadas. O Igor Pimenta, que é essencial, é o motor desse time do Ercílio. Sabe o que ele fez? O Alan James, é centroavante caro, é elogiado, podia estar numa Série C, não tá jogando? Banco. Botou o Luan Perfeito. Santos, movimenta mais, é um jogador que acrescenta mais o ataque. Deu uma assistência de bicicleta ontem, bem o Luan Santos. Na escalação, o Rogério Correia já matou o Zata. Nos últimos jogos eu vinha criticando bastante o Zata, mas ontem, cara, a sensação que eu tenho é que
5: não dá.
1: O elenco, ele tentou escalar uma coisa, cada um fez o que quis. Ele botou três zagueiros. O Tinoco, por que o Tinoco tava ali na ponta, no mesmo setor que o Everaldo? Os dois batendo cabeça. A zaga, cara, o gol do 1-0 do Ercílio é evidente, os zagueiros não sabiam onde se posicionar. Tava um aqui, outro lá, o cara entrou dentro da área, o Ricardo chegou atrasado, virou o gol do Ercílio. cada um fez o que quis. Parece que o Zata tinha uma ideia e em campo cada um, eu sei mais que o técnico, eu sou, entendo mais isso, aquilo. Cada um fez o que quis ontem. O time do Tubarão era um Frankenstein na primeira etapa. Mas quando ele corrige no segundo tempo, ele até consegue equilibrar um pouco, mas tem muito do Zata de levar o nó do Rogério Corrêa, mas tem muito do elenco de que cada um tava no seu canto, cada um tava jogando um jogo. Parece que os caras ficaram separados a semana toda, se juntaram no vestiário, foram jogar igual tu faz lá na pelada, sabe?
3: E aí tu não vê um chute, tu não vê um chute, tu não vê um lançamento, tu não vê uma jogada, tu não vê, é só bola respingada.
2: Então,
4: é o estilo do time Zata, meus amigos.
2: Vocês chegaram onde eu queria. Por que o Tubarão desarrumou? O Tubarão desarrumou pela fórmula que o Ercílio Luz jogou. Olha bem, o Ercílio Luz chamava o time do Tubarão, não tinha meio, chamava na defesa, jogava para o meio estava aberto, aí ficava Marquinhos correndo atrás, Tinoco correndo atrás, e todo mundo, o próprio Paredão, que é aquele jogador que era para ficar lá dentro, lá na frente, vem para o meio também, e os dois volantes tocavam a bola para um lado e para o outro. Então, toca a bola, sai pelo lado, toca a bola.
1: Vem acontecendo, olha, é o que vem acontecendo, né?
2: Exatamente, aí o que que aconteceu? Eu acho que entre o Ebert e o Amaral é que tá. Aí é que
4: os dois não podem jogar juntos.
2: Aí é que eu quero chegar. Porque o Ebert, quando joga atrás, o Tubarão joga de uma maneira. Quando joga ele e o Amaral, porque o Amaral é muito de destruir. Ele rouba.
1: E tava só muito lento ontem.
2: Exato.
1: Muito
2: lento. Porque o time não tinha meio, só tava os dois. Quando o Ebert pega essa bola, ele joga, ele vai pegar a bola, ele sai com a bola e faz o time jogar. Agora, tem que ter jogador na frente dele. E ele, como segundo volante ontem, como não tinha um camisa 10, ele pegava a bola como segundo do Amaral. Eu vou tocar a bola para quem? Se os caras fecharam a frente, quando eles pegam a bola, eles vêm como se fosse um rolo compressor para cima da gente. Olha, se o Ercílio Luz aperta mais no primeiro tempo, sim, o Tubarão escapou ontem do primeiro tempo, não no segundo, quando ele arruma o time.
1: Eu fiquei assustado com a limitação do time do Tubarão. Tem alguns jogadores, mesmo com essa limitação, por dá para criar alguma coisa. Eu concordo, Amaral e Ebert não dá.
4: Não podem jogar juntos.
1: O Matheus Xavier, que entrou, é um volante que tem uma dinâmica maior, joga, então, consegue jogar com a cabeça em pé. Vai ter que escolher entre Amaral e Ebert. E hoje eu ficaria com o Ebert, achei o Amaral lento ontem. Levou um cartão numa jogada que ele demora uns 3 dias pra reagir o que tá acontecendo. Teve outra jogada também que era pra cartão e o Tisney acabou deixando barato. Mal o meio campo ontem no Tubarão, mas tem material. O Tico, lateral direito, foi pressionado ontem, mas é um jogador bom. O Pablo, zagueiro, na dupla de zaga, funcionou.
4: Zagueiro.
1: Então é o seguinte, tem material ali pro Zata entregar um pouco mais.
4: Olha o banco dele, tá mais pro banco, cara.
1: O Ercílio, mexeu no time, foi mal.
4: Mas ainda tem mais recursos do Ercílio que o...
1: Eu concordo que o Ercílio,
4: Tubarão, ele é Tubarão melhor, é muito...
1: Mas dentro do que tem material hoje do Tubarão, o Zata era pra estar entregando mais. O Tubarão não é um time horrível. O Tubarão tem ali pelo menos umas 5 peças de bom nível. O Luan Parede é bom, eu gosto do goleiro, o Breno, o zagueiro Pablo é bom, o Tico, o lateral, o Ebert é um volante que tem...
4: Cadê o atacante Luan Parede?
1: Tem jogador. Morreu de fome ontem, a bola não chegou. Agora a bola não chega, ele voltou, exatamente, disputou, brigou alguma coisa, mas o centroavante, se a bola não chega, o cara vai ficar brigando, batendo cabeça.
4: O Tubarão não pode depender de Tinoco pra ele ser o salvador da pátria. Não, né? Vamos, bem menos.
2: O Tinoco não pode ser o salvador da pátria no primeiro tempo.
4: Ele pode ser uma opção, dependendo do jogo, daqui a pouco entrar. Mas não dá pra tu esperar que o Tinoco vai resolver a parada. Não vai resolver, cara.
2: Mas o Tinoco não
4: Tubarão
2: jogou.
4: O Tubarão tem sérios problemas no elenco montado, elenco fraco.
2: Se tu levar por isso aí, o Ercílio Luiz também tem dificuldade.
4: Mostrou que ontem é superior.
2: Outros times têm dificuldade. Qual é o time hoje de segunda divisão que não tem dificuldade?
4: Na equipe, tem. Entraram com
2: o problema é que o Tubarão entrou errado em campo. É diferente.
4: O Ercílio Luz fez mudanças antes do jogo, o técnico mudou na equipe.
2: Segundo tempo?
4: Não, antes de começar o jogo, comparando com a escalação anterior. O time mostrou que teve peças.
2: Aí,
4: o Tubarão, tu olhar pro banco, não tinha um.
2: Mas quando ele muda no segundo tempo, o Tubarão cresce de produção. O Ercílio Luz diminuiu o ritmo. E o Tubarão, o que eu falei, se não é o goleiro ontem do Ercílio Luz, o Wagner pegou duas bolas de cabeça em cima dele e a bola que pegou na trave. 2-0 se faz, a coisa podia complicar. Por causa que o Ercílio Luz, no segundo tempo, os jogadores cansaram. Tanto é
1: quem
2: que foram substituídos.
1: Igor
2: foi substituído, Samuel foi substituído, o time caiu muito de produção. E isso não é de agora, o Ercílio Luz, está acontecendo isso sempre. Que o Ercílio Luz tem o melhor plantel, joga muito no primeiro tempo.
4: Superior.
2: O problema do Tubarão é que não está encaixando as peças certo. Meio do Tubarão. Bom, aí é outra situação.
4: Ele está ali um bom tempo, treina todos os dias e tem dificuldades.
1: Falando do time vencedor, o Ercílio compôs bem o meio-campo, como a gente falou ontem. Sim. De fato, é um time que tem mais investimento, mas acho que não passa pelo dinheiro o jogo.
4: Ah, eu acho que ajuda. Ajuda.
1: Da esquema, ajuda bastante. É questão do técnico, questão de encaixe. O Rogério Correa foi melhor ontem. E mesmo assim, a questão, se o Wagner não faz aquelas duas defesas, era outro jogo. O primeiro lance ali que ele faz a defesa era 32 no segundo tempo.
2: É mais ou menos
1: tava
2: isso.
1: Tava ali 13 minutos mais acréscimo, que ele deu 5. Era outro jogo. Então, o Tubarão também não teve sorte nessas jogadas, mas de maneira geral, ele se mereceu a vitória.
4: Mereceu.
1: Foi muito superior na primeira etapa e conseguiu.
4: Muito superior. Dentro das finalizações, manteve o segundo. Qual finalização do Tubarão no primeiro tempo, por exemplo?
3: Pela montagem que o Tubarão fez, mereceu a derrota, né? E agora é juntar os cacos que tem e partir pra cima e pra próxima, levantar a cabeça. Aproveitar que o Giovanni tá mais calmo, né, Giovanni? Vou mandar um alô aí pra Tatiane, que ontem ela mandou uma mensagem dando parabéns pra gente. Pro Carlos Lima também, que fez 61 anos ontem. Parabéns aí, Carlos, é da nossa torcida também. Agradecer toda a minha diretoria, né, da Batalhão. Ali o Rael, o Alan, o Agnaldo, a Giovanna, o Vinícius, Felipe, o Edson, o Marcelo, o Eduardo, a Morgana, o Cris. Todo mundo com a gente aí.
4: Fizemos desde cedo
3: aí no bar do Santo Ângelo, do bar do Cleito. Até quero agradecer ele, né? Deu tudo certo, graças ao nosso bom Deus. Recepção, fumaça, fogos, tudo deu tudo certo. Infelizmente o resultado não veio. Agora é levantar a cabeça, né? Fazer o quê? Faz parte. Domingo a gente vai estar na vila, né? Fazendo o nosso papel. E eu queria também falar, Giovanni, da homenagem que eu vou fazer do Mestre Sabino.
4: No próximo bloco, pode ser? Com mais tempo, beleza. A gente vai explicar o que vai acontecer. Vamos fazer um intervalo, só aqui na súmula, a princípio ok, só o árbitro relatou que no primeiro minuto do jogo, em uma cobrança de lateral a favor da equipe do Orciluz, a torcida do Tubarão joga um copo plástico vazio em direção do atleta da equipe do Orciluz, que efetuava a cobrança de lateral. Tu viu ali? Não sei se
3: não vi nada disso.
4: Alguma coisa, mas
3: não vi nada
4: que
3: disso.
4: Foi uma coisa isolada, um fato isolado.
2: Onde eu tava,
4: espero que não aconteça nada demais.
2: O copo pro quarto árbitro. Agora também vamos ressaltar, já que eu vou entrar em...
4: Tem que fazer intervalo.
2: O segundo gol do Erciluz foi uma pintura.
4: Uma golaço do meio da
3: golaço.
4: Rua.
3: Ele pode se aposentar que ele nunca mais faz.
4: Agora, ô Zata, tu tá um bom tempo ali, jogadores, se vocês não querem, pelo amor de Deus, rodoviária é aqui, ó, é pertinho. Perderam a coisa. Agora, como perdeu ontem, pelo amor de Deus, torcida tá de parabéns, fez a sua parte, fez a festa, fez a recepção, e os caras em campo não estão nem aí, pelo amor de Deus. De um lado, o Erciluz muito superior, ficou barato 2-0, do outro lado, o Tubarão com aquela postura. Já podemos falar fora Zato ou ainda é cedo? Intervalo. Trazer os ouvintes, muita gente no WhatsApp também, a gente traz aqui as mensagens.
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6: Quinta-feira com previsão de tempo firme em praticamente todo o estado, onde atua um sistema de alta pressão atmosférica. Ele produz ventos que giram no sentido anti-horário, de cima para baixo, e por isso afasta a umidade da atmosfera. As temperaturas seguem amenas e a sensação de frio prevalece, principalmente no período noturno. Pode voltar a chover em pontos isolados a partir de amanhã, devido à configuração de novas áreas de instabilidade, mas são volumes irrisórios. Temperaturas estáveis hoje, com máxima em torno de 23 graus. A mínima na próxima madrugada vai a 13 graus em São Martinho, Siderópolis, Treviso, 13 de maio, Uruçanga e Tubarão. Daniel Panobianco, da agência PD Radar, com exclusividade para Tubá FM.
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0: 11h38 com o Bola em Jogo desta quinta-feira. Bom dia, resultado normal, ideológico, nosso time é limitado. Abraço, Éder Leizinho. Alô, Vando, de Gravatal, toca o Indo Ercílio. Ontem esteve no Aníbal Costa, estava feliz da vida. Paulo Rodrigo, Dali Leão. Bom dia, Giovanni. Dia maravilhoso depois da vitória do Leão do Sul ontem. Hoje só alegria. Grande abraço, Rodrigo. Top, top. É uma mensagem aqui de áudio, fala ouvinte.
1: Bom dia, Giovanni. Bom dia, Oswaldo. É o Sapão. Coisa linda que o Ercílio fez, hein? Que golaço, que golaço. Um abraço para vocês e um bom dia, meu querido.
2: Bom dia, Giovanni. Bom dia a todos da bancada aí. É o Sapinho aqui do Andrino, tu já conhece. Toca o hino do Ercílio aí, que eu tô feliz demais com a vitória do Ercílio. E o Fluminense se classificou na Libertadores. Um abraço. E tem que respeitar o Leão do Sul, hein? É o time da cidade, pronto.
0: Então tá. Um abraço, Sapão e Sapinho. Parabéns ao Ercílio pela ótima apresentação diante do Tubarão. Foi melhor e mereceu a vitória, Giovanni Tonon. Bom dia, abraços, Edilão Garbelotto. Manda a imagem aqui, o leão com o peixe na boca. As gozações que acontecem. Fala, ouvinte.
3: Bom dia, galera. Olha, vi o jogo ontem, mas esse time Tubarão é ruim, rapaz.
0: Limitado.
3: Tem que rezar pra ele não cair pra terceira, porque pra segunda, com esse time aí, pra primeira divisão, não vai, rapaz.
0: Tem que melhorar muito, Mário da Toca. Ercílio mostrou que tem torcida, se fosse bom, não tava na Série B. Mensagem do ouvinte Alessandro.
4: Bom dia, rapaziada. Parabéns aí pra cidade de Tubarão, mais um aniversário, presente do Leão do Sul, do time mais antigo de Santa Catarina, o time que vem resistindo ao tempo. Tá aí, ó, 2-0 nos peixinhos. Um abração, um baita jogo, e a torcida ontem fez uma festa assim sensacional.
0: Um abraço, parabéns.
5: Bom dia, Giovanni. Os pampinhos ficaram quietinhos lá na vila, no Aníbal Costa ontem. Foi a alegria do Paulo Garcia narrando o gol, Giovanni. Parecia que tava morrendo.
0: Ele tava cansado, tava frio. O cara bota no ar, né? A recepção que mandou a mensagem, cara. Eu confiei na nossa secretária. Bota aí que o ouvinte mandou. Aí me quebra, né?
6: Tá unido, hein?
0: Tem alguém que quer derrubar alguém, né? Pode fechar as portas. O Tubarão com esse time nem no Amador. Tá brabo que o ouvinte aqui. Este Tinoco só pra cantar mesmo. Calma, Giovanni. A opinião aqui do Luiz. Meu pai era arcilista, feliz por ele. Esse Giovanni chora demais. Sandra Carvalho, valeu, um abraço aí pra ti. Bom dia, Giovanni. Lucas Osvaldo, Jorge Machado de Laguna. Valeu, já falei aqui do Tonon. Tem um menino bravo aí no programa. Suco de maracujá é bom, não gosto de maracujá. Mário Cachoeira,
6: que tu gosta?
0: Um abraço pra ti, gosto de cevada. Salve, salve, amigos, parabéns ao Ercílio. Pra mim é o favorito ao acesso. E foi bom também ontem ver o Corinthians perder. Um abraço, Ricardo Morro Grande Laguna. Bom dia, Giovanni, o Leão acordou arrotando peixinho. Vibra que é ter ao longo do Sul. A mensagem do Maicon. O Tubarão agora tem que pensar no Fluminense. No domingo o clássico só foi mais um jogo, ainda faltam 11 jogos. Janice Anacleto. Bom dia, galera. Na verdade, o time do Ercílio Luz é mais profissional com a bola no pé. Igor Pimenta sabe jogar muito, muito bem. Abraço, choro é livre. O Joãozinho Dalino de Laguna. Sábado tem Beira-Mar e Sambaqui lá no Estreito. Domingo Quarentões tem Quarentões do Beira-Mar contra o Itapirubá. Bom dia, manda um abraço pro Jeff, esse tem meu respeito. Fora Zata Retranqueiro, abraço do Panda. Panda tá mandando
7: um abraço.
0: Alô.
7: Manda um abraço aí, Giovanni, também. Mandar um abraço pro Estopa também, pro Ceará, que eu encontrei antes de vir pra cá. O filho dele, o Paulo, que tá marcando o nosso campo também. Um abraço aí a todos aí. O William também, que mandou uma mensagem aqui do Ercílio Luiz, um abraço. E aproveitando essa homenagem, essa mensagem que o William mandou, mandar um abraço pro meu pai, que tá todo feliz lá, né? O seu Cristóvão, todo felizão lá, porque o Ercílio ganhou, parabéns aí.
0: Se o Ercílio não recua um pouco no segundo tempo, era um saco. Se o Ercílio não tira o pé, seriam uns 4. A mensagem aqui do Jadir. Bom dia, abraços pra vocês. Manda um abraço para o Paulo Torcedor do Leão. Cris, avisa que hoje a cardápio é macarrão com sardinha. O Carlos Salvador, ercilista. Alô, Giovanni, cabeça inchada, né? Nada de mimimi aí. Na verdade, nesse clássico venceu o favorito ao contrário do que o seu Minguinho. Show do Leão, eu sou Flamengo. preguiça mesmo. Show do Leão, só não pediu ingresso de volta porque por conta do gol da rodada de fora da rua e duas boas defesas do nosso paredão. 2-0 saiu barato. É, só para registrar, ontem mais de 3.500 torcedores no estádio, inclusive na transmissão comentaram, faltou o Tonico para ajudar o Tinoco, a mensagem aqui do Claudemar Fernandes. Mais duas aqui antes de a gente seguir aqui. É, apagou aqui a mensagem.
8: Então, coisa boa.
0: Com 2-0, óbvio.
8: Mensagem carinhosa.
7: Não, vamos deixar o Giovani mais nervoso.
0: Com 2-0, óbvio que o Erci Luz ia diminuir o ritmo e o Tubarão tinha que vir pra cima. Sandro Santana, em relação ao clássico, se a partida de volta fosse domingo agora, ganharíamos lá também, desse time limitado. Existe um abismo entre os dois em termos de organização dentro do campo. Vamos, Leão, o Rudi Santo Antônio de Pádua. Daqui a pouco mais mensagens, mais um aqui, ó. Bom dia, bora para a próxima. Estarei na Vila domingo apoiando o nosso Peixão. Um abraço, Wesley Cândido Estácio, parabéns, mas por sempre apoiar, mas sinceramente, com o Zata, com aquele esquema dele, eu acho que vai ser difícil no domingo. É isso aí, ô Lucas, clássico é isso, agora a gente repercute, a torcedor do Ercílio vibrando, comemorando, a torcedor do Tubarão, claro que não gostou, mas pelo que a gente já falou, foi um jogo legal, que a gente possa ter mais pela frente.
8: É verdade. Lembra que a gente comentava até ontem, ô Giovani, como é que os elencos iriam entender o clássico, se não ia ser só a torcida que ia abraçar? Eu acho que, na medida do possível, os dois grupos entenderam. Não faltou raça, por exemplo, no time do Tubarão, faltou qualidade, faltou encaixe tático, mas eu notei muita dedicação das duas equipes, começou o clima até um pouco mais nervoso, com dividida, algumas chegadas mais fortes ali. Agora é o momento da provocação, mas a gente torce para que, de um lado, isso sirva para o Ercílio continuar com um bom rendimento, que consiga ir bem contra o Caravaggio, e do outro, que isso mexa com o brilho do elenco do Tubarão. A gente esperava isso de outros resultados, né? Ah, depois do empate com o Jaraguá, os caras vão acordar. Depois do empate com o Nação, os caras vão acordar. Ainda não veio essa virada. Quem sabe agora, cara, perder um clássico, teve provocação, a própria torcida ficou brava com o elenco, obviamente, porque a torcida fez a parte dela e o elenco não correspondeu. Quem sabe, não é isso? Não é isso que vai fazer os caras virarem a chave.
0: Falta qualidade, cara. Não é só qualidade.
8: Qualidade falta pra quase todo mundo nesse campeonato.
0: Não, mas tem uns
8: campeonato
0: que tem,
8: com nível
0: tem
8: muito
0: menos.
8: Baixo, tecnicamente.
0: Não, sim, não é um grande campeonato.
8: Mas o Tubarão mostrou ontem na segunda etapa que teria margem até pra uma reação.
0: Vamos ser sinceros.
8: Os caras que chegaram acrescem. Tem
0: como
8: jogadores para render mais. Primeiro, o Zata tem que evoluir bastante o trabalho dele. Segundo, os jogadores
0: ganharam
8: tem que entregar
0: boné,
8: um pouquinho mais.
0: Ganharam o boné.
8: Tem que, se não acredita no trabalho do Zata, então senta com o Nazareno e fala, a gente não vai seguir o que ele tá falando, como fez ontem na primeira etapa. Se acredita no cara, e o que eu tô falando aqui tá errado, aquilo que a gente viu em campo ontem, não era iniciativa de cada um, era o que o Zata pensou pro jogo, então reage, cara. Então bota esse grupo aí pra trabalhar um pouco mais, pra tentar treinar um pouco mais também, porque ontem tinha uma bagunça na primeira etapa. E, cara, tem que entregar mais. Esse grupo tem que entregar mais.
0: Osvaldo,
8: é limitado, eu concordo,
0: Osvaldo,
8: mas tem que entregar mais.
0: O que eu vou esperar de um time que empatou com o Jaraguá?
9: Mas assim,
0: Eu não tenho confiança, não acredito no time que empata com o Jaraguá. Ontem foi
9: vamos
0: mais
9: lá.
0: Um, resultado normal.
9: Então vamos lá, o que que acontece nas equipes daqui? Vamos começar um pouquinho lá de baixo. É trabalho de base.
0: Não tem base hoje, cara.
9: Quantos jogadores? A gente viu um exemplo do time que jogou contra o próprio Tubarão semana passada. E quantos jogadores de base tem? O esquema tático do Zato, porque o futebol ele não é individual. Pode acontecer uma jogada do individual numa jogada eventual e acontece um gol. O futebol ele é coletivo. Então, o coletivo do Tubarão não está funcionando porque as peças estão colocadas no lugar errado. E ontem, quando ele muda as peças para entrar num clássico, e aí tu corre um risco muito grande. O Ercílio Luz não correu esse risco porque ele não desmonta o setor de meia cancha onde tem os principais jogadores. Ele tem jogador de lado que ele muda um pouco a maneira de jogar, mas com alguns jogadores, mas o esquema dele é o mesmo. Ele sabe os jogadores que fazem o time andar. O Ercílio Luz, o Tubarão ontem, ele não tem ainda esse jogador, ele não tem ainda essa facilidade do meio fazer esse time jogar. Aconteceu num jogo, agora eu não tô lembrado qual jogo, foi a única partida que o Tubarão jogou bem. Ontem entrou, ele desarrumou o setor de meio, em vez de pedir pro jogador que vinha sendo titular, dizer pros caras, olha, vocês precisam de jogar de aproximação, nós temos num clássico, vamos visitar os caras, joga atrás, posse de bola, toca a bola, faz eles correr atrás, foi o Ercílio Luz que fez isso, vamos tocar a bola porque tem um meio consistente, tem um meio que sabe fazer isso, fez o Tubarão correr atrás, porque quando abre aquele meio e tem um buraco, disseram, a avenida tá aberta para nós. É só querer fazer. Foi o que aconteceu. Quando ele tenta mudar, que ele muda o meio, que ele dá uma equilibrada, porque o Ercílio Luz, exatamente, puxa o freio porque cansou. Mas se no primeiro tempo aperta mais, é um time que está mais consistente. O esquema tático do treinador, do Ercílio Luz, ele flui ao natural, porque os jogadores se encaixou. O Tubarão ainda não encaixou esse setor de meio.
8: O Rogério Correia tem uma coisa...
9: Tanto que o Amaral é só, e o Ebert não estão acertando. O Ebert é um jogador de muita qualidade.
0: Os dois não podem jogar juntos.
9: Tá dando certo.
8: E o Rogério Correia é aquela coisa, ele tenta. Tem momentos que não funcionou, teve momentos que a equipe pareceu até perdida dentro desse esquema dele. O jogo contra o Fluminense lá em Joinville foi uma evidência disso. Mas é um técnico que tem variação tática.
9: Exato.
8: E o Ercílio trouxe dois acréscimos pro elenco que mudaram muito o perfil. O Vinícius Baraccioli, que fez o golaço ontem, mas não só por isso. E o Dudu, lateral esquerdo. Vinham jogando de ala, mas são dois bons laterais. Sim. E a gente sabe que lateral é difícil no futebol hoje. O Ercílio fez dois bons acréscimos e o técnico teve coragem. Botou o Alan James, que não tava jogando nada no banco, mexeu no meio campo. Fez uma estreia ontem, o William Bigode, volante, estreou e foi
0: jogou
8: bem.
0: Jogou bola, hein?
8: Eu acho
0: bom
8: que vai
0: jogador,
8: se manter como titular dessa equipe.
0: Sim.
8: E olha, o Ercílio aí tem um time que a gente até falava no começo que o meio campo tava demorando a encaixar, ele tentou, começou com o Vitinho já tá encostado de novo.
0: Ninguém tá com saudade de Vitinho.
8: Mas encaixou muito bem esse meio campo aí, o Igor Pimenta, o motorzinho dessa equipe,
9: muito bom.
8: O ataque funcionou, tá faltando aquele gás do banco de reservas, quando mexe a equipe fica, não corresponde tecnicamente é o time titular, mas o 11 inicial ontem do Ercílio, eu acho que o Rogério Corrêa vai trabalhar em cima disso, vai conseguir um acréscimo aí nessa equipe. Até o Nando, viu, que a gente criticou em algum momento
0: ontem,
8: pela qualidade, mas muito esforçado. Ontem fez o gol, se movimentou bem ali dentro da área e conseguiu
0: espera.
8: Fazer o gol.
0: Vamos fazer um intervalo, na volta eu vou dar espaço pro Jeff Simpler falar sobre o que vai acontecer no domingo. Tem que fazer um bloco comercial.
9: Só uma puxadinha. O Ercílio Luz, durante a competição, ele vem numa crescente. O Tubarão não.
0: Não, diante do cenário, o elenco do Tubarão é limitado e eu faria um acerto e liberaria o Zata. Zata, acho que é um cara, uma pessoa do bem, mas não deu, não fechou o perfil, tchau, e boné, que tenha sucesso na outra equipe. Intervalo na volta, o Jeff sim, vou dar espaço para ele falar sobre o evento de domingo.
7: Isso.
0: Domingo vai ter uma homenagem no estádio
7: Domingos
0: Gonzalez.
7: Sabino.

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3: Bora com bola em jogo, ô Jeff. No domingo o Tubarão joga em casa contra o Fluminense 3 da tarde. E vocês já haviam programado e vão realizar uma homenagem no próximo domingo?
4: Isso, agora a gente fechou a homenagem com a família, né? Porque anterior eu tinha marcado uma data e a família não poderia estar presente. E aí a gente agora fechou esse domingo para fazer a homenagem. Então, como é que vai acontecer? 11 horas na frente da casa dele ali, né? A gente vai preparar todo uma mesinha ali e tal, um microfone pra gente fazer uma fala. E aí vai ter também presente a Lira Tubaronense, que ela vai tocar. E os guris da escolinha do Tubarão, eles vão levar o bandeirão que a gente fez também.
3: Fizeram um bandeirão?
4: Isso, bandeirão com a cara dele, com o rosto dele ali, né? O mestre Sabino, escrito certinho.
3: Uhum.
4: E a gente vai fazer essa homenagem pra ele aí. Pequena, legal. Mas de coração, merecedor, né?
3: Uhum.
4: O cara que sempre teve com os guris ali de futebol e... Quem que não lembra das histórias do Sabino, né? Que os meninos iam pra treinar, tinham que ir à missa aos domingos, né? Pra estar presente.
3: Foi um exemplo. Tanto é que ele é lembrado pelo Ourinhos e o pessoal do Ourinhos também.

0: Fala, ouvinte.
1: Boa tarde, Giovanni. Boa tarde, turma. O Hercílio Luiz mereceu o placar, mas o Zata também, né? O Zata queimou o Marquinhos, né? Botar o cara de 10. O cara era pra estar na ponta e o Tinoco em outra ponta. O cara queimou o Marquinhos ontem botando o cara de 10.
0: Lucas Melo, valeu. É por aí mesmo, concordo contigo. Um abraço pro Guarese. Dois gols com desvio, Pedro Paulo.
2: É gol, né?
0: É gol, com desvio de... sem desvio é gol, Mel.
2: Dade Leão. Podia ser de canela, é. Podia ser de nuca.
0: Epifânia por aqui, Dade Leão.
2: Pergunta pro Jeff agora, Jeff, se tivesse que o Tinoco fazer um gol de joelho, lógico, outro de nariz, vai ser 2x2.
3: Batesse no bandeirinha. Meio gol.
0: É, com certeza. Um abraço pro Estopa, tá por aqui.
3: Estopa, um abraço.
0: O Edson Bico, bom dia, amigos. O Hercílio Luz tá ficando especialista em fazer golaços. Concordo contigo. Good morning, my friends. A safra da Tainha deu boa, hein? Abraço a todos. Vibra que
3: abraço,
0: é
3: abraço, Cris, Louro, Tchaiuz e
0: Fabiano Camilo, né?
2: É, lá quando eu vi o Good Morning, eu já sabia que era ele.
3: Cristiano,
2: lá da Flórida. Tava vendo o jogo.
0: Primeiramente, bom dia. Estamos agradecendo aos patrocinadores e apoiadores que abraçaram a causa e fizemos uma grande festa. Antes, durante e depois. O Daniel Nakamura, da Império Vermelho, tá, tem um áudio por aqui do Ratinho.
4: Desculpa, gente, eu tava assistindo o jogo, mas parecia o time do Hercílio fazendo um coletivo com a base do Hercílio, cara. Que é isso? Tubarão não saía do meio do campo, não reagia, não tinha força. Que é isso? Aí é coisa feia mesmo. Coisa feia. Que só empatar com o Jaraguá com um a menos em casa. Querem o quê? Ainda querem discutir, gente? Não tem como discutir. O time é fraco.
0: Limitado.
4: É muito fraco. Tu não vê esquema nenhum. Tu não vê nada. Virgem Maria, um time de futebol que não tem nenhum esquema, que tu começa o jogo do início ao fim do mesmo jeito. O time é recuado, com medo de jogar. O que é isso, rapaz? Isso é time de futebol? Não existe. O que o Tubarão, ou o Atlético, desculpa, o que o Atlético apresentou ontem é uma vergonha. A gente sabia e está sabendo que se pegar um time mais forte vai levar laço. E ontem o Hercílio não fez mais porque não quis. Ele deu uma recuada. Tá bom, 2x0 tá bom. Foi isso que eles fizeram.
0: Valeu, Ratinho. Valeu pela participação da Isaura também, um grande abraço. 11:56, reta final, o tempo passa, Jeff. Muito obrigado pela tua participação, mesmo, né? Com a derrota, cansado.
3: Mesmo
0: você marcou presença e a vida continua. O futebol é isso, né?
3: Um exatamente.
0: Dia tu perde, outro dia tu ganha.
3: Mesmo com o teu nervosismo aí, que eu fiquei preocupado com o Lucas do teu lado.
0: Tá vendo?
3: Né? Eu quero convidar todo mundo convidar todo mundo aí para as 11 horas do domingo, tá ali fazendo a homenagem aí ao mestre Sabino, que merece.
0: Se o Tubarão vencesse, eu até ia comprar a camisa do Tubarão, mas não. Oswaldo, obrigado pela tua participação, né? Hoje tu marcou presença, amanhã tu não vem, né? Tem um compromisso, não, mas até a próxima. Segunda-feira tu vem pra gente analisar a rodada do final de semana.
5: Isso, então eu vou jogo do Tubarão domingo, né? Vou dar uma olhada.
0: Eu não vou.
3: Giovanni não vai pra pagar um shopping, né, Giovanni?
5: A gente não é porque perder o jogo, se o Hercílio jogasse dentro de casa também, o jogo. A gente tem que ver o
0: tu gosta e acompanha. Ô Lucas, um abraço. Amanhã a gente vai avaliar a rodada do final de semana com mais tempo, né?
2: Se tiver mais calma, eu venho. Senão,
0: eu já tô.
5: Depende da febre.
0: Tô recuperado.
2: 11:30 eu vou ver ali. 10:30 eu vou ver como é que ele tá. Se ele tomou um café. Eu dou bom dia, ele fala bom dia pra quem? Aí já não vem.
0: É verdade, eu não vou.
2: A gente repercute muito. Falou bastante do Tubarão porque o Zata aprontou suas ontem, mas parabéns ao Hercílio Luz.
0: Parabéns. Torcida, jogadores, todos.
2: Merecido, festa bonita na arquibancada. E vamos ver agora o jogo contra o Caravaggio, confronto direto, viu? Vamos repercutir bastante amanhã. Planejar aí esse final de semana das equipes aqui e aguardando também, tenho certeza que o jogo da volta vai ser outro clássico bem movimentado e vamos ver se tu vai chegar mais calmo aí no programa, mas parabéns ao Hercílio, parabéns às torcidas nas arquibancadas e o Tubarão que absorva aí as lições do jogo, consiga melhorar também dentro do campeonato.
0: Fala, ouvinte.
6: Rapaziada, tá encerrando o programa já, né? Mas o problema do Tubarão é o treinador, cara.
0: Também.
6: É um bom cara para fazer palestra. Agora, para treinar futebol, não tá com nada, não. Valeu, rapaziada. Troca o treinador enquanto é tempo ainda.
0: Valeu, Vaguinho. Gente boa.
2: Antes de fechar, Giovanni, o Neymar não vai pra Copa.
0: Quê?
2: Capaz. Detectaram lesão, estão dizendo aí que é 2-3 semanas.
0: Mas não vai pra jogar.

0: vai pra fazer parte lá do elenco, lá pra,
1: bom, vai
0: pro vestiário. Valeu, galera. Um grande abraço. Valeu pela enorme audiência. Futebol é isso. Ontem o clássico foi maravilhoso dentro e fora de campo. O pessoal que foi gostou, fez a festa sem confusão. Nada de... não teve violência. O Ercílio ganhou. O Ercílio ganhou. Também tá comemorando. O Tubarão perdeu. Hoje eu tô meio triste, mas faz parte.
2: Eu notei o alívio do Lucas agora no final do programa. Não voou nada na cabeça dele. Tá tudo certo.
1: É, não. Tudo bem agora. Eu vou esperar ele sair. Vou dar um tempo e depois eu vou embora.
0: Valeu!
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2: 28 de maio, quinta-feira. O Evangelho de Marcos 10, 46, 52. Quando Jesus saía de Jericó com seus discípulos e enorme multidão, estavam sentados à beira do caminho, pedindo esmolas, um homem chamado Bartimeu, que era cego, filho de Timeu. Quando soube que era Jesus de Nazaré, começou a gritar: Jesus, filho de Davi, tem piedade de mim. Muitos o repreendiam, mandando que se calasse, mas ele gritava mais forte ainda: Filho de Davi, tem piedade de mim. Jesus parou e disse: chamai-o. Chamaram o cego, dizendo: tem confiança, levanta-te, o mestre te chama. Ele jogou para o lado o manto, deu um pulo e veio até Jesus. Que queres que eu te faça? Perguntou-lhe Jesus. O cego disse: mestre, que eu recupere a vista. Vai, disse Jesus, tua fé te salvou. No mesmo instante, o cego começou a enxergar e foi seguindo Jesus pelo caminho. Palavra da salvação. O cego Bartimeu é um pedinte, está à beira do caminho, tem necessidade de se encontrar com Jesus, por isso clama: Jesus, filho de Davi, tem piedade de mim. Experimenta a acolhida e o poder de Jesus e se põe a segui-lo. Essa é a proposta do Evangelho para nós: sentir necessidade de Jesus, aproximar-se de Jesus, pôr-se a segui-lo fielmente. Jesus, filho de Davi, tem piedade de mim. Quando as crianças fizeram algazarra em torno de Jesus, os discípulos reclamaram. Jesus estava abençoando elas. Quando o cego começou a gritar, muitos sentiram-se incomodados também. Pode ser difícil, mas temos de aceitar que outros manifestem sua fé de um jeito que não nos agrada. Nunca silenciar as pessoas quando estão na dor pedindo ajuda. Saibamos dar mais atenção à sua sinceridade, ao seu amor, à sua dor, não é? Muitas vezes nós queremos silenciá-las, mas não temos uma proposta melhor. E Jesus tem uma proposta sempre para a nossa vida. Senhor, te abençoe em nome do Pai, do Filho e do Espírito Santo. Amém.
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8: Olá, meio-dia e 7. Boa tarde. Estamos chegando hoje, quinta-feira, 28 de maio de 2026. Está no ar Jornal das 12. Tem apresentação de Antônio Nunes Bento e Ramon Silveira. Trabalhos técnicos de Everton Luiz, gravações Lucas Marcos e direção geral do padre Rafael Liano.
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8: Muito boa tarde, Ramon Silveira. Como está o tempo em Tubarão região?
9: Boa tarde, Antônio Bento e ouvintes. Neste momento, tempo bom, 20 graus a temperatura no centro Morro da Catedral.
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8: Sicredi Sul, Santa Catarina, reinaugura agência do centro de Tubarão. Aloysio Vestrup, do Sicredi, concede entrevista daqui a pouco aqui no Jornal das 12.
9: O repórter Tubá, especialista em trânsito, fala sobre sua visão a respeito das novidades envolvendo a CNH sem a obrigatoriedade de autoescola.
8: Entenda o que é a depressão, doença que afeta milhões de pessoas pelo mundo.
9: Tubarão passa a disponibilizar vacina contra a influenza para todos os públicos. Reportagem Lucas Marques.
8: Na polícia, adolescentes são apreendidos com carro furtado durante a operação da PM em Capivari de Baixo.
9: No esporte, com estádio lotado, Ercílio Luz vence o clássico.
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9: Meio de 10, boa tarde para você que está ligado, ligada aqui na 104.9 Rádio Tubá FM. Tá na Tubá, tá na melhor. Vamos ao telefone ao vivo conversar aí, né, com o nosso diretor do Sicredi Sul Santa Catarina, que reinaugura a agência do centro de Tubarão. Aloysio Vestrup, boa tarde, bem-vindo, tudo bem?
10: Boa tarde a todos aí da rádio, boa tarde aos seus ouvintes, prazer estar falando com vocês novamente. E realmente, amanhã vamos estar inaugurando uma nova agência, a primeira agência centro de Tubarão, né, que foi inaugurada em 2008, e agora está tendo ali a oportunidade de ter um espaço novo, um espaço moderno. E isso é uma conquista do associado de Tubarão, né? Que ele que apostou, ele que incentivou, e agora está ganhando esse espaço para maior comodidade, para maior um espaço para atender também os nossos colaboradores e os nossos associados, que podem inclusive participar usando o espaço para atender os seus clientes.
8: Aloysio, é bom lembrar que o novo empreendimento, ou seja, a inauguração do espaço, está localizado na Avenida Marcolino Marques Cabral, aqui no centro de Tubarão, né?
10: Então, ela está mais visível, né? A agência que está hoje, ela está mais escondida, mas agora a gente colocou no espaço mais visível, né? Na rota ali, onde é o Hospital da Unimed, na Marcolino Marquinhos Cabral. Então, penso que a gente hoje vai avançar, né? Hoje já temos 5.600 associados só nessa agência. Queremos aumentar esse número, né? E vamos estar à disposição da comunidade do Tubarão, né? Temos algumas parcerias, inclusive com a prefeitura, nos projetos sociais, E assim a gente vai aumentando e fazendo o cooperativismo de fato.
2: Ok, são mais de 84 mil associados, 29 agências e atuação em 45 municípios entre Passo de Torres e Imbituba. O Sicredi Sul reinaugura esta agência, que foi uma antiga reivindicação da comunidade, em Vestrup.
10: Na realidade, ali começou a antiga Sicredi Sul Catarinense, né? E depois ela se juntou com a Sicredi Extremo Sul, né, o projeto União, aonde surgiu então a Sicredi Sul de Santa Catarina, que ficou com todo esse espaço de Passo de Torres a Imbituba, são 45 municípios. E aos poucos a gente vai avançando, né, vamos inaugurar uma agência agora, dia 19 de junho em Meleiro, e temos programado ali, depende da finalização da obra, também a inauguração de Laguna. Então aos poucos a gente vai chegando a todas as comunidades do sul de Santa Catarina, que é o objetivo da cooperativa e é o nosso compromisso junto à nossa central Sicredi e também junto ao Banco Central.
8: Um outro ponto importante, viu, Aloysio Vestrup, é a nova agência também homenageia a cultura e a história do Tubarão, trazendo referências visuais inspiradas no município como artista plástico, saudoso tubaronense Vili Zumblique, né, Catedral Metropolitana de Tubarão e a estação ferroviária com o saudoso Dr. João Francisco de Mício Freitas, né?
10: Então, o nosso arquiteto tem sido muito feliz das últimas inaugurações das agências, assim como foi em São Ligério, ele fez lá uma agência com modelo germânico, na Veneza, né, mais procurando ali o estilo italiano, né, e Tubarão, ele se preocupou mais com essa parte da cidade, né, as características da cidade. Então isso deixa uma aproximação maior e o objetivo é porque na verdade a agência é da comunidade, é dos associados daquela região ali. Então por isso que o arquiteto tem se preocupado e ele tem feito um trabalho excelente nesse sentido.
2: Pois é, nós queremos inclusive destacar aí, né, que o Sicredi é uma instituição financeira cooperativa, não é banco, é uma cooperativa comprometida com o crescimento de seus associados. Além do mais, a gente quer que o senhor esclareça, né, quais são, o que o Sicredi oferece, né, a mais aí pro associado. O senhor poderia colocar os pontos, né, positivos aí que o Sicredi sempre oferece pro amigo associado, seu Aloysio?
10: Então, nós temos toda a linha de produtos que existe no mercado financeiro, o Sicredi tem para oferecer parcerias, né, com o BNDES, parcerias com todas as instituições, BRDE e outras, também crédito rural, crédito comercial, crédito para serviço, temos tudo. Mas além disso, né, a gente trabalha muito no social. Inclusive em Tubarão, nós temos uma parceria com a prefeitura, onde está sendo feito o programa União Faz a Vida e o programa Educação Financeira, que é nas escolas, né, que nós inclusive chamamos Educação Financeira na Mochila. Então, a gente se preocupa, além das soluções financeiras, também levar ao nosso associado soluções sociais, né? Porque a gente participa da comunidade. Porque se fosse só para vender produtos e serviços, hoje talvez nem precisasse a gente, a física. Mas nós precisamos estar dentro da cidade para conhecer as pessoas e levar toda essa solução, né? Além de orientar na questão financeira, também participar da vida social do associado.
8: Beleza, Aloysio, qual é a vantagem, né? O que ganha o cidadão, né, sendo um cliente do Sicredi?
10: Bem, além disso que eu falei, todo o recurso gerado pela cooperativa, ela fica na região. Dentro de Passo de Eu, nós não podemos investir fora dessa região de Passo de Torres e Imbituba. Então, tudo fica dentro da região, isso já é uma questão importante. Além disso, ele participa, ele tem facilidade de ter crédito, ele vai conversar com a nossa equipe, vai achar a melhor solução para a sua empresa, para o seu negócio. Então, eu acho que, além disso, tem o capital social dele remunerado 100% da Selic, ele tem participação no resultado, então... E além disso, né, que eu falei também da vida social, que a gente trabalha muito no sentido de participação dos eventos da comunidade, né, festas da comunidade, isso a gente sempre está junto. Por exemplo, a Casa Pronta, que vai ter a semana que vem, essa semana, se não me engano, já abriu, hoje, né? Já estamos participando, e isso. A gente está sempre junto com a comunidade e nos eventos sociais da comunidade.
8: Reforçando então, a inauguração será amanhã, sexta-feira, 29, às 19h30, né, com presença de um bom público e de autoridades, né, Aloysio?
9: Fica ali repetindo o endereço, seu Aloysio?
10: É na Marcolino Martins Cabral, na esquina do Hospital da Unimed.
9: Ah, sim. Shopping, ali um pouquinho. Ficou linda a agência, hein? Muito linda mesmo, passei por ali, o Antônio Bento também já passou, né? Ficou muito linda, realmente sensacional, né? Bem no padrão aí, né? Da Avenida Marcolino Martins
8: Cabral. Ponto estratégico. Né? Muito bom. É verdade, então, será amanhã, sexta-feira, às 19h30, né?
10: Exatamente, mas é lógico, né? Como nós já temos 5.600 associados, provavelmente não vai comportar todo esse número. Mas fica o convite também, aqueles que não puderem entrar ou amanhã, que venha semana que vem, durante o mês, durante o ano, venha conhecer, porque o espaço é dele, é do associado.
9: Muito bem, nós queremos agradecer pela entrevista, seu Aloysio Vestrampi. O senhor é diretor do Sicred, gerente, me corrija aqui.
10: Eu sou presidente da cooperativa.
9: O senhor é presidente da cooperativa, muito bem, presidente do Sicred Sul Santa Catarina, né? Agradecemos inclusive sempre a sua equipe aí, que gentilmente nos atende muito bem, toda a sua equipe, e parabéns, sucesso cada vez mais, o Sicred Sul, que é parceiro da Rádio Tubá. Seu Aloysio Vestrampi, tenha uma ótima tarde.
10: Eu que agradeço a oportunidade de estar divulgando as nossas ações, inclusive amanhã vamos ter reunião do Conselho de Administração, onde a gente vai aprovar os recursos que vão ser destinados ao Fundo Social. Né? São em torno de R$1 milhão que vai ser distribuído em projetos sociais e amanhã vai ser homologado pelo Conselho. E a partir da semana que vem, provavelmente, a gente vai estar divulgando quem for os contemplados. Obrigado, boa tarde, bom final de semana a todos.
8: Valeu, muito obrigado mais uma vez, Aloysio Vestrampi, do Sicred. Amanhã a inauguração da nova agência na Avenida Marcolino Martins Cabral. 12:21.
9: E a seguir, no Jornal das 12, o mais bem informado repórter é o nosso repórter Tubá. Especialista em trânsito fala sobre sua visão a respeito das novidades envolvendo a CNH sem a obrigatoriedade de autoescola.

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6: Meio-dia 23, seguindo com o nosso Jornal das 12. Valcir, alô, Valcir, Gislon, a esposa, os filhos, os netos, seu Valmor e Dona Olívia, aí no São Roque em 3 de maio, seu Antônio e Dona Paula Orani, enfim, todos vocês aí de 3 de maio, onde a Rádio Tubá tem muita audiência. Rio Vargedo, alô, Brás, Rio Vargedo, também a família aí do meu sobrinho Henrique, o João Henrique, né, que mora em Rio Vargedo, terrinha boa, É bom lembrar que Rio Vargedo e também São Roque, alguns pontos aí, né, são paraísos, verdadeiros paraísos no município de 3 de maio. A gente fica muito feliz pela atenção e pela audiência. Também muita gente ligada conosco. Aqui queremos agradecer o carinho da audiência. Pessoal já mandando mensagem aqui, ó. Venei Jasper, boa tarde. Giovanni Espíndola também acompanhando. Boa tarde para Elisete Paz, minha prima, que mora no KM60. Também ligados conosco, a minha irmã Marlene Nunes Bento, no Encruz de Jaguaruna. Alô, Santalino e João, em Jaguaruna, todos vocês. Aqui em Tubarão, Carlos Alberto Nunes Bento. Carlão, meu irmão, a Neiga Maria, o Matheus, o filho. Também a Aninha, Ana Lúcia Nunes Bento, a Zelir Nunes Bento. Enfim, a Lídia, o Ademir, alô Ademir, Noercir, os filhos, os netos. E lá em Nova Biratã, estão ligados conosco, né, Abel e também o Nôncio, que são cunhados aí do meu irmão Ademir, irmãos da Noercir, a minha cunhada. Sempre acompanhando lá em Nova Biratã, no Mato Grosso. São 12h25, você acrescentou aqui um recadinho, né? É isso aí. Estou no YouTube assistindo o Jornal das 12. Um abraço. Tchauzinho aí para o Valcir e toda a equipe no Som Rock 13 de maio. Vamos agora ao Repórter Tubá com Giovanni Martins.
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8: Eu converso agora com o Atanir Antunes. Ele é especialista em trânsito, ex-presidente do Conselho Estadual de Trânsito. Aproveitando o seu conhecimento, eu gostaria que o senhor falasse sobre a CNH sem autoescola, né? Que tivemos mudanças. Como o senhor vê essas mudanças? Elas já estão valendo na prática aqui no estado também de Santa Catarina? O que que o senhor pode falar sobre essa alteração?
9: A CNH do Brasil, né, que é a CNH social que estão falando aí, ela entrou em vigor no nosso estado aí no dia 9 de dezembro de 25. Possibilita que o cidadão não frequente mais a autoescola e que apenas duas aulas práticas é exigida para que ele tenha habilitação. Eu sou totalmente contra esse sistema. Porque, por ser um especialista e por ser um ex-policial, um policial rodoviário estadual aposentado, né? Eu atendi muitos acidentes de trânsito e eu vi que é necessário que o condutor tenha uma formação adequada. Essas duas aulas somente não é adequado não é suficiente para que a pessoa aprenda a dirigir. Então, eu vejo que esse modelo do governo federal é um modelo populista, é um modelo que não pensa na segurança das pessoas. Estão dando, eu vou até dizer assim, dando CNH para muitas pessoas. O exame hoje do Detran, ele não tem mais a baliza, ele não é exigido mais nada. Hoje, se a pessoa avançar um sinal vermelho durante a prova, ele passa normalmente, porque são as novas regras da CNH que facilitam para que ele tenha esse documento. Então, eu sou totalmente contra esse sistema que aí está. Eu, para mim, tem que ter uma formação adequada, tem que ter ensino teórico em sala de aula, tem que ter várias aulas práticas, tem que ter uma avaliação prática que exija que o cidadão saiba realmente dirigir, porque da maneira como está, nós somos um estado que mata muita gente aí nas vias públicas, e a CNH sendo dada dessa forma só vai contribuir que haja mais vítimas ainda. Era 45 aulas teóricas e 20 aulas de carro e 20 aulas de moto. Agora é somente 2 aulas práticas de moto e 2 aulas de carro. E o exame teórico simplesmente não existe mais. A pessoa entra no aplicativo da Senatran, faz o curso ali em 10 minutos, já vai para avaliação no Detran, que também a prova são assim, perguntas muito facilitadas. Muito mesmo. Então, quer dizer, o governo está pensando em dar CNH para o povão. Não importa as consequências depois.
8: Para muitos, com todas as aulas que já eram exigidas em uma autoescola, já muitas vezes o aluno ele não saía preparado. Imagine agora, com apenas 2 aulas, está barato agora. Mas lá na frente isso poderá sair caro, né?
9: São medidas populistas do governo que só visa obter votos, né, em ano eleitoral, que, ao meu ver, é um tiro no pé. Porque depois a despesa de ir para os cofres públicos vai ser gigante. Mas fazer o quê? Vamos ver o que vai dar lá na ponta.
8: O senhor falou...
9: Eu sei que não vão ser consequências muito boas. Antes era 3 pontos que você podia perder, né? Sair com nota 7 da prova. Agora você pode perder 10 pontos. Se você tiver 10 pontos, você passa. E assim, tem infrações absurdas que a pessoa pode cometer no decorrer do percurso, que ela não vai ser penalizada. Tipo, avançar sinal vermelho, tipo, atender o celular, tipo, não usar o cinto, tipo, não respeitar a placa de parada obrigatória. São tantas coisas que hoje ele pode fazer durante o teste que ele não vai reprovar. Então, isso é um absurdo, um verdadeiro absurdo.
8: Hoje são instrutores, digamos, autônomos que estão já no mercado. Já temos isso, muitos aqui na Santa Catarina. Como que está funcionando após essa mudança?
9: Eu não sou contra o instrutor autônomo, pelo contrário. Mas eu sou a favor daquele instrutor que fez 180 horas de curso e está dando aula. Aquele sim. Agora, esse pessoal formado no aplicativo da Senatran em 5 minutos, 10 minutos, isso aí para mim não é instrutor. Você me desculpa, mas para mim está bem longe da realidade que deve ser. Só tinha, entre uma das poucas órgãos e entidades que trabalhavam a educação para o trânsito, que eram as autoescolas. As autoescolas foram, estão sendo punidas. O governo exigiu um monte de requisitos obrigatórios que eles tivessem, metragem, diretor de ensino, diretor geral, metragem de sala de aula, da pista de moto, exigiu uma carga tributária altíssima sobre as autoescolas e depois disse, tá tudo errado, a autoescola não precisa mais ter. Então, nós lamentamos porque o governo federal deixou de lado a formação adequada que deveria ser. E vamos entregar CNH para o povão. Isso é o que vale.
8: Fica a reflexão. Atanir Antunes, especialista em trânsito, ex-presidente do Conselho Estadual de Trânsito aqui de Santa Catarina. Muito obrigado por conversar com a Rádio Tubá de Tubarão, trazendo algumas informações, com certeza, importantes para os nossos ouvintes. Um grande abraço.
9: Um abraço e os nossos rádio ouvintes da Rádio Tubá. Obrigado pela oportunidade. Precisando do subtenente Antunes do Trânsito, estamos à disposição. Tu tem meu contato aí, meu amigo. Um abraço.
8: Repórter Giovanni Martins.
6: Beleza, Giovanni, 12:31, seguindo com o nosso tradicional Jornal das 12, a hora sagrada, a hora do almoço. Muita gente nesse momento sentada à mesa, almoçando, alimentando o corpo, e acompanhando o Jornal das 12, as notícias.
7: O presidente do Senado, Davi Alcolumbre, do União, enviou hoje para a CCJ, Comissão de Constituição e Justiça, a proposta da oposição que cria um regime flexível baseado em horas trabalhadas. Conforme antecipado pela CNN, o texto da oposição foi apresentado para contrapor o fim da escala 6x1 e a redução da jornada de trabalho aprovados pelo plenário da Câmara ontem e, com o apoio de 36 senadores, a PEC, proposta de emenda à Constituição, foi protocolada na madrugada desta quinta-feira e recebeu despacho de Davi no mesmo dia. Bem, vamos ver o que vai acontecer, porque o governo federal, a equipe do presidente Lula, já está em conversas aí com o presidente do Senado. A partir do envio à CCJ, caberá ao presidente do colegiado, senador Otto Alencar, do PSD da Bahia, escolher um relator para o texto. Aliado do governo, Otto também deverá decidir quando o texto será pautado na comissão. O primeiro signatário da proposta é o líder da oposição no Senado, Rogério Marinho, do PL do Rio Grande do Norte. O texto também foi articulado por deputados. Segundo o líder do PL na Câmara, deputado Sóstenes Cavalcante, do Rio de Janeiro, a PEC dá liberdade ao trabalhador para decidir quantas horas e quando quer trabalhar. Na Câmara, integrantes da oposição foram contra a PEC do fim da escala 6x1, defendida pelo governo e avalizada pelo presidente da casa, Hugo Mota, do Republicanos. O texto deve amplo apoio e seguirá agora para análise dos senadores. Para o texto avançar no Senado, Hugo Mota já sinalizou que atuará para garantir a interlocução entre Alcolumbre e o governo. Ele afirmou nesta quinta ter plena convicção de que a PEC andará no Senado e que o presidente da casa com certeza dará a tramitação correta.
6: É, e já há comentários, discussões, debates de que o atual presidente Davi Alcolumbre do Congresso Nacional, seja do Senado, não vai pautar por enquanto. Aí esta PEC foi aprovada em 2 turnos na Câmara dos Deputados, agora vai chegar até o Senado Federal. Vamos aguardar o que vai acontecer. Tem conversações, tem o próprio presidente da Câmara dos Deputados, Hugo Mota, está tentando aí intermediar esta interlocução com o presidente Alcolumbre, mas vamos ver o que vai ocorrer.
7: Essa briga começou lá atrás, né? Com o presidente do Senado, o Davi Alcolumbre, queria, né? E quer o ex-presidente do Senado, o Pacheco, para ser indicado pelo presidente Lula para ser um dos ministros do Supremo Tribunal Federal. Mas daí o Lula não quis, quis o outro, que se chama o... esqueci o nome dele agora, né? Que foi indicado pelo Lula.
6: E Galípolo. Aí, Galípolo.
7: Não, foi outro ainda. Para o STF.
6: Para o STF.
7: É o Messias.
6: Messias.
7: E aí começou a briga, né? Não, eu quero o Pacheco, que você indica o Pacheco para ser ministro do Supremo Federal, né? E não o Messias. Aí começou essa queda de braço, né? Tanto do presidente do Senado, quanto do presidente da República, o Lula. 12:35 é hora da previsão do tempo com Daniel Panobianco.
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10: Quinta-feira com previsão de tempo firme em praticamente todo o estado, onde atua um sistema de alta pressão atmosférica. Ele produz ventos que giram no sentido anti-horário, de cima para baixo, e por isso afasta a umidade da atmosfera. As temperaturas seguem amenas e a sensação de frio prevalece, principalmente no período noturno. Pode voltar a chover em pontos isolados a partir de amanhã, devido à configuração de novas áreas de instabilidade, mas são volumes irrisórios. Temperaturas estáveis hoje, com máxima em torno de 23 graus. A mínima na próxima madrugada vai a 13 graus em São Martinho, Siderópolis, Treviso, 13 de maio, Uruçanga e Tubarão. Daniel Panobianco, da agência PD Radar, com exclusividade para a Tubá FM.
0: Previsão do tempo com Daniel Panobianco. 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

0: 10h40, seguindo aqui com o nosso Jornal das 12. Tem uma notícia agora, viu, Ramon, que é de se arrepiar. Já pensou? Olha aqui, ó. Veterinária confunde braço com pata da injeção da cachorra em tutora e pode pagar 52 mil. Uma mulher entrou na justiça pedindo indenização de mais de 52 mil por danos morais e materiais após receber, por engano, uma injeção que deveria ter sido aplicada em sua cachorra em uma clínica veterinária de Vinhedo, no interior de São Paulo, né, em janeiro de 2024. De acordo com as informações, o processo relata que a tutora levou o animal ao atendimento após o pet apresentar dor em uma das patas dianteiras. Após a avaliação clínica, a veterinária não identificou fratura ou lesão aparente e indicou a aplicação de um corticoide antibiótico sob suspeita de possível picada de inseto. Durante o procedimento, enquanto a mulher segurava a cachorra no colo, a profissional teria se confundido e aplicado a injeção no braço da tutora em vez do animal. Após o erro, a vítima procurou atendimento na Santa Casa de Vinhedo, onde foi medicada e liberada com prescrição de antibióticos e antialérgico por 7 dias. Imagina só, né? É com a cachorrinha no braço. Em vez de aplicar na cachorra, né, a injeção, aplicou no braço da tutora. Que loucura, hein?
1: Olha, sinceramente, né?
0: Não dá pra
1: entender. Sem comentários. Meio-dia e 42, nós vamos aí falar sobre a vacina, né? A vacina contra a gripe, né, foi liberada para todas as idades. Quem estava aguardando, quem deseja se vacinar, né, hoje e amanhã. Eu já me vacinei, estive ali no postinho de saúde aqui do Centro Vila Moema.
0: Pagou?
1: Né, hoje e amanhã, aqui nos postos que tem instalado de vacina. A partir de segunda-feira, somente na policlínica a vacina da gripe. A partir de segunda-feira, tá bom? Então vamos ouvir esta entrevista com o Lucas Marques.
2: Saudações a você que acompanha a programação da Rádio Tubá. Dessa vez, a nossa pauta aqui no município de Tubarão fala sobre saúde e sobre vacinação, a imunização contra o vírus influenza, que vem ocorrendo a campanha já com os grupos prioritários há algumas semanas. E no aniversário de Tubarão, nesta quarta-feira, tivemos a novidade da liberação para a imunização para o público geral. Isso foi confirmado pela Secretaria de Saúde e já tivemos doses aplicadas durante a celebração de aniversário do município de Tubarão. Sobre imunização, a gente fala agora com a secretária de saúde aqui de Tubarão, Karina Portão. Vamos falar sobre as taxas de vacinação e também convidar a população para que se imunize contra o vírus influenza. Secretária, obrigado pela disponibilidade e por atender a Rádio Tubá. Como é que tá por aí? Tudo bem?
3: Olá, bom dia, tudo bem?
2: A gente fala sobre essa questão da vacinação e essa novidade importante, né, secretária? Liberada a vacina contra o vírus influenza para o público geral aqui em Tubarão, é isto?
3: Isso, exatamente, né? Nós conversamos com a Secretaria de Estado, já que é uma normativa do Estado e ainda não está liberada, né, nas demais cidades. E como nós teríamos o evento do aniversário da cidade e as nossas taxas de vacinação estavam baixas, conversamos com o Diogo, secretário do Estado de Saúde, e ele liberou para que a gente conseguisse fazer essa aplicação para o público em geral. Então aproveitamos, né, esse grandioso evento, aproveitamos para vacinar toda a nossa população.
2: Como é que foi, secretária, este primeiro momento da vacinação para o público geral? Como é que foi a adesão nesse primeiro momento?
3: Ontem foram aplicadas 1.502 doses durante o evento, né, lá na Arena Multiuso. Então nós ficamos das 15 até as 20 horas fazendo a aplicação e tivemos bastante procura. Durante todo o evento a gente percebeu que o movimento foi bem grande, né? Nós tínhamos uma estimativa de fazer até 2.000 doses, mas foram aplicadas 1.502 doses ontem.
2: A partir de agora, então, também está liberado nas unidades de saúde que tem sala de vacinação. Como é que funciona agora para o público geral?
3: Então, hoje, né, quinta e sexta-feira, a gente ainda tem todos os nossos postos de saúde estão fazendo aplicação, porque a gente está durante a campanha da gripe, todos os postos fazem. Então, quinta e sexta-feira, em qualquer posto de saúde, ou lá na nossa sala de vacina central, na policlínica, aberto para a população em geral. Então, qualquer pessoa pode ir se vacinar contra a gripe. A partir de segunda-feira, que acaba, se encerra, né, a campanha oficial da gripe, a gente vai ter a vacina disponível para toda a população, mas nos nossos 23 postos em que há sala de vacina e na nossa sala central.
2: Então, acaba a campanha neste final de maio, né, que é um grande reforço, mas continua a vacina disponível, não é, secretária? Acaba a campanha, que foi feita uma grande mobilização, até com foco nos públicos prioritários, mas segue disponível a vacina durante todo esse período, né, secretária?
3: Exatamente, a gente vai ter a vacina disponível, né, para toda a população agora, mas a gente reforça a importância, né? Existem os grupos prioritários e a gente tem uma baixa adesão ainda nesse grupo, a gente não atingiu 50%, está em torno de 50% agora, com o evento de ontem, porque coincidentemente, né, a gente fala assim, é um evento que ontem foi aberto para todo mundo, mas ontem haviam lá muitos idosos e muitas crianças também se vacinando. Então, assim, o que a gente reforça é que gestantes, crianças e idosos façam essa vacina, né? A gente liberou a vacina para toda a população, mas esses grupos prioritários precisam muito se vacinar, né? É nesses grupos que geralmente o vírus, ele acaba ficando mais forte, mais potente, acaba levando para casos mais graves e até para internações, né? Então a gente reforça que a vacina vai estar disponível para toda a população, mas que as pessoas procurem, né? E principalmente desses grupos prioritários.
2: É verdade, os pais que levem os filhos para receber essa vacina e que agora também podem se vacinar, né, secretária? Dá pra gente reforçar que a vacinação é um ato de proteção consigo mesmo e com o próximo, né? Tem muita gente que não é do grupo prioritário, mas que toma essa vacina até como um ato social de proteção de todo mundo, né, secretária?
3: Exatamente, a gente fala que é uma consciência coletiva, né? E a vacina é, sim, um ato de amor, principalmente com quem a gente mais ama, né? O nosso grupo prioritário que tá com a menor adesão é justamente as crianças, né? Que a gente tá em torno de 35% agora só da nossa população de crianças vacinada. Então a gente faz essa conscientização, né, dos pais que agora já podem também aplicar a vacina. Então, que, né, procurem as nossas unidades de saúde para se vacinar e para estar vacinando o seu filho. Quem tem filho sabe, né, o nosso bem mais precioso. Então, nada melhor do que a gente poder protegê-los.
2: É verdade. Secretária, como é que a gente pode reforçar? A gente bate bastante nessa tecla, até divulga aqui nos meios de comunicação, mas como é que a gente pode reforçar a importância dessa vacinação para os pais? É possível ir, não sei, de porta em porta, de creche em creche, para levantar um pouco esse dado aí dos 35%, para ver se a gente aumenta essa taxa de imunização?
3: Nós já estamos fazendo ações, né? O que a gente chama de vacinação extramuro. Então, as nossas equipes de imunização estão indo nas escolas para poder estar aplicando a vacina. Mas mesmo quando a gente vai na escola, eu tenho que ter autorização do pai e da mãe da criança. Então, alguns pais não assinam a solicitação da autorização, né? Que é enviada anteriormente. Então, a gente avisa que vai estar daqui a uma semana, por exemplo, na escola e questiona o pai se o pai autoriza que a criança tome aquela vacina. E muitos dos pais não assinam essa autorização. Então, a gente não pode aplicar a vacina, né, nas crianças. O que a gente solicita é que os pais tenham essa consciência, né? Que a gente, quando está levando serviços, para que eles autorizem, para que eles permitam que a criança fique protegida também.
2: É verdade. Os próximos meses serão de baixas temperaturas, né, secretária? Então, esses vírus acabam se proliferando mais. Então, quanto antes atingirmos uma boa taxa de vacinação, é melhor até para evitar uma lotação das unidades de saúde, não é?
3: Isso, a gente inclusive já percebeu nos estabelecimentos de Tubarão, tanto públicos quanto privados, a gente teve aumento dos casos de gripe e também teve recorrência de casos mais graves. Então, por isso fica o alerta, né? A vacina, ela protege para que a gente não contraia o vírus e principalmente, se houver uma contaminação, para que o vírus não seja tão potente, não seja tão forte no organismo. E aí isso vai evitar que a criança, principalmente o idoso, que geralmente são essas populações que acabam indo para a internação, se tem a vacina da gripe, geralmente a gente faz o tratamento em casa, com medicamento, repouso, isolamento. Se não há a vacina, geralmente os casos eles vão evoluindo e acabam indo para internações. Então, a gente faz essa orientação, né? Inclusive um apelo, né? O nosso hospital, ele também está com bastante lotação para todas as outras doenças, né, que a gente tem. E às vezes é um caso lá que ficou internado por uma gripe que poderia ter sido evitado, que está tirando o leito de um outro paciente por outro problema.
2: É verdade. Secretária, sobre este assunto, imunização para o público prioritário e agora também para o público geral, algum ponto que você gostaria de trazer à audiência da Rádio Tubá? O microfone à sua disposição.
3: Eu agradeço, né, essa disponibilidade. Eu falo que informação ela tem que ser sempre levada adiante e para que as pessoas acreditem nas vacinas, né? A vacina da gripe ela é estudada, ela já foi verificada. Não há riscos, né? Se está no calendário vacinal do Ministério da Saúde, ela é eficaz e ela é segura. Então, para que as pessoas tenham essa consciência, né? Em tempos hoje de fake news e de informações às vezes tão erradas na internet, é uma vacina que salva muitas vidas. Então, peço, né, encarecidamente que as pessoas se atentem a isso para que acreditem na ciência, né? E que vacinem-se.
2: Muito bem. Vamos lá, secretária. Semana a semana estaremos aqui atualizando, reforçando o recado e pedindo para que as pessoas se imunizem nos postos de saúde na Policlínica aqui em Tubarão. Secretária Karina Portão, obrigado pela disponibilidade e conte sempre conosco aqui na Rádio Tubá para levar informação. Um abraço, viu?
3: Muito obrigada, eu que agradeço. Um bom dia a todos.
2: Muito bem, vamos falando de vacinação e de imunização aqui em Tubarão. A vacina contra o vírus influenza já é disponível para todos nas salas de vacinação aqui da Cidade Azul. E a expectativa é que a taxa de imunização suba aí nas próximas semanas com esta disponibilidade da vacina para todo mundo aqui em Tubarão.
0: Beleza, Lucas, 12:51. Então você já sabe agora, disponibilizada a vacina para todas as faixas etárias. E você que ainda não tomou a vacina, procure um local específico e seja vacinado para evitar aí a influenza.
1: Muito bem, repetindo, Antônio Bento, hoje e amanhã, hoje a partir da 1 da tarde até as 3:30, tá? Nas salas que tem vacina, nos postos de saúde que tem salas de vacina. A partir de segunda-feira até as 6:30 da tarde, última senha até 6:30 da tarde para fazer a vacina da gripe somente na Policlínica a partir de segunda-feira. A seguir, nós vamos trazer a próxima matéria aqui no Jornal das 12 e você vai ouvir, né, esta matéria falando sobre o que é a depressão, doença que afeta milhões de pessoas pelo mundo.
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8: Sicoob informa a hora certa. 12 horas e 53 minutos na Rádio Tubá.
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1: A FID está ligada aqui, Antônio Bento conosco, também o Everaldo, boa tarde também pro Emerson, né?

0: às 8 horas da manhã. Neste ano, a iniciativa terá como foco o Dia da Gasolina Sem Imposto, com a comercialização de combustível pelo valor sem a incidência de tributos. Ao todo, serão disponibilizados mais de 2 mil litros de combustível, com limite de abastecimento de 20 litros por veículo, atendendo até 100 carros. O Feirão do Imposto é uma mobilização coordenada pela Confederação Nacional de Jovens Empresários e, em Santa Catarina, articulada pelo Conselho Estadual de Jovem Empreendedor. O objetivo é aproximar a discussão tributária da realidade da população e ampliar a conscientização sobre o impacto dos impostos no consumo, nos negócios e na competitividade das empresas.
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2: Na linha comigo, a Aparecida da Silva, é a Cida, psicóloga, como é mais conhecida. Vamos falar hoje sobre uma pauta muito importante, depressão. Depressão que é uma doença mental séria e um transtorno afetivo reconhecido pela OMS, a Organização Mundial da Saúde. É um tema que também precisa ser bastante debatido em todas as esferas públicas, enfim, políticas também. Cida, seja bem-vinda à reportagem, ao programa, e a primeira pergunta que eu faço é justamente sobre essa doença, né? A depressão, ela é uma doença séria, uma doença que precisa de cuidado, seja depressão talvez de uma reprovação escolar, da perda de um ente querido, da perda de talvez até um animal. Então, são várias situações que envolvem essa tristeza profunda. Como que a pessoa pode fazer para buscar um tratamento? Aquela pessoa que acha que não deve buscar um tratamento, como que ela pode fazer?
3: Realmente, Gabriel, a depressão, ela não é simplesmente uma fraqueza, uma falta do que fazer, uma tristeza qualquer. A depressão, ela é uma doença e as pessoas precisam entender isso. Ela não é fraqueza, não é falta do que fazer, ela é realmente uma doença. Por que que ela é uma doença? Depressão, quando ela acontece, a depressão, há uma diminuição de químicas no cérebro. Então, o nosso organismo, nosso corpo, ela é, para se manter estável, ela tem que estar com todos os hormônios em ordem no nosso cérebro. E quando há depressão, há uma queda dessa química, desses hormônios no nosso cérebro. Por isso que é uma doença. Então, as pessoas, elas têm que entender que depressão não é só uma tristeza ou falta do que fazer, né? Ou uma fraqueza. Depressão realmente é uma doença, tanto que ela tem sintomas físicos, psicológicos muito graves. A pessoa, quando ela está depressiva, ela fica sem força, sem vontade de fazer nada. O cérebro muda totalmente, ela não consegue enxergar mais o mundo como ela enxergava antes. Há uma tristeza profunda, há uma diminuição da energia. Então, há sintomas, né? Isso tudo são sintomas da depressão. E muitas vezes a pessoa não consegue levantar da cama, a pessoa não consegue varrer uma casa, a pessoa não consegue ter ânimo para fazer nada, ela não tem vontade de sair de casa, porque o corpo fica tão pesado, é tão difícil para ela poder estar fazendo as coisas, que ela não consegue. E às vezes, muitas vezes, acontece que as pessoas muitas vezes acabam achando que a depressão, que a pessoa está ali porque não quer fazer as coisas, porque está com preguiça, porque não tem vontade. Então, assim, é muito importante a gente entender da depressão, que a depressão é uma doença e a depressão, se não for tratada, ela pode matar.
2: Certamente. Cida, também a gente tem a questão de depressão em jovens. Ultimamente, muitos jovens estão com essa doença séria, uma doença que precisa, novamente, vamos frisar aqui, ser debatida. E os jovens também, claro, a pressão constante do colégio, da faculdade, dos estudos, a pressão constante de uma vida adulta, que às vezes o jovem não se vê, né, adulto, já está com 23, 24 anos, mas não quer perder a sua juventude, a sua alegria, e ele se sente muito pressionado também às vezes pela família, né? E a gente tem essa questão da depressão nos jovens, que vem afetando demais, jovens entre 18 a 21 anos,

0: talvez ainda cumprindo uma faixa etária um pouco maior. O que, que a psicologia fala também no cuidado para com os jovens?
1: Isso é uma questão muito grave, realmente muito grave mesmo, né? Nós temos aí jovens já começando aos 7, 8 anos com depressão. Isso é muito grave. Nós estamos no momento da vida, né? De todo o nosso processo de vida, num processo muito rápido, né? Muito intensivo por conta das tecnologias, por conta das cobranças, e a gente se cobra muito. Então, os jovens muitas vezes não conseguem dar conta disso tudo, porque é muito rápido e acaba ele não conseguindo fazer com que ele tem medo, né? Acaba tendo medo de como que será o amanhã, porque é tudo muito rápido, tudo muito ligeiro, e isso fez com que muitos jovens não estão conseguindo levar isso, e ainda mais que vem todo o processo da tecnologia que fica dizendo para esses jovens, ou mudando essa química cerebral muitas vezes, dizendo para esses jovens que ele não é tão bom, que ele pode ser melhor, e isso faz com que muda o processo de pensamento desses jovens, e eles ficam correndo atrás para ser bom, para ser melhor. E aí acaba a gente, esses jovens, sofrendo muito, muito mesmo, né? Porque aí vem muita questão do querer se comparar com o outro, do querer ser melhor, e isso acaba realmente gerando uma doença, né? Porque a pessoa não consegue equilibrar-se no dia a dia por conta dessa correria da vida, e muitas vezes adoecendo, porque daí vem um nível de ansiedade muito intensa, né? Esses jovens, eles querem mais, e nós estamos aí no momento que as pessoas têm muito essa questão hoje tecnológica de que eu posso, né? Então, assim, parece que todo mundo pode, mas cada indivíduo, ele tem um perfil diferente, uma personalidade diferente. Então, existe muito ainda essa competição, né? De que eu também consigo tal coisa, eu também consigo ser assim, mas nem todos conseguem, e isso acaba frustrando demais esses jovens e acaba gerando todas essas doenças, né? E que muitos acabam não conseguindo dar conta disso tudo e acabam partindo para um suicídio, né?
0: Sim.
1: Que está acontecendo muito.
0: E a gente estava falando dos jovens, agora a gente vai para uma outra faixa etária, os idosos. Especialmente quem pode ter tido um AVC, alguma doença, ou às vezes perdeu algum membro por conta de alguma doença e não aceita realmente, né, a perda deste membro, seja um braço, uma perna, um pé, enfim. E essa pessoa, ela acaba tentando fugir por outros meios, né, pela bebida, pelo cigarro, né, o idoso, enfim, ou por alguma outra coisa, algum outro vício, talvez o uso excessivo de computador, de celular, ver muita televisão, ou às vezes fica no fundo da cama realmente com pensamentos que não são bons. É muito incidente essa questão de um idoso que tem alguma doença, não aceita e acaba contraindo, né, a depressão?
1: Então, Gabriel, a questão dos idosos já inicia na aposentadoria, né? Porque a pessoa, ela tem todo um ritmo de vida, todo um funcionamento, e de repente, quando vem a aposentadoria, eles não sabem lidar com esse novo ritmo de vida, e aí a pessoa começa a diminuir a sua frequência, ela não tem mais coisas para pensar, ela se afasta de muitas coisas. E isso faz com que esse indivíduo comece a ficar, a adoecer, a ficar muito triste, a gerar toda uma diminuição também de hormônios no corpo deles, né? Por quê? Porque eles fazem menos exercícios, saem menos de casa, caminham menos, conversam menos com outras pessoas, e isso faz com que eles comecem a adoecer. E aí, quando vem todas as questões de perda, e a própria questão da própria mobilidade, do próprio corpo, a a mudança mesmo de contexto, de vida, né? Porque muda tudo. Aquela pessoa que sempre foi muito ativa, sempre fez muitas coisas e de repente ele não consegue nem dar conta de talvez, por exemplo, hoje na questão tecnológica, tem muitos idosos que não conseguem, mas é ali que eles podem muitas vezes ter a comunicação com outras pessoas. E isso também incomoda porque os idosos, eles tiveram um mundo diferente hoje, né? Um mundo diferente, que era estar conversando, que era estar compartilhando um com o outro. E hoje isso mudou muito. Então, isso acaba deixando eles cada vez mais isolados, mais só. Que a mesma coisa que acontece com os jovens e com as pessoas depressivas, o que que ocorre? Existe algo muito comum, que é o estar só. Por quê? Os jovens, eles estão muito focados na tecnologia e naquilo que eles querem. Então, eles ficam muito só. E também, eles não se exercitam, acabam ficando muito tempo parado, né? No telefone, na frente da tela, jogando. Então, eles ficam muito tempo parado. E o corpo não funciona. Então, não funciona esses hormônios necessários ao bem-estar. E a mesma coisa acontece com o idoso. Porque o idoso, quando ele acaba se aposentando, ele para muito a vida. Uhum. Ele deixa de fazer muitas coisas e não se exercita, quase não anda, fica em casa muito mais tempo. Uhum. Então faz com que o corpo também não produza esse hormônio de bem-estar que alimenta o cérebro para poder a pessoa estar bem, né, em equilíbrio. Então, a mesma coisa que ocorre nos jovens acontece também com o idoso, só que num outro viés, né? O jovem, por conta hoje da tecnologia, fica muito na frente do computador, muito na frente do telefone, ele para muito a sua vida e vive muito isolado. Acontece também com o idoso, porque o idoso para aquela frequência de coisas que ele fazia e se isola também. E aí, a falta de exercício, a falta de estar produzindo esses hormônios, né? Que tá conversando com outras pessoas, que é poder estar fazendo coisas novas, podendo estar sempre buscando novas atividades para estar realmente produzindo novos hormônios aí, para que tenha bem-estar. Então, a depressão, ela acontece quando há a diminuição desses hormônios, aonde a pessoa, em qualquer fase da vida, ela vai acabar adoecendo. E quando se instala a depressão, quando há muito a diminuição desses hormônios, a pessoa começa a ter, gente, pensamentos muito negativos. Vem um fluxo de pensamento muito negativo, um fluxo de pensamento muito de que, meu Deus, eu não vou dar conta disso, não vou conseguir. Então, começa a se instalar uma ansiedade muito grande e cada vez mais que vem esse fluxo de pensamento, a pessoa cada vez mais se isola e aí acaba realmente gerando uma depressão muitas vezes muito profunda.
0: Perfeito. Então, conversei com a Aparecida da Silva, psicóloga, mais conhecida como Cida Psicóloga, sobre a pauta, questão da depressão, tratamento, como buscar ajuda também desta doença que é muito séria e afeta milhões de pessoas ao redor do globo. Cida, muito obrigado por conversar conosco, estar disponível para debater esse assunto tão importante e que precisa com certeza ser levantado cada vez mais, ser ouvido também por todas as pessoas, né? Que se façam conscientes de que a depressão não é brincadeira, é uma coisa séria.
1: Verdade, Gabriel. Eu que agradeço muito e é muito importante vocês trazerem essas pautas, porque Muita gente com depressão a ponto de não saber o que fazer. E é importante vocês como, né, radialistas poderem estar trazendo isso, dizendo para essas pessoas que isso realmente não é uma brincadeira e é uma doença como qualquer outra doença que a gente tem e que a gente tem e deve procurar ajuda. Sabe, deve procurar tratamento para esses sintomas que esse indivíduo estão sentindo. Então, muito obrigada. Obrigada a todos os ouvintes também da Rádio Tubá.
2: Ok, 1:11, nós vamos ao intervalo e a gente volta já com muito mais informações para você, inclusive com o aumento do quê, Ramon?
3: Da gasolina, que começa a partir de amanhã.
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0: 14, a Petrobras vai reajustar a partir de amanhã o preço de venda de gasolina praticado nas refinarias para as distribuidoras. O aumento será de 48 centavos de real por litro. A estatal, no entanto, vai oferecer um desconto de 44 centavos de real por litro, repassando a subvenção para a gasolina aprovada recentemente pelo governo. Com isso, o preço da gasolina na refinaria vai subir de 2,57 para 2,61, um aumento de 1,5%, 1,5%. Ou seja, se não fosse a subvenção de 44 centavos de real, o preço da gasolina teria um reajuste total nas refinarias de 17,12%. A subvenção na gasolina foi uma das várias medidas aprovadas pelo governo federal para mitigar os efeitos da alta do petróleo, que disparou após os ataques dos Estados Unidos e de Israel ao Irã. 1:15, é hora da polícia, Everton. Vamos trazer primeiramente, primeiramente nós vamos falar aí sobre, vem aí a festa no Lar da Menina, festa julina, dia 18 de julho, e vai ter um bingão, hein? No cartão cheio de R$5.000. Eu conversei com a irmã Vânia Fernandes, diretora do Lar. Estou com a diretora do Lar da Menina, irmã Vânia Fernandes de Oliveira, porque vem aí o Arraiá, a festa junina, tradicional festa junina do Lar da Menina. E esta festa junina vai acontecer no dia 18 de julho. Na verdade, festa julina, né? 18/7. Tá certo? Mas nós já queremos falar desta tradicional festa julina do Lar da Menina, porque nesta festa julina, repito, vai ter aí, né, o sorteio de um grande bingão. Isto mesmo, mas vamos ouvir a irmã Vânia. Olá, irmã, tudo bem com a senhora? Bom dia.
1: Olá, bom dia, Ramon. Bom dia, caros ouvintes da Rádio Tubá. Então, nós estamos mais uma vez com a nossa festa julina, mas é junina, a nossa tradicional festa aqui do lado da menina. Então, nós desde já convidamos a todos para vir apreciar a nossa festa.
0: É uma festa tradicional, reunindo aí, né, os pais das crianças e toda a comunidade aqui ao redor do Lar da Menina, de Santo Antônio de Pádua, Centro, todos os bairros de Tubarão e também fora de Tubarão estão convidados.
1: Sim, a nossa festa é bem tradicional, antiga, né? Ela antigamente era 3 dias de festa, agora nós reduzimos para somente 1 dia de festa, porque tem muitas festas na cidade, né? Então, a nossa festa vai acontecer no dia 18, porque tem muitas festas, né? E esse ano nós temos um diferencial, que nós vamos fazer um bingão nessa nossa festa, porque sempre nós tínhamos a festa da Caixa. Mas esse ano nós optamos por fazer um bingão. E esse bingo está bem interessante. Nós vamos ter alguns prêmios, né? Bem interessante, a cartela custa apenas R$25, mas você concorre a R$5.000, uma cartela cheia. Aí depois nós temos alguns prêmios, né? Temos um prêmio da primeira linha cheia, R$500, a segunda linha R$500, e o azarão, que não marcar nenhum número, vai ganhar R$100. Aí ele pode vir e gastar esses R$100 aqui, com menos, né, as nossas quitudes, saboreando todas as nossas delícias aqui da nossa festa junina.
0: Pois é, eu já resolvi gravar aqui com a irmã Vânia, diretora do Lar da Menina, porque a festa é no dia 18 de julho, 18 do mês 7. Mas o diferencial tem esse grande bingão no cartão cheio, R$5.000, primeira linha R$500, segunda linha mais R$500 e no azarão R$100. Já pensou você faturar R$5.000 no cartão cheio aí no bingão do Lar da Menina, na festa julina que vai acontecer no dia 18 de julho? Então, vem para cá pro Lar da Menina. Aliás, irmã, vou lhe fazer uma pergunta, né? Quem quiser pegar cartelas para ajudar a vender, pode?
1: Sim, nós estamos com bastante cartelas. As nossas famílias já estão vendendo, os pais das nossas crianças, né? Mas também os nossos funcionários. E nós temos aqui na recepção do lado da menina as cartelas para quem desejar, né? participar conosco, comprar essas cartelas e também divulgar, né, para outras pessoas. É, passar essa tarde aqui, né, divertindo aqui conosco. Vai ter muitas coisas boas, além do bingo, tem a roleta, né? E também tem as apresentações das nossas crianças, que já estão começando a preparar essas belíssimas apresentações para nós.
0: Pois é, além das belíssimas apresentações das nossas crianças do Lar da Menina, tem aquela comida, né, super gostosa, com todos os quitutes da época, que o Lar da Menina sempre fez e muito bem.
1: Isso aí. Então, todos estão convidados, né, a mais uma vez participar deste momento conosco. Né? É uma alegria, né, poder estar aqui no Lar da Menina, participando desta festa. Né? É a minha segunda festa. Ano passado já foi um sucesso e espero que esse ano seja ainda mais. E eu conto com a participação de todos, né? Então, assim, eu percebi que toda a cidade vem aqui no Lar da Menina, faz questão de vir, né, saborear os nossos quitutes. Então, mais uma vez, eu conto com a presença, com a participação de todos, né? Estamos aqui, né, para preparar essa festa, que será uma grande festa para todos.
0: Pois é, o objetivo, irmã, da festa e também do bingão é arrecadar fundos para manter, né, as obras do Lar da Menina, manter, né, aqui a entidade.
1: Isso, a renda que o recurso que a gente arrecada com a festa é sempre para a manutenção, né, do nosso prédio, para ajudar também no 13º dos funcionários, nas férias, né, porque, como a gente sabe, nós temos nossos recursos, né, públicos que nos ajudam, que sustentam lá, mas assim, a questão da manutenção do nosso prédio, das obras que nós temos que fazer, né, tem muitas, muitas questões que são esses recursos que nos ajudam. Né? Então, todos estão convidados a colaborar conosco, a ter essa participação aqui nessa festa, porque isso nos ajuda muito, né? Nos dá a possibilidade de continuar atendendo as nossas famílias, prestando um serviço de qualidade para todos.
0: Então, para encerrar a entrevista, irmã, gostaria que a senhora repetisse os prêmios, né? Desse a data do bingão, que a mesma data é bem no dia da festa julina, 18 de julho, e fizesse o convite para o pessoal, né, vir buscar as cartelas para quem mais. Porque às vezes nós temos aí vendedores, bons vendedores da região, vendedores de bingão, né? Que pegam 100 cartelas, cada um pegar umas 50 cartelas, mais 100 cartelas, né? Ou até mesmo 10 cartelas, já ajuda para a gente vender todas as cartelas do Lar da Menina.
1: Sim, então, repetindo, né? O prêmio será o primeiro prêmio, né? O prêmio maior, que é
0: cartão cheio.
1: Cartão cheio, né? R$5.000, depois temos uma primeira linha, que é 500, a segunda linha é R$500, e o azarão R$100. Então, o sorteio será às 18 horas, né? No dia 18, aqui na festa, né? Durante a festa, no Lar da Menina. Então, todos estão aí convocados a nos ajudar, né? Ou se pode também vir aqui comprar uma cartela para participar, né? Mas se quiser nos ajudar divulgando, vendendo as cartelas para nós, nós agradecemos muito e será muito bem-vindo quem quiser nos ajudar, né? O Ramon está dizendo aqui que tem gente poderosa aqui na cidade que consegue vender. Se é um desses poderosos, né, quiser vir aqui nos ajudar, seja muito bem-vindo, vamos ficar bastante felizes.
0: Muito bem, irmã. 3622-0894, DDD 48, né? Seu nome, falha a memória, esse é o telefone do Lar da Menina, pessoal, 3622-0894, a irmã está me confirmando que é 48-3622-0894, para mais informações, né? Esse é o WhatsApp também do Lar da Menina, e por ali, né, você já conversa, para quem sabe, quem quiser, até por Pix, né, adquirir uma cartela já ajuda. Obrigado, irmã, pela entrevista.
1: Muito obrigado, agradeço imensamente, né, essa divulgação e agradeço ao Ramon e também a todos os diretores da Rádio Tubá, né, que sempre nos dá essa possibilidade. Muito obrigado. Isso aí, Padre Rafael Liano, né? Então, muito obrigada a todos, né? E estamos aí sempre juntos, né? Nesse trabalho de, sobretudo, para educar, né, as nossas crianças. Que o objetivo maior do Lar da Menina é acolher as crianças, os adolescentes, né, e oferecer uma educação de qualidade.
0: Obrigado, a irmã Vânia, diretora do Lar da Menina. Volto com vocês nos estúdios.
2: 1h24, boletim policial.
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4: Vamos com as informações da polícia. Dois adolescentes de 15 e 16 anos foram apreendidos na tarde de ontem após serem flagrados em um carro com registro de furto roubo no bairro Alvorada, em Capivari de Baixo. Segundo a polícia militar, o veículo chamou a atenção durante uma operação de trânsito por trafegar em alta velocidade, o que motivou o acompanhamento e a abordagem. Durante consulta ao sistema, os policiais constataram que o automóvel possuía registro de furto-roubo. No porta-malas também foi encontrada uma bicicleta, mas sem registro de crime. Os adolescentes foram apreendidos e encaminhados à delegacia de polícia civil junto com o veículo recuperado. Um homem de 42 anos, identificado como cidadão norte-americano, foi preso na manhã de ontem após uma ocorrência de tentativa de roubo, ameaça, desobediência e corrupção ativa no centro de Imbituba. Segundo a polícia militar, o indivíduo estaria ameaçando pessoas e tentando furtar pertences de pedestres e estabelecimentos comerciais da região. Testemunhas relataram ainda que o homem agrediu uma mulher e tentou roubar o celular dela antes da chegada da polícia. Durante a abordagem, ele apresentou comportamento alterado e resistiu às ordens judiciais, sendo necessário o uso de técnicas de contenção. Ainda conforme a PM, após ser detido, o homem ofereceu dinheiro aos policiais para ser liberado, configurando crime de corrupção ativa. Ele foi encaminhado até a delegacia de polícia civil. A polícia militar prendeu dois homens de 28 e 24 anos por tráfico de drogas no bairro Passagem, Tubarão, ontem. Durante a ocorrência, foram apreendidos cocaína, crack, uma balança de precisão e materiais utilizados para o fracionamento de drogas. De acordo com a PM, a ação aconteceu após a guarnição receber informações por meio do Centro de Operações da Polícia Militar e de denúncias anteriores sobre o possível armazenamento e distribuição de entorpecentes em uma casa. Ainda conforme os militares, durante o monitoramento, a guarnição abordou os homens suspeitos de envolvimento com o tráfico. Após autorização para averiguação na casa, com auxílio de um cão de faro, foram encontrados 415 gramas de cocaína e 265 de crack. Os dois foram presos e encaminhados até a delegacia de polícia civil e teve cumprimento de mandado de prisão Costa da Lagoa Jaguaruna. A polícia militar, na manhã de ontem, por volta das 10h20, realizou um mandado de prisão após tomar conhecimento da ordem judicial em desfavor de um homem de 38 anos relacionado à inadimplência alimentar. A guarnição deslocou até a casa do indivíduo, onde realizou abordagem e informou sobre o mandado de prisão, bem como seus direitos constitucionais. O homem colaborou com a ação policial, não oferecendo resistência, sendo conduzido pela guarnição ao presídio regional de Tubarão. Foram essas as informações da polícia no Jornal das 12.
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2: Vamos lá então, a Daniela nos passou as informações. Atendimento a adultos na emergência 174. Adultos no pronto atendimento 28. Pediátricos na emergência 51. Pediátricos no pronto atendimento 5. Nascimentos 8. 3 meninos e 5 meninas e registro de 4 óbitos.
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0: 1:29, grande abraço, Rodrigo Top Top, ele diz aqui, ó, Antônio, boa tarde, Antônio Ramon, ótimo dia depois da vitória do Leão do Sul, grande abraço aí aos amigos Rodrigo Top Top. E também agora vamos falar de esporte, e no esporte, com o estádio lotado, Ercílio vence o clássico.
4: Campeonato Catarinense da Série B, sétima rodada. A rodada aconteceu nesta quarta-feira. Tivemos em Blumenau, 2-0 para o Guarani. Em Jaraguá do Sul, Jaraguá 0, 4 para o Metropolitano. Em Nova Veneza, Caravaggio 4, 1 para o Nação. Em Joinville, Fluminense 0, 1 para o Juventus de Jaraguá. E no estádio Aníbal Costa, no clássico tubaronense entre Ercílio e Tubarão, deu Leão do Sul. O Ercílio Luz venceu por 2-0, os gols na primeira etapa, Nando e depois o Vinícius Baraccioli, lateral direito, fez um golaço, um chutaço do meio da rua, 2-0, tava fácil, o Ercílio Luz deu uma parada e administrou o resultado na segunda etapa. Destaque para o público, ontem no estádio Aníbal Costa, 3.499 torcedores para uma renda de R$80 mil. A torcida compareceu e fez uma linda festa. Com os resultados, o Caravaggio lidera 14 pontos. O Ercílio Luz é o segundo com 13. Metropolitano terceiro 13, quarto Blumenau 13, quinto Fluminense 10, sexto Tubarão 10, sétimo Nação 9, oitavo Juventus 7, na zona do rebaixamento Guarani é o nono com 7, o último é o Jaraguá com 1 ponto. São as informações com o repórter Giovanni Martins.
0: Ok, aniversariantes, parabéns a você que está hoje de aniversário, hoje dia 28 de maio, parabéns a quem fez aniversário ontem, juntamente com a cidade de Tubarão, né? Os nossos cumprimentos.
2: E hoje quem está de aniversário é o doutor Mário Caporal.
6: Opa!
2: Parabéns, doutor Mário Caporal, que tem programa aqui aos sábados, né? É isso aí.
0: Ercílio deu um presente para ele ontem.
2: Aquele abraço, ele que é torcedor, inclusive foi diretor do Ercílio, colaborador, parabéns, doutor Mário Caporal. E só fazendo registro aqui, que a coleta do lixo seletivo não está acontecendo ali nas principais vias públicas do bairro Deon. Então, é um alerta que estamos fazendo aqui, uma solicitação da população, coleta seletiva do lixo no bairro Deon. Eu volto amanhã a partir das 7 com o Bruno no show do rádio. Ramon?
0: Daqui a pouco não, hoje tem a bênção da saúde direto.
2: Daqui a pouco.
0: Da catedral, né? Às 12h30. Hoje não tem balcão, balcão somente amanhã. Eu volto amanhã às 8h com o Bruno e o Antônio Bento.
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13: Louvado seja nosso Senhor Jesus Cristo.
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13: o boletim de notícias da Rádio Vaticano, Vatican News. Esse é o boletim de notícias da Rádio Vaticano, Vatican News, em língua portuguesa, nesta quinta-feira, 28 de maio. Nos estúdios, Silvanei José. Bem, amigos de todo o Brasil, com alegria nós estamos recebendo aqui nos nossos estúdios o arcebispo de São Paulo, Cardeal Dom Dilo Pedro Scherer. Dom Dilo, mais uma vez, bem-vindo à sua casa.
14: Muito obrigado, Silvanei, uma saudação a todos os ouvintes da Rádio Vaticano. É um prazer estar aqui e também compartilhar um pouco do que nós vivemos esses dias.
13: E partimos exatamente, nós tivemos nesta quinta-feira um encontro com o Santo Pátrio, esteve presente.
14: Sim, na conclusão da Assembleia do Dicastério para a Evangelização, sobre as questões gerais da evangelização, a Assembleia terminou hoje com um encontro com o Papa Leão XIV. O encontro foi muito bom, o Papa naturalmente fez uma locução muito bela, creio que ela deve estar sendo publicada logo, vale a pena ler. E aponta justamente para as questões que nós tratamos esses dias. A evangelização, a nova evangelização, como está, como estão se revelando os frutos da evangelização. E é claro também uma avaliação do jubileu do ano passado, o jubileu da esperança, né, do jubileu de 2025. E, naturalmente, outras questões que chamam a atenção sobre a evangelização e que precisam de um acompanhamento novo, de uma orientação nova, talvez. Sempre de novo a questão da transmissão da fé, a questão da catequese, renovada a catequese com um novo método, mais novo enfoque também. Porque hoje há muitos adultos que buscam a catequese, buscam a conversão, o contato com a igreja, e é preciso estar preparados para acolhê-los com uma maneira própria de acolher os adultos para a fé.
13: Os trabalhos desses dias, então, como é que foram? Centralizados em quais questões?
14: Então, nós tivemos as nossas reuniões desde terça, quarta e hoje, manhã e tarde. Hoje só até meio-dia e já concluímos. Mas foram centrados sobre a avaliação do jubileu.
13: Foi boa a avaliação?
14: A avaliação em geral foi muito boa, desde o que se percebeu da avaliação aqui de Roma, naturalmente, onde esteve centrado e tem um grande número de peregrinos, além do esperado, mas também a celebração do jubileu nos vários países, nas conferências episcopais, nas dioceses. Normalmente o jubileu foi muito bem acolhido e celebrado. E destacou-se também, especialmente, a temática do jubileu, a esperança, que despertou uma atenção especial, interesse especial. O tema da esperança faz muito eco à cultura atual, carente de esperança. E é o que o Papa Francisco dizia logo no início da bula de proclamação do ano jubilar. O mundo de hoje, o homem de hoje é carente de esperança. A Igreja tem motivos para apresentar a esperança. Então isso teve uma ressonância e a avaliação nesse sentido foi bastante positiva e mostrou o foco também de, digamos, de muitas pessoas que através da celebração do jubileu se aproximaram, reaproximaram da Igreja. Depois tivemos outro enfoque, a questão da transmissão da fé. E aí entram as várias questões da transmissão da fé, seja a transmissão ordinária da fé mediante a vida eclesial, da vida eclesial ordinária, mas a transmissão da fé às novas gerações, a transmissão da fé àqueles que se aproximam já como adultos da Igreja e que precisam ser acolhidos e para os quais precisa haver uma forma própria de transmissão da fé, o acompanhamento depois. E aí, é claro, fez muito eco a questão da iniciação à vida cristã, todo um processo que nós no Brasil, inclusive, nós tratamos há mais tempo e está muito presente hoje nas novas diretrizes gerais da ação evangelizadora da Igreja no Brasil, que foram aprovadas na última assembleia da CNBB em abril passado. Então, o processo de iniciação, de acompanhamento à vida do cristão, dos que estão abraçando a fé pouco a pouco, não podem ser abandonados sozinhos e a Igreja precisa encontrar formas de acolhê-los e acompanhá-los no itinerário de inserção no caminho da fé, da vida eclesial. E por fim, é claro, o terceiro grande tema, a questão das novas questões que se impõem, né, para a evangelização. E aí entraram as mídias sociais, entrou o mundo digital, entrou agora a questão dos desafios que estão aí com a inteligência artificial, mas também o mundo da juventude, que em grande parte, mundo afora, anda distante da Igreja, ou a Igreja está distante, isto é, há uma distância, embora haja muitos jovens, é claro, que estão com a Igreja, porém, o que se verifica em geral, mundo afora, é que depois da catequese inicial, né, para a primeira Eucaristia, ainda para a Crisma, há depois um distanciamento dos adolescentes e jovens em relação à Igreja. O que fazer? E, mais uma vez, se impõe, então, novas formas de evangelização, de acompanhamento. Tudo isso está em gestação, naturalmente, no dicastério.
13: Tivemos uma grande notícia nessa semana com a publicação, né, da encíclica, a primeira encíclica do Papa Leão XIV, né? Magnífica Humanitas. O senhor já teve contato com essa encíclica? Que resposta dá, ou que orientação podemos dar através desse texto do Santo Padre para essa realidade que nós estamos vivendo, olhando também para, naturalmente, Sim. A inteligência artificial?
14: Sim, eu ainda preciso ler mais aprofundadamente, minha leitura foi bastante rápida e nesses dias o tempo estava bastante tomado, mas ainda quero me dedicar a lê-la com mais profundidade. Porém, o Papa Leão XIV, eu acho que ele apontou algumas coisas muito importantes na encíclica. Primeiro, nós estamos diante de um evento novo na humanidade, com esta agora com o desenvolvimento tecnológico voltado para da informatização, da inteligência artificial que permeia tudo, queiramos nós ou que não queiramos. E aí nós temos várias questões em jogo. Primeiro, não ter medo da internet, não ter medo da inteligência artificial, compreender o fenômeno, isso é fundamental. Segundo, é usar bem. É usar bem esta prodigiosa tecnologia que nós temos. Terceiro, é estar atento aos riscos, que também estão inerentes ao uso dessas tecnologias. E saber que, embora a tecnologia em si, ela é neutra, porém, como o Papa diz, de fato, o controle da tecnologia, ele não é neutro porque está em poucas mãos e muitas vezes está em poderosas mãos que orientam a tecnologia para certos fins e certas intencionalidades que podem não ser as melhores ou podem não ser éticas, né? E podem ser arriscadas. E o Papa então aponta para o que precisa de fato ser tido em conta em primeiro lugar. Primeiro, a pessoa humana está em primeiro lugar. Não é a mídia mais importante do que a pessoa. Não é a tecnologia mais importante de quem cria a tecnologia. Então, a humanidade não deve deixar se escravizar pela tecnologia. Segundo, atenção à concentração do poder tecnológico em poucas mãos. Porque esse poder tecnológico não é só poder científico tecnológico, é poder econômico, é poder político, é poder cultural, é poder moral. É um poder tremendo que hoje está em pouquíssimas mãos. E sendo que o desenvolvimento tecnológico vai avante, o desenvolvimento da inteligência artificial, nós podemos dizer que estamos no início ainda e é imprevisível o que podemos estar enfrentando daqui a 5 anos, por exemplo, ou 3 anos, porque é velocíssimo esse desenvolvimento. E segundo eu tenho lido, existem até apelos da parte dos criadores dessa tecnologia, apelos até à igreja, pedindo ajuda para que se coloquem parâmetros de limites no uso, ou orientações no uso, ou na orientação da criatividade que se pretende possa imprimir nessas tecnologias, respeitando os parâmetros éticos. E o primeiro, naturalmente, a criatura não pode ser considerada mais que o criador, né? A máquina, a tecnologia está a serviço, ela não pode, de repente, tomar conta. E se tomar conta, não precisamos imaginar catastroficamente, mas o fato mesmo de repente, todo mundo, né? Tanta gente está mergulhada no uso disso sem mais raciocinar, sem mais se colocar, afinal, o que está trazendo isso, né? O que estou fazendo? Aonde me leva isso? E, portanto, cria uma espécie de uma nova escravidão e pode haver um risco realmente de uma sujeição do homem à própria tecnologia. Então, é ali que mora a grande questão. Por isso, me parece que o foco, e é o que eu tenho lido um pouco nesses dias, né, o foco da encíclica deve ser sempre visto, bem, não são os algoritmos, não é a tecnologia, não é a maravilha da tecnologia, mas o foco é o homem. Manter o foco na pessoa humana, na dignidade humana, no serviço ao homem, e não o contrário.
11: Papa Leão XIV volta a convocar todos para rezar um terço pela paz no próximo sábado, 30 de maio, a partir da Gruta de Nossa Senhora de Lourdes, nos Jardins do Vaticano. O convite é feito após a vigília de oração celebrada na Basílica de São Pedro no último dia 11 de abril, quando o pontífice uniu as forças morais do mundo que repudia a guerra para invocar a paz com a oração do terço, para romper romper a cadeia demoníaca do mal, que até usa o santo nome de Deus em discursos de morte. Quem reza não mata nem ameaça com a morte, disse naquela oportunidade o Papa, porque virou as costas ao Deus vivo, sacrificando valores e esperando que o mundo inteiro se ajoelhe. Basta com a idolatria de si mesmo e do dinheiro, e com a loucura da guerra, exortou Leão XIV, e que se cultive o cuidado da vida com a oração em casas de paz. Ao final do mês mariano, então, neste sábado 30 de maio, o pontífice irá presidir a recitação do terço a partir das 7 da noite do horário local, 2 da tarde no horário de Brasília.

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1: Se ligar o microfone, eu falo, né, Everton Luiz? Bom, estamos no verão, tempo mais ou menos em Tubarão, calorão, hein? 32 graus a temperatura, umidade relativa do ar em 50%. Você participa e interage através das lives no Facebook, YouTube ou no WhatsApp 36265177. E aí, Lucas Marcos de Carvalho, boa tarde, cara, tudo certo?
2: Boa tarde, Bruno Vandrezes, Everton Luiz, ouvintes do Informalizando. Tô very good.
1: É?
2: De boa. Pode Só que ter. Agora começou aquele processo, né?
3: Aquele processo que a gente já tá acostumado,
2: exato,
3: né?
2: Exato, que é comum. Eu já estava sentindo aqui nos inícios, mas eu fiquei... Não queria nem continuar o programa, tá? Eu queria que a gente continuasse esse quadro aí, 10 programas.
1: É. E tava legal, né?
2: Tava legal.
1: Pois mas é, aí agora... a gente continua...
2: As pálpebras começaram a baixar, eu comecei a meditar,
1: a gente tem que pensar seriamente e, de repente, mudar o horário do programa, né?
3: Talvez, cara.
1: Esse horário, ele tá sempre dormindo aí, quase.
3: Que isso, né?
1: Então, é verdade. Sei lá, ou joga pra mais cedo ou joga pra mais tarde.
3: É, na verdade, eu acho que pra mais cedo ele estaria do mesmo jeito.
2: Não.
3: E pra mais tarde, provavelmente...
2: Tava de boa até ainda há pouco, irmão.
3: Tava de boa. É que você almoçou, né, cara? É verdade.
1: Ou então tu troca o teu horário de almoço. Tu almoça às 9 da manhã.
2: É melhor? É melhor, tá certo?
1: 11 horas, tá com sono, 1h30 já tá tinindo, cara.
3: Oh.
1: Mas e aí, Lucas Marcos? O que tu vai falar no programa de hoje, cara?
2: Vou trazer informação que eu não trouxe ontem. Um aquário no Japans que faz uma visita diferente pro peixe solitário.
1: Ah, aquele que eu falei que era pra fritar lá?
2: Isso.
1: E é só?
2: Sim, sim.
1: É? Tá bom.
2: E eu vou mais comentários mesmo, né, que são... Beijo, chinês.
1: Tá bom. E aí, Everton Luiz, como você está, rapaz?
3: E aí, caras, eu tô bem, vocês estão bem?
2: Uhum.
3: Ah, então tá tô certo. Bem, bom, hoje a gente vai falar algo que eu ainda não separei, mas a gente vai falar.
1: Ah, é?
3: É, a gente vai falar alguma coisa. O quê? Eu ainda não sei. Mas a gente vai.
1: Tá bom. É, eu gosto dessa adrenalina.
3: Ah, você gosta?
2: É surpresa, também, né, cara? É legal, né? Recentemente
1: vamos
2: tá...
1: Vamos ver o que vai dar.
3: É, a surpresa
1: essa
3: é bacana.
1: Incerteza, assim, uma apimentada no programa.
2: Tem um cara que ainda chega... A maioria das vezes ele fala, não, hoje eu não vou trazer nada. Só meu comentário, minha
3: presença. Parte, exatamente.
1: Então, mas é melhor falar isso do que prometer que vai falar algo que nem sabe o que é.
2: Tá.
1: Né?
2: Tá.
1: Não é?
2: Tens um bom ponto.
1: Porque ele tá falando, vou falar alguma coisa, não sei o quê. E se ele não acha nada?
3: Não, acharei, acharei.
1: Ah, é?
3: É, acharei.
1: Tá bom, então, boa procura pra ti aí.
3: Tô procura?
1: Tá bom.
3: Tá certo?
1: Cara, eu vou falar sobre... Hoje eu tenho duas.
3: Olha!
1: É
3: a minha e a dele, já tá bom.
1: É, eu separei essa segunda assim, achei que ia ficar só prontinha pra quarta-feira, né? Mas acho que vai tudo hoje, pelo jeito, né? O empresário russo, ele tava cansado, de pessoas. Ele quis se isolar do mundo e se isolar da sociedade. Sabe o que, que ele fez para conseguir isso?
3: Não,
2: vodka.
1: Não. Como é que é a pronúncia?
2: Vodka.
1: Vodka. Não, cara, foi...
3: É assim que eles são representados nos
1: filmes. Ele teve outra ideia. Ele teve outra ideia, né? Aí depois eu conto. Além disso, cara, uma multidão se reuniu lá na Austrália, mais precisamente em Sydney, para ver uma flor desabrochar.
2: Ah.
1: Sabe como é que é o nome dessa flor?
2: Não.
1: Flor cadáver.
3: Nossa.
1: É.
2: Ela já desabrocha morta.
1: Ela tem um cheiro...
2: Peculiar.
1: Legal.
2: Entendi.
1: É, e
2: entendi.
1: Como era um negócio que fazia muito tempo, cara, eu acho que uns 15 anos que tal flor não desabrochava no Jardim Botânico lá em Sydney, na Austrália, é, na iminência disso acontecer, uma multidão se viu tentada em ver essa flor
2: desabrochar.
1: É, muito legal. Além disso, vamos ter aqui o pensamento do dia, vai ter a charada, vai ter hoje a história, aniversário do famoso dia... Tudo isso.
2: E nada mais.
3: Até as 2h27 da tarde.
2: Continuente.
1: Ai, ai.
3: Ih, é pensamento do dia. Vai,
2: pensamento
1: lá,
2: do
1: vai
2: dia.
1: Lá, vai lá, vai lá.
2: Se eu ganhasse um prêmio por preguiça, mandaria alguém buscar pra mim.
1: É.
3: É, cara. Bem. É, eu acho que esse tá sendo teu mantra ultimamente, né?
2: Ô, cara, pior que não é preguiça, é só sono, velho. Porque eu faço as coisas. Só que eu tô... sonolento.
1: É. Então tá.
2: Mas é só nessa faixa de horários, entendeu? Só. E sabia que eu descobri uma coisa? Estava eu gravando com certa pessoa aí que vai ser revelado daqui a um tempo. Estava gravando programetes. Daí a gente estava comentando sobre cafés. É, porque daqui a pouco vai ter novidades. Sim, novidades do Super Rádio Blast. Aí eu tava lá gravando o programete.
3: Não tô sabendo.
2: Porque sou eu, né, irmão? Sou eu que estou gravando.
1: Então a gente vai saber.

0: Anderson, então?
1: Daí, a gente ainda gravando os programas lá.
2: Tá.
0: Tu e o Anderson.
1: E aí, eu falei assim, pô, toma café e tal, não sei o quê. Esse cara também toma bastante.
0: Nossa.
1: Só que pra mim, não
0: é raro, feito. Né? Duas pessoas tomarem café.
1: Olha. Mas... Não, muito. Mas cara, era bastante, tá? E aí ele falou assim pra mim, cara, café nunca me bateu. Eu pensei, pô, pior que é verdade, cara. Eu não lembro de eu ter ficado muito louco porque eu tomei café. Eu tomo muito café, tipo, por exemplo...
0: Ninguém fica muito louco por tomar café.
1: Cara, mas é hoje tá, tem gente que fica...
3: Hoje eu fiquei.
1: Tem gente que é fraca.
0: Louco como?
3: Muito, tá ligado?
0: Elétrico.
3: Exatamente.
0: Por isso que tu tava cantando todos os jingles hoje de manhã?
3: Exatamente isso. Isso é um dos sintomas excesso de cafeína.
0: Ele cantou a musiquinha junto do Colégio São José, do Moniari.
3: Uh-huh.
0: Qual mais? Adelino.
3: Adelino.
0: E o que tiver jingle. Música,
1: ele cantou.
0: Ele tava cantando junto e quase...
1: Legal, cara. É isso aí.
0: Tirando a cabeça aqui, ó. Oh, muito louco, cara.
3: Ia ser uma visão, olha.
0: Tá pensando, né, cara?
3: Cara, mas não, e eu tava, tá ligado? Eu tava muito, muito doido.
1: Ai. É, cara. Bicho, eu não lembro disso aí. Não lembro de eu ficar energético. Eu lembro que, Enérgico. Eu lembro que eu...
0: Energético, é bom.
1: Eu lembro que eu tomei... Tipo, eu tomo café, por exemplo, às 9, 10 horas. E normalmente eu durmo às 6 da manhã.
0: Ó. Oh.
1: Não, tô brincando. Eu normalmente durmo, sei lá, 11, meia-noite. Não é alguma coisa que me tira o sono.
3: É, no meu caso já é uma parada que me tira do sono. Por exemplo, eu só tomo de manhã. De tarde eu não tomo café. Aí eu só vou tomar no outro dia.
0: Mas isso tudo tem uma explicação, né? Porque cada organismo é diferente isso. Um do outro, né? Nenhum se
3: assim. É porque claro, eu era viciado em café, tá ligado? É, eu era viciado em café.
0: É a mesma coisa que o cara, assim, ó, o cara que tá acostumado, por exemplo, tá acostumado a tomar café.
1: Sim.
0: Então, teu organismo tá acostumado à ingestão de tal quantidade
1: muito
0: de café. E aquele que toma também do mesmo jeito que tu, ou até mais, também tá acostumado, mas ele sente de uma forma diferente.
1: Sim.
0: Mesmo estando acostumado. É,
1: sim.
0: É igual o cara que bebe, ingere bebida alcoólica, né?
1: Sim.
0: É o cara que consegue beber o dia inteiro sem maiores,
1: fica pleno.
0: Né? Fica pleno, não tem nenhuma fala arrastada. Enquanto o cara vai lá tomar duas, três latinhas, o cara já fica falando mesmo.
1: Por exemplo, hoje eu tomei só café, dois copos de café. Coisa. Não tomei muita coisa.
0: Só dois copos?
1: Só dois copos.
0: Olha só.
3: É, então. E eu também tomei só dois copos e eu já fiquei daquele jeito.
1: É muito
3: também
1: engraçado.
0: Olha só.
1: Olha. Muito engraçado o Everton, o primeiro copo de café dele, né?
0: Ah, é verdade. Ele já tomou gelado, sabia? Eu não sei por quê.
3: Eu tomei gelado. Não, é porque assim, ó, eu cheguei de manhã, ah, beleza, ele foi fazer o café, eu já tava reclamando pra ele, nossa, cara, hoje o dia vai ser longo e não sei o quê, ah, eu tô com muito sono. Não, eu pedi, pior que eu não pedi.
1: Eu me ofereci.
3: Aí ele, chegando na rádio, tu vai ter um cafezinho bacana. Eu, por quê? Tu vai fazer? Ele, ah, vou fazer hoje, a dona Valma não vem. Eu, ah, beleza, tranquilo, ele vai fazer. Aí chegando aqui, ele começou a fazer o café, aí eu, cara, depois eu vim aqui pegar ele, não, eu levo lá. Aí eu... Tá, não, mas eu venho aqui pegar, não tem problema. Não, eu levo. Eu...
0: Porque...
3: Aí eu, não, beleza, não, tranquilo. Aí eu falei pra ele como é que eu tomo meu café. Ah, cara, duas colherzinhas de açúcar já era, pode levar lá pra mim. Aí, beleza. Do nada ele chega na rádio, ele chega aqui na sonoplastia. É, eu trouxe, né, o teu café.
0: Com açúcar.
3: Com açúcar.
1: Toma aí, irmão. Toma aí.
0: A reação do Everton foi mais.
1: E eu falei pro Bruno.
0: O que tu fez com o meu café?
1: Eu cheguei e falei pro Bruno assim, ó. Ô, vou lá levar um copo de café pro Everton e eu vou deixar certinho. Mas eu vou fazer ele achar que não.
0: É.
1: E aí foi o que eu fiz.
3: Oh, e eu tive que criar coragem, tá?
1: E eu só cheguei, abri a porta, a primeira coisa que eu falei, tá aí teu café, irmão. Ele já me olhou.
0: É. E assim, o Lucas ficou parado ao lado dele por 5 minutos, pelo menos.
1: Mas, toma aí, irmão.
0: Toma aí, sentindo pra que ele tomasse, irmão. E não tomou.
1: Toma aí.
0: Foi tomar só mais tarde.
3: O café, toma aí.
0: Mas tudo certo, cara. Depois desse diálogo legal sobre café... Tu trouxe já o pensamento, falta a charada agora.
1: Né? Falta charada, mano. Falta
0: Vai
1: charada.
0: Lá. Tem quatro, cinco?
1: Não, tem uma só.
0: É?
1: Por que o martelo e a tesoura são hidrocarbonetos?
0: Foda isso que é demais, né? O que é hidrocarboneto, tá ligado?
1: Quatro charadas ontem, nenhuma hoje. Simples assim.
0: Ele pega e joga um hidrocarboneto.
1: O que é um hidrocarboneto?
0: Não tá no hidrocarboneto. O que é um hidrocarboneto?
1: Acerta, irmão. Acerta aí, irmão.
3: Qual que é a charada?
0: Porque o martelo e a tesoura são hidrocarbonetos.
1: Acerta aí, irmão. Por quê?
3: Não sei, cara.

0: Por quê? Não consigo fazer uma link aí.
1: Ah, não sei.
2: 3625177. Você participa deixando seu recadinho no nosso WhatsApp, ou nas lives do Facebook e no YouTube.
0: Não, vamos ver o que é um hidrocarboneto.
1: O que é um hidrocarboneto?
2: É um carboneto molhado, né? Hidro.
1: É.
2: Carboneto.
1: Tá bom.
0: Neto,
1: Everton Luiz vai buscar agora a informação do que é um hidrocarboneto.
0: São substâncias orgânicas que possuem apenas carbono e hidrogênio em sua composição. São divididos em classes de acordo com as características da cadeia carbônica.
2: É bem fácil.
0: Podendo ser alcanos, alcenos, alcinos, alcadienos, cicloalcanos, cicloalcenos.
1: Tá clareando. Tá clareando agora.
2: Tá, agora tá quase. Chegasse, agora chegou perto, hein? Essa dica aí.
1: Onde, é que fala, onde é que fala tesouro e martelo?
0: Não fala. Cara. Não, cara, e o pior é que eu gostava dessa matéria aqui em química, tá? Eu era muito bom nessa matéria aqui.
1: Cara, sabe que eu era bom em química também? Quando eu
3: também.
1: Eu estudava, eu sabia toda a tabela periódica lá.
2: Eu adorava, cara.
0: É, mas podemos perceber que a gente não aprendeu, né?
1: A gente aprende, mas depois o cara
2: não pratica mais.
1: Não exerce. Óbvio que o cara vai esquecer, né?
2: É, mas era massa,
1: mas, enfim,
2: cara,
1: eu não tenho nem ideia.
2: O meu amigo, ele fez curso de química. Tipo, tinha um curso no Otto, que depois tu continuava fazendo curso de química, né? E hoje ele trabalha com marketing.
1: Valeu de alguma coisa? Não dá pra dizer que não valeu de nada.
0: Obviamente ele saberia o que é um hidrocarboneto.
1: Ele adquiriu conhecimento.
2: Não, por exemplo, ele sabe me ajudar como é que eu deixo o controle branco. Daí tem como fazer uma reação química lá que deixa o controle 100% limpinho quando ele fica sujo.
0: É verdade,
1: não,
0: cara.
1: Não oxida nada?
0: Não.
2: Limpinho. Passa uma solução, depois deixa no sol por um tempo.
0: É claro que tu tira os componentes de dentro,
1: isso,
0: né?
1: É só cacada. Então, por isso que eu falei, né? Não vai oxidar a parte, né?
2: Não, porque tu não vai trabalhar com a parte interna.
0: Vemos aqui que o Bruno ele adquiriu muitos conhecimentos.
1: Eu já ia tacar no controle com pilha e tudo.
2: Ué,
1: tudo
2: tá. Por que que não tá funcionando mais?
0: Ué, ficou branco, mas não
1: tá
0: mais
1: batidinha. Tá ligado? Tá funcionando, será que é a pilha?
0: Tá ligado?
1: Ela vai ver, tá tudo ruim.
2: Ué, aí ele abre o controle e dá pá, estoura.
1: Que estranho.
2: Ué,
0: que esquisito, né?
2: Tá tão bom.
1: Será que foi aquela solução que eu botei?
2: Ué.
1: Olá! Ai, que difícil essa charada. Impossível, na verdade.
0: Fechou,
1: a Clarice não vai saber.
2: É, a Clarice ela vai saber.
0: Ah, ela vai
1: ela
0: saber.
1: Vai pesquisar. Ter,
0: não,
1: vai saber, não pesquisa e tenta, vai.
0: Deve ter no livrozinho dela lá, né, cara?
1: Não, no livro eu duvido.
2: É isso. Duvido. O livro dela se chama Google.
1: Mas de repente ela sabe o que é hidrocarboneto, né?
2: Acho que sim.
0: Mas provavelmente química, ela tá estudando
1: mas
0: isso.
1: Mas química, essa parada aí, acho que é mais. Ensino médio, não sei.
0: Ela tá no ensino médio?
2: Ela tá no ensino médio. Fundamental,
0: eu acho que ela tá no ensino médio, tá não?
1: Não sei.
0: Eu acho que tá.
1: Não sei.
0: É, tá. Provavelmente
2: ela
0: tá.
2: Ela tá fundamental. No que é médio?
1: Se não tá no médio, ela tá quase.
2: Não, né? Tá fundamental. Final do fundamental.
1: É,
0: então é ensino médio.
2: Só é 14, né? Irmão. 14. 14 years.
0: É verdade.
1: Então tá. Bora faturar?
2: Vamos.
1: Bora. A gente vai.
2: Mais isso.
0: A gente volta.
2: Claro.
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6: Pode crer, estamos de volta. Agora são 2:08, 2:08. Lucas Marcos Carvalho, recado se tiver. E relembre a charada impossível do dia.
7: A charada, porque o martelo e a tesoura são hidrocarbonetos.
6: Tá, vai, só vai.
7: Vamos lá? Ninguém vai tentar?
8: Eu não vou tentar,
7: cara. Engraçado que ninguém tá tentando, cara, é esquisito. Quem mandou um recadinho, será que foi pra gente? Foi o Diego? E aí, Diego, é pra gente, não?
8: Fala, Diego, vamos manda. Lá.
9: E aí, rapaziada, tamo aí ligadão.
8: Ah, pô, amigo.
9: E esse mês que não acaba, 350 de janeiro, cara. Pelo amor de Deus, cara, pasta de dente eu já tô apertando com alicate, pra aproveitar até o máximo.
6: Eu também.
9: Tá ligado? Pelo amor de Deus, cara. A minha geladeira tá que nem a Águas Tubarão e a Sergal, cara. Só água e luz.
6: A minha também.
9: Tá feio.
6: A minha também.
9: Vou contar pra ti, cara. Vocês me ajudam aí, conseguem um pix aí pra mim, uns 10 pila aí, 5 pila de ajuda, cara.
6: 5
9: sabonete
6: pila.
9: E acabou. Tô usando aquele detergente Limpol.
7: É bom, hein?
6: Ó, em 200 metros.
9: O GPS tá me enchendo o saco. Então, mas tamo aí, ligadão. Beleza? Mandou virar à direita.
7: O bicho é demais, cara.
6: Vai lá, filho, demais. Valeu. Tamo junto.
8: Tamo junto.
6: Tamo junto e não tem pix, tá? Tô
8: não,
6: querendo
8: não.
6: Também.
8: É, zero pix aqui.
6: É, não tem, tem.
7: Boa tarde, jovem. Mandei um abraço para o Jaquim.
8: Fala, Jaquinho, aquele abraço pro parceiro.
6: Tamo juntos.
7: Boa tarde, meninos bagunceiros. Um abraço. Vou pagar 2 quilos de salgadinhos pra vocês.
6: Dona é isso que se vende é por cento, não é por quilo, cara.
7: É, cara.
6: É por quilo.
8: Eu quero 1 quilo de salgado.
7: Eu quero 1 quilo de salgado.
6: Ai, ai, vai.
7: É, olha só. Boa tarde.
8: Boa tarde. Opa,
7: Rafael mandou aqui.
8: Boa tarde. Olá, Rafael. Estamos juntos.
7: Eu não vou ler isso aqui.
8: Por quê, cara?
7: Oi! Tenho uma boa tarde, meninos, e um ótimo work. É isso
8: oh
7: aí.
8: God.
7: É porque ele falou oi com efeito. E eu
8: oi.
7: Não vou fazer isso.
8: Oi?
6: Quem é? Ah, é ele?
8: É ele, cara!
7: Ah, o nosso Leprechaun.
8: O
7: Diego mandou aqui, ó, está na obra. Eu acho que ele caiu com o carro, né? Ele virou à direita aqui e causou um acidente. Aí, ó, o grande Diego.
8: Ah, verdade.
7: Vai pagar o carro agora?
8: Verdade.
7: Vamos lá. E quem mandou aqui?
8: Oh, inclusive, eu acho que
7: é
8: o seu
7: programa
8: daqui
7: do Ramon. Programa do Ramon.
8: Alô, Ramonho.
7: Aí, Ramonho, 1:20 pra tu. Beleza.
6: Fechou?
7: Fechou.
6: Tu já relembrou a charada, já, né?
7: Já, sim.
6: Ah.
7: Tu é que não relembrou onde é que tu tá.
6: Pode crer, olha só.
7: Posso crer.
6: Empresário russo se enterra com seu carro. Vou tirar uma pequena folga.
7: Vodka.
6: De repente ele estava sob influência disso, né? Porque ele teve a sagaz ideia de, ao invés de pegar e ir para um lugar separado de pessoas, né, numa cabana no meio do mato, para tomar sua vodka com tranquilidade, ele fez o quê? Ele cavou um buraco, ou melhor, pessoas cavaram um buraco, ele entrou no seu carro, entrou de ré e a galera começou a jogar areia em cima. Eu não sei por quanto tempo ele ficou, e ele fez até filmagens embaixo, ali dentro do carro. É, só de ver aquilo ali dá uma angústia, né?
8: Sim.
6: Porque assim, claro, ali é uma parada que tá controlada, tem as pessoas...
8: Tá.
6: Tem as pessoas que estão ao redor ali, acho que... Ah, ó, me deixam 10 minutinhos aqui e tal. Mas eu não sei se o ar, de repente, não vai se esvair.
8: É, porque né? se é controlado, provavelmente tem tubos de ar
6: na superfície. Não. Controlado, o que eu digo é porque tem pessoas próximas que sabem que ele está ali, mas não acho que não tem nenhum tipo de tubo. Até porque ele está no carro todo fechado.
8: É, então,
6: e ele está totalmente coberto por areia. Então, assim, aos poucos, o oxigênio ele vai esvaindo, ele vai sumindo, ele
8: pode passar mal. Vai, até porque está com o carro fechado, né? E sem contar que o oxigênio, ele vira, depois que ele entra no teu pulmão, ele vira outra substância que é tóxica para você, tá ligado? Então, se você respirar muito daquilo, tu desmaia automaticamente.
6: Sim. Mas, enfim, eu não sei por quanto tempo ele ficou, mas ele se enterrou. É, ele se enterrou e ele levou uma garrafa de champanhe. Aí ele falava lá que tirou um tempo do mundo, tá? Uma folga das pessoas e tudo mais. O nome dele é Evgeny Cheborotev. Oh, meu Deus. Evgeny Chebotarev.
7: Chebotarev.
6: É isso. Oh, tu é muito bom.
7: Né?
6: As linguagens assim.
7: Mother Russia.
6: Falando. Mas enfim, ele ficou lá um tempo, acho que sobreviveu, saiu de lá e tudo certo. Que loucura, né?
7: É. Eu acho que assim, ele queria, acho que é se isolar da vida, né? Porque é complicado. Se o cara der um errinho ali, irmãos.
6: Um minutinho a mais já era.
7: Já era.
6: Vai tomar vodka.
7: Vodka. Lá.
6: Lá no alto.
7: Bem. Né? Por isso é um problema. Eu quero um pássaro. Já viram?
6: Isso é muito bom.
8: Ai, meu Deus, cara.
6: Vamos lá, quem
8: não,
6: vem?
8: Mas eu ia comentar, cara.
6: Vai, comente.
8: Que o MrBeast já fez essa parada aí. Já fez essa parada, só que também era controlado, tá ligado?
6: Tá, mas era num coisa de vidro mesmo?
8: Era
6: no carro, era?
8: Era numa parada de vidro, mas que ele tinha que ficar deitado.
6: E ele ficou um tempão, né?
8: Ele ficou um tempão, acho que dias? Foi uma semana. Aham. Uhum. Ou uma semana ou cinco dias, eu sei que foi.
7: Que bicho doido, velho.
8: Uhum. Sim, cara. E tipo assim, ó, era... É um ambiente totalmente controlado. Tinha coisas pra ele respirar, não passar mal lá. E tinha um botão de emergência, que era de última em última emergência, se ele estivesse passando muito mal mesmo, tá ligado? Aí eles tiravam ele dali. Tinha também um negocinho pra ele guardar o xixi dele, as necessidades dele, mas era tudo deitado. Cara, isso que é o mais doido, tá ligado? Ele fazia tudo deitado, entendeu?
7: Ah, oh, tá maluco, mano.
8: Sim.
6: Eu fico angustiado só de pensar e de ver um negócio. Qual é o exame que tu faz que tu entra numa...
8: Tomografia
6: ou ressonância?
8: Ressonância magnética, né?
6: Eu acho que é a ressonância. Já fizesse ressonância?
8: Não.
7: Fizeram? Não.
6: Eu já fiz, cara. Nossa. Já é complicado, porque daí assim, tu deita, aí não é só tu deitar e tu vai entrar no tubo, né? Antes de entrar, pra te ficar... pra te ficar totalmente imóvel, né?
8: Não.
6: E o exame funcionar, eles botam... Foi, cara. Eles botam. Ah,
7: cara, não dá. O Everton não deixa, mano.
6: Ah, que tá sério, que é isso? Vamos lá, eles botam uma espécie de capacete aqui, ó, que a tua cabeça ela fica totalmente imóvel. Então, assim, tu não consegue se mexer de maneira alguma. Então, tem que ficar paradão e tu fica lá dentro daquele tubo por uns 20 minutos, cara. É angustiante. É, e o pior é que se tu se mexer, aí o exame não vai dar certo. Uhum. Daí, o que eles fazem? Tu se mexer, pedir pra sair, eles vão te tirar. Aí tu vai entrar de novo, aí fica nesse, né?
7: Tem que ficar reto.
6: É.
7: Não pode se mover.
6: Até dar certo.
7: Não pode se mover.
6: Não pode. Até dar certo, cara.
7: Tem.
6: É complicado.
8: Aí tem essa experiência lá no canal do Mr. Beast, cara. Dele ficando enterrado lá por uns dias. Tem a experiência. E é massa, cara, porque tá até dublado, dá pra tu assistir.
6: Isso é o maior youtuber do mundo?
8: É.
6: Ou era?
8: Sim.
6: Ou é ainda?
8: Eu acho que é, cara. Na verdade, ele perde pra um canal árabe, se eu não me engano.
6: Como é que é o nome do canal?
7: Fala aí.
8: Não sei.
6: Vai, Lucas, como é que é o nome do canal? Sugestão?
7: Não consigo pensar no nome de canal árabe. É um problema?
8: Ah, não, é o Mr. Beast, cara.
6: É?
8: É, com 331 milhões. Que
6: bacana,
8: isso, né, velho?
6: É gente pra caramba,
8: 331 milhões, velho. Aí o canal que eu achava que era é o T-Series, que é 279. Aí tem o Cocomelon, 185. E tem o 7 Índia, que provavelmente é da Índia.
6: Ah, não! Não!
8: Que é 179.
6: Beleza! Olá, seguindo em frente, quem vem?
7: Tá, cara, tem um recadinho aqui do Fabiano.
6: Solta.
7: Que acho que cortou, né? Acho que ele deve ter tentado falar oi e não deu. 32 segundos,
6: vai lá.
0: Tarde, rapaz.
6: Tarde.
0: Eu passei lá em Gramado, deu boa, rapaz, deu boa. Deu uma chuvinha ali na sexta-feira de noite, no sábado de noite ali, no domingo à tarde, mas com coisinha bem pouca. Foi até bom pra ajudar a refrescar o... A refrescar o dia ali, olha, deu boa. A chuvarada que tava prevista ali não deu nem 5%.
6: Que bom.
0: A sorte que gente, cara, tem que confiar em Deus mesmo.
7: É isso aí.
0: Se confiar em previsão do tempo, tô até lascado. Abração aí, rapaz.
7: Ô, Everton,
6: não dá. É assim, o pessoal da previsão do tempo é assertiva também, mas volta e meia.
7: Tu levou uma porta. Só pra pelo menos estar arriscado, levasse?
6: Olha lá, tem mais alguém ali, ó. Ah, é pro balcão?
8: Não, é pro balcão.
6: Tá, então vocês vão dar prosseguimento no programa?
7: Vamos, cara, vamos. Eu tava terminando de... Cara, você tá inconveniente,
6: né? Já é quase 12h20,
7: tá,
6: cara.
7: Vamos para o Japão, lá na cidade... Na cidade de Shimonoseki.
6: Tá lá. Bom.
7: Lá.
6: O que acontece lá?
7: Eles encontraram o peixe-lua, é o nome. Que é um peixe que vive no fundo do mar... Tem até 3 metros de comprimento, pesa toneladas.
6: 3 metros, cara?
7: E ele é um peixe sociável.
8: Deixa eu ver aqui se é o peixe-lua mesmo.
7: É, tá aqui, peixe-lua.
6: Ele é bonito.
8: Pode continuar, cara.
7: Tá aqui, irmão. Peixe-luas.
8: Tá bom, mas eu quero ver o peixe-lua.
7: Ainda aí. Vê, olha pra cima então, mano. De noite, tá lá.
8: Ah, eu tô ligado. Nossa, esse peixe é feião, velho.
7: É feião.
8: É.
6: Por isso que ele é solitário.
7: Ele começou a passar mal. Ele não queria mais comer. Ele tava perdendo peso e tava ficando magro.
6: Passando mal, é?
7: É.
6: Tava andando nos corredores assim.
7: Tava andando assim. Ele, eu quero voltar pra água.
8: Aí chegou numa certa sala e ele...
7: Daí...
6: Peixe vomita também, né?
7: Não sei. Aí, ele tava lá, né? Mal. Eles estavam tratando dele, não queria mais comer. Não tinha mais ânimo. Foram aí que eles foram fazendo o teste. Descobriram que ele tava em depressão porque ele não tinha... Tava vazio lá no aquário, é sério. Não tinha mais ninguém no aquário. Não tinha mais nenhum outro peixe, não tinha nada. Ele precisa de socialização. Então eles pensaram assim, tiveram uma ideia um pouco genial. Como nessa época estava passando por uma... Na parte da pandemia aí, tava passando por bastante mortes e tudo mais, eles não poderiam trazer turistas até lá.
6: Tá.
7: Então, o que eles fizeram? Pegaram um cabide desses que varam, colocaram rostos, imprimiram os rostos das pessoas, colocaram uma camiseta, colocaram tudo assim, parecia que eram várias pessoas que estavam ali, tá ligado? E eles trocavam isso, vice-versa, mas eles fizeram um dia, ele deu a volta, no dia seguinte ele voltou a comer.
6: Só porque viu pessoas.
7: Aí depois ele começou, gradativamente, ele começou a melhorar e...
6: Tá, e por que tá que eles não colocam outras espécies de peixe junto com ele?
7: Eu não sei se é porque ele vai matar, aí eu já não
6: de
7: sei.
6: De repente tá tudo no cardápio dele, não?
7: Pode ser.
8: É, pode ser que sim, cara, mas é porque ele, como ele é um peixe solitário, ele não gosta de pessoas, de peixes, outros peixes.
7: Então a socialização que ele precisa é disso?
8: É.
7: É porque eles falam que ele precisa de socialização agora.
6: É, de pessoas, né? Porque deu certo, né?
8: É, deu certo.
6: Botaram pessoas fake ali, ele já ficou todo felizinho.
8: Né? Oh, mas vê se não passa. Vê se esse peixe aí não parece aqueles desenhos de criança, tá ligado?
7: É, não, a foto que tá aqui é muito feinha, mas tá mostrando a galera aqui na frente. Ó.
8: Que bicho feio.
7: É. O nome do aquário é Kaikyokan.
6: Muito legal.
7: Da hora.
6: Vamos lá visitar ele pra ele não ficar depressivo, então.
7: Vamos. A gente puder fazer uma excursão aí e tal.
6: Vamos.
7: Ô, Leprechaun, falei pouco hoje, né?
8: Falei pouco
6: hoje. Achasse alguma coisa, hein?
8: Ah, eu achei, mas eu acho que não era tão legal, cara. Pode trazer a tua se tu quiser.
6: É. Tá bom. Falar da Flor Cadáver. Que nome, né?
8: É esquisito.
6: Nome sugestivo pra caramba, né? O raro desabrochar da Flor Cadáver, meus amigos. Planta conhecida pela raridade e cheiro de carne podre, atraiu milhares de curiosos para sua exibição no Jardim Botânico de Sydney, na Austrália, na quinta-feira, isso já na semana passada, dia 23. Alguns chegaram a esperar 3 horas na fila para ver de perto a floração e sentir um cheiro que lembra meias de academia e lixo podre.
8: Ah,
7: que doido, cara!
6: Que gostoso, né? Alta, pontuda e fedorenta, a Flor Cadáver é cientificamente conhecida como Amorphophallus titanum, ou Bunga Bangkai, na Indonésia.
8: Meu amigo,
7: Amorphophallus.
6: Ela é encontrada na floresta tropical da ilha de Sumatra. Ó, legal, hein? Mas para seus fãs, ela é conhecida como Putrícia.
8: Putrícia.
6: Uma junção de pudrido, que é podre,
7: Patrícia.
6: E Patrícia. Por que que teve todo esse chamamento,
7: porque demora, sei lá, quantos anos
6: do povo em ver, então, a Flor Cadáver se desabrochar? É porque nenhuma flor cadáver florescia nesse local, já sabe há quanto tempo, cara?
8: Não.
6: Há 15 anos.
8: Nossa.
6: Ó. O cheiro tava bom lá há 15 anos, agora vem essa flor aí pra...
7: 15 anos pra ver uma coisa meio morta.
8: Oi, te falar, tá? Ela é gigantesca, cara.
6: É gigante, é mó grandona.
8: Pô, tô vendo aqui um vídeo do cara, tipo, mexendo no... na onde ela fica plantada ali.
6: Uhum.
8: Ela muito maior que o cara.
7: Nossa, irmão.
8: Imagina o cheiro disso, né?
7: Nossa, irmão.
6: Não, imagina, cheiro de carne podre, de meia de academia, de lixo, né?
8: Credo,
6: como é que uma flor pode exalar tal cheiro?
8: Ah, às vezes, por ser grande assim, é por causa dos humanos, né?
7: Porque eu conheço humanos que têm certas características também que são inacreditáveis.
6: Ah.
8: É complicado isso aqui, cara. Nossa.
7: Oh, mas isso aqui, cara.
6: Mas ela é bonita, né?
8: Não, e pior que sim, ela é bonita, ela chama atenção.
6: Deve ser legal o desabrochar
7: da flor.
6: É, da flor, né?
7: Deve.
6: Tu tem que ir com o nariz tapado lá.
7: É, já tem que ir preparado, assim, né?
6: Visivelmente parece ser um evento bastante interessante.
7: Ah, bom, eu não espero 15 anos pra isso. Tenho mais o que fazer. Espero 15 anos, sei lá.
6: Não, mas tu não vai ficar 15 anos esperando pra...
8: Olhando pra ver se ela vai...
6: Ah, mas vai tocar a tua vida. No momento em que ela for florescer, o Jardim Botânico vai avisar. Ó, Lucas Marcos Carvalho, vem até nós, porque a Flor Cadáver vai se abrir para você.
8: Eles vão fazer exatamente isso, cara.
6: É.
8: Exatamente.
6: Viu? 2024, vamos a Hoje na História.
8: Bora!
6: Pois é, 28 de janeiro, em anos anteriores, Lucas Marcos de Carvalho, o que acontecia?
7: Acontecia várias coisas. Tá aqui, não tá aqui? Tá aqui, não tá aqui? Não está aqui, não está aqui. Vai estar aqui direto. É, eu achei que hoje na História seria no Hoje na História aqui.
6: Aquela Wired World ali, ó, gravada por mais de 40 anos.
7: Tá ligado que o Wired World...
6: 85, cara.
7: Foi gravado pelo Michael Jackson, né? Foi ele que reuniu o pessoal.
6: Pois é.
7: Foi ele. E o cara é bom.
6: Stevie Wonder,
7: ele...
8: Ele não via
7: a hora de participar, né?
6: Não via a hora de participar.
7: Realmente,
6: ele não via a hora.
7: Eles conseguiram.
6: Pá, mas aí, tu já achou Hoje na História de hoje, cara? Ou tu tá te procurando ainda?
7: A abertura dos portos brasileiros com a vinda da família real portuguesa.
6: Foi em 1800 e tanto, né?
7: Isso. Quem traz as informações?
6: É ele, professor Cláudio Damasceno Paes.
8: Fala aí, Claudinho!
6: Viva aí!
10: De janeiro de 1808 foi promulgada em Salvador a Carta Régia assinada pelo Príncipe Regente de Portugal, Dom João de Bragança, que continha o decreto de abertura dos portos às nações amigas. A carta foi promulgada 4 dias após a chegada da família real portuguesa ao Brasil, com sua corte e inúmeros membros da nobreza, que haviam fugido de Lisboa temendo os desdobramentos da ocupação do território português pelo exército napoleônico. O propósito de Napoleão era submeter ao domínio francês todos os reinos europeus aliados da Inglaterra, e Portugal era um deles. Com este documento, a Carta Régia, que instituiu a liberdade de comércio, os portos brasileiros poderiam receber e despachar produtos para comercialização com nações amigas de Portugal, fato que beneficiou amplamente os ingleses. Ao mesmo tempo, chegava ao fim o Pacto Colonial, no qual o Brasil, enquanto colônia, só poderia comercializar com Portugal, que era a sua metrópole. A abertura dos portos foi uma condição imposta pelos ingleses para escoltar a família real portuguesa pelo Oceano Atlântico na fuga ao Brasil por conta da invasão napoleônica no país lusitano. Ao mesmo tempo, a presença da família real portuguesa e sua corte no Brasil mudou o status político brasileiro, que de simples colônia passou a ser a sede do reino português, fato que abriu caminho para a sua independência política.

0: de volta, valeu, prof. 12h27 agora, aniversariantes famosos do dia. Ó, aniversaria hoje, ela, um ícone da teledramaturgia brasileira.
1: É.
0: Maitê Proença.
1: Ah, Maitê Proença é
0: Maitezinha. 67 anos. Ela que nunca envelhece, sempre tá com a mesma lata.
1: É verdade. Ela sempre é capaz de fazer proenças.
0: Mas eu não tô falando dela, já é a próxima.
1: Ah, tá.
0: É a Sandy. Vai dizer
1: a
0: que eu não
1: Sandy,
0: tô falando. A Sandy, tu olha pra ela, cara. Sandy. Não sei se ela já não fez 300 cirurgias plásticas.
1: Não,
0: ela
1: não parece ter feita nenhuma.
0: Será?
1: É, a única coisa.
0: Pior que ela tem uma carinha natural, né?
1: Sim.
0: Ela tem uma genética boa, né?
1: Isso.
0: Né?
1: Naturalmente hormonizada.
0: Naturalmente hormonizada. 42 aninhos pra ela, hein? O Marcelo Antoni. Esse aqui eu me lembro que um tempo atrás ele fez um procedimento de...
1: Negócio de
0: bota
1: cara
0: aí,
1: lá?
0: Bota, como é que é a harmonização facial?
2: Marcelo
0: harmonização
2: Antoni. Facial.
0: Assim? Bota aí, harmonização facial.
2: Sim, já tá
1: harmonizei.
2: Aqui.
0: Ele fez, né?
2: Fez.
0: É, eu lembro que... Faz tempo já isso aí, eu acho.
1: Ah, é verdade.
0: Mas ele fez... Não faz tanto tempo, né? Faz
1: ele
0: tempo.
1: Parece, mas... parece um boneco.
2: Mas não deu tão...
1: Ficou esquisito. Assim. Ficou esquisito.
0: É, cara, acho que todos ficam.
1: Não tem como.
0: Eu não sei se de repente a pessoa se expõe cedo demais também, né?
1: É.
0: Pra dar uma melhorada, né?
1: O Estênio Garcia ficou melhor, mano.
0: O Estênio Garcia
1: virou Robocop brasileiro.
0: Cara, esses dias eu vi um cantor, eu acho que da dupla... Bota aí, dupla Hugo e Guilherme, cara. Bota Hugo e Guilherme e harmonização.
1: Guilherme.
0: Eu acho que foi um dos dois, não sei se foi.
1: Harmonização.
0: Vai lá. Mas ficou muito feio, cara.
1: Não Deixa sei, foto, imagem.
0: Não, acho que não foi.
1: Não tem.
0: Não, foi aqui, ó.
1: Meu Deus do céu, velho.
0: Foi, sim, velho. Não parece a Gretchen?
1: Ficou igual, caras.
0: Cara, o Hugo.
1: Meu, ficou muito feio.
0: Meu amigo. Ele era, pô, legal. O cara tem uma aparência legal, né? Ó, a pessoa se perde muito, né, cara? Igual aquela influência lá que foi fazer uma cirurgia lá, perdeu os beiços, né? Lembra?
1: Sim.
0: Ah, é. E ela agora é tá fazendo tratamento lá pra... refazer ali, né?
1: Tá maluco.
0: Né? Complicado.
1: Mano, boa tarde.
0: É isso.
1: Então, assim, ó, a resposta da charada.
0: Tá, calma, tô no aniversariante ainda.
1: Não.
0: É o Marcelo Antoni, 60 anos, e o Nick Carter, cantor, não sei quem é.
1: É o cara do...
0: Nick Carter, 45 anos.
1: Ô, meu Deus do céu, daquele grupo lá, não é o NSYNC?
0: Os Hanson.
1: Não, Backstreet Boys.
0: É sério?
1: Sim.
2: Backstreet
1: Boys. É, Nick Carter seria Nick Hanson, né, se ele fosse dos Hanson.
0: Ah, é?
1: É? Oh. Conheço uma família, mano. Nick Carter.
0: É do Backstreet Boys, cara.
1: Acho que é. Aí, falei, ó.
0: Olha aí, ó. Parabéns pra ele, hein? 45 anos. Vai lá, charada.
1: Charada of the day. Por que o martelo e a tesoura são hidrocarbonetos? Porque o martelo é propino e a tesoura é propano.
0: Nossa, como é que a gente ia saber disso?
2: Cara, é loucura, tá?
1: Não, mas
2: tem que ser muito nerd. Tem que ser muito nerd.
1: Tem que ser muito nerd pra saber.
0: É. Não, o que é que tu esperava depois de um dia que a gente acertou 4?
2: É verdade.
0: Só podia dar nisso, cara.
2: Ele tinha que
0: pega um pouco mais leve.
2: É, ele tinha que dificultar um pouquinho, né? Não tem...
0: Isso aí tá louco. Nem o meu professor de química saberia.
1: Irmão,
0: Você
1: lembra que vocês, em 2025, vocês começaram muito bem com o pé direito.
0: É.
1: Mas antes de 2023, 2024, vocês erraram até as charadas fáceis.
0: É, verdade.
1: Vocês acertaram algumas vezes no ano.
2: Uhum. É verdade.
0: Tá bom. Vambora?
1: Bora!
0: 2h31, tchau, Everton Luiz.
2: Ah, tchau, até amanhã, né, cara? Obrigado pelos maninhos, pela sua paciência, por ser essa pessoa maravilhosa aí. Tchau, obrigado!
0: Tchau, Lucas.
1: Até tomorrow.
0: Até, valeu, vambora! Na sequência tem o Tubar Notícias com Gabriel e depois Balcão de Negócios com Ramonho. Tchau!
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0: Boa tarde. Tudo o que acontece na região sul de Santa Catarina você confere agora no Tubar Notícias. Fundação de Educação de Tubarão renova refeitórios das escolas municipais. A Fundação Municipal de Educação de Tubarão realizou a aquisição de 236 novos jogos de refeitório para as unidades escolares da rede. O investimento faz parte de um conjunto de melhorias voltadas à estrutura das escolas e ao bem-estar dos estudantes. O investimento total foi de mais de R$215 mil. E a Prefeitura de Laguna, através da Secretaria Municipal de Educação e Esportes, ampliou a oferta das disciplinas de estudo de inovação e tecnologia na rede municipal de ensino. As atividades já estão sendo desenvolvidas na Escola Elizabeth Ulisse Arantes, com turmas do primeiro ano, e na Escola Doutor Armando Calil Bulos, na comunidade do Estreito, com alunos do quarto ano. Acesse e leia essas notícias completas em radiotubar.com.br. O Tubar Notícias retorna às 13h50 da tarde com mais informações. Para a Rádio Tubar, Gabriel Rodrigues.
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Catedral Diocesana de Tubarão e os que nos acompanham através do Grupo Tubá de Comunicação para a Bênção da Saúde. Conduz este momento de oração e fé o nosso pároco Padre Eduardo Rocha. E junto cantemos nossa fé no mesmo Deus, número 25.

0: Em nome do Pai, do Filho e do Espírito Santo. Amém. Eu desejo que a graça de nosso Senhor Jesus Cristo, o amor do Pai e a comunhão do Espírito Santo estejam sempre convosco. Bendito seja Deus
1: que nos reuniu no amor de Cristo.
0: Boa tarde.
1: Boa tarde.
0: Eu saúdo você que também nos acompanha pelo Grupo Tubá de Comunicação. Você acompanha desde a Cripta de Tubarão a bênção da saúde que acontece aqui há muitas décadas. E nós mais uma vez nesta tarde, nós queremos pedir ao Senhor que nos dê saúde. Saúde do corpo, saúde da alma, saúde para aqueles que nós amamos. Seguramente um dos maiores bens que nós temos é a saúde. Podemos ter muitas coisas nesta vida, muitas glórias, mas se nos falta saúde, tudo perde a beleza, o gosto, o prazer, o sentido, a alegria. Então nós queremos hoje pedir a saúde física, mas também a saúde psíquica, a saúde espiritual, porque nós acreditamos que Deus é o médico dos médicos, e a Ele nós queremos então pedir a sua bênção, a sua proteção. Que bom que vocês estão aqui conosco na cripta, mais uma vez, especialmente por vocês que aqui estão, nós queremos rezar, e por você que nos acompanha pelos meios de comunicação. Nesse momento nós vamos aclamar a palavra de Deus, e a palavra do Senhor é sempre vida, é uma direção para o nosso coração, para os nossos passos. Aclamemos o Santo Evangelho cantando.

0: O Senhor esteja convosco.
1: Ele está no meio de nós.
0: Proclamação do Evangelho de Jesus Cristo segundo Marcos.
1: Glória a vós, Senhor.
0: Naquele tempo, Jesus saiu de Jericó junto com seus discípulos e uma grande multidão. O filho de Timeu, Bartimeu, cego e mendigo, estava sentado à beira do caminho. Quando viu dizer que Jesus, o Nazareno, estava passando, começou a gritar: Jesus, filho de Davi, tem piedade de mim? Muitos o repreendiam para que se calasse, mas ele gritava mais ainda: Filho de Davi, tem piedade de mim? Então Jesus parou e disse: Chamai-o. Eles o chamaram e disseram: Coragem, levanta-te, Jesus te chama. O cego jogou o manto, deu um pulo e foi até Jesus. Então Jesus lhe perguntou: O que queres que eu te faça? O cego respondeu: Mestre, que eu veja. Jesus disse: Vai, a tua fé te curou. No mesmo instante, ele recuperou a vista e seguia Jesus pelo caminho. Palavra da salvação.
1: Glória a vós, Senhor.
0: Podemos nos sentar. Meus irmãos, a liturgia desta quinta-feira nos coloca diante de um cego. No mundo bíblico, e aqui eu já falei algumas vezes, algumas doenças, elas não tinham, as pessoas não tinham a compreensão que nós temos hoje, ou algumas enfermidades, algumas deficiências, era um olhar bastante limitado. Algumas pessoas, diante da cegueira, elas acreditavam que a cegueira era uma espécie de castigo que Deus tinha dado a essas pessoas e privando-as da luz, de poderem contemplar e enxergar os seus, ou porque elas pecaram, ou porque alguém da família havia pecado. Então, ou tinham nascido cegas, ou ao longo da vida haviam se tornado cegas. Claro, hoje nós não temos essa concepção, isso era próprio de uma concepção antiga, muito limitada, até por não terem as informações que nós temos hoje. Mas esse texto, mais do que falar de um cego, aqui nós temos uma espécie de catequese sobre a vida. E é sobre isso que eu quero hoje então conversar com vocês. Vamos entender aqui os detalhes desse texto. São Marcos, ele começa dizendo assim, que Jesus, um texto que vinha antes, Jesus ele tinha entrado na cidade de Jericó, que é uma das cidades mais antigas do mundo, tem mais de 10 mil anos, né, e sendo habitada. E quando Jesus estava saindo dessa cidade, e eu lembro para você que no tempo de Jesus, as cidades eram muradas. Então havia como que grandes pórticos em que as pessoas entravam e saíam. Eram muradas por uma questão de segurança. Havia muitos conflitos, muitos roubos de povos contra povos. Então as cidades todas, imagine só, muros enormes, né? E grandes entradas que eram fechadas à noite. Por essas entradas, todos os dias durante o dia, muita gente entrava e saía, havia um grande fluxo de pessoas. Por isso, esse cego, de nome Bartimeu, ele escolheu mendigar e de forma estratégica, ali na entrada da cidade. Porque pessoas entravam e saíam com dinheiro. O que ele pensava? Aqui fica fácil mendigar. Então, se sentou à beira do caminho, ele colocava possivelmente o seu manto e as pessoas jogavam moedas. E ali ele se acostumou a ficar. Só que tem uma informação que, inclusive, quem falava sobre isso era Santo Agostinho. Olha como São Marcos retrata o texto. O filho de Timeu, Bartimeu, cego e mendigo. Por que que São Marcos diz que ele era o filho de Timeu? Porque possivelmente Timeu era alguém muito importante na cidade. Era alguém muito conhecido. Você sabe que nas comunidades, nas cidades, pessoas que são muito importantes, têm posses, enfim, são pessoas que se tornam muito conhecidas. Ou simplesmente pelo cargo que ocupam, elas se tornam conhecidas. E os filhos também se tornam conhecidos, a esposa, o esposo, parentes, por conta de quem são. Então, quando São Marcos diz de que o Bartimeu era filho do Timeu, é como se São Marcos dissesse: ele é filho de um homem muito importante, possivelmente alguém que tinha muitos recursos, muitas posses. E se Bartimeu, o filho, estava naquela condição, sentado à beira do caminho, pedindo esmolas, é porque ele viveu alguma queda, alguma miséria humana, algum erro. E talvez a sua cegueira não seja apenas uma cegueira física, mas uma cegueira também espiritual, diante da sua queda, da sua miséria. Porque outrora rico, outrora protegido pelo seu pai, outrora à sombra do seu pai, por conta do seu erro, pecou e ficou à beira do caminho. É interessante também que tem dois aspectos aqui no início do evangelho e no final. Não sei se vocês perceberam, quando Jesus encontrou esse homem, ele estava à beira do caminho. Depois que Jesus devolveu a ele a vida, os olhos, devolveu a ele a dignidade, ele não estava mais à beira do caminho, mas seguia Jesus pelo caminho. É como se o texto dissesse que houve uma transformação na vida desse homem. Onde está a transformação desse homem? Num detalhe que pode nos passar despercebido. Olha o que acontece na cena, vamos lá. Quando Bartimeu ouviu dizer que Jesus, o Nazareno, estava passando, o cego, que não enxergava, obviamente, né? Ele começou a gritar: Jesus, filho de Davi, tem piedade de mim. Diante da fala dele, alguns mandaram ele fechar a boca, né? Fecha a tua boca, deixa Jesus passar. Mas ele continuava gritando: Jesus, filho de Davi, tem piedade de mim. Jesus ouviu e disse: chamai ele, trazei-o aqui. Nesse momento, e aí vem a cena mais importante, talvez a mais importante do texto. No momento em que ele se levantou, ele jogou, ele deixou a sua capa, o seu manto. Daí você pode dizer assim: padre, mas essa informação não tem importância. Tem sim, porque a capa, no mundo antigo, significava a identidade da pessoa. O manto que as pessoas usavam falava sobre a sua dignidade familiar, o seu status social, a sua história. O manto para o cego era usado inclusive como casa. Ele jogava o manto por cima de si, conseguia dormir, se livrava do frio, da poeira. O manto também era usado na sua frente para receber as moedas. Então o manto era a carapuça daquele homem. De alguma forma era o resto da sua história como filho do Timeu. Por isso as pessoas, quando olhavam para o Bartimeu, o filho, diziam: ah, é o filho do Timeu, aquele que não deu certo, aquele que ficou cego, aquele que está desgraçado nessa vida, está lá mendigando, olha lá que desastre. E o manto era o resto desta vida. Santo Agostinho vai dizer que era o resto dessa identidade falida, que não deu certo. Pois bem, quando Jesus chama ele, ele se levanta e deixa o manto. É como se naquele momento Bartimeu dissesse: eu não quero mais ser conhecido pela minha desgraça. Porque ele deixou o manto antes da cura dos olhos. Seria fácil se primeiro Jesus tivesse curado e depois ele tivesse deixado o manto, mas não foi assim. Ele deixou o manto ainda como cego, não como curado. Isso revela uma coragem dele, uma ousadia dele. Então o milagre começa quando ele deixa o manto, aquela parte da história falida, que não deu certo, quem sabe a sua miséria, o seu pecado, e nesse processo ele recebe a cura. Até porque em nenhum momento Jesus coloca as mãos nele, nenhum momento Jesus faz um exorcismo, nada disso. Jesus apenas diz para ele: vai, a tua fé te curou. Se Jesus diz isto, quem sabe a cura tenha começado a acontecer no momento em que ele deixou o manto, trazendo para a nossa vida. Sabe, muitas vezes nós carregamos mantos que nos escondem de nós mesmos por uma vida toda. Quem sabe experiências que doeram demais, experiências de traição, de decepção. Quem sabe experiências no matrimônio, nos filhos. Quem sabe frustrações que nos machucaram demais e levamos isso como carapuça por uma vida toda. E ficamos à beira do caminho lamentando essas experiências duras e vivemos como espectadores da vida dos outros, que vêm e vão, porque no início do evangelho ele estava sentado à beira do caminho, não estava no caminho. A vida não era mais dele, senão da sua dor. Existe um momento na nossa vida, minha, sua, você que nos acompanha pela Tubá, em que nós precisamos nos reerguer. Nós precisamos com coragem deixar o velho manto, aquilo que nos protege, e não ficar mais à beira da vida, mas ir pelo caminho, recuperando a dignidade, a beleza, a santidade da nossa vida. Então, nesse momento, você que nos acompanha, você que está aqui, vamos lembrar dos mantos que nós precisamos deixar, daquilo que já nos feriu, nos fez mal, nos roubou a dignidade, e às vezes nós levamos para uma vida toda. Assim como Bartimeu, nós precisamos nos levantar, sair da margem e viver no caminho, seguindo Jesus. Louvado seja o nosso Senhor Jesus Cristo. Enviai, Senhor, operários à vossa messe.
1: Pois a messe é grande e poucos são os operários.
0: Nesse momento nós vamos abençoar os objetos. Então vocês que trouxeram aí a água, o sal, a roupa, a fotografia, vocês podem tirar, né? Colocar diante de si. Também chave da casa, do carro, algum remédio que vocês estão tomando, algum exame, quem sabe o sal que depois vocês vão temperar, né, a comida. Nós vamos pedir então que Deus abençoe. Eu lembro que não há necessidade depois de recolher, depois da bênção, mantenham aí que ao final da celebração o padre vai aspergir com a água benta os objetos que vocês trouxeram. Vamos orar então, pedindo que Deus derrame as suas bênçãos sobre os objetos que estão aqui conosco. A nossa proteção está no nome do Senhor,
1: que fez o céu e a terra.
0: Ouvi, Senhor, esta nossa oração.
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0: Ó Deus, Criador de todas as coisas, fonte de graças e prêmio dos santos, atendei as nossas orações e derramai sobre esses objetos a vossa bênção. Fazei que todos quantos usarem esses objetos em vosso santo nome recebam o vosso auxílio e a vossa proteção. Que todos os males sejam afastados da vida de vossos filhos e filhas, de seus lares e de seu trabalho, e que recebam o maior bem que sois vós, a vossa graça e o vosso amor. Por isso, Pai, nesse momento, na tua presença, nós trazemos esses objetos que fazem parte da nossa vida, objetos religiosos, a água, a roupa, a chave da casa, a chave do carro, o sal, os remédios, as fotografias, os objetos santos que queremos a tua bênção, porque confiamos na tua proteção. Amado Pai, estenda a tua mão sobre esses objetos e derrame a tua bênção. Em nome do Pai, do Filho, do Espírito Santo.
1: Amém.
0: Não guarde, deixa aí, ao final da celebração, o padre passará aspergindo com água benta. Nesse momento nós vamos pedir a intercessão de Nossa Senhora, cantando "Dai-nos a bênção, ó Mãe de bondade". Nós também faremos a nossa coleta, se você puder nos ajudar, cada um ajudando com um pouco, nós mantemos toda a obra de evangelização. Apresentemos ao Senhor as nossas oferendas, também o nosso coração, pedindo a intercessão de Nossa Senhora, cantando.

0: Pai nosso, que estais nos céus, santificado seja o vosso nome, venha a nós o vosso reino, seja feita a vossa vontade, assim na terra como no céu. O pão nosso de cada dia nos dai hoje, perdoai-nos as nossas ofensas, assim como nós perdoamos a quem nos tem ofendido, e não nos deixeis cair em tentação, mas livrai-nos do mal. Também peçamos a intercessão de Nossa Senhora, especialmente pedindo pela sua intercessão que Deus nos dê a saúde. Ave Maria, cheia de graça, o Senhor é convosco. Bendita sois vós entre as mulheres, e bendito é o fruto do vosso ventre, Jesus. Santa Maria, Mãe de Deus, rogai por nós, pecadores, agora e na hora de nossa morte. Rogai por nós, Santa Mãe de Deus,
1: para que sejamos dignos das promessas de Cristo.
0: Agora a bênção da saúde. Fomos conscientes de que precisamos dessa bênção, de queremos que Deus abençoe nosso corpo, nossa alma, nosso espírito. Fomos na presença dele tomar consciência de que ele está aqui nessa cripta, nessa igreja, e ele vai nos abençoar. Reze também por aqueles que pediram a sua oração, aqueles que estão enfrentando o câncer, a depressão, aqueles que não sabem ainda o diagnóstico da sua enfermidade. Vamos pedir que Deus cuide daqueles que estão nos hospitais, nas clínicas, nas casas de repouso. Vamos pedir que o Senhor cuide de cada um deles, especialmente daqueles que sofrem e estão abandonados. O Senhor esteja convosco.
1: Ele está no meio de nós.
0: Amado Pai, nesta tarde, na tua presença, nós invocamos a tua bênção sobre nós. Senhor, o teu filho Jesus visitou tantos enfermos e deu a eles a tua bênção, a bênção que é paz. Na tua presença, nós suplicamos a saúde, Senhor, a saúde do corpo, a saúde da alma. Afasta, Senhor, todos os males, todos os perigos, e nos dê continuamente a tua graça. Nós suplicamos especialmente por aqueles que há anos enfrentam enfermidades que têm custado muito sofrimento. Abençoa cada um deles, amado Pai. Nós confiamos em ti e sabemos que tu és o médico dos médicos. O teu filho Jesus, enquanto passou por esta terra, tocou em tantos homens e mulheres e devolveu-lhes a plena saúde. Nós acreditamos sim que os milagres são possíveis, e por isso, na tua presença, nós invocamos a tua bênção. Abençoa, Senhor, nós que aqui estamos, aqueles que nos acompanham pela rádio, aqueles que

0: convites. E às 16 horas nós teremos a Santa Missa. 16? Às 15 horas. Às 15 horas nós teremos a Santa Missa, e com transmissão pela Tubá. E logo após a missa nós faremos então a procissão de Corpus Christi aqui no centro da cidade. Nós convidamos vocês para estarem conosco. Então, na próxima quinta-feira, às 15h, a Santa Missa, logo em seguida a procissão aqui ao redor da nossa catedral, com transmissão pela Super Tubá. Você que está aqui conosco, permaneça aqui, o padre passará aspergindo você e os objetos que você trouxe. Se possível, aqueles que puderem, se coloquem de joelhos para que recebam também a aspersão. A todos eu desejo uma boa tarde, ide em paz e que o Senhor sempre vos acompanhe.
1: Graças a Deus. Pelas estradas da vida, número 169.

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0: Louvado seja nosso Senhor Jesus Cristo.
1: Para sempre seja louvado.
0: Uma boa tarde a você, querido irmão, irmã, romeiro, peregrino, devoto de Nossa Senhora, presente nesta tarde aqui no Santuário Nacional, Capela do Santíssimo Sacramento, para este momento tão bonito da consagração a Nossa Senhora. A nossa saudação alegre e feliz, todos aqueles que nos acompanham pelo portal A12, mas principalmente pela Rede Aparecida de Rádio. A Rádio Aparecida, tantas outras rádios que se unem a nós neste momento oracional. Queremos saudar com alegria a Rádio Brasil, da cidade de Campinas, interior aqui do estado de São Paulo. A Rádio Catedral de Juiz de Fora, Minas Gerais. A Rádio Rural de Tefé, no Amazonas. A Rádio Sul Goiana, de Quirinópolis, em Goiás. Tantas outras rádios que se unem a nós neste momento. Você que está aqui na casa de Nossa Senhora e as pessoas que nos acompanham pelos meios de comunicação. 15 horas na capital mariana da fé, Aparecida. Nossa Senhora, de mãos postas, nos convida à oração. Do céu, ela intercede por nós. Iniciemos este nosso momento de consagração. Em nome do Pai, do Filho e do Espírito Santo. Amém. A graça de nosso Senhor Jesus Cristo, amor do Pai, comunhão do Espírito Santo esteja sempre convosco.
1: Bendito seja Deus que nos reuniu no amor de Cristo.
0: A saudação mariana. O anjo do Senhor anunciou a Maria.
1: E ela concebeu do Espírito Santo.
0: Ave Maria, cheia de graça, o Senhor é convosco. Bendita sois vós entre as mulheres. Bendito é o fruto do vosso ventre, Jesus.
1: Santa Maria, Mãe de Deus, rogai por nós, pecadores, agora e na hora de nossa morte. Amém.
0: Eis aqui a serva do Senhor.
1: Faça-se em mim segundo a vossa palavra.
0: Ave Maria, cheia de graça, o Senhor é convosco. Bendita sois vós entre as mulheres. Bendito é o fruto do vosso ventre, Jesus.
1: Santa Maria, Mãe de Deus, rogai por nós, pecadores, agora e na hora de nossa morte. Amém.
0: E o Verbo se fez carne
1: e habitou entre nós.
0: Ave Maria, cheia de graça, o Senhor é convosco. Bendita sois vós entre as mulheres, bendito é o fruto do vosso ventre, Jesus.
1: Santa Maria, Mãe de Deus, rogai por nós, pecadores, agora e na hora de nossa morte. Amém.
0: Oremos. Infundi, Senhor, vos rogamos, a vossa graça em nossos corações, para que nós, que conhecemos pela anunciação do anjo a encarnação de Jesus Cristo, vosso Filho, por sua paixão e morte na cruz, cheguemos à glória da ressurreição. Pelo mesmo Cristo nosso Senhor.
1: Amém. Amém.
0: Pode sentar-se um instantezinho. Irmãos e irmãs, nós estamos na semana após a grande solenidade de Pentecostes. No último domingo, nós celebramos com toda a igreja o envio do Espírito Santo sobre os apóstolos e Nossa Senhora. Após a sua missão neste mundo, Jesus ressuscitado volta para o Pai e nos envia o seu Espírito Santo. O Espírito Santo que garante para toda a igreja o ardor, a força, a motivação necessária para o seguimento daqueles que se fazem discípulos e missionários de Jesus. Que bom, que bonito nós termos esta oportunidade de celebrarmos os dons que Deus nos dá. E são muitos. Por isso, nós devemos buscar a Deus para reconhecer os dons que Ele continuamente nos concede. A igreja nos ensina, muitos são os dons que de Deus nós recebemos, mas devemos sempre ser e vivenciar o princípio da unidade. Múltiplos são os dons, mas um único Espírito que faz tudo em todos. É isso que a Igreja nos ensina. Por isso nós, batizados, discípulos de Jesus, seus missionários, devemos buscar assumir a nossa vocação. Cada um de nós é chamado a um estado de vida, vida matrimonial, vida religiosa, vida sacerdotal, leiga. É a vocação que Deus nos dá, a vocação que Deus nos concede para que nós sejamos felizes. E o Espírito Santo de Deus nos ajuda neste processo de conhecimento da vontade de Deus para a nossa vida. Por isso nós aqui estamos nos consagrando a Deus pelas mãos maternas de Nossa Senhora. E Nossa Senhora é a mulher cheia de graça, a repleta do Espírito Santo. Ela é a bendita entre todas as mulheres, porque aceitou o projeto de Deus na sua vida e fez da vontade de Deus um grande dom, uma grande doação. Ela gerou para nós o próprio Jesus, que é caminho, verdade e vida. Que Nossa Senhora nos ensine a vivermos bem o reino de Deus, a reconhecermos a nossa vocação neste mundo e a vivenciarmos a nossa vida segundo os dons do Espírito Santo. Rogai por nós, Santa Mãe de Deus,
1: para que sejamos dignos das promessas de Cristo.
0: Amém. Vamos ficar todos de pé. Você que está aqui no santuário, você também que reza conosco pelos meios de comunicação, este é o momento da bênção da água. Esta água que nós aqui trazemos, você que está aí da sua casa, do seu trabalho, também apresenta esta água para ser abençoada. Que esta água seja um sinal da bênção de Deus na sua vida, na sua família. O Senhor esteja convosco.
1: Ele está no meio de nós.
0: A nossa proteção está no nome do Senhor,
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0: Oremos. Senhor Deus de amor e de bondade, derramai as vossas bênçãos sobre a água que os vossos filhos e filhas vos apresentam. Que esta água recorde o nosso compromisso batismal, nos lavando de todos os pecados, nos purificando de todas as culpas e nos concedendo as graças do céu. Em nome do Pai, do Filho e do Espírito Santo. Amém. Com os olhos voltados aqui para a pequena imagem de Nossa Senhora Aparecida, você também que reza conosco pelos meios de comunicação, vamos renovar a nossa consagração à Nossa Senhora. Estenda a sua mão em direção à imagem de Nossa Senhora e assim nós rezamos. Ó Maria Santíssima, pelos méritos de nosso Senhor Jesus Cristo, em vossa querida imagem de Aparecida, espalhais inúmeros benefícios sobre todo o Brasil. Eu, embora indigno de pertencer ao número de vossos filhos e filhas, mas cheio do desejo de participar dos benefícios de vossa misericórdia, prostrado a vossos pés, consagro-vos o meu entendimento para que sempre pense no amor que mereceis. Consagro-vos a minha língua para que sempre vos louve e propague a vossa devoção. Consagro-vos o meu coração para que depois de Deus vos ame sobre todas as coisas. Recebei-me, ó Rainha incomparável, vós que o Cristo crucificado deu-nos por mãe, no ditoso número de vossos filhos e filhas. Acolhei-me debaixo de vossa proteção. Socorrei-me em todas as minhas necessidades espirituais e temporais, sobretudo na hora de minha morte. Abençoai-me, ó celestial cooperadora, e com vossa poderosa intercessão, fortalecei-me em minha fraqueza, a fim de que, servindo-vos fielmente nesta vida, possa louvar-vos, amar-vos e dar-vos graças no céu por toda a eternidade. Assim.

0: Senhor esteja convosco.
1: Ele está no meio de nós.
0: Por intercessão de Nossa Senhora Aparecida, Mãe, Rainha e Padroeira do Brasil. Abençoe-vos o Deus Todo-Poderoso, o Pai, o Filho e o Espírito Santo.
1: Amém.
0: Irmãos e irmãs, ide em paz e que o Senhor vos acompanhe.
1: Graças a Deus.
0: Você que rezou conosco pelos meios de comunicação, nosso muito obrigado. Deus abençoe a todos. Cantemos.

0: você.
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1: Boa tarde, está no ar o Cine Clube, seu espaço exclusivo sobre filmes e séries. O programa tem a apresentação de Gabriel Rodrigues, trabalhos técnicos de Davi Henrique, gravações de Lucas Carvalho e a direção-geral do padre Rafael Uliano. Hoje eu vou falar sobre a segunda temporada de Stargirl. Eu estava aqui vendo uma imagem de Lanternas, quase que saiu o nome Lanternas, mas a série Lanterna dos Lanternas Verdes ainda não está disponível, vai ser lançada somente talvez em agosto, outubro do ano que vem. E olhe lá, né? Vamos falar agora de Stargirl. Já falei da primeira temporada, como eu gostei bastante da primeira temporada, e a segunda temporada também eu curti muito mesmo. Stargirl, na minha opinião, é uma das melhores séries da DC de todos os tempos, de heróis. Tem uma qualidade absurda na questão de mostrar um pouco da era de ouro dos quadrinhos, aqueles anos 40, 50, a era de ouro dos quadrinhos mesmo. Depois, a partir dos anos 60, foi a era de prata, 60, 70, né? Aí a gente tem um pouco do Batman com aquela capa azulada, um pouco mais sombrio. Batman não era tão divertido assim, ele muda radicalmente ali nos anos 70, nos anos 80 mesmo ele muda todo o teor. Daí já vamos para uma era de bronze, uma era mais sombria entre os heróis da DC, especialmente a Marvel também. Ela acaba compreendendo mais histórias, mais de X-Men, mais de Homem de Ferro, Capitão América e os Vingadores em si. E aí temos a atual era, anos 90, 2000, uma era de bronze, uma era moderna e aí a era contemporânea dos quadrinhos, a atual era de, digamos, 2016 pra cá. Em Stargirl a gente é trabalhado, né? E a gente vê a era de ouro dos quadrinhos, como isso funciona em tela aí. Como funciona bem, né? A segunda temporada traz um vilão que ele é um tanto desconhecido do público, e quem lê bastante quadrinho, quem vê bastante animação, conhece este vilão aqui que precisou de um pouco mais de CGI a ser trabalhado, o Eclipso. O Eclipso, ele é um personagem que vez ou outra aparece em animações da DC, especialmente em Liga da Justiça, e teve uma boa repercussão aqui, teve com certeza um bom trabalho aqui nessa segunda temporada. Não tanto quanto eu gostaria, mas foi um vilão que acabou acarretando problemas aí pra Courtney Whitmore, a Stargirl, interpretada pela atriz Brooke Basinger, mas eu não vou dizer o nome dos atores antigos aqui, né? Brooke Basinger, Luke Wilson, eu já disse na primeira temporada, na crítica anterior. O Eclipse, ele é interpretado pelo Nick Tarabay, e temos uma vilã chamada Shiv, interpretada pela Meg Delassie. Então temos o Eclipse, um vilão gigante, um vilão absurdamente realmente, esse cara é do mal mesmo, não tem perhaps com ele e não vai, é um alien praticamente, ele não vai se arrepender dos atos que cometeu. Temos aqui a Shiv, que tenta fazer uma nova sociedade da injustiça. A volta do Sombra, esse personagem do Jonathan Cake, muito bem interpretado. O Sombra é o melhor vilão da série, na minha opinião. De todas as três temporadas, o Sombra, ele é o vilão aqui da primeira parte. Temos o Eclipse como também outro vilão. E aí a Shiv e a nova sociedade da injustiça como novos inimigos potenciais da sociedade da justiça. Novamente, são mais de 10 episódios, são 13 episódios ao todo, se não me falha a memória, e são muito bem trabalhados. Cada um tem um arco, cada um tem uma parte. Ali do primeiro ao quarto, ao quinto, ao Sombra e tal, Eclipse, Sociedade da Injustiça, então volta pro Eclipse lá no final, e eles conseguem trabalhar muito bem essa dualidade também da Stargirl e o Cajado Cósmico, como esse personagem e esse artefato mágico que faz ela voar, faz ela ter poderes praticamente, se unem nessa segunda temporada. Eles têm uma conexão forte, que é muito mais trabalhada na terceira temporada. Temos aqui uma subtrama interessante entre o Homem-Hora e o Solomon Grundy, herói e vilão. O vilão Solomon Grundy, ele é um super zumbi, ele acaba se arrependendo pelo jeito dos atos realizados. Ainda, para você ter noção, o zumbi tinha certa mentalidade. Temos aqui também a Pantera 2, está com visões do Onda Mental, visões especialmente do filho do Onda Mental, né? Temos situações aqui corriqueiras entre essa personagem, também a Doutora Meia-Noite, que é uma nerd, ela acaba estudando mais do que deveria, tira boas notas, mas tem problemas de vez em quando com o grupo de heróis e também os seus pais. O diretor, o showrunner, criador da série e também da personagem, o Geoff Johns, e uma história no final que eu vou contar aqui é bem interessante. O Geoff Johns, ele consegue muito bem trabalhar com esses personagens, dar atenção a cada um deles, tendo uma proposta em potencial para cada um. Então a Stargirl é talvez uma personagem que garante a esperança, a Doutora Meia-Noite é uma personagem que precisa de atenção, o Homem-Hora está tentando se redimir juntamente com a Pantera. São personagens muito bem interessantes, de atores muito bem escalados aqui. Temos aqui outros personagens mais secundários, mais terciários, que não precisam de tanto destaque, mas ganharam sim, de fato, alguma minutagem e aí também um texto bem preponderante para o teor do seriado. Um personagem aqui que eu gostei bastante foi a Jade. A Jade, ela é a personagem Lanterna Verde e ela aparece aqui do nada no seriado, na segunda temporada. Eu gostei muito de como eles conseguiram trabalhar a Jade e o irmão dela. São filhos do Lanterna Verde original, o Alan Scott. E essa construção foi muito bacana. Essa construção desses dois personagens, essa conexão deles. Como eu já disse, o vilão também foi muito bem construído e a gente vê uma série que muda de canal. Ela vai do DC Universe, uma antiga plataforma da DC, um antigo streaming que hoje é a HBO Max também, é a união da HBO Max com o DC Universe, junto com o HBO Go, antigamente, para a CW. A CW, aquela das séries Arqueiro Verde, Flash, Supergirl, Lendas do Amanhã, Superman Lois, Riverdale, entre outros seriados famosos aí. Temos um pouco da redução do orçamento, mas isso não acaba comprometendo a história do seriado, porque a partir dessa belíssima construção, eles tiveram uma boa atenção também com o orçamento, mesmo reduzido, boas faixas sonoras, uma boa trilha, uma boa produção de efeitos especiais também, que acaba movimentando o seriado, especialmente Stargirl, que precisa muito do CGI, da computação gráfica. Para a segunda temporada de Stargirl, num todo, entrega muito mais do que prometeu e é um trabalho impecável da equipe de produção, também do elenco. É uma nova temporada que foi transmitida lá em 2021 e ela precisou ser remodelada. Foi muito bacana, muito interessante e, na minha opinião, também é nota 9, assim como a primeira temporada. E uma história da Stargirl aqui para encerrar o programa. Essa personagem, ela foi criada no intuito do Geoff Johns, que é o criador, homenagear a sua irmã falecida em um acidente de avião. Então, ela acabou falecendo lá nos anos 2005, 2004, por ali, e teve a criação dessa personagem. Como é bem feito esse trabalho, né? Dá pra ver que o Geoff Johns, ele tem amor a essa personagem muito por causa de sua irmã falecida, honrando a memória dela. Certo, pessoal, ficamos por aqui com o Cine Clube e até mais.
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0: Boa tarde. Tudo o que acontece na região sul de Santa Catarina você confere agora no Altobar Notícias. Gravatal amplia a vacinação contra a gripe para toda a população. O município de Gravatal ampliou a vacinação contra a gripe influenza. A ampliação da campanha foi anunciada pela Secretaria Municipal de Saúde. Até então, a vacinação estava disponível para apenas os grupos prioritários, como crianças, gestantes, idosos e pessoas com comorbidade. A campanha voltada ao público prioritário segue até o dia 30 de maio. E a Fundação Municipal de Educação realizou uma capacitação presencial com profissionais das 7 escolas municipais que receberam as mesas digitais interativas. A formação teve como objetivo orientar as equipes sobre o uso pedagógico dos novos equipamentos que passam a integrar as práticas em sala de aula. Acesse e leia essas notícias completas em radiotubar.com.br. A partir das 5 horas da tarde de hoje, você acompanha o Tubar Notícias Última Edição. Para a Rádio Tubar, Gabriel Rodrigues.
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4: Quinta-feira com previsão de tempo firme em praticamente todo o estado, onde atua um sistema de alta pressão atmosférica. Ele produz ventos que giram no sentido anti-horário, de cima para baixo, e por isso afasta a umidade da atmosfera. As temperaturas seguem amenas e a sensação de frio prevalece, principalmente no período noturno. Pode voltar a chover em pontos isolados a partir de amanhã, devido à configuração de novas áreas de instabilidade, mas são volumes irrisórios. Temperaturas estáveis hoje, com máxima em torno de 23 graus. A mínima na próxima madrugada vai a 13 graus. Em São Martinho, Siderópolis, Treviso, 13 de maio, Uruçanga e Tubarão.
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0: Grazie.
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0: Valeu, obrigado.
1: Obrigado.
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0: começando o Tuba Notícias, última edição. Hoje é quinta-feira, dia 28 de maio de 2026. O programa tem a apresentação de Gabriel Rodrigues, trabalhos técnicos de Davi Henrique, gravações de Lucas Carvalho e a direção geral do padre Rafael Ulia. Você acompanha o Tuba Notícias, última edição, no 104.9 FM, Rádio Net, YouTube e Facebook da Rádio e TV Tuba.
1: Estou com a nutricionista Daniela Nandi, Daniela que é comentarista aqui na Rádio Tuba, toda terça-feira no show do rádio, com o programa Nutrição em Foco, durante a programação da emissora. Hoje vamos falar sobre uma pauta muito importante, obesidade infantil. A questão da obesidade infantil, ela é um tema bem extenso. A gente tem crianças que acabam tendo problemas, sofrendo bullying, problemas em casa, na escola, com coleguinhas, porque estão acima do peso. Como que um pai e uma mãe pode acabar

0: acabar freando essa questão da obesidade infantil? Como é que eles, o que que eles precisam fazer para que essa criança ela não se torne uma pessoa com problemas de saúde já no início da sua vida? São quase 3 milhões de crianças e adolescentes, uma faixa de idade aí entre 10, 19 anos e também até menos que 10 anos que estão no sobrepeso. Tem sobrepeso, a obesidade e a obesidade grave. Como que esse assunto de educação alimentar, ela está enquadrada em sala de aula, dentro também das casas, porque a gente vê que uma criança de 10 anos às vezes tem 70 quilos, 60 quilos. Isso é bem anormal, né? Na verdade. Pelo menos vocês, nutricionistas, como que é trabalhar com isso, com professores que às vezes pedem ajuda para vocês?
1: Às vezes vem algumas escolas, né, solicitar que a gente faça palestras, né? Já fiz muita palestra para educação infantil, para ensino fundamental, principalmente. E é uma preocupação crescente, né, inclusive dos professores. Já melhorou bastante, assim, na sala de aula. Eu acho que essas questões, elas são faladas. Eu tiro até pelo que eu vejo a minha filha, né, tá finalizando o ensino médio, que tem, né, assim, aplicação de conceitos, né, de nutrição. Mas ainda está muito aquém do que realmente se precisaria tratar, assim, para a gente ter uma solução, não uma solução, digamos, mas pelo menos uma melhoria nesse quadro, né, que está uma tragédia. Está crescendo muito, são milhões e milhões, né, de crianças e adolescentes, e isso é bem complicado, porque se a gente não tratar, não ensinar, né, essa criança a se alimentar direito, ela entender o potencial benéfico ou maléfico daquilo que ela está colocando para dentro dela, porque a educação vai fazer com que ela mesma não queira comer tal coisa ou queira preferir, né, um outro alimento. É diferente de tu impor, né? Ela vai ser educada a entender o porquê. E enquanto isso não for feito, né, dessa forma, realmente é bem difícil, né? Inclusive tem pais que cuidam em casa, e o que eu via, né, quando a gente ia em loco, né, nos lugares palestrar, enfim, eles acabavam até fazendo troca, né, de uma lapiseira por um chips. Né? Então, assim, havia até esse tipo de tráfico alimentar, assim, dentro da escola, sabe? Eles mesmos fazem as trocas, então os pais às vezes mandam uma lancheira saudável, né? E acaba que a criança mesmo acaba fazendo a troca, né? Por material escolar ou por outra coisa, e acaba se alimentando mal, né? Então é muito importante que haja essa educação com a criança, para que ela entenda, né, o potencial daquilo que ela está fazendo, né, para o bem ou para o mal. Inclusive, temos um documentário feito no Brasil que ganhou várias premiações, assim, não sei se tu já ouviu falar, Gabi, que é o Muito Além do Peso.
0: Já
1: esse
0: ouvi.
1: Documentário, ele tem mais ou menos uma hora e vinte, e seria assim, até deixo a dica aqui para os nossos ouvintes, né? Seria importante que cada pai, cada mãe, pessoas que ainda não têm filhos, mas tem algo ali tão poderoso naquele documentário, porque ele explica todo o âmago, né, da questão obesidade, de como as coisas no mundo são preparadas para que a pessoa adoeça, né? Então, trata de temas bem profundos, questões inclusive políticas mesmo, né? Rola dinheiro, né, com essas grandes indústrias. Então, é algo que seria muito importante que todos dessem uma olhadinha. Isso aí está na internet, tá? É gratuito, é só dar um Google ali, documentário de obesidade infantil, documentário Muito Além do Peso, que você vai ter acesso a toda essa informação. E veja junto com seu filho. Quem tem filho, veja junto com seu filho. Ali passa muitas crianças, né, com problemas da obesidade, crianças que nem conhecem, né? A pessoa mostra uma manga, aí a pessoa diz, ah, isso aqui é uma maçã, né, a criança, ela nem sabe, ela nem conhece, ou seja, nunca foi oferecido para ela, nunca foi mostrado para ela que aquilo existe, porque obviamente descascar uma manga é muito mais difícil do que abrir um pacotinho de chips, né? Então, a obesidade infantil, ela passa pelos pais, ela sempre vai passar pelos pais.
0: Aí você disse uma situação bem complexa e verdadeira, né? que é mais fácil abrir um pacote de bolacha, de chips, uma latinha de refrigerante do que fazer um suco de laranja natural, do que fazer alguma coisa com alguma fruta, algum suco com uma fruta, descascar uma maçã, uma, enfim, né? Fazer uma batida de banana com maçã, enfim. E a gente tem toda essa situação que envolve essa situação do sobrepeso. É uma questão que ela vem sendo debatida muito na área da saúde, né, Daniela? E também a gente tem pessoas, adolescentes, na verdade, melhor dizendo, claro, pessoas também acima da idade já, 25, 30, 40 anos, que tem compulsão alimentar. Como é que o pai, ele consegue frear essa compulsão alimentar da criança? Porque a criança, talvez de 10, 12 anos, 13, 14, já entrando na adolescência, na puberdade, às vezes vai querendo comer alguma coisa mais doce. E ainda mais as meninas que no período da TPM preferem o doce. Como é que os pais, eles têm que ficar atentos nessa situação da compulsão alimentar?
1: Quando a gente fala de compulsão, aí a gente já está migrando, né, para uma área emocional, uma área psicológica, que precisaria de acompanhamento especializado. Porque isso sempre vai ter algo que está acontecendo com essa criança. Pode ser que ela já esteja sofrendo bullying na escola e ela não comente com os pais em casa. Então ela sofre calada, né, e acaba jogando tudo isso na alimentação, né, que daí dá aquele conforto momentâneo ali enquanto ela come. A gente não pode deixar, né, de falar sobre os abusos sexuais, muitas vezes, que acontecem, né, e a criança sofre calada, também não fala. Está crescendo muito isso e acaba desencadeando, né, essa questão de compulsão. Pode ser coisas mais simples também, pode ser só o estresse, né, de estar indo para passar por um vestibular, uma coisa assim, mas pode ser coisas mais graves também. Então, é sempre importante, né, quando vê que está perdendo o controle, que não é simplesmente o gostar daquele alimento, ou preferir aquele alimento, começar a ir para o lado da compulsão, é procurar um profissional, um psicólogo, né, para fazer esse acompanhamento, para poder ter uma visão mais adequada, digamos, sobre a gênese do problema. Porque o comer em excesso, a compulsão, ela vai ser apenas um sintoma de algo maior que já está acontecendo. Então, só levar no nutricionista, para o nutricionista ensinar a comer, já passou do tempo. Já é algo que o nutricionista não tem mais como dar conta, porque já tem algo maior acontecendo por trás. Então, eu diria para procurar ajuda psicológica mesmo.
0: E a questão do sobrepeso, da obesidade infantil, também acarreta em problemas de saúde, principalmente doenças cardíacas, diabetes, um AVC também, um acidente vascular cerebral. Isso a gente vê corriqueiramente em já pessoas de 30, 40, 50 anos que não cuidam da sua alimentação e aí estão no sobrepeso. Como é que o pai dessa criança, a mãe dessa criança, pode tentar cuidar da alimentação do seu filho? Quais os alimentos que eles precisariam, digamos, cortar e também começar a dar para essas crianças para que futuramente não tenham problemas cardíacos?
1: Perfeita pergunta. Infelizmente, hoje, essas doenças que tu citou, né, que a maior parte hoje, né, da população, infelizmente, né, adulta tem, a gente já começa a ver muito cedo nas crianças, né? Antigamente, imagina, um diabetes, uma pressão alta, era coisa que a gente só via em idosos, né? A pessoa, né, já tem até uma pressão alta. Hoje, isso é bastante corriqueiro em crianças. Então, a gente pega muita criança em consultório com pressão alta, com diabetes, com colesterol elevado. Colesterol mesmo é assim, meu Deus, é brincando, né? Isso aparece direto. E tudo isso vem, com certeza, da alimentação. Então, isso tanto vale, né, para adultos e também vale para crianças, né? Tudo isso vem de um corpo cronicamente inflamado. Claro que inflamação faz parte do corpo humano, né? Por exemplo, uma cicatrização, a gente gera uma inflamação para poder ter essa cicatrização. Enfim, isso aí é a parte normal, né, do organismo. Mas eu falo de uma de uma inflamação crônica mesmo, que leva à resistência à insulina e que daí, então, né, leva a todas essas doenças, né? Então, para que a gente possa fazer com que o nosso corpo volte a funcionar perfeitamente, baixe essa inflamação excessiva, né, e ele consiga novamente metabolizar da forma correta, utilizar os nutrientes da forma correta, a gente precisa se afastar o quanto mais tudo que é ultraprocessado, todos os pacotinhos, tudo que tem ali, corante, umectante, acidulante, aqueles números tudo com letra, né? Que é tudo coisa química que é colocado dentro, coisas que a gente lê nos ingredientes e nem sabe o que está colocando para dentro. Se afastar disso e comer comida de verdade. O que é comida de verdade? É arroz, é feijão, é carne, é salada, é frutas, são temperos naturais ou desidratados, né? Se afastar do Sazon, Magic, Nor, sopas prontas, pipoca de micro-ondas, né? A pipoca em si, ela não é assim um grande alimento, né? Mas tem diferença de tu fazer uma pipoca de panela com óleozinho de coco e tu pegar uma pipoca de micro-ondas, tem muita diferença ali. Então, sempre tentar se aproximar o máximo possível de coisas que vêm pronta da natureza, assim, já vem o minimamente processado, né? Tipo um arroz, ele vai estar embalado, mas ele é arroz, ele não vai estar ali cheio de químico, né? Então, comer coisas que vêm direto da terra, digamos assim, ou minimamente processados, né? Porque o que acontece? Para a gente poder fazer o corpo consumir gordura estocada, né, a gordurinha que a gente vai ganhando aí ao longo do tempo, seja criança, seja adulto, a gente precisa ter déficit calórico, ou seja, a gente precisa ter uma ingestão inferior àquilo que a gente está gastando, porque senão a gente vai ficar na mesma, ou se comer a mais acaba estocando, né? E quando a gente come comida de verdade, o nosso próprio corpo, acredite, ele regula a nossa fome, ele regula a ingestão. Então, automaticamente, você comendo esses minimamente processados ou alimentos nutritivos naturais, né? Tipo uma maçã, o que vem já ali, né? Da natureza pra gente, a gente gera esse déficit calórico de forma natural, porque o nosso corpo, ele foi criado para comer isso. Ele não foi criado para comer chips, para comer essas coisas, né? Então, o que acontece? Quando a gente come naturalmente, a gente vai conseguir colocar para dentro só a quantidade certa de alimentos, né? Que seria para a gente ter um peso normal. E a gente vai ficar saciado com isso, a gente não vai sair da mesa com fome, né? Porque é muito diferente a gente comer 1.000 calorias numa barra de chocolate, porque uma barra de chocolate tem mais ou menos umas 1.000 calorias, e a gente comer 1.000 calorias em salada, em arroz, feijão, enfim. Então, automaticamente, a gente come aquela porção, aquela quantidade que já vai nos deixar saciado, gerando, então, esse déficit calórico natural, sem precisar ficar pesando alimentos, contabilizando, né? Isso é muito legal, assim, né? Porque a gente foi feito para ter essa saúde, né? Só porque a gente acaba indo para esses ultraprocessados, que, como eu digo, né? Sempre vai ser mais fácil, né? A gente abrir um refri do que fazer um suco natural, como você deu ali de exemplo, né? Ou a gente abrir um pacote de qualquer coisa do que descascar uma manga, né? Então, é isso aí, né? Comendo natural, automaticamente já vai te gerar saúde, vai te dar muito mais saciedade, evitando que você tenha essas vontades, essas compulsões, né, por alimentos ultraprocessados.
0: E a questão também da obesidade infantil acarreta em dores articulares, musculares. Se você, por exemplo, vamos colocar aqui um exemplo, a criança tem 11 anos, 12 anos, já está entrando na pré-adolescência e tem 65 quilos, 70 quilos, mas tem 1,50 de altura, vamos supor. Já está com sobrepeso. E aí acarreta em dor, não consegue jogar um futebol direito, não consegue fazer uma prática de exercício direito. Começa a acarretar em dor e vai comendo mais e não vai fazendo exercício. Mesmo que tenha educação física no colégio, às vezes não é o suficiente, vai comendo mais porcaria e porcaria, né? Como que o pai e a mãe dessa criança podem colocar o filho para fazer uma atividade física? Seria por questão de medicinal, digamos, teria que passar por um médico, por uma avaliação para que essa criança em sobrepeso possa fazer alguma atividade física, alguma academia, ou, no caso, já partir do pressuposto da vontade dessa criança em mudar de vida?
1: É, sempre que a gente trabalha em educação, né, a própria criança acaba querendo. Hoje a gente vê na internet, né, redes sociais, enfim, ali, muitas crianças já fazendo antes e depois, né? Teve o caso de uma menininha que explodiu essa semana aí, que ela eliminou 12 quilos, assim. Né, tu vê a foto dela bem gordinha, assim, triste, né, provavelmente sofria bullying, né, e a outra dela no peso normal, ela com o olhinho assim radiante, sabe, assim, aquela alegria genuína de estar saudável, né, porque obesidade ela é doença. Então, quando a gente educa a criança a entender, né, o contexto que a obesidade ela é doença e tudo que ela gera de negativo na vida dela, as dores, enfim, né, ela mesma vai querer mudar, ela quer ser saudável, ninguém quer ser gordo. E isso não é nem questão estética, né, às vezes a pessoa fica ali idolatrando a obesidade, né, eu acho isso um absurdo, porque a obesidade ela é uma doença, ninguém vai idolatrar ter diabetes. Ninguém vai idolatrar ter pressão alta, ter câncer, né? São doenças, né? Obesidade, ela é doença. E, infelizmente, muitas pessoas tratam a obesidade como um desleixo, como uma falta de vontade. Mas é doença. Então, a educação é muito importante, porque se partir da criança é muito mais fácil, né? Ela querer fazer uma atividade física. É difícil hoje tu competir uma bola e uma tela, né, de jogos. Então, essa atividade, ela precisa querer, né? É muito difícil tu colocar uma criança para fazer uma atividade física sem ela querer. Então, essa conversa, essa educação, ela é importante. No caso de não ter acerto dentro de casa, né, que o pai não conseguiu ainda, né, convencer da necessidade, pode começar com um lazer mais ativo. Em vez do lazer ser ir para um shopping ver filme e comer aquelas quantidades absurdas, né? Porque os pacotes são gigantes de pipoca, de tudo no shopping, vai para um parque, joga uma bola, joga uma peteca, pula corda, né? Leva uma bola para jogar, brinca de pegar, né? De pique-esconde, brincadeiras antigas, né? Que a gente ficava na rua até altas horas brincando, hoje em dia não dá mais, né? Até por questão de segurança, mas leva o filho para fazer um lazer ativo, né? Às vezes o próprio pai não faz esse lazer ativo, o próprio pai não vai para uma academia, não cuida da sua saúde, daí fica difícil de a gente querer que a criança faça aquilo que você mesmo não faz. Por isso que eu digo que passa pelo estilo de vida, e os pais sempre vão ser um espelho, né, para a criança, de como que a gente deve se comportar, de como que a gente deve agir, do que é certo, do que é errado, né? Então, se os próprios pais, né, eles não fazem, eles não instituem isso como uma prioridade, saúde como prioridade nas suas próprias vidas, fica difícil, né, tu querer que a criança faça. Então, começando por lazer ativo, já é um grande passo, né? E à medida que essa criança vai eliminando peso, controlando um pouco mais a alimentação, ela mesma vai ficando mais ativa e com vontade de fazer outras coisas, né? Antigamente até se dizia, né, que academia não era bom, né, para crianças, mas hoje os nossos instrutores, né, eles sabem muito bem o que pode ser feito, o que não pode, e fazem um grande trabalho, né, com crianças dentro de academia. Ou pode ser uma aula de balé, um clubezinho de futebol, né? Tem tantas coisas hoje, tantas opções, né, que a gente poderia indicar, né, para essa criança. E a partir do momento, né, que ela tem dores, né, que às vezes o crescimento vai sendo, cresce uma perna mais torta, né, vai entortando a perninha, enfim, porque está em fase de crescimento com um superpeso, digamos, em cima, né, que vai mudar de repente até a estrutura anatômica ali da criança, né, é importante um acompanhamento médico, sim, né. Inicia pelo pediatra, no caso das crianças, né? E, se necessário, ele faz indicação, então, para outros médicos para fazer a coisa certa, né? Fazer esse acompanhamento da forma correta.
0: Certo. Então, conversei com a nutricionista Daniela Nandi sobre esse assunto, obesidade infantil, que atinge aí 3 milhões de crianças no Brasil, independente da idade, entre 5 a 19 anos, vamos colocar aqui. Um assunto importante e também que precisa ser pauta de mais e mais conversas, seminários, palestras, reuniões com pais responsáveis que estejam a par dessa situação, Daniela. Muito obrigado por atender a Rádio Tubá, ter a disponibilidade em conversar com a emissora.
1: Eu que agradeço e fico à disposição, né, para qualquer dúvida, esclarecimento, né, aos nossos ouvintes, o que precisar de mim, sempre estarei aqui.
2: Vamos fazer um intervalo aqui no programa e voltamos já com mais informações para você.
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0: volta aqui com o Tubá Notícias, última edição. Vamos ao repórter Tubá, especialista em trânsito, fala sobre a sua visão a respeito das novidades envolvendo a CNH sem a obrigatoriedade de autoescola.
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2: Eu converso agora com o Atanir Antunes, ele é especialista em trânsito, ex-presidente do Conselho Estadual de Trânsito. Aproveitando o seu conhecimento, eu gostaria que o senhor falasse sobre a CNH sem autoescola, né? Que tivemos mudanças. Como o senhor vê essas mudanças? Elas já estão valendo na prática aqui no estado também de Santa Catarina? O que que o senhor pode falar sobre essa alteração?
3: A CNH do Brasil, né, que é a CNH social que estão falando aí, ela entrou em vigor no nosso estado aí no dia 9 de dezembro de 25. Possibilita que o cidadão não frequente mais a autoescola e que apenas duas aulas práticas é exigida para que ele tenha habilitação. Eu sou totalmente contra esse sistema. Porque, por ser um especialista e por ser um ex-policial, um policial rodoviário estadual aposentado, né? Eu atendi muitos acidentes de trânsito e eu vi que é necessário que o condutor tenha uma formação adequada. Essas duas aulas somente não é adequado, não é suficiente para que a pessoa aprenda a dirigir. Então, eu vejo que esse modelo do governo federal é um modelo populista, é um modelo que não pensa na segurança das pessoas. Estão dando CNH para muitas pessoas. O exame hoje do Detran, ele não tem mais a baliza, ele não é exigido mais nada. Hoje, se a pessoa avançar um sinal vermelho durante a prova, ele passa normalmente, porque são as novas regras da CNH que facilitam para que ele tenha esse documento. Então, eu sou totalmente contra esse sistema que aí está. Eu, para mim, tem que ter uma formação adequada, tem que ter ensino teórico em sala de aula, tem que ter várias aulas práticas, tem que ter uma avaliação prática que exija que o cidadão saiba realmente dirigir, porque da maneira como está, nós somos um estado que mata muita gente aí nas vias públicas, e a CNH sendo dada dessa forma só vai contribuir que haja mais vítimas ainda. Era 45 aulas teóricas e 20 aulas de carro e 20 aulas de moto. Agora é somente duas aulas práticas de moto e duas aulas de carro. E o exame teórico simplesmente não existe mais. A pessoa entra no aplicativo da Senatran, faz o curso ali em 10 minutos, já vai para avaliação no Detran, que também a prova são, assim, perguntas muito facilitadas. Muito mesmo. Então, quer dizer, o governo está pensando em dar CNH para o povão, não importa as consequências depois.
2: Para muitos, com todas as aulas que já eram exigidas em uma autoescola, já muitas vezes o aluno ele não saía preparado, imagine agora com apenas duas aulas, está barato agora, mas lá na frente isso poderá sair caro, né?
3: São medidas populistas do governo que só visa obter votos, né, em ano eleitoral, que ao meu ver é um tiro no pé. Porque depois a despesa para os cofres públicos vai ser gigante. Mas fazer o quê? Vamos ver o que vai dar lá na ponta.
2: Ah, o senhor falou.
3: Eu sei que não vão ser consequências muito boas. Antes era 3 pontos que você podia perder, né? Sair com nota 7 da prova. Agora você pode perder 10 pontos. Se você tiver 10 pontos, você passa. E assim, tem infrações absurdas que a pessoa pode cometer no decorrer do percurso, que ela não vai ser penalizada. Tipo, avançar sinal vermelho, tipo, atender o celular, tipo,

0: não usar o cinto, tipo, não respeitar a placa de parada obrigatória. São tantas coisas que hoje ele pode fazer durante o teste que ele não vai reprovar. Então isso é um absurdo, um verdadeiro absurdo.
1: Hoje são instrutores, digamos, autônomos que estão já no mercado. Já temos isso, muitos aqui na Santa Catarina. Como que está funcionando
0: Tem
1: após essa
0: muitos.
1: mudança?
0: Eu não sou contra o instrutor autônomo, pelo contrário. Mas eu sou a favor daquele instrutor que fez 180 horas de curso e está dando aula. Aquele sim. Agora, esse pessoal formado no aplicativo da Senatran em 5 minutos, 10 minutos, isso aí para mim não é instrutor. Você me desculpa, mas para mim está bem longe da realidade que deve ser. Só tinha, ou entre uma das poucas órgãos e entidades que trabalhavam a educação para o trânsito, que eram as autoescolas. As autoescolas foram. Estão sendo punidas, o governo exigiu um monte de requisitos obrigatórios que eles tivessem, metragem, diretor de ensino, diretor geral, metragem de sala de aula, da pista de moto, exigiu, exigiu, exigiu, uma carga tributária altíssima sobre as autoescolas e depois disse, tá tudo errado, a autoescola não precisa mais ter. Então, nós lamentamos porque o governo federal deixou de lado a formação adequada que deveria ser e vamos entregar, se negar para o povão, isso é o que vale.
1: É, fica a reflexão. A Tanir Antunes, especialista em trânsito, ex-presidente do Conselho Estadual de Trânsito aqui de Santa Catarina. Muito obrigado por conversar com a Rádio Tubá de Tubarão, trazendo algumas informações, com certeza, importantes para os nossos ouvintes. Um grande abraço.
0: Um abraço e os nossos rádio ouvintes da Rádio Tubá. Obrigado pela oportunidade. Precisando do subtenente Antunes do Trânsito, estamos à disposição. Tu tem meu contato aí, meu amigo. Um abraço.
1: Repórter Giovanni Martins.
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3: Vamos ao intervalo do programa e você fica agora com a previsão do tempo.
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4: Quinta-feira com previsão de tempo firme em praticamente todo o estado, onde atua um sistema de alta pressão atmosférica. Ele produz ventos que giram no sentido anti-horário, de cima para baixo, e por isso afasta a umidade da atmosfera. As temperaturas seguem amenas e a sensação de frio prevalece, principalmente no período noturno. Pode voltar a chover em pontos isolados a partir de amanhã, devido à configuração de novas áreas de instabilidade, mas são volumes irrisórios. Temperaturas estáveis hoje, com máxima em torno de 23 graus. A mínima na próxima madrugada vai a 13 graus em São Martinho, Siderópolis, Treviso, 13 de maio, Uruçanga e Tubarão.
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2: Na Super Tubá, 5:33.
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0: volta aqui com o Tubar Notícias, última edição. Vamos com mais informações no programa aqui no 104.9 FM. E em entrevista à Rádio Tubar, o deputado Ivan Nats trata de assuntos envolvendo a região sul e também o caso do Cão Orelha.
1: Nós conseguimos assinar as assinaturas necessárias para apresentar o pedido de CPI. 17 assinaturas, quando eram necessárias apenas 14 assinaturas. Então nós tivemos 4 assinaturas a mais do que a gente precisava, né? 3, na verdade. E, infelizmente, 2 deputados acabaram tirando as suas assinaturas. E não sei como a Assembleia Legislativa primeiro aceitou a retirada das assinaturas. Que não pode, não se pode. Uma vez assinado, não pode mais tirar. E contou, né? Porque nós tínhamos 17. Saiu 2, ficou 15. E eles contam 13 assinaturas apenas. Então é um negócio, uma aberração, um negócio não dá para entender, mas a Assembleia, infelizmente, um parecer da Assembleia Legislativa disse que não tem assinaturas necessárias. E eu repito, nós temos 15 assinaturas no pedido, quando precisa só 14. Então, em razão disso, dessa tentativa da mesa diretora de obstruir verdadeiramente o trabalho da Assembleia e da instalação da CPI, a gente não conhece os motivos verdadeiros, mas nós tivemos que entrar na justiça. E atualmente o processo está judicializado, né? Nós já temos um desembargador relator lá no Tribunal de Justiça que está cuidando dessa matéria. E a Assembleia tem até o dia 5 ou 7 de junho, se eu não me engano, para fazer a defesa. Mas o processo está judicializado. A situação do endividamento do brasileiro não é uma coisa desconhecida, né?
2: É verdade.
1: Todo mundo sabe que está todo mundo pendurado aí, a situação está difícil para todo mundo. Mas nós temos uma camada da população que ganha aí até 2 salários mínimos, que está emperrada de vez, principalmente o cartão de crédito, que é o crédito consignado, né? Que é o crédito rotativo dessas pessoas que compram em cartão de crédito. Tu vai numa loja, eles não querem que tu pague à vista, eles querem que tu compre em 10 parcelas, mas com o cartão de crédito deles. Na verdade, essas lojas de departamento são verdadeiras financeiras, elas não querem vender nada, elas querem financiar os produtos. Então, há um certo impulsionamento dessas compras. Nós temos também os chamados crédito consignado, né, que comprometeram significativamente os créditos dos aposentados, dos pensionistas, do serviço público e do INSS. E nós temos um número muito grande de pessoas no Brasil, cerca de 3 a cada 10 pessoas que estão com a sua condição financeira inativa, ou seja, estão no SPC Serasa, por dívidas que vão até R$5.000. Então, o governo federal está criando o programa Desenrola, que é um programa para ajudar essas pessoas a pagar suas dívidas. E o governo do estado também está indo na mesma toada. E essa PEC, que a gente apresentou na Assembleia Legislativa, ela é justamente nesse sentido. Ela estabelece regras para que a gente possa dar crédito novamente a essas pessoas. Nós não estamos aqui defendendo gente que não pagou, velhaco, nada disso. Nós estamos criando um programa no estado de Santa Catarina que vai dar crédito, novamente crédito, àqueles que devem até 2 salários mínimos e que têm renda mensal de até 2 salários mínimos. O governo vai fazer grandes acordos com essas companhias de cartão de crédito, principalmente, dívidas tributárias, companhias de telefone, para que a gente reduza a carga tributária dessas empresas e, em troca, elas permitam que esses créditos sejam ou isentos, ou perdoados, ou parcelados em parcelas muito significativas, com reduções significativas e com oportunidades de quitar essas dívidas com descontos fora da nossa realidade. Por exemplo, de até 90% de desconto das dívidas, com o governo pagando as dívidas, as pessoas se comprometendo a devolver o dinheiro para o governo. O Cão Orelha é uma coisa que precisa ser explicado, né? A Polícia Civil começou a investigação dizendo que as imagens eram horripilantes, que davam náuseas às pessoas e que existiam provas contundentes. A população se manifestou, né? Todo mundo foi às ruas, nós tivemos manifestação pelo mundo inteiro, fora do Brasil. Nós tivemos manifestação, por exemplo, na Avenida Paulista, que reuniu milhares de pessoas. Nós tivemos movimentos pelo país inteiro pedindo justiça pelo Cão Orelha. E se acabou descobrindo que o cão morreu por causa natural, não teve violência nenhuma. Isso é muito perigoso, porque isso podia ter criado danos à imagem de alguém, podia ter prejudicado pessoas. Recentemente, vocês lembram muito bem aí da Rádio Tubá e nos ouvintes, que em São Paulo houve uma acusação de que um dono de creche violentava as crianças. A população colocou fogo na creche. Depois se descobriu que não era verdade. Também, recentemente, saiu um boato de que um motorista de van, dessas que leva e traz crianças de escola, teria abusado sexualmente de crianças no trajeto. Esse cara teve a sua van incendiada, teve que fugir da cidade, escapou da morte por pouco. Depois se descobriu que isso não tinha nada a ver, que isso era uma mentira. Então isso é muito, tem muita responsabilidade atrás disso, tem que ter muito cuidado. Não se pode fazer esse tipo de coisa. A Polícia Civil de Santa Catarina, ela tem que explicar aos catarinenses por que que ela fez aquela declaração. Por que se fez aquele alarde todo de que os jovens teriam violentado o cachorro? Chegou a falar até que teriam introduzido um pedaço de pau no ânus do cachorro, batido na cabeça, levado o cachorro à morte, coisas que saíram da própria Polícia Civil. Isso aí é inaceitável. E se isso não era verdade? O cão morreu por causas naturais, foi provado agora. Então isso é uma coisa muito, de muita reflexão, de muito risco, muito perigoso. Então, por isso, nós estamos trabalhando na Assembleia Legislativa para esclarecer isso. O que aconteceu? Alguém queria aparecer? Alguém queria sair no jornal? Alguém queria dar entrevista? Alguém queria aparecer na televisão? Em troca de quê? Então, a Polícia Civil tem que identificar, o Ministério Público tem que apurar se isso é verdade e punir severamente quem se utilizou de uma verdadeira mentira para criar esse caos, né? Que levou milhares de pessoas às ruas pedir justiça por uma coisa que absurdamente o animal morreu de causas naturais.
2: Uma pauta da saúde é sempre uma coisa que preocupa todos os parlamentares, né? Não é diferente com o deputado Ivanates, não é diferente com o governador Jorginho, não é diferente com nossas bancadas, deputados federais. Se sabe que tem avançado muito, né? Que a saúde pública catarinense ainda é uma das melhores do Brasil, se não é.
3: Uhum.
2: Comparando com a realidade de outros estados, nós estamos muito bem. Nossa saúde pública ainda é uma saúde que merece elogios, mas a gente não pode deixar a régua cair, né?
3: Uhum.
2: A gente não pode deixar com que a régua caia. Tem que manter a qualidade que a gente tem hoje. Então, nós temos casos isolados em alguns hospitais de Santa Catarina. E o governador Jorginho Melo está trabalhando para resolver pontualmente cada um deles. A estrutura hospitalar do estado, ela cresceu muito. Nós temos mais de 1.100.000 cirurgias nos últimos tempos. A gente tem os índices de aprovação na saúde pública catarinense acima da média, isso, pesquisas mostram isso. E o Hospital de Criciúma é um que precisa ter atenção. Nós estamos trabalhando para fazer os levantamentos de dados, ver o que está acontecendo, ver se é uma coisa esporádica ou é recorrente. Por quê? Porque o que acontece? Às vezes a gente tem crises, né? Por exemplo, ou crises de respiratórias, ou crises de viroses, e o acentuado de número de cirurgias ao mesmo tempo, isso acaba fazendo com que os leitos de UTI sejam ocupados de uma forma anormal. Então é preciso sempre identificar a origem dessas ocupações e deixar sempre os leitos de retaguarda prontos para serem usados no caso de desse tipo de acúmulo de emergência, né? Mas o fato é que nós estamos melhorando muito o índice de saúde em Santa Catarina. E Criciúma nos preocupa, mas o governo tá fazendo a identificação. Por que que isso está acontecendo? Se é esporádico, se é por ordem de algum fato local, algum problema de controle de leitos. Eu acho que nos próximos dias a Secretaria da Saúde deve informar a comunidade de Criciúma o que está acontecendo de verdade.
0: Vamos fazer um intervalo no programa e na volta o boletim de notícias da Rádio Vaticano.

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0: voltamos com as últimas informações aqui do Tubar Notícias, última edição. 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E o boletim da Rádio Vaticano fala sobre o Papa Francisco e o seu olhar sobre o mundo através da arte.
1: Olhar para além da imagem iconográfica de São Francisco de Assis para explorar sua maneira de ver o mundo e o valor ético do pensamento do pobrezinho de Assis. Essa é a mensagem da exposição, curada por Beatrice Buscaroli, que foi inaugurada em 22 de maio em Roma, na Fundação Maxi, Museu Nacional de Arte do século XXI. A visão de vida, expressa no Cântico das Criaturas, torna-se, assim, um ponto de partida para reinterpretar a arte italiana do período pós-Segunda Guerra Mundial até os dias atuais. São Francisco não é meramente o sujeito de representação, mas uma presença capaz de direcionar o olhar e sugerir novas possibilidades de relações entre o homem, a natureza e o sagrado. Sua figura, mesmo após 800 anos, continua a fascinar e questionar as pessoas, incluindo muitos artistas, explica Davide Rondoni, presidente do Comitê Nacional para a Celebração do 8º Centenário da Morte de São Francisco de Assis. Foram eles que tornaram esta exposição possível, proporcionando uma oportunidade para compreender como os artistas de hoje se relacionam com uma figura de 800 anos atrás. O homem é um ser religioso que abriga em si um desejo pelo infinito e de conectar os fios de sua vida em um único desígnio. Nesse horizonte se encaixa a figura do pobrezinho de Assis, que desde Giotto tem sido, sem dúvida, uma das figuras mais relevantes e mais interpeladas. Muitos artistas contemporâneos participam da exposição. Entre outros, estão em exibição obras de Pier Paolo Calzolari, Stefano Ariente e Bruna Esposito. Eles revelam uma paisagem simbólica atravessada por sinais da natureza e presenças frágeis. Alberto Burri, Mario Giacomelli, Giorgio Morandi e Ennio Morlotti refletem sobre a matéria, o tempo e a dimensão essencial da existência. A exposição continua com as visões de Mario Schifano, Maria Lai, Antonio Del Dono e Paolo Canevari, culminando em obras de artistas de gerações mais recentes que reinterpretam o tema franciscano através do símbolo, da figura e da metamorfose dos seres vivos. A exposição é ainda enriquecida pela pré-estreia de obras inéditas de Jacopo Benassi, Chiara Calori, Aaron Demetz, Fulvio di Piazza, Marco Cingolani, Andrea Mastrovito, Alessandro Pessoli e Nicola Samori. As razões para se aproximar da figura de Francisco podem ser muitas, continua Davide Rondoni, do amor pela criação ao amor pelos amigos, à sua profunda religiosidade. Mas o coração pulsante é o de um homem comovido diante da grandeza do Todo-Poderoso, que não permaneceu oculto, mas se tornou uma tenra criança que nasce no Natal.
0: E vamos agora com o quadro Educação no Ar.
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3: O Educação no Ar de hoje traz um assunto de extrema importância para as famílias catarinenses: a proteção das nossas crianças e adolescentes. O Conselho Nacional de Justiça instituiu o Mês da Infância Protegida para conscientizar a sociedade e humanizar o atendimento a jovens vítimas de violência. Quem explica a importância de acolher esses relatos com sensibilidade é a desembargadora Cláudia Lamberti de Faria, coordenadora da Infância e da Juventude do Tribunal de Justiça de Santa Catarina.
4: Nós devemos ouvir a criança e o adolescente de uma forma respeitosa, com sensibilidade e acolhimento. No fundo, a escuta humanizada, tanto no sistema de justiça como no seio da família, se mostra imprescindível, porque faz a criança perceber que existe um adulto de confiança que está disposto a ouvir, a acreditar no que ela fala e, principalmente, compreendê-la.
3: Para evitar que a criança passe pelo trauma de repetir a história de violência várias vezes a pessoas diferentes, o Judiciário Catarinense aplica o chamado depoimento especial. Ele ocorre em salas acolhedoras, com psicólogos, e assistentes sociais capacitados, bem longe da formalidade das salas de audiência tradicionais. A desembargadora aponta que o grande desafio atual vai além do tribunal.
4: O silêncio envolve muitas situações de violência e essa violência, como sabemos, algumas vezes ela corre dentro da própria casa, num ambiente de convivência e confiança da própria criança, o que torna a identificação bem mais difícil. Além disso, o ambiente digital trouxe novas formas de violência e exploração. Muitos riscos chegam às crianças e aos adolescentes por meio das redes sociais, dos jogos online e das plataformas digitais, sem que os adultos percebam.
3: Por isso, a suspeita já é motivo suficiente para agir. Pais, professores, vizinhos ou familiares podem e devem denunciar anonimamente pelo Disque 100. Esse é o canal nacional de direitos humanos que funciona 24 horas. A desembargadora reforça o papel dos adultos no dia a dia.
4: Crianças precisam de proteção institucional e familiar para que possam se sentir seguras, tranquilas para poder falar, para poder pedir ajuda, sem medo de serem repreendidas. Por isso precisam da nossa presença, de um diálogo constante, de atenção permanente aos sinais de sofrimento e principalmente de muito amor.
3: De Florianópolis, da Rede de Notícias Acaerte, Amarílis Pequeno.
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0: E governador acompanha a primeira reunião presencial do Comitê de Gestão de Crises após a assinatura do decreto de alerta climático. Marcos Lamperti traz as informações direto da capital.
5: O governador Jorginho Melo participou nesta segunda da primeira reunião presencial do Comitê de Gestão de Crises após a assinatura do decreto de alerta climático em todo o território catarinense. O encontro foi na sede da Secretaria de Estado da Proteção e Defesa Civil em Florianópolis. A iniciativa faz parte de uma política permanente de preparação e prevenção diante das previsões meteorológicas associadas ao fenômeno El Niño. Na reunião, foram discutidas ações integradas de monitoramento, logística, resposta e assistência humanitária, além do pré-posicionamento de equipes.

0: Protegendo vidas. Neste momento de preparação, os municípios catarinenses têm papel fundamental na execução das medidas previstas no decreto, como intensificação da limpeza de sistemas de drenagem, fiscalização e vistorias preventivas em áreas de risco, atualização dos planos de contingência e o monitoramento de comunidades vulneráveis. A vigência inicial do decreto de estado de alerta climático é de 180 dias, podendo ser prorrogada enquanto persistirem as condições meteorológicas desfavoráveis. Repórter Marcos Lamperti.
1: Fim do Tubar Notícias, última edição. Vem aí os sinos da Catedral e depois o show de bola. Um abraço e até amanhã.

0: Notícias, última edição, termina aqui. 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

o anjo do Senhor anunciou a Maria, e ela concebeu do Espírito Santo. Ave Maria, cheia de graça, o Senhor é convosco. Bendita sois vós entre as mulheres, e bendito o fruto do vosso ventre, Jesus. Santa Maria, Mãe de Deus, rogai por nós, pecadores, agora e na hora de nossa morte. Amém. Eis a serva do Senhor, faça-se em mim segundo a vossa palavra. Ave Maria, cheia de graça, o Senhor é convosco. Bendita sois vós entre as mulheres, e bendito o fruto do vosso ventre, Jesus. Santa Maria, Mãe de Deus, rogai por nós, pecadores, agora e na hora de nossa morte. Amém. E o Verbo divino se encarnou e habitou no meio de nós. Ave Maria, cheia de graça, o Senhor é convosco. Bendita sois vós entre as mulheres, e bendito é o fruto do vosso ventre, Jesus. Santa Maria, Mãe de Deus, rogai por nós, pecadores, agora e na hora de nossa morte. Amém. Rogai por nós, Santa Mãe de Deus, para que sejamos dignos das promessas de Cristo. Oremos. Infundi, Senhor, como vos pedimos, a vossa graça nas nossas almas, para que nós, que pela anunciação do anjo conhecemos a encarnação de Cristo, vosso Filho, pela sua paixão e morte na cruz, sejamos conduzidos à glória da ressurreição. Por nosso Senhor Jesus Cristo, vosso Filho, que é Deus convosco, na unidade do Espírito Santo. Amém. Em nome do Pai, do Filho e do Espírito Santo. Amém. Hoje é quinta-feira, dia 28 de maio, o Evangelho de Marcos, no capítulo 10. Naquele tempo, Jesus e seus discípulos chegaram a Jericó. E quando Jesus saiu de Jericó, junto com seus discípulos e uma grande multidão, o filho de Timeu,

Bartimeu, cego e mendigo, estava sentado à beira do caminho. Ao ouvir que era Jesus Nazareno, começou a gritar: Jesus, filho de Davi, tem piedade de mim. Muitos o repreendiam para que se calasse, mas ele gritava ainda mais: Filho de Davi, tem piedade de mim. Jesus parou e disse: Chamai-o. Chamaram então o cego, dizendo: Coragem, levanta-te, ele te chama. Lançando fora o manto, deu um salto e foi até Jesus. Então Jesus lhe perguntou: Que queres que eu te faça? O cego respondeu: Mestre, que eu veja. Jesus disse: Vai, a tua fé te salvou. No mesmo instante, ele recuperou a vista e seguia Jesus pelo caminho. Palavra da salvação. Glória a vós, Senhor. No centro do evangelho de hoje está um cego que também era mendigo, de nome Bartimeu. Eu já disse aqui para você, mas vou repetir: no tempo de Jesus, as pessoas cegas eram muito mal vistas. Eram vistas como, na verdade, castigadas por Deus, como se o próprio Deus os tivesse privado da luz. Por isso, essas pessoas, elas viviam nas entradas das cidades, onde havia sempre um fluxo contínuo de pessoas passando. E era ali que elas conseguiam, com a esmola dos passantes, alguma coisa para se sustentar. Eu confesso para você que esse texto, ele tem muitos detalhes e detalhes preciosos demais. Mas hoje eu escolhi um que não é tão comentado, que não é tão conhecido, e eu penso que nos ajudará e edificará a nossa vida. Veja só, São Marcos, ao contar essa história, ele faz uma coisa curiosa que os outros evangelistas, eles não fazem. Ele anota o nome do pai daquele mendigo, chama-o de Filho de Timeu. À primeira vista, parece um detalhe sem importância. Só que esse detalhe, se lido com calma, com muito cuidado, abre uma chave muito bonita para entender a cena toda. E é justamente sobre essa chave que hoje eu quero conversar com você. Pense, compadre. Se Marcos cita o nome do pai e se Bartimeu era conhecido em Jericó justamente como o filho de Timeu, é porque o pai dele era alguém muito importante. Seguramente era um homem com posses, com nome, conhecido pela região inteira. Ou seja, aquele mendigo não tinha vivido naquele estado uma vida toda. Em algum momento da vida, ele perdeu tudo. E a desgraça do filho de um homem importante virou comentário da cidade, daqueles assuntos que circulam de casa em casa, que servem de exemplo, que ficam na lembrança de todo mundo. Bastava dizer: ali está o filho do Timeu, e todos sabiam que se tratava, e tinham na cabeça a história inteira da queda do filho. E a partir daí, o manto de Bartimeu, ele ganha um sentido muito especial. Aquele manto, aquele pano, não era só o tecido gasto de um mendigo, era a última coisa que sobrou de uma vida inteira que desabou. E olha como essa cena, ela toca a nossa vida. Cada um de nós, em algum momento, viveu um Timeu. Teve uma queda, pode ter sido um casamento que terminou de um jeito que ninguém esperava, pode ter sido um projeto no qual se investiu tudo e de repente ruiu, pode ter sido uma traição que doeu por anos, ou então pode ter sido uma fase em que tudo parecia certo e de repente desabou. E o tempo foi passando, a vida continuou andando, mas a pessoa, sem perceber, ela continuou sendo apresentada pela queda. Virou aquela que se separou, aquele que faliu, aquela que foi traída, aquele que não deu conta, que não deu certo na vida. E o pano que no começo serviu para cobrir uma dor muito forte, com os anos foi escorregando até cobrir a alma inteira. Muita gente carrega esse manto há tanto tempo que já nem sabe mais quem seria sem ele. E por isso defende com tanto carinho esse manto, que no fundo é justamente o que impede a pessoa de voltar a viver, de ser ela mesma além da sua queda. E foi exatamente aí que Bartimeu, aquela manhã em Jericó, ele fez o gesto mais corajoso que uma vida adulta pode fazer. Veja que interessante. Ouvindo Jesus passar, ele jogou o manto fora antes mesmo de voltar a enxergar. Ele decidiu, no único movimento, deixar de ser o filho caído do Timeu. Aceitou não ser mais a história da própria perda, porque a maior cura que existe para um coração adulto não é apagar o que se perdeu, é deixar de se confundir com aquilo que se perdeu. Porque você não é a sua queda, você não é o seu pior dia,
Você não é a perda que sofreu, a decepção que carregou, ou então o erro que viveu. Tudo isso passou pela sua história, mas nada disso é o seu nome. O seu nome verdadeiro é aquele que Deus pronuncia quando você se levanta. E só esse nome que decide o que vem pela frente na sua vida. A gente que envelhece dentro do manto da própria queda e morre vestindo a tragédia. E a quem, um dia qualquer, ouve Cristo passar e tem a coragem de soltar o pano velho. Esses descobrem que a vida nunca terminou na queda. Ela estava ali, do outro lado do manto, esperando a coragem de quem decide se levantar e voltar a caminhar. Você sabe que eu gosto dos detalhes do texto, não é? Então vamos lá, mais um detalhe. Inclusive eu recomendo que depois você volte ao texto para percebê-lo no início e no final. No começo do texto do Evangelho de hoje, São Marcos diz que Bartimeu estava à beira do caminho. No final, depois dele ter recuperado a vista, depois do encontro com Jesus, São Marcos disse que ele passou a seguir Jesus pelo caminho, no caminho. Essa diferença do início para o final do texto não é por acaso. Quem está à beira do caminho vive da vida dos outros, daquilo que passa, daquilo que sobra, do olhar alheio. É como se você se tornasse espectador da vida dos outros e não assumisse o protagonismo da própria história. Já quem segue no caminho vive da própria caminhada e vive da própria caminhada com Cristo ao lado. Aqui está uma verdade que vale a vida inteira escutar. Ninguém é livre enquanto depende da aprovação para se mexer. Ninguém é inteiro enquanto sobreviver da esmola dos olhares. Existe um momento na história de cada um de nós em que é preciso parar de viver da vida dos outros e começar a viver a sua. Até porque a felicidade, ela nunca esteve no caminho dos outros. Ela esteve sempre presente num caminho que Deus reservou para você e que só se descobre andando com quem nunca tira o passo do seu lado, que é Deus. Que lhe abençoe o seu dia e dê paz ao seu coração. Em nome do Pai, do Filho e do Espírito Santo. Amém. 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

0: Alô, amigos da Super Tomá, aquele abraço. Começa aqui o programa Show de Bola e vamos aos destaques de hoje. Conselho aprova a licença de presidente D'Artagnan até o fim de 2026 do Joinville. Tylon volta a marcar após mais de 2 meses e comemora a classificação do Avaí. Chapecoense empata com o Novo Horizontino e vai à final da Copa Sul-Sudeste. Avaí volta redonda, Neymar, Avaí volta redonda, aliás, jogam daqui um pouco na Ressacada pela Copa Sul-Sudeste. Neymar desfalca a seleção em amistosos e deve perder a estreia da Copa do Mundo. As informações do Tubarão, as informações do Ercílio Luz, as informações do Campeonato Catarinense da Série B, também em destaque aqui no programa Show de Bola, que tem a apresentação de Paulo Garcia, trabalhos técnicos Davi Henrique, participação Antônio Faustino, gravações Lucas Marcos, direção-geral da emissora Padre Rafael Uliano. Em nome de todos, para você, muito boa noite. Antônio Faustino, boa noite.
1: Boa noite. Boa noite, Paulo Garcia. Boa noite a Davi Henrique. Boa noite aos amigos, aos ouvintes da Super Rádio Tubá. E eu quero aproveitar já de início, Paulo, mandar um alô para o Alex, é o conhecido Alex da Duna. É que ele sai do serviço dele neste horário e vai no carro ouvindo o Show de Bola todos os dias. E ele nem é da região, ele é do Rio Grande do Sul, mas mora aqui e diz que gosta muito de ouvir as notícias de esporte aqui no Show de Bola. Um abraço, viu, Alex? Obrigado pela confiança.
0: Olha, se eu sou o Alex, eu faço a mesma coisa. Não
1: eu
0: perco
1: também.
0: O programa. Bom, Faustino, daqui um pouco a gente vai debater, discorrer aqui sobre esse jogo de ontem no estádio Aníbal Costa, numa grande festa. Fazia tempo que Tubarão não via uma festa daquele tamanho no estádio de futebol. Deu tudo certo, a temperatura estava agradável, torcedor do Peixe comprou os ingressos todos antecipados, os do Ercílio foram em mais de 3 mil também, porque deu 3.400 pagantes, 400 do Tubarão, 3 mil foram do Ercílio, então, essa matemática...
1: 3.500, né, Paulo? 3.499, 3.500.
0: Não, esse é o público total.
1: Sim, o total é. E aí...
0: 400 aí do Tubarão, sobra 4.100 e alguma coisinha aí pro... Isso. Torcedor do Ercílio. Mas foi uma grande festa, isso que importa, um jogo que teve um placar de 2-0 para o Ercílio. Muita gente que conversou comigo hoje disse que achou o resultado normal, porque o Ercílio, inclusive torcedores do Tubarão, disseram que o Ercílio realmente jogou melhor. Então, agora ao Tubarão resta buscar a reabilitação domingo contra o Fluminense e tentar depois na volta, né? Quando o clássico for lá no Domingos Silveira Gonzalez, ir à forra e ganhar do Ercílio. Agora é isso aí.
1: É, exatamente. Eu também ouvi alguns torcedores do Tubarão dizendo o seguinte: o Tubarão entrou muito pacífico no primeiro tempo, e foi mesmo. O time demorou, sei lá, estudou, achou que ia ganhar o jogo a qualquer momento, e o Ercílio Luz não, né? Foi que foi atrás do resultado, e conseguiu fazer isso no primeiro tempo, e administrou no segundo tempo. O Tubarão melhorou no segundo tempo, mas aí o Ercílio foi dominante ali no sistema de defesa, né? Criou poucas oportunidades, o Tubarão tinha a bola, mas não conseguia criar as oportunidades, e aí deu no que deu. Depois de 7 anos, né, que não tinha um clássico aqui na cidade, você disse bem, foi uma grande festa, as torcidas se respeitaram, e isto é muito bom. Assim sim, um clássico assim, desta maneira, a gente gosta de assistir, né? Porque quando tem aquele monte de bagunça, monte de confusão, aí não é legal pro futebol. Ontem foi tudo muito bom.
0: Agora eu vou te contar um negócio. Daqui um pouco a gente vai falar mais detalhadamente sobre o Tubarão. O problema do Tubarão não foi contra o Ercílio. Na verdade, o Tubarão tem entrado assim em todos os jogos, apático. Parece que não tem vontade de vencer. Aí chega depois dos 30 minutos finais, aí vai para cima com tudo. Mas aí, de repente, já é tarde. Então, isso aconteceu na partida contra o Caravaggio, aconteceu contra o Jaraguá, que achou que podia vencer a qualquer momento. Aí, lá na cidade de Blumenau, na partida contra o Metropolitano, o Metropolitano fez a mesma coisa, achou que o jogo estava ganho. Aí o Tubarão ganhou. Então, ou o Tubarão muda de atitude, ou fica complicado.
1: Exatamente. O Tubarão precisa competir nos jogos. Ontem faltou competir no primeiro tempo. Até tentou competir no segundo, mas aí a vaca já estava quase atolada. Daí é difícil, né? Você sair de um 2-0 para um clássico em 45 minutos, convenhamos, é bastante complicado.
0: São 18 horas e 36 minutos. Daqui um pouco aqui no programa a gente volta a falar sobre esse jogaço de ontem no estádio Domingos Silveira Gonzalez. Jogaço por tudo, né? Não só para o Ercílio pelo resultado, mas por todo o contexto do jogo ontem. Foi realmente um jogo muito agradável, principalmente para o torcedor do Ercílio. Agora, o do Tubarão, ele saiu triste, mas entendeu, não é, que o time foi apático. Neymar vai perder os amistosos preparatórios da seleção para a Copa do Mundo e deve perder a estreia. Esse foi o prognóstico dado pelo médico da CBF, Rodrigo Lasmar, em pronunciamento realizado hoje na Granja Comari, em Teresópolis. Neste momento, o jogador não será cortado. Antes das entrevistas coletivas de Casemiro e Everton, Lasmar se manifestou sobre a situação do atacante do Santos e não escondeu nada. O diagnóstico, depois dos exames em Teresópolis, é diferente do apresentado pelo Santos à CBF antes da convocação. O médico do time paulista, Rodrigo Zogaibe, havia afirmado que o problema de Neymar se tratava apenas de um edema e que o craque se apresentaria à seleção apto para iniciar os treinos no dia 27, o que não ocorreu. Em um comunicado, o médico da CBF, Rodrigo Lasmar, reiterou que a lesão de Neymar não é um edema, ao contrário do relatado, então, como eu já disse, pelo Santos. A situação clínica do atacante é a principal preocupação da seleção neste início de preparação para a Copa do Mundo. A CBF já tinha informações prévias de que a lesão não era um simples edema, mas se certificou de maiores cuidados. Após exames protocolares, pelos quais todos os 23 jogadores que se apresentaram passaram. Por isso, diagnóstico em uma clínica de Teresópolis, que foi fechada para receber o craque do Santos. O regulamento da Copa do Mundo 2026 prevê a entrega da lista definitiva no dia 1º de junho. A partir desta data, só há corte em casos justificados de lesão ou doença grave de um jogador. Sob justificativa para a FIFA, um jogador pode ser substituído até 24 horas antes do início da primeira partida no torneio. Agora é o seguinte, eu tô achando muito difícil o Neymar ficar na seleção. Não dá, né?
1: Hoje, a CBF disse que ele vai ficar. Mas, evidentemente, que se não evoluir esse tipo de tratamento, não vai, né? Você não vai levar um jogador só para estar do grupo. Claro que não, você precisa contar com esse jogador. Porque senão começa errado isso aí. A ida do Brasil para a Copa do Mundo, se isso acontecer, não pode. Isso já foi feito muitas vezes lá atrás com vários jogadores. Eu lembro da situação do Romário e de outros tantos jogadores que ficaram de fora de uma Copa do Mundo por lesão. Então eu acredito que a CBF ela não vai cometer essa gafe. Eu acredito que se eles deixaram ele no grupo é porque eles têm uma esperança de que ele fique pronto. Se não for por os amistosos, que os amistosos não são, ou nem para a estreia na seleção, se ele tiver alguma oportunidade de jogar durante a Copa do Mundo, eu acredito que eles vão levar. Se não tiver, não, né? Porque senão é uma incoerência muito grande.
0: Se for para levar o Neymar para não jogar, então me leva. Porque eu não vou jogar também, mas pelo menos não tem edema nenhum na perna.
1: Não, deixa
0: o Neymar aí.
1: E daí tu fica lá para movimentar o grupo, né? Daí é dar experiências, contar para eles como é que se faz aqueles cruzamentos.
0: Isso aí é interessante. Isso aí ajudaria bastante a seleção. Mas, infelizmente, é o Neymar quem está lá. Só que eu acho que não vai. Olha, Avaí e Volta Redonda se enfrentam hoje pelo segundo jogo da semifinal da Copa Sul-Sudeste. A partida está marcada para as 19 horas no estádio da Ressacada, em Florianópolis.
1: Avaí em quem?
0: Da semifinal. Hein?
1: Avaí em quem?
0: A partida é Avaí e Volta Redonda.
1: É? Quando?
0: Hoje, né?
1: Foi ontem, Paulo.
0: Esse jogo aqui foi ontem?
1: Tu tá com o boletim errado aí, abre o outro.
0: Tô pior que o Neymar aqui. Então, apaga tudo. Mas o Avaí ganhou.
1: Ganhou. O Avaí ganhou de 3-0 E tem uma final, daqui a pouco a gente fala da Chapecoense também, mas tem uma final de Santa Catarina, né? O que é muito importante.
0: A Chapecoense está garantida na final da Copa Sul-Sudeste. Depois de vencer o Novo Horizontino por 2-0 no jogo de ida das semifinais, o Verdão do Oeste ficou no empate em 2-2 na volta, na noite de ontem, na Arena Condá. E carimbou o passaporte para enfrentar o Avaí na decisão. Neto Pessoa e Rafael Carvalheira anotaram os gols do time Alviverde e Anthony e Diego Galo fizeram a favor do Novo Horizontino. Com o resultado positivo, a Chapecoense se classifica para enfrentar o Avaí na final da Copa Sul-Sudeste. A Confederação Brasileira de Futebol ainda não confirmou as datas e horários das partidas de ida e volta entre as equipes aqui de Santa Catarina. O próximo compromisso da Chapecoense em 2026 será contra o Palmeiras. A partida, válida pela 18ª rodada do Campeonato Brasileiro, acontece domingo às 16h no Allianz Parque. Aqui é molezinha. O adversário do Novo Horizontino na 11ª rodada da Série B será o São Bernardo, em partida marcada para o próximo domingo, 31 de maio, às 11 horas, no estádio 1º de maio. Agora, que legal, hein? Uma final catarinense. Isso aqui vai repercutir em todo o Brasil. Ah, mas é uma Copa Sul-Sudeste. Mas vai repercutir.
1: Vai. E já temos um garantido para a Copa do Brasil do ano que vem, né? Então, Santa Catarina vai ter uma a mais na Copa do Brasil do ano de 2027. Isso é muito bom, isso é interessante. Seja Avaí, seja Chapecoense, vai estar representando o nosso estado de Santa Catarina. Então, eu acho que isso é muito importante, né? E sobre as datas aí, é o que menos importa agora, né? As equipes estão na final, principalmente o Avaí, que vinha numa seca de vitórias, conseguiu derrotar bem o Volta Redonda ontem por 3-0 e vai disputar a final contra a Chapecoense. E o torcedor de Chapecó já disse o seguinte: chega de vice, nós já temos um este ano, já perdemos um título aqui na Arena Condá para o Barra. Agora, o primeiro jogo é em Florianópolis e o segundo é lá na Arena Condá, a decisão.
0: 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Ercílio Luz, em destaque agora aqui no programa Show de Bola. Com uma vitória muito boa, interessante, ganhou do time do Tubarão por 2-0, um adversário direto na briga pelo acesso e também um clássico aqui da Cidade Azul. Então, o Ercílio ontem, o pessoal teve motivos de sobra para ir para casa fazendo festa, né?
1: Exatamente, teve motivos suficientes para fazer muita festa pela vitória em cima do maior rival da cidade, né? Com um público de 3.500 pessoas, 3.500 pessoas entre os visitantes, torcedores do Tubarão e do Ercílio Luz, né? Eu acredito que nenhum público da Série B vai bater este aqui. Acho que este público vai ser o maior do campeonato, porque não tem dado metade disso, quando muito. Então eu acredito que ontem o Ercílio Luz realmente fez uma história, né? Colocou nas suas páginas uma história bem interessante nesse clássico. E fazia tempo, né, que os torcedores de Tubarão e de Ercílio Luz queriam ver um clássico. Então, e ele aconteceu ontem e realmente foi. Para o Ercílio Luz comemorar bastante foi importante, mas para o Tubarão também tem que aproveitar para ver quais são os erros que estão sendo colocados. Eu vi muita gente hoje reclamando de muita coisa, né? Mas o Ercílio Luz foi um time que desde o início, desde o começo, desde o pontapé inicial do jogo, foi uma equipe que a gente viu que estava com muita vontade de ganhar o jogo. E foi para cima, foi tentar, foi com tudo. O Tubarão tentou reverter isso de alguma maneira, mas no primeiro tempo não foi possível. E aí, é engraçado que quando o Tubarão tinha melhorado um pouquinho, aí o Ercílio Luz foi lá, fez o primeiro gol aos 36 e o segundo aos 40 e matou ali o clássico, vamos dizer assim, né? Aí, o segundo tempo, o Ercílio Luz administrou o placar, fez o Tubarão correr atrás e aí vai cansando, né? Você perdendo um jogo por 2-0 e o jogador corre para lá, corre para cá, até resolver alguma situação, não resolve, a parte física vai pesando e fica cada vez mais difícil. E o Ercílio Luz contornou bem todo o segundo tempo e ficou com uma vitória importante no clássico e assumindo aí a vice-liderança da Série B do Catarinense.
0: Ontem o Ercílio jogou com Wagner, Felipe, William, Uchoa e Dudu, Cauã depois Hugo Costa, Igor Pimenta depois o Edson e o Samuel Andrade, Nando mais tarde Franklin, Vinícius depois Yuri, o Marley e o Luan Santos depois o Alan James. Esse é o time do Ercílio, que fez os gols a 36 minutos com o Nando e a 42 o Vinícius. Quero falar do primeiro gol aqui, especialmente. Eu estava narrando o jogo e aí tem aquela história de o cara fica com a bola ali para cobrar um arremesso manual, esperando o lateral, o esquerdo, o direito que vem ali, para cobrar o arremesso que normalmente os caras colocam lá dentro da área. Ontem, o jogador do Ercílio pegou a bola e a hora que chegou o outro para cobrar o arremesso, ele cobrou rapidamente, botou na área, eu acho que foi o Luan Santos que deu uma puxeta e a bola foi no segundo pau, lá pegou o Nando. O Nando chutou, a bola desviou no peito do zagueiro do Tubarão e foi morrer na rede. Mas foi um gol assim, por falta de atenção, total falta de atenção do Tubarão, eu acho.
1: É, talvez a defesa do Tubarão estivesse esperando isso que você falou, que alguém fosse fazer a cobrança do latereio, né? Que é aquele lateral que parece um escanteio. E não foi o que aconteceu. O Ercílio Luz fez a jogada rápida e só para a gente salientar, né? O árbitro anotou na súmula gol contra, né? Gol contra do zagueiro Santana do Tubarão. Então, foi o que foi colocado na súmula. Então, o gol não foi do jogador do Ercílio Luz, não foi do Nando, mas foi gol contra do zagueiro do Tubarão, aquele primeiro gol.
0: É, na hora a gente falou que a bola bateu no zagueiro. Mas como? Normalmente se dá o gol para quem está ali chutando na direção do gol, e ela foi chutada na direção do gol, tanto é que desviou no cara e entrou. Então, a gente falou o Nando. Mas vamos ficar aqui e botar um gol na conta do Ricardo Santana, que não fez nenhum ainda, pro Tubarão, pelo menos. Agora fez um contra aqui.
1: Mas assim, ô Paulo, os árbitros têm critérios diferentes, né? Outro dia eu vi o Pedro, né, num gol pro Flamengo, em que a bola ia passar à frente do gol, não ia pro gol, e aí desviou no zagueiro do adversário e foi pro gol, e o árbitro marcou pro Pedro. São critérios de arbitragens, né?
0: Pois é, e aí a gente pergunta, o que tem a ver o resultado de ontem com os técnicos à beira do campo? Será que o Zata foi muito mal e o
1: Rogério Correia
0: foi muito bem?
1: Eu acho que o Rogério Correia, ele escalou o time para ganhar o jogo e entrou com muita vontade esse time. Ele escalou um time ofensivo, um time para chegar na frente e buscar. Quando eu vi a escalação das duas equipes, eu até achei que o Tubarão seria também, porque tinha lá o Marquinhos, tinha o Tinoco, tinha o Luan Parede, só que esse trio, ele não funcionou. Primeiro que o Marquinhos jogou só na meia, não foi lá para frente, não foi lá tentar alguma coisa. O Luan Parede sumidaço no jogo. E o Tinoco, a gente sabe que estava voltando de lesão, né? Mas ele foi o que tentou participar mais ali na frente. Eu acredito, sim, que o Rogério Correia foi feliz ao montar o seu grupo, a sua equipe. E sobre o Zata, eu ouvi hoje muitos torcedores do Tubarão reclamando da escalação inicial dele. Inclusive, muita gente citando que o Obina deveria ter começado o jogo, outros jogadores que entraram no segundo tempo deveriam ter começado o jogo, e que ele não deveria ter povoado tanto o meio-campo e deixado o ataque lá praticamente sem ninguém. Então, o pessoal reclamou bastante da ação do Zata. Do Rogério Correia, o torcedor não vai reclamar porque ganhou o jogo, né? É normal.
0: Pois é, e agora? Já vamos começar a projetar o jogo contra o líder, o Caravaggio, porque no domingo, 16h30, tem líder Caravaggio contra o vice-líder, o Ercílio. Então, o Ercílio ganhando, lógico, assume aí a primeira posição, dependendo também do resultado do Metropolitano, do Blumenau, etc. Mas, em princípio, vai ficar lá, da ponta, né? E o Caravaggio, se ganhar do Ercílio, ele vai fazer abrir uma vantagem boa aqui sobre o Ercílio. Abre uma vantagem de
1: 4 pontos.
0: 4 pontos.
1: É. Então, esse jogo é muito importante, né? Já tem até, o árbitro Eduardo Carvalho já está definido para esse jogo, né? E é interessante, o Ercílio Luz vai ter que ser muito coeso neste jogo aqui para não deixar o Caravaggio abrir 4 pontos de diferença, porque num campeonato difícil, equilibrado como este, 4 pontos são 2 rodadas perfeitas para você tirar a situação. Então, é preciso que o Ercílio Luz esteja bem concentrado para isso, né? É um jogo muito importante, interessante. Nós temos aqui todos com 4 vitórias, o Caravaggio, o Ercílio Luz, o Metropolitano e o Blumenau, que são os 4 primeiros colocados, né? E não adianta a gente também falar 4 primeiros colocados, é só falar mesmo, porque não vale nada. O que vale é só quem ficar com a primeira colocação lá no final dos pontos corridos. E aí a gente está falando de 2 rodadas que tem agora, e é, do Ercílio Luz é essa contra o Caravaggio lá na montanha no próximo domingo, e depois o último jogo que ele enfrenta o Nação em casa. Então, é o momento que o campeonato pode pegar fogo a partir de agora. Então, em relação aos adversários aqui de baixo, que você falou, o Ercílio Luz ele tem um saldo de gols melhor, né, de que o Metropolitano tem 10, o Metropolitano tem 6 e o Blumenau também tem 6. Então, são 4 gols de diferença caso haja uma vitória do Ercílio Luz. Para Metropolitano ou Blumenau ultrapassar o Ercílio, eles vão ter que golear os adversários.
0: E aí, claro, nós vamos transmitir este jogo, como fazemos sempre. Aliás, somos a única emissora acompanhando o Tubarão e Ercílio Luz no Campeonato Catarinense da Série B. Eu faço questão de ressaltar isso porque é uma coisa muito importante. Ah, mas por que as outras não fazem? É porque é difícil. A gente sabe o quanto é difícil fazer um campeonato, né? Equipe para trabalhar, patrocinadores, viagens, quando é preciso viajar, aquela coisa toda. Mas, enfim. E aí a pergunta que eu quero fazer é: será que o Ercílio vai entrar com o mesmo ímpeto, com a mesma vontade, com a mesma garra que ele entrou ontem contra o Tubarão? Ou, de repente, alguns ali vão achar: não, nós somos já os bambambam do campeonato, então não precisa disso tudo? Será?
1: Não, acho que não, né? Acho que o Ercílio Luz ele tem que entrar mais ligado ainda de que entrou ontem, porque esse time do Caravaggio lá na montanha, ele tá atropelando todo mundo. Ele só perdeu pro Blumenau, mas ele ganhou bem do Metropolitano, ontem ele goleou de novo. Então, é preciso ficar muito ligado em toda essa situação. Não dá para esquecer também que o Caravaggio é o dono da maior goleada do campeonato, 8-0. E foi na casa do adversário. Ah, era o Jaraguá. Mas o Jaraguá tem um monte de gente que não goleou ele. E o Caravaggio fez isso. Foi lá e ganhou de 8-0 lá em Jaraguá do Sul. Então, tem que ficar muito de olho nisso tudo.
0: Eu vou te contar. O Caravaggio, se ele chegar no fim do campeonato empatado em pontos e número de vitórias com mais alguém, vai ser muito difícil superar esse saldo de gols. Ele tem 20 gols pro Ócar.
1: É, exatamente, ele tem...
0: Tem 12 gols de saldo aqui.
1: Tem 12 gols de saldo, exato, já fez 20 e tem 12 gols de saldo. Para se ter uma ideia, quem fez mais gols depois dele, o Ercílio Luz com 13, que dá 7 gols de diferença. E no saldo, ele tem... Bom, no saldo ele tem 12 gols, o Ercílio Luz tem 10, né? Está perto, não está longe, mas é um saldo muito bom.
0: O Ercílio jogou ontem, hoje com certeza o pessoal foi degustar essa vitória, e aí amanhã deve fazer um trabalho, aí no sábado já viaja, não sei se a viagem vai ser na véspera, mas é muito pouco tempo para trabalhar, né, quando tem jogos quarta e domingo.
1: É, muito pouco tempo. Eu acredito, eu até tentei falar com o João hoje, não consegui, mas eu acredito que o Ercílio Luz não vai no sábado para Criciúma, né? Só vai dormir em Criciúma, é pertinho, o jogo é às 4:30 PM, eu acredito que o Ercílio Luz vai no dia, mas isto é, eu estou achando, a gente vai confirmar depois com a assessoria do Ercílio Luz.
0: Mas olha só, quando acontecem essas viagens, mesmo que curtinhas, e por que que eles viajam na véspera? Para concentrar, porque se não concentrar lá, tem que concentrar aqui. Então, concentrar aqui e lá é a mesma coisa.
1: Não, isto é verdade. Mas vamos ver como é que eles vão fazer aí para enfrentar esta equipe do Caravaggio, que está empolgada no campeonato, né? A italianada lá, quando se empolga, rapaz, a gente já viu isso na época de amador lá em Copa Sul e tudo mais, que nós já estivemos lá transmitindo, né? Santo São Martinho, Olímpicos, equipes, Santo Anjo, equipes que passaram por lá, e a gente sabe como é que a italianada lá age, né? E agora no futebol profissional não é diferente, muito pelo contrário, são muito mais empolgados.
0: É um estádio acanhado, o estádio da Montanha, e tem um espaço não muito grande para a torcida adversária. Pela empolgação, eu tenho a impressão que vai ficar gente do Ercílio sem conseguir entrar nesse jogo.
1: Não, eles vão ter que designar 10% da carga do estádio para o torcedor do Ercílio Luz, né?
0: Cabe, hein? 2 mil pessoas lá, não cabe 2 mil?
1: Não, vai ter 150, né? No máximo 200 não. Ingressos para torcedores do Ercílio Luz. E tem o barranco lá, né? Que lá muita gente diz. Às vezes tem mais gente fora do estádio, lá na montanha, do que ali na arquibancada. E não é porque os caras não querem pagar, não. É porque não pode, não cabe para entrar no estádio.
0: Mas aí não dá para torcer, né? Capaz de levar um cascudo lá.
1: É, do Ercílio Luz, a italianada lá, vão estar toda lá em cima da montanha.
0: Aqui, se for 500 ingressos, se fosse, não vai ser. Eu tenho certeza que 500 torcedores do Ercílio estaria lá em Nova Veneza. Primeiro, porque o torcedor está empolgado. Segundo, uma região muito bonita.

0: tenha admitido pela federação 2.273 torcedores. Então, quer dizer que a torcida do Ercílio Luz vai ter 220 ingressos a seu favor. Acho que vai ser 200, né? Eles não vão arredondar muito para isso aqui.
1: Muito pouco, acho muito pouco. Para esse jogo aí, acho pouco. É o líder contra o vice-líder, depois de uma vitória do Ercílio no clássico. Só que não dá para fazer milagre. É isso aí, né?
0: O Caravaggio podia levar pro Heriberto Wilson, né? Seria uma boa grana.
1: Mas eu acho que não vale a pena.
0: Não, né?
1: O torcedor lá da montanha quer o jogo lá.
0: Não aqui, vai levar, até porque lá dentro da montanha o Caravaggio tem muito mais possibilidades, né? Tecnicamente, de ganhar o jogo.
1: E aconteceu com o Tubarão. Muita gente queria comprar ingresso, não conseguiu. O Ercílio disponibilizou o que podia dispor, que era 400 ingressos, todos vendidos. Então, agora tem esse jogo lá em Nova Veneza, que poderemos ter o mesmo problema.
0: Até, Paulo, muita gente, muito torcedor do Tubarão reclamava hoje do número de ingressos que foi colocado à disposição do torcedor do Tubarão. Eu disse, gente, o Ercílio Luz, ele disponibilizou mais do que precisava. Seriam 350 pela capacidade que a federação, que a FCF admite hoje do Aníbal Costa, 3.500, seriam 350. O Ercílio Luz deixou 400 para o torcedor do Tubarão. Era o que dava de fazer. A gente sabe que muito mais gente queria ir ao jogo, mas não dá para lutar contra as legalidades do regulamento do futebol, né?
1: Agora, 19 horas com pontualidade, nós vamos ao intervalo e depois voltamos com o Tubarão Futebol Clube aqui no programa.
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3: 19 horas e 2 minutos. 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
4: Ô Paulo.
3: Olha aqui, oi.
4: Chega uma informação aqui, é uma informação, não é oficial, não é do Ercílio Luz, é de uma pessoa que me passou aqui, ela recebeu, mandou inclusive aqui alguns e-mails, teria recebido algumas mensagens, que diz o seguinte, ó, já estão fechados dois ônibus para o jogo contra o Caravaggio no domingo e o Caravaggio liberou 150 ingressos de arquibancada e 550 para quem quiser assistir o jogo em pé. Eles têm lá um espaço onde pode assistir em pé, e aí o Caravaggio está colocando isso. Seriam 700, né? Seriam 700 ingressos, 150 na arquibancada e 550 em pé.
3: Eu não sei se isso é

0: possível se, legalmente.
1: Se é legal, eu também não sei.
0: Porque não... é assim, é uma solução, né? Porque tem um espaço grande lá mesmo. É,
1: exatamente. Eu acredito que se a polícia militar não se opor, e eu acho que não vai, porque senão o Caravaggio não iria fazer isso, eu acho que daí eles liberam realmente.
0: Aqui, vamos falar sobre o Tubarão. Fechamos o Ercílio Luz. Falar do Tubarão. Olha só, que o Ercílio ontem foi superior ao Tubarão, não resta nenhuma dúvida. Isso aí... Mas como o futebol é surpreendente, né? Pois o Ercílio fez 2 gols. 1 a 36 com o Nando, naquela jogada infeliz do Ricardo Santana, que bateu no peito dele. E a 42, o Vinícius acertou um pombo sem asa de fora da área. Aí o goleiro Breno foi, mas não dava, não tinha como pegar aquela bola. Então foram 2 gols assim, que não foram... Bom, o primeiro até foi trabalhado, mas o segundo foi uma jogada daquela que o pessoal hoje está fazendo muito, e eu até falei outro dia aqui no programa, como está saindo gol bonito de bola chutada de fora da área. E ontem o Tubarão só chutou uma com o Tinoco de fora da área, o resto ali pertinho da área ou dentro da área. Mas é sobre o Tinoco mesmo que quero falar. Ele fez uma jogada construída, ele driblou, entrou na área, tirou do goleiro, bateu na bola e ela foi na trave. Aquilo ali, para o jogador, é um pecado. Ele fez quase tudo certo. O Wagner fechou para cima dele, cresceu, e ele bateu na trave. E 2 defesas milagrosas do goleiro do Ercílio, o Wagner. Ah, mas ele está lá para pegar, tá? Mas nem sempre pega, né? Então ele fez aí também 2 defesas milagrosas. Foram as chances que o Tubarão criou. E poderia, inclusive, ter ganhado o jogo, se aproveita aí essas oportunidades. Porque chutar de longe, só chutou uma com o Tinoco, mas muito fraco o goleiro pegou. Então, o Tubarão ontem era a jogada trabalhada mesmo.
1: Exatamente. E essas oportunidades que tu tá falando aí, foram todas no segundo tempo. Então, o torcedor do Tubarão está na bronca com o primeiro tempo da equipe, com a equipe em que o Zata optou para começar o jogo. Tanto que no intervalo ele já mexeu, pelo menos em 2 posições, e o time melhorou. Esta que é a verdade, né? Então, eu acredito que o Zata deve ter se arrependido mesmo da formação que ele colocou para começar a partida. Porque se você confrontar o primeiro tempo com o segundo tempo, o Ercílio Luz foi muito melhor no primeiro tempo e o Tubarão não foi muito melhor no segundo, mas foi melhor. E daí o Ercílio Luz teve a frieza de dominar o placar, né, ir se defendendo, e aí aconteceu isso aí que você falou, aquele lance do Tinoco eu também acho uma judiaria, uma bola daquela não entrar. Ele driblou o goleiro, a bola passou entre 2 zagueiros e foi lá se chocar no poste. E aquelas 2 defesas que o Wagner fez no alto também, que jogou para escanteio, foram 2 defesas muito bonitas. Sim, o Tubarão teve as oportunidades para reverter o placar. Mas o Ercílio Luz, ele foi competente no primeiro tempo, também foi competente no segundo tempo e teve uma certa dose de sorte nesses 3 lances.
0: É, eu ia dizer isso mesmo. O futebol, ele dá prioridade à competência. Ele prioriza a competência. E o Ercílio foi mais competente. O Tubarão formou com Breno, Tico, Ricardo Santana, depois Matheus Xavier, Pablo e Matheus Recife, Amaral, depois o Alice Albina, Herbert e Marquinhos, mais tarde o Júnior Santos, Tinoco, Luan Parede, Everaldo, mais tarde o Eberson. E aí eu quero fazer aqui uma observação em relação ao número das camisas. Quando o Zata colocou o Everaldo com o número 11 nas costas, ele achou que o Everaldo ia jogar, achou que o técnico do Ercílio ia esperar que o Everaldo jogasse lá na ponta esquerda? Quando ele bota o 10 no Marquinhos, Marquinhos, ele jogou 3 partidas muito boas pelo lado do campo.
1: Isso.
0: Ontem ele poderia ser substituído com 15 minutos, mas não viu a bola, o técnico não deixou. Bota ele na ponta, gente, não inventa. Futebol não é para professor Pardal. O professor Pardal é lá no gibizinho. Agora, colocaram o Everaldo de 11, que o técnico Ercílio, acho que ele vem jogar na ponta esquerda. Não dá, né?
1: O Marquinhos e o Luan Parede, olha, se você falou o nome deles na narração uma vez no primeiro tempo, cada um, foi muito. Porque
0: Luan Parede menos, Marquinhos mais.
1: Isso, também, mas assim, ó, ele não produziu nada ali, ele não é dali, Não adianta você querer inventar as coisas. O Marquinhos é jogador de beirada, isto ele já estava aí no futebol amador, há anos ele está, e ele é jogador de beirada e de velocidade, e que ele joga ali à vontade para ele fazer as jogadas dele, para ele ir para cima. Então é isto que eu entendo que o Zata ontem ele pecou no início no jogo, no time que ele botou para iniciar a partida. Por quê? O torcedor do Tubarão foi embora muito chateado porque viu que o segundo tempo foi um jogo diferente. Então por que que este jogo não foi diferente desde o início? Por que que não foi diferente? Poderia ter sido diferente, né? Poderia ser de uma maneira diferente. Em relação ainda ao Tubarão, aí eu fui atrás hoje, perguntei, né? Tá, tem gente suspenso para o próximo jogo, tem gente lesionado, e só o Pilar que segue em recuperação, ainda não vai estar à disposição do técnico Zata. Os demais todos estarão à disposição para enfrentar o Fluminense no próximo domingo, né?
0: Inclusive o Amaral, não tomou o terceiro amarelo ontem?
1: Não, pelo que a Bianca me passou, o Amaral está legal. Ele levou amarelo ontem, Paulo?
0: Claro.
1: É? Imagina. Então não foi o terceiro, porque o...
0: Inclusive foi substituído por conta disso, eu acho, porque o Alan Robinho entrou no lugar dele.
1: É verdade. Mas então não era o terceiro, porque o que a Bianca me passou é que só o Pilar é que está fora, né, para esse jogo contra o Fluminense, que será arbitrado por Fernando Henrique de Medeiros Miranda, o jogo do Tubarão contra o Fluminense.
0: Aqui, é claro que a gente não pode ficar castigando aqui o treinador, ele faz com a intenção de acertar. Ninguém vai ali à beira do gramado para errar. Agora, tirar o Marquinhos, colocar o Júnior Santos, que é lateral direito, ali no... Bom, ele jogou lá na... Sei lá onde é que ele jogou.
1: Pois é, porque daí...
0: Júnior Santos, no lugar do Marquinhos, não dá, né?
1: Não, porque aí é isto. Esta é outra reclamação muita dos torcedores hoje aí nos grupos de WhatsApp, de redes sociais. É muita a reclamação, porque na hora em que o Tubarão estava reagindo para tentar buscar o primeiro gol e depois, evidentemente, ir atrás do segundo... Ele me faz uma alteração no segundo tempo e ele tira o Marquinhos, mas coloca o Júnior Santos, que é lateral. Aí ninguém entendeu nada mesmo. Aí ficou todo mundo com um pé atrás, pensando o que aconteceu. Porque quando o Ercílio mexeu, e você lembra que ele tirou alguém ali de meio atacante e colocou um volantão ali para jogar junto com os zagueiros, ok, o Ercílio Luz está ganhando o jogo por 2-0, está indo para a parte final. O Tubarão, o correto era tirar alguém aqui de trás e colocar um atacante lá na frente. O Zata fez o inverso, ele tirou o Marquinhos, que estava mal no jogo, como você disse, mas se ele tivesse tirado o Marquinhos e pelo menos colocasse mais um atacante, estava correto, mas ele colocou um lateral.
0: É, o zagueiro do Ercílio que entrou foi o lateral direito também, o Yuri Marley.
1: É, exatamente, que então entrou para ajudar ali no meio, né?
0: E agora o Tubarão, cresce a responsabilidade do Tubarão perante o seu torcedor. Em duas ocasiões, contra o Jaraguá e contra o Caravaggio, decepcionou. Agora pode recuperar pontos aí com a torcida vencendo o Fluminense, que ontem já perdeu também, então não é nada disso.
1: Não, exatamente, dado esse Fluminense aí, tranquilamente que o Tubarão tem que voltar agora para voltar para o campeonato, né? Porque se não ganhar do Fluminense, começa a ficar complicada a situação ali do tal bloco de frente, do bolo de frente. E que este bolo continue ali por muito tempo, né? Se não for para ninguém aqui de Tubarão se soltar do bolo, pelo menos que continue assim para que todo mundo possa estar com oportunidades de estar trabalhando aí, né? Que está trabalhando aí e disputando o campeonato, tá certo? Ô Paulo, só para me completar aqui, ainda em relação à arbitragem, eu já falei dos dois árbitros que vão apitar os jogos do Ercílio Luz e o do Tubarão, e tenho aqui o da LTF, o Franciel dos Santos Martins, que vai arbitrar Nação e Blumenau. Mas esse jogo é na quarta-feira, dia 3, às 3 da tarde, lá na Arena Joinville.
0: Por falar em arbitragem, Luiz Augusto Silveira Tisney, ontem, José Roberto Larroide, José Paulo Cifrônio, fizeram uma arbitragem sem reparos. O problema todo aí da arbitragem hoje é muita conversa. Cada falta que marca, 5 minutos para cobrar, que o cara vai lá, conversa com o zagueiro, conversa com o atacante, faz a reuniãozinha, volta. Isso não foi diferente ontem. Agora, em termos assim de parte técnica, aí não teve nenhum problema. O que tinha que apitar, ele apitou.
1: Mas é o que eu sempre falei, o Luiz Augusto, o Silveira Tisney, ele tecnicamente ele é muito bom árbitro, ele apita os lances que tem que apitar, ele sabe apitar, o problema dele é só esta parte aí que você falou e eu sempre falei, ele faz muita reunião, cada escanteio são 2, 3 reuniões ali dentro da área, aí tem uma falta do lado, é mais uma porção de reunião, às vezes ele deixa jogador reclamar até por lateral, você, não era para cá, era para lá, essas coisas, e ele deixa os caras ficar muito assintosos. É só isso. Tecnicamente, ele é um bom árbitro. Ele apita os lances da maneira que tem que apitar.
0: Parece que ele gosta que o tempo flua, ele sem trabalhar muito. Ontem ele pegou um copo de plástico que um torcedor do Tubarão atirou ali em frente à torcida do Peixe.
1: E foi no comecinho do jogo, né?
0: Hein?
1: No comecinho do jogo.
0: Exato. Ele saiu lá de onde ele estava, na frente da torcida, atravessou todo o campo e veio entregar por 4 árbitros. Pega esse copo, fica com ele na mão e dá sequência ao jogo e chama o 4º árbitro para, em um momento, entregar o copo. É preciso trazer de lá, entregar ali para o 4º árbitro. Não dá.
1: Né? E um copo plástico, né? Eu vou te contar, eu não sei. Eu acho que eu não deveria ter sido árbitro, porque tem coisa que você pode relevar.
0: Mas não. Lá eu já fui no jogo de vôlei, uma pipoca que jogaram na quadra lá no Mineirinho, lá em Belo Horizonte, jogo de vôlei da Unisul.
1: Daí para o jogo. Problema. Não, daí para o jogo. Em ginásio, sim, aí para o jogo.
0: Ah, mas aqui agora... também. Quem jogou um copo pode jogar uma pilha, alguma pilha não, porque ninguém leva a rádio pro campo. Mas joga alguma coisa lá.
1: Pois é, exatamente.
0: O negócio, mas sabe? Torcedor sabe que não pode jogar nada.
1: Então, não pode, claro que não pode. Agora, um copo plástico vazio, eu não sei. Eu não estou dizendo que está errado. Eu estou dizendo que eu não faria.
0: Isso aí não é pelo perigo que pode causar o copo. É pelo exemplo que ele vai dar. Eu levei esse copo plástico, ninguém mais vai jogar nada. Ninguém joga mais nada. Aí ninguém joga, um sapato não joga. Joguei um copo, ficou por isso não, no outro dia eu jogo um sapato, no outro dia eu sei lá. Então, felizmente isso está acontecendo, que acabou esse negócio de jogar objeto no campo. Lá em São Januário, jogaram muita coisa no Renato ali, mas foi a torcida, foi um problema caseiro, que o Vasco, com certeza, também vai ter que responder.
1: Exatamente.
0: 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O campeonato catarinense aí, da Série B, na próxima rodada, tem no SESI, no sábado, 15 horas, Metropolitano e o Juventus de Jaraguá do Sul. Aí, no domingo, no João Marcato, lá em Rio do Sul, Jaraguá e Guarani da Palhoça. Aí, no Estádio da Montanha, às 16h30, 15 horas, mudou aqui o horário.
1: O quê?
0: O do jogo do Ercílio?
1: Não,
0: aqui na... Pra mim aqui às 15.
1: Não, eu estou aqui com a escala de arbitragem e aqui está dizendo 16h30, Caravaggio e Ercílio Luz, Estádio da Montanha em Nova Veneza.
0: Então vamos ver isso aí. Até para não deixar nenhuma dúvida, né? Pode ser que seja, porque às vezes o pessoal vai botar aí a matéria e bota errado. Então aqui tem a tabela da Federação Catarinense.
1: Na tabela também está 16h30, Paulo.
0: Da Federação Catarinense de Futebol.
1: Isso, Ercílio também está 16h30.
0: E. Não, Ercílio Luz não. Aqui. O Ercílio já jogou em casa. Chega, né? Chega, já ganhou.
1: Caravaggio e Ercílio.
0: É lá em Caravaggio, lá em Nova Veneza. Isso. Domingo, 16h30. Caravaggio e Ercílio Luz. Esse jogo aí. Então tá, ok. Vamos aí com mais informações do futebol pelo estado e pelo país, porque a bola vai rolar daqui um pouco e a gente vai falar desses jogos de hoje.
1: Já está rolando, inclusive, né?
0: Já tem
1: bola rolando,
0: é? Já tem bola rolando, perfeitamente. O Conselho Deliberativo do Joinville aprovou em reunião ordinária realizada ontem o pedido de extensão da licença do presidente D'Artagnan Oliveira até 31 de dezembro de 2026. Com a decisão, o vice-presidente Derian de Oliveira Campos assume legalmente a presidência do clube durante o período de afastamento. D'Artagnan já havia comunicado ao Conselho no fim de abril a intenção de ampliar a licença do cargo após ter os processos contra ele arquivados pelo órgão. A decisão ocorre em meio ao processo de discussão da SAF do Joinville, que teve proposta aprovada pelo Conselho Deliberativo e ainda depende de votação dos sócios adimplentes. Aí a pergunta é, por que esse cara vai pedir licença até dezembro? Porque ele já não pede demissão. Não vai assumir mais mesmo? Não vão deixar?
1: Pois é, aí já deixa o outro presidente que está lá agora, né? Mas tem uns negócios que, quando a situação está difícil, fica cada vez mais, né?
0: E a gente tem que lembrar como é que esse D'Artagnan assumiu. Ele era presidente do conselho, aí tinha um presidente lá que não deu conta do recado, o cara é até radialista lá.
1: É isso,
0: não deu radialista. Conta do recado, destituíram o cara e o D'Artagnan, que liderou o movimento pela destituição, se elegeu presidente. E aí, também não deu conta. Esse é o detalhe.
1: O Joinville está danado, cara. Quem era Joinville e o que é hoje é triste, né?
0: Copa Libertadores da América, ontem, Independente Del Valle 1, Rosário Central 0, Libertad 0, Universidade Católica da Venezuela 1, Bolívar 1, o Rivadavia 3, o Fluminense agradeceu. Fluminense 3, La Guaira 1, Peñarol 0, Santa Fé 1, e o Corinthians, que jogou classificado, mas não precisava perder, não é obrigado, perdeu por 2-0 para a Platense. Destaca o que aqui, o Pocinho, desses jogos de ontem na Libertadores?
1: Foi lamentável, foi a derrota do Corinthians, né? O Corinthians queria ir para uma vitória. Tá certo que ele foi o primeiro do grupo, mas ele ainda sonhava em ser o primeiro na geral, né? Não iria conseguir, porque o Flamengo conseguiu a vitória e tal, mas, porém, o torcedor não gostou, né? Ficou muito bravo com a derrota do Corinthians. E o Fluminense jogou para o gasto, porque também tinha que ter o resultado paralelo, conseguiu, o Bolívar perdeu para o Rivadavia em casa por 3-1 e o Fluminense está classificado em segundo lugar no grupo.
0: A derrota do Corinthians, uma falha feia do goleiro Hugo Souza. E aí, quando tem uma falha dessa, todo mundo já fala naquela falha que ele teve quando defendia o Flamengo, e botou uma bola para dentro ali, deixou. Foi uma falha grotesca também. Ontem, saiu jogando errado, meu amigo, deu tudo errado.
1: Hoje tinha gente dizendo assim, ó, torcedor do Corinthians, o dizinismo chegou no Corinthians, finalmente.
0: Isso. Na Copa Sul-Americana, Cienciano 1, Juventude 1, Atlético Mineiro 1, Puerto Cabello 0, o Caracas 1, Botafogo 3, o Racing 2, Independente Petroleiro 0, e Vasco da Gama 3, Barraca Central 0, Olímpia 3, Audax 1, Bragantino 2, Carabobo 0, River Plate 3, Blooming 0. Vasco da Gama classificou em segundo, vai para aquele playoff, pega um lá da Libertadores da América e não precisava, né? Porque aquele time que ele foi jogar lá no Paraguai contra o Olímpia na quarta-feira passada foi de doer, né?
1: Sim, exatamente. O Vasco fez algumas prioridades que não foram corretas, mesmo assim ele conseguiu, né? Só que agora ele vai enfrentar algum terceiro lá da Libertadores em dois playoffs para depois seguir na competição.
0: E o Botafogo meteu 3-1 no Caracas, nem precisava tanto, né?
1: Não, ele já era primeiro colocado do grupo, só que esta vitória, o Botafogo ficou como o melhor na classificação geral. Então, nos cruzamentos, ele vai sempre decidir em casa, menos a final, que é num campo neutro.
0: Muito bem, vamos aos jogos de hoje aqui, na Libertadores e também na Copa Sul-Americana. Hoje tem Palmeiras e Júnior que já estão jogando, 1-0, Palmeiras já vai vencendo, o Arias fez o gol. O Cerro Porteño vai empatando em 0-0 com o Sporting Cristal. O Boca Juniors recebe às 21h30 Universidade Católica e em breve, 21h30, Cruzeiro e Barcelona, esse jogo aqui no Mineirão. Na Copa Sul-Americana, América de Cali e Macará, às 21h30, Tigre e Aliança Atlético, às 21h30, essa aqui na Copa Sul-Americana. Então, são jogos aí mais importantes para a gente acompanhar hoje pelo Brasil e também no exterior, no caso aqui, da Libertadores da América. Algo mais daí, Antônio Faustino?
1: Não, só dizer que o Palmeiras está jogando pela classificação, né? Então, está aí o Palmeiras vencendo, está inclusive ficando em primeiro lugar no seu grupo, e é o que a gente espera do Palmeiras, né? De restante é isso, Paulo. Um abraço, até amanhã, né?
0: Um abraço. Amanhã, 18h30, a gente volta aqui com mais um show de bola. Aí já, com toda a preparação de Tubarão e Ercílio para os jogos de domingo. O Tubarão às 15, o Ercílio 16h30. Tchau, galera. Grande abraço. Até lá, se Deus quiser.
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0: Tá faltando alongamento para alguns, né? Boa noite.
1: Boa noite.
0: Tudo bem? O Espírito Santo está feliz com a nossa presença e nós já vamos pedir que ele tome conta de nós para celebrarmos bem esta Santa Missa. Em nome do Pai e do Filho e do Espírito Santo.
1: Amém.
0: A graça de nosso Senhor Jesus Cristo, o amor do Pai e a comunhão do Espírito Santo estejam sempre convosco.
2: Bendito seja Deus que nos reuniu no amor de Cristo.
0: Aqui estamos nós na igreja, outros nos acompanham nas redes sociais, outros mais nos acompanham também na Rádio Tubá. Pode acender essa lâmpada aqui em cima de mim também. E é tão bom quando a gente tem um tempo para Deus. Se a gente for somar as coisas que a gente vai fazendo na vida, né? A gente acaba acumulando várias coisas durante o dia. Mas dessas tantas coisas, a mais importante é essa de agora. Estar diante de Deus, na presença de Deus. Você realizou muitas coisas no dia de hoje, mas agora deixa Deus realizar. Você fez. Teus dons fizeram, teus talentos, tua capacidade, fez tanta coisa no dia de hoje. Agora deixa Deus fazer por ti. Deixa Deus restaurar tudo isso, harmonizar tudo isso dentro de ti. Deixa Deus fortalecer todos esses vínculos que há dentro desse coração, nesses afetos, nessas emoções. O Espírito Santo sabe conduzir todas as coisas. Ele sabe onde ir, sabe onde penetrar, sabe onde entrar. Ele conhece o lugarzinho mais necessitado de cada um de nós. É ali que ele vai. Hoje, a gente tem aquele evangelho do cego Bartimeu. Lembra do cego Bartimeu? Que ouviu falar que Jesus ia passar ali e começou a gritar: Jesus, filho de Davi, tem piedade de mim. É esse grito, o nosso. Nesta hora, vem Senhor, Jesus filho de Davi, confiamos, tem piedade de nós, tem piedade de mim, eu confio, tem piedade de mim, manda o teu Espírito para tomar conta de mim. Feche um pouquinho os olhos, você vai agora imaginar uma grande luz, com os olhos fechados, você imagina uma grande luz. Ela está no alto, mas ela vai se aproximando. Naquele dia de Pentecostes foram línguas de fogo que caíram sobre eles. Soprou um vento. Agora você vai imaginar essa luz se aproximando. Podem ser raios, podem ser línguas de fogo, pode ser um outro clarão, pode ser um farol. Coloque aí neste pensamento, nessa criação mental, uma luz se aproximando, e ela vai chegando mais, e na proximidade da luz, você vai se sentindo iluminada, iluminado. Há um clarão que te envolve, há uma luz fortíssima, brilhante que te envolve. Uma luz que tem capacidade de clarear todas as coisas da tua vida, para que não fique nenhuma confusão em ti, na tua mente, para que não fique nenhuma dúvida em ti, nenhum porquê. Essa luz tem a capacidade de iluminar tudo, de revelar tudo nesta hora, te dar o tudo de Deus. E essa luz vai se abrigando, abrigando no teu coração. E olha como esse coração está luminoso, cheio do Espírito Santo de Deus, cheio de Deus esse coração, como você merece, estar cheia de Deus, cheio de Deus, tomado, tomada pelo Espírito daquele que pode penetrar neste ambiente que é o teu coração. Receba o Espírito Santo. Vinde, Espírito Santo. enchei os corações dos vossos fiéis e acendei neles o fogo do vosso amor. Enviai, Senhor, o vosso Espírito, e tudo será criado, e renovareis a face da terra.

receba na tua vida, para que as coisas mortais, as coisas deste mundo, não prevaleçam, e as coisas do alto possam dizer tudo do céu para ti, que és uma pessoa querida, uma pessoa amável. O Espírito Santo vai revelando isso agora ao teu ser. Você tem valor.

Manda sobre mim. Envia sobre mim o teu Espírito, teu Espírito Santo, teu Espírito fiel, teu Espírito amoroso, teu Espírito consolador, teu Espírito de misericórdia, teu Espírito de perdão, teu Espírito de paz. Para o teu coração, o Espírito de paz. Para o teu coração atribulado, para o teu coração em guerra, para o teu coração armado, o Espírito de paz se derrama no sinal desta água que vou aspergir vocês agora. O Espírito de paz do Senhor vem sobre ti.

Quem te ampara é o Senhor. Quem te sustenta é a graça de Deus. Quem te perdoa é o alto. Quem te toca é a mão de Deus. Quem te ouve neste grito, tem piedade de mim, são os ouvidos do Senhor. Que Ele tenha compaixão de nós todos, perdoe nossos pecados e nos conduza para a vida eterna. Amém. Fica de pé, igreja, vamos cantar. Bem bonito.

Ergue tua mão. Vamos tocar a mão do Senhor. Ele se inclina para nos tocar. Não tem aquela imagem da mão de Deus que toca o dedo humano, a mão humana. É assim. Deus se estende para nos tocar.

0: Leitura da primeira carta de São Pedro. Caríssimos, como criancinhas recém-nascidas, desejai o leite legítimo e puro, que vos vai fazer crescer na salvação, pois já provastes que o Senhor é bom. Aproximai-vos do Senhor, pedra viva rejeitada pelos homens, mas escolhida e honrosa aos olhos de Deus. Do mesmo modo, também vós, como os pedras vivas, formai um edifício espiritual, um sacerdócio santo, a fim de oferecer de sacrifícios espirituais, agradáveis a Deus por Jesus Cristo. Mas vós sois a raça escolhida, o sacerdócio do reino, a nação santa, o povo que ele conquistou para proclamar as obras admiráveis daquele que vos chamou das trevas para a sua luz maravilhosa. Vós sois aqueles que antes não eram povo, agora, porém, são povo de Deus. Os que não eram objeto de misericórdia, agora, porém, alcançaram misericórdia. Amados, eu vos exorto, como estrangeiros e migrantes, afastai-vos das humanas paixões, que fazem guerra contra vós mesmos. Tende bom procedimento no meio dos gentios. Deste modo, mesmo caluniando-vos como se fosseis malfeitores, eles poderão observar a vossa boa atuação e glorificar a Deus no dia de sua visitação. Palavra do Senhor.
1: Graças a Deus.
2: Com canto, apresentai-vos diante do Senhor, todos. Com canto, apresentai-vos diante do Senhor. Aclamai o Senhor, ó terra inteira, servir ao Senhor.

0: Sua bondade perdura para sempre, seu amor é fiel eternamente.
1: Com o canto, apresentai-vos diante do Senhor.

0: Jesus saiu de Jericó e estava junto com seus discípulos e também uma grande multidão que o acompanhava. O filho de Timeu, Bartimeu, cego e mendigo, estava sentado à beira do caminho. Quando ouviu dizer que Jesus, o Nazareno, estava passando, começou a gritar: Jesus, filho de Davi, tem piedade de mim. Digam: muitos o repreendiam para que se calasse, mas ele gritava ainda mais forte: Filho de Davi, tem piedade de mim.
1: Filho de Davi, tem piedade de mim.
0: Então Jesus parou, chamou-o, e eles o chamaram, dizendo assim: Coragem, levanta-te, Jesus te chama. O cego jogou o manto, deu um pulo e foi até Jesus. Então Jesus lhe perguntou: O que queres que eu te faça? O cego respondeu: Mestre, que eu veja. Digam: Mestre,
1: que eu veja.
0: E Jesus disse: Vai, a tua fé te curou. No mesmo instante, ele recuperou a vista e seguia Jesus pelo caminho.

evangelho de hoje, o homem não tinha mais nada a não ser a sua fé. Ele não tinha forças físicas, ele não tinha visão. Carregava consigo a pobreza, carregava consigo a mendicância, porque era mendigo. O que lhe sobrava era a fé. Bartimeu estava à beira do caminho, cego, parado, dependente, humilhado. Enquanto todos passavam, ele permanecia no chão da vida. Pode ser que alguém esteja aqui hoje se sentindo um tanto assim. Está sorrindo por fora, mas por dentro está cansada, ferida, sem direção e às vezes até sem esperança, tomado por uma decepção, carregando um manto pesado, como um fardo. A cegueira de Bartimeu não era apenas física. A cegueira mais dolorosa, gente, é aquela que é da alma. Quando a pessoa perde a vontade de viver, quando não consegue mais enxergar uma saída, quando o coração fica ferido pelas rejeições, quando alguém foi tão machucado que não acredita mais nem em si mesmo. Mas hoje Jesus está passando. Jesus está passando aqui nesta igreja. Jesus está passando neste Jericó. O Evangelho diz que ao ouvir que Jesus Nazareno, Bartimeu começou a gritar: Filho de Davi, tem piedade de mim. Ele não fez uma oração bonita. Ele gritou a sua dor: piedade de mim. Porque quem sofre de verdade não fala da ferida, grita da ferida. E olha que forte. A multidão mandava ele calar a boca. Cala-te, não atrapalha. Sempre haverá vozes tentando silenciar o nosso grito, o grito da nossa fé. Alguém que diz: não adianta rezar. Lá vai a carola para a igreja, lá vai a papa hóstia para a igreja. Você não vai mudar. Deus esqueceu de você. Tua família não tem mais solução. Nem adianta insistir. Mas Bartimeu gritou mais forte quando não acreditavam nele, quando mandavam ele silenciar. Ele gritou ainda mais forte. Milagres começam quando alguém decide não desistir de gritar, não desistir de clamar. Ali começa a acontecer o milagre, quando a pessoa põe para fora a sua voz. Talvez o nosso maior problema nem seja a dor, mas seja o silêncio. E às vezes é um silêncio que nos é imposto, um sofrimento silencioso. Uma mulher agredida, violentada, que tem de permanecer no seu silêncio, que não tem coragem de denunciar, por exemplo. Há pessoas sofrendo há anos sem nunca colocar diante de Deus aquilo que realmente carregam dentro do peito. Hoje Jesus quer curar emoções que estão aprisionadas, traumas antigos, sentimentos de abandono, complexos, culpas, feridas familiares, lágrimas escondidas, angústias que ninguém conhece, medos.
Jesus para aonde? Diante do Bartimeu. Jesus não vira as costas, não fecha os ouvidos a Bartimeu. Ele para diante do Bartimeu. Isso é maravilhoso, gente. Temos um Deus que para diante de nós. Um Deus que para a nossa súplica. Esse Bartimeu conseguiu parar Deus, parar o Filho de Deus. Quando clamamos com fé, Jesus para nos escutar. O Deus do universo parou por causa do grito de um homem ferido, de um homem machucado, de um homem cego, deficiente. Porque para Deus, você não é multidão. Você é um filho, você é uma filha, você é um irmão, uma irmã. Então Jesus pergunta, Jesus te pergunta: o que queres que eu te faça? O que queres que eu te faça nesta noite? Jesus para diante de ti, te pergunta: que precisas, que posso fazer contigo, que queres que eu te faça nesta noite? Que pergunta profunda para a nossa alma. Parar um Deus e Ele ainda perguntar: que posso fazer por ti? Jesus sabia que ele era cego, mas queria ouvir da boca dele. Porque milagre começa quando eu reconheço a minha necessidade. Há pessoas que se acostumaram tanto com a dor, que já não lutam mais para sair dela. Bartimeu podia ter pedido moedas, como fazem os pedintes de rua, pedem moedas. Mas ele pediu a visão, que eu veja, Senhor. Ele não pediu esmola, ele pediu uma transformação da sua vida. Tem gente vivendo apenas em migalhas. Tem gente que prefere viver de migalhas financeiras, de migalhas materiais, de migalhas de moeda, de migalhas emocionais, migalhas de afeto, migalhas de atenção, migalhas de esperança. Mas Jesus não veio dar migalhas, minha gente. Jesus veio devolver a dignidade. Jesus nos dá tudo. E o Evangelho diz: imediatamente ele recuperou a vista e seguia Jesus pelo caminho. Quem é tocado por Jesus nunca permanece no chão. Alguém disse: coragem, levanta-te, Jesus te chama. Olha a inspiração também dessa pessoa que foi chamar, né, o homem. Coragem, levanta-te, Jesus te chama. Podia ser um lema de vida, né, para qualquer um de nós. Coragem, levanta-te, Jesus te ama. Diz para quem está do teu lado também. Pois é. O milagre não devolveu apenas os olhos de Bartimeu, devolveu o caminho, devolveu o sentido, devolveu a vida. E o Senhor hoje quer nos tirar da beira do caminho também. Porque há muita gente sobrevivendo e não vivendo de verdade. Há muita gente respirando, mas sem alegria. Há muita gente rezando também, mas às vezes sem esperança. Jesus está passando hoje aqui. Não deixe Jesus passar. Grite com ele. E talvez o maior milagre desta noite não seja algo exterior. Talvez seja Deus curando. O que que Deus pode curar nesta noite, na tua vida? Uma alma cansada? Um coração ferido? Uma fé apagada? Uma pessoa que pensava em desistir? Uma crise financeira? Uma crise conjugal? Não cale seu clamor. Quanto maior a luta, mais forte deve ser a oração. Bartimeu nos ensina que quem grita pela misericórdia não volta vazio. Então hoje, com fé, grite no silêncio do seu coração.
diga para você mesmo, diga no silêncio do seu coração: Jesus, filho de Davi, tem piedade de mim. E aquele que abriu os olhos do cego também abrirá caminhos, restaurará emoções, levantará a tua alma e fará você voltar a enxergar a beleza da vida e a presença de Deus na sua história. Amém?

0: Vamos a Santa Teresinha, a Santinha do Carmelo, a Santinha das Flores, nossa querida Santa Teresinha, nossa querida amiga do céu, nossa querida amiga Santinha no céu. Vamos pedir a ela a sua intercessão, que ela nos ajude a gritar, a clamar, a suplicar, para que Jesus nos ouça. Santíssima Trindade, Pai, Filho e Espírito Santo, eu vos agradeço todos os favores e graças com que enriquecestes a alma de vossa serva, Santa Teresinha do Menino Jesus, durante os 24 anos que passou pela terra. E pelos méritos de tão querida Santinha, concedei-me a graça que ardentemente eu vos peço. Pede a graça desta noite, clama nesta noite, suplica, peça ao Senhor que pare para te ouvir, porque o Senhor vai te perguntar, com certeza, Ele já está te perguntando, que queres que eu te faça, que posso fazer contigo? Aí você vai dizer ao Senhor, que eu veja, Senhor, o que, que você quer ver? Qual é a mudança que você quer ver? Diga ao Senhor, se for conforme vossa santíssima vontade e para o bem da minha alma. Ajudai a minha fé e a minha esperança, Santa Teresinha, cumprindo mais uma vez vossa promessa de que ninguém vos invocaria em vão, permitindo que eu ganhe uma rosa, sinal de que eu alcançarei a graça pedida. Glória ao Pai, ao Filho e ao Espírito Santo.
1: Como era no princípio, agora e sempre. Amém.
0: Glória ao Pai, ao Filho e ao Espírito Santo.
1: Como era no princípio, agora e sempre. Amém.
0: Glória ao Pai, ao Filho e ao Espírito Santo.
1: Como era no princípio, agora e sempre. Amém.
0: Glória ao Pai, ao Filho e ao Espírito Santo.
1: Como era no princípio, agora e sempre. Amém.
0: Glória ao Pai, ao Filho e ao Espírito Santo.
1: Como era no princípio, agora e sempre. Amém.
0: Glória ao Pai, ao Filho e ao Espírito Santo.
1: Como era no princípio, agora e sempre. Amém.
0: Glória ao Pai, ao Filho e ao Espírito Santo.
1: Como era no princípio, agora e sempre. Amém.
0: Glória ao Pai, ao Filho e ao Espírito Santo.
1: Como era no princípio, agora e sempre. Amém.
0: Glória ao Pai, ao Filho e ao Espírito Santo.
1: Como era no princípio, agora e sempre. Amém.
0: Glória ao Pai, ao Filho e ao Espírito Santo.
1: Como era no princípio, agora e sempre. Amém.
0: Glória ao Pai, ao Filho e ao Espírito Santo.
1: Agora e sempre. Amém.
0: Glória ao Pai, ao Filho e ao Espírito Santo.
1: Como era no princípio, agora e sempre. Amém.
0: Glória ao Pai, ao Filho e ao Espírito Santo.
1: Como era no princípio, agora e sempre.
0: Glória ao Pai, ao Filho e ao Espírito Santo.
1: Como era no princípio, agora e sempre. Amém.
0: Glória ao Pai, ao Filho e ao Espírito Santo.
1: Como era no princípio, agora e sempre. Amém.
0: Glória ao Pai, ao Filho e ao Espírito Santo.
1: Como era no princípio, agora e sempre.
0: Glória ao Pai, ao Filho e ao Espírito Santo.
1: Como era no princípio, agora e sempre.
0: Glória ao Pai, ao Filho e ao Espírito Santo.
1: Como era no princípio, agora e sempre.
0: Glória ao Pai, ao Filho e ao Espírito Santo.
1: Como era no princípio, agora e sempre.
0: Glória ao Pai, ao Filho e ao Espírito Santo.
1: Como era no princípio, agora e
0: glória
1: sempre.
0: Glória ao Pai, ao Filho e ao Espírito Santo.
1: Como era no princípio, agora e sempre.
0: Glória
1: amém.
0: Ao Pai, ao Filho e ao Espírito Santo.
1: Como era no princípio, agora e sempre.
0: Glória ao Pai, ao Filho e ao Espírito Santo.
1: Como era no princípio, agora e sempre.
0: Glória ao Pai, ao Filho e ao Espírito Santo.
1: Como era no princípio, agora e sempre. Amém.
0: Santa Teresinha do Menino Jesus,
1: rogai por
0: Santa
1: nós.
0: Teresinha do Menino Jesus e da Sagrada Face,
1: rogai
0: os seus
1: nós.
0: Santos pais Luiz e Zélia,
1: rogai por
0: uma
1: nós.
0: Família toda santa,
1: rogai por nós.
0: O Senhor nos ouve, Ele não está surdo, o Senhor ouve, o Senhor para diante de nós, o Senhor nos pergunta, que posso fazer por ti? E você diz ao Senhor, você está dizendo, você já disse, você vai continuar dizendo ao Senhor. Onde você quer que Ele toque, que eu veja? Você quer ver o quê? O que você quer ver? Diga ao Senhor. Peça que Santa Teresinha interceda e do céu venha a chuva de rosas. Em nome do Pai, do Filho e do Espírito Santo. Amém. E as meninas entregam algumas rosas para dizer: o Senhor te ouve. É Santa Teresinha dizendo: o Senhor parou para te ouvir. Você conseguiu parar o Filho de Deus e Ele te ouve nesta noite. Ele te ouve nesta hora. Vamos cantando, rezando. Temos rosas físicas, mas sobretudo rosas espirituais. Receba aquilo que o Senhor quer te dar nesta noite.

agitados hoje possam sair acalmados, confiantes. Acalma, Senhor. Os que estão em casa, na rádio, na internet, acalma esse coração aflito, esse coração de mãe preocupado. Acalma, Senhor. Amém? Você pode nos ajudar, dê sua oferta. Ajude a gente a manter as coisas da igreja. Cantemos. Música.

0: Vamos lá, continuemos rezando, irmãos e irmãs, para que o meu e vosso sacrifício seja aceito por Deus Pai Todo-Poderoso.
1: Sacrifício para a glória do seu nome, para o nosso bem e de toda a Santa Igreja.
0: Ó Deus, que nos dais o que oferecemos e aceitais nossa oferta como um gesto de amor, fazei que os vossos dons, nossa única riqueza, frutifiquem para nós em prêmio eterno, por Cristo nosso Senhor.
1: Amém. O Senhor

É justo e nos faz todos ser mais santos, louvar a vós, ó Pai, no mundo inteiro, de dia e de noite, agradecendo com Cristo, vosso Filho, nosso irmão. É ele o sacerdote verdadeiro, que sempre se oferece por nós todos, mandando que se faça a mesma coisa que fez naquela ceia derradeira. Por isso aqui estamos reunidos, louvando e agradecendo com alegria, juntando nossa voz, a voz dos anjos e a voz dos santos todos, para cantar a uma só voz.

0: Ó Pai, vós que sempre quisestes ficar perto de nós, vivendo conosco no Cristo, falando conosco por Ele, mandai o vosso Espírito Santo, a fim de que as nossas ofertas se mudem no corpo e no sangue de nosso Senhor Jesus Cristo.
1: Mandai vosso Espírito Santo.
0: Na noite em que ia ser entregue, ceando com seus apóstolos, Jesus, tendo pão em suas mãos, olhou para o céu e vos deu graças, partiu o pão e o entregou a seus discípulos, dizendo: tomai todos e comei, isto é meu corpo que será entregue por vós.

Do mesmo modo, no fim da ceia, ele tomou o cálice em suas mãos, deu graças novamente e o entregou a seus discípulos, dizendo: tomai todos e bebei, este é o cálice do meu sangue, o sangue da nova e eterna aliança, que será derramado por vós e por todos para a remissão dos pecados. Fazei isto em memória de mim.

0: recordando ao Pai neste momento a paixão de Jesus, nosso Senhor, sua ressurreição e ascensão. Nós queremos a vós oferecer este pão que alimenta e que dá vida e este vinho que nos salva e dá coragem.
1: Recebei, ó Senhor, a nossa oferta.
0: E quando recebermos pão e vinho, o corpo e sangue dele oferecidos, o Espírito nos una num só corpo para sermos um só povo em seu amor.
1: O Espírito nos una num só corpo.
0: Protegei vossa igreja que caminha nas estradas do mundo rumo ao céu, cada dia renovando a esperança de chegar junto a vós na vossa paz.
1: Caminhamos na estrada de Jesus.
0: Daí ao vosso servo Papa Leão ser bem firme na fé, na caridade, e a Dilson, que é bispo desta igreja, muita luz para guiar o seu rebanho. Esperamos entrar na vida eterna com Maria, Mãe de Deus, os apóstolos, Santa Teresinha e todos os que na vida souberam amar Cristo e seus irmãos.
1: Esperamos entrar na vida eterna.
0: Abri as portas da misericórdia aos que chamastes para outra vida. Sétimo dia da irmã Lindaura Bess. Todos os falecidos, acolhei-os junto a vós, bem felizes, no reino que para todos preparastes.
1: A todos dai a luz que não se apaga.
0: E a todos nós, aqui reunidos, que somos povo santo e pecador, dai-nos a graça de participar do vosso reino, que também é nosso.

0: Como o Senhor nos ensinou, rezemos: Pai nosso,
1: que estais no céu, santificado seja o vosso nome. Venha a nós o vosso reino. Seja feita a vossa vontade, assim na terra como no céu. O pão nosso de cada dia nos dai hoje. Perdoai as nossas ofensas, assim como nós perdoamos a quem nos tem ofendido. E não nos deixeis cair em tentação,
0: mas livrai-nos do mal. Livrai-nos, Senhor, do mal, do perigo, do pecado. Livrai-nos, Senhor, da prostração. Livrai-nos do desânimo, livrai-nos de ficar à beira do caminho, livrai-nos de mendigar. E nos conceda, Senhor, o dom e a graça de viver em paz. Que a paz do Senhor esteja sempre convosco.
1: O amor de Cristo.

0: Jesus Cristo,
1: vosso corpo e vosso sangue,
0: que agora eu vou receber,
1: não seja causa de juízo
0: e nem de condenação,
1: mas por vossa bondade,
0: seja remédio,
1: alimento e sustento
0: para a minha vida.
1: Então, felizes os convidados para a ceia do Senhor. Eis o Cristo, Cordeiro de Deus, aquele que tira o pecado do mundo.

0: Pode sentar. Me diz uma coisa, vocês já levaram o bilhetinho da prenda para casa? Quem ainda não levou, o pessoal da acolhida vai ficar aí, com o saquinho para você levar. Tem nada mais caro que uma galinha. Pode levar, uma galinha, um frango. Sabe o que é uma galinha? Cocoricó. A galinha que vem gelada, congelada, fria. Daí ela é limpa, temperada. E depois você leva ela quentinha. Compra duas vezes a galinha. Mas vale a pena. Ah não, é sem pena. Gente, amanhã tem missa às 15h. A missa da saúde. Final de semana normal aqui. A missa no domingo 8 e 19h30. 19h30 nós vamos migrar. Nós vamos voltar para o nosso lugar. Vamos voltar ao santuário. Vamos voltar à igreja, porque aqui estamos numa igreja salão. Então esse lugar que nos ajudou tanto a rezar, né? Esse lugar se falasse, esses tijolos falassem, diriam tantas coisas, né? E ouviram tantas coisas, mas agora a gente vai no domingo à noite, com todas as lideranças, levar os principais objetos da igreja, principalmente o Santíssimo, numa procissão, e vamos benzer a porta, benzer o altar, benzer o sacrário, e aí vamos ficar já estabelecidos lá embaixo. Porque na segunda-feira, o padre Fernando e eu estamos convidando todo mundo, segunda noite, para uma vigília eucarística, junto com o grupo Nosso Sim. Vai ser, então, das 20 às 21h30. Uma vigília eucarística, o padre Fernando e eu, que vamos conduzir em torno do Santíssimo Sacramento. Depois, na quinta-feira, então, quinta que vem, minha gente, não estaremos mais aqui, nesse lugar. Estaremos lá embaixo. E então, vocês podem, quem vem na quinta já se despede hoje. Só que quinta que vem é 19 horas. Que é feriado. De tarde a gente tem a missa do Corpus Christi, às 15h, depois a procissão. Aí começa a festa toda. E de noite é a primeira noite do Cerco de Jericó. Mas aí não é 19h30, é 19h. Então quinta tem duas missas, 15h e 19h. Não esqueçam disso. Está tudo lá nas redes sociais. É só entrar lá no Facebook, no Instagram, está tudo lá. E quem tiver dúvida, manda um WhatsApp para a paróquia que a gente já responde também. Beleza? Então, quinta que vem não se percam, vai ser às 19 horas, começando o Cerco de Jericó, começando a festa, aí tem toda a parte de gastronomia, a parte de cultura do palco, de shows, espetáculos e assim por diante. A gente vai rezar, vai comer, vai se divertir, porque a nossa festa é para a família. Então, de 4 a 14, 10 dias estaremos em festa. No primeiro domingo, que é dia 7, a gente tem um almoço especial, que é o almoço italiano. Temos ingressos, R$100. É almoço dançante. Então, come e dança. Ou dança e come. Como quiser fazer. Mas vai ter duas bandas que vão tocar durante o almoço. Mas cada dia vai ter também, a gente vai anunciar o espetáculo que vai ter no palco, junto, programado pela nossa orquestra Santa Terezinha. Depois, então, vejam como vocês podem ajudar. Guardem o dinheirinho para a festa, guardem o tempo da festa, vão fazer a campanha do Cerco de Jericó. Vários padres vão estar conosco, a gente vai divulgando também a cada dia. Teremos, então, muita alegria de receber novamente a cidade, a nossa região, para a nossa festa junina deste ano. Mas colaborem com aquilo que vocês puderem, uma prenda, um dinheirinho para isso, ajuda a comprar uma coisa e tá? Tudo ajuda a festa. Porque as despesas estão acumuladas e bem acumuladas. A festa, olha, vai ter que render bastante para pagar as despesas. Quando você chegar lá embaixo, não vai ser mais os bancos, a gente vai ter cadeiras encapadinhas, bonitinhas, para começar. Pois futuramente vamos ver se vai ser banco ou se vamos comprar outro tipo de cadeira. Ele não vai estar acabado ainda, o santuário. mas a gente já vai começar a usar, vai faltar bastante coisa, vocês vão ver que vai faltar bastante coisa, acabamentos, o arco, que é a chuva de rosas em cima do altar, ainda não, porque é uma coisa que vai custar muito dinheiro, depois a gente vai fazer mais uma campanhazinha, né, para vocês, né, colaborarem com o arco da chuva de rosas, e assim vai, mas o som já vai estar pronto, tá, né, lindíssimo o som, vai ficar um espetáculo lá dentro, a iluminação vai estar quase toda ela pronta já também. Estamos devendo tudo, mas está ficando pronto. Tá? A gente está devendo tudo, mas né? Depois a gente paga. Eles estão esperando para a gente para pagar essas coisas. Vocês vão ver que vai estar um ambiente bem bacana. Vai estar bem bonito. Com certeza vai estar. E tem uma surpresa lá dentro. Já está circulando aí nas redes sociais. Mas aconteceu uma coisa que eu não... E a gente também não pode ficar fazendo alarmes sobre coisa, mas vocês saberão o que aconteceu lá dentro já. Uma revelação que já aconteceu lá dentro. Mesmo antes da gente chegar, olha só. Já aconteceu uma revelação. Vocês vão saber depois. Muitos já sabem. E aí o que mais, minha gente? O almoço, então vocês vão comprar, né? Para comer bastante, uma comida italiana. Então colabore com a festa, leve um ticketzinho, quem já levou um... Ai, mas eu peguei só uma lata de milho. Ah, compra duas, três, quatro. Né? Porque, olha, precisa uma fazenda inteira para colocar nos cachorro-quente. Uma fazenda de milho inteira. É isso aí, minha gente. Então, não esqueçam que na quinta que vem é de noite. Tem de tarde e tem de noite. Só que de noite é às 7, não é 7:30.
1: Padre.
0: É feriado. Oi.
1: Gostaria de quebrar o protocolo de hoje só um minutinho. Eu acho que toda a comunidade viu que essa semana o nosso padre, ele completou mais um ano de vida, mais uma volta ao sol. Todos, tenho certeza que rezamos pela saúde do nosso padre, mas hoje eu quero convidar todo mundo para cantar parabéns para ele, que Deus continue abençoando com muita saúde, para que ele consiga continuar abençoando e cuidando dos seus e da nossa comunidade.
0: E vocês cuidando de mim, né?
1: E nós continuamos rezando por ele, com certeza.

0: mérito.
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1: Está no ar a Voz do Brasil. As notícias do governo federal que movimentaram o país no dia de hoje.
2: Boa noite.
3: Boa noite para você que nos acompanha em todo o país.
2: Quinta-feira, 28 de maio de 2026.
3: Vamos ao destaque do dia: emprego.
2: Brasil tem o menor desemprego para o trimestre encerrado em abril desde 2012.
3: Em abril foram geradas mais de 85 mil novas vagas de trabalho formais. Luana Karen.
4: O Brasil encerrou abril com mais de 47 milhões e 800 mil empregos com carteira assinada.
2: E ainda, presidente Lula sanciona projeto que cria a Universidade Federal Indígena.
3: Será a primeira instituição de ensino superior do país voltada aos povos originários.
5: Aos poucos a gente vai ensinando o mundo a compreender que é possível, de forma civilizada, a gente garantindo a todos aqueles que habitam o planeta até os seus direitos.
2: Você vai ouvir também: combate ao crime organizado.
3: Nova operação avança na asfixia financeira e no fim das fraudes no setor de combustíveis.
2: Ação também impede que gasolina adulterada seja repassada aos consumidores.
3: Na apresentação da Voz do Brasil, hoje, Mariana Jungmann e Luciano Seixas.
2: E acompanhe a gente ao vivo, acesse radiogov.ebc.com.br ou o canal Gov na sua TV aberta.
3: O emprego no Brasil continua em crescimento.
2: No mês de abril, foram criados quase 86 mil postos de trabalho com carteira assinada.
3: E a taxa de desocupação no país é a menor desde 2012.
4: Em abril, a atendente Willy da Silva conseguiu uma posição em um restaurante no centro de Brasília. Ela estava desempregada há 6 meses e buscava uma oportunidade de trabalho que permitisse que ela tivesse mais tempo com os filhos.
6: Porque eu curto muito as crianças agora, né? Final de semana eu tô em casa com eles, é feriado, não trabalho. É uma coisa garantida, né? Ter um emprego fechado. Com a carteira assinada e tudo, eu vou ter todos os meus direitos, um dia eu sair e tudo mais.
4: Assim como Willy, milhares de brasileiros conseguiram uma emprego no país este ano. Cenário captado pela Pesquisa Nacional por Amostra de Domicílios. De acordo com a PNAD Contínua, a taxa de desocupação no trimestre encerrado em abril foi de 5,8%, o menor nível da série histórica iniciada em 2012 para o período. No mesmo trimestre do ano passado, o percentual de pessoas procurando emprego no Brasil estava em 6,6%. A taxa de desocupação calculada pelo IBGE inclui apenas pessoas desempregadas que estão disponíveis para trabalhar e tentando encontrar uma posição. A coordenadora de pesquisa por amostra de domicílios do IBGE, Adriana Beringui, comentou o resultado.
7: O nível da ocupação segue em patamares elevados, né, mostrando que a capacidade de geração de trabalho e renda no mercado brasileiro segue de forma sustentada.
4: Outro dado que mostra o bom momento por que passa o mercado de trabalho no Brasil é o Cadastro Geral de Empregados e Desempregados, o CAGED, que mede a quantidade de trabalhadores com carteira assinada. Segundo o CAGED, em abril foram criados no país 85.888 empregos formais. 3 dos 5 grupos da atividade econômica monitorados tiveram saldo positivo: serviços, construção e indústria. Já entre as unidades da federação, 24 das 27 criaram empregos em abril, com destaque para São Paulo, Rio de Janeiro e Minas Gerais. O ministro do Trabalho e Emprego, Luiz Marinho, destacou que o país deve continuar gerando empregos formais.
8: O potencial da economia brasileira é de crescimento. Ele vai continuar crescendo, portanto, creio que nós teremos mais de 1 milhão de empregos gerados como positivo esse ano.
4: De acordo com o CAGED, o Brasil encerrou abril com mais de 47 milhões e 800 mil empregos com carteira assinada. O salário médio de admissão em abril foi de R$ 2.386,56. Reportagem Luana Karen.
2: Em suas redes sociais, o presidente Lula destacou a aprovação na Câmara dos Deputados do fim da escala de trabalho 6x1, sem redução de salário.
3: Segundo ele, as